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3: Olá, olá, ouvintes do Alto-Falante, da edição radiofônica do Alto-Falante, aqui na Inconfidência FM 100,9 Brasileiríssima. Cá estou, né, para mais uma missão nesta noite, depois de merecidas férias, eu, Terence Machado, e sempre ela.
4: Eu mesma, Mariana Lima. Boa noite aos nossos queridos... Eu ia falar telespectadores, ouvintes da Rádio Inconfidência. Welcome back, Terry.
3: Muito obrigado, muito obrigado. Mais descansado, confesso, né? E vamos para mais uma missão, né? A missão da rádio, que também é sempre muito bacana. O alto-falante que já esteve, passou por várias rádios da cidade e está muito bem assentado aqui, né? Muito bem abrigado na Rádio Inconfidência aqui. Confesso que o trânsito é mais fácil, né?
4: Com certeza, é só a gente subir de elevador, no caso, né?
3: Exato, do nosso térreo, querido térreo, onde funciona a produção dos programas de TV e parte deles, né, na verdade, e pro terceiro andar, né, pro mais alto dos andares aqui, onde funciona a Rádio Inconfidência, na nossa rua Tenente Brito Melo, 1090, Barro Preto, todo o serviço.
4: Caixa postal para mandar cartinha pra gente.
3: 30180074. Tá aí. Ai, se quiser pedir iFood também, né, uma vez.
4: Ai, sim, se vier, quiser mandar, eu aceito. Embalagem lacrada. Nada, óbvio, né?
3: Por favor.
4: Porque já houve histórias aí, né? O pessoal pode mandar coisinha.
3: Isso. Mas por hora estamos com fome de música, Mari.
4: Não, eu tô com fome de comida, não almocei. Então vamos lá, vamos de música.
3: Vamos lá, a gente começa com...
4: A gente começa com Boa Sorte.
3: Isso, banda paulista Boa Sorte, a música Amiga do Tempo.

0: Por último, ouvimos Outra Solidão, uma das belas faixas da banda pernambucana Ed. Antes rolou Amiga do Tempo com a banda paulista Boa Sorte. E a Mari já começa nos dando uma pequena geral nessa banda, que penso eu, foi a primeira vez que tocamos por aqui, Mari.
1: Sim, foi sim. Primeira vez da Boa Sorte aqui no Alto-Falante. E bom, no começo do ano de 2025, a baterista Marina Isaac entrou pra banda. Ela que, na verdade, é baixista, mas é baterista também, né?
0: Também virou baterista.
1: Multi-instrumentista.
0: Exatamente.
1: Bom, e pra usar um termo chofem, né? Deu match aí, e ela agora faz parte do Boa Sorte. Bom, literalmente desejamos boa sorte a ela nessa nova empreitada. Depois disso, a banda também ganhou um novo guitarrista, o Pedro Macedo, natural de Cubatão.
0: Isso.
1: Interior de São Paulo, né?
0: Isso também, tudo em São Paulo, Presidente Prudente, Cubatão.
1: Então, os outros dois integrantes são os membros fundadores, a Ingrid Rocha na voz e guitarra e o Rodrigo Fukuda no baixo. Eles se conheceram no ano de 2017 e desde então eles tocam juntos. Num primeiro momento eles faziam cover, né?
0: Isso.
1: E depois investiram aí nos sons autorais, principalmente depois daquele período de lockdown da pandemia, né? Que é um período que foi frutífero, né, para as artes.
0: Para assim, muita gente.
1: Tô falando assim, é óbvio que foi péssimo, mas a gente até brinca, né, que tem os álbuns Filhos da Pandemia.
0: Filhos da Pandemia, bandas Filhos da Pandemia, várias delas.
1: Bom, vale dizer que parte da banda, já considerando essas duas mudanças recentes na formação, está radicada em São Paulo, capital, desde 2024, quando eles lançaram o seu disco de estreia. E falando em sonoridade, um pouco das influências, né, deles. Algumas mais ruidosas, outras não, mas elas passam por Sonic Youth, Ludovic, Patti Smith, Radiohead, Double Virgo, Pixies e Hayley Williams. Bem ecléticos, né?
0: Bem ecléticos. É legal, e boas influências.
1: Não, ótimos, excelentes.
0: Né?
1: E, bom, esse novo single, Amiga do Tempo, certamente vai encaminhar aí o lançamento de um novo álbum, segundo os integrantes.
0: Pelo jeito não tem previsão exatamente desse álbum, quando é que eles vão gravar, compor, lançar, enfim. Mas já tem uma música aí que já dá esse apontamento, né? E depois, num terreno, né, muito distante, digamos, de tanto sonoro quanto físico, né? A gente saiu de Presidente Prudente ou de São Paulo capital e vamos para Pernambuco, de onde ouvimos Outra Solidão, bela novidade do pessoal do Ed, banda que já tem nada mais, nada menos que 37 anos de estrada. Eles lançaram no último dia 2 o seu 11º álbum de estúdio, intitulado Noturna. O disco traz ao todo 11 faixas, 10 delas de autoria do Fábio Trumer, vocalista e guitarrista. E vamos lá, essa altura do campeonato já dá para dizer, né? Até antes disso já daria para dizer. O cabeça da banda, além de ser o único remanescente da formação original. Uma das faixas, né, a única em que ele não assina, é o Poema da Paz, Poema de Paz, que é do saudoso Erasto Vasconcelos, irmão do também saudoso e lendário músico e percussionista brasileiro Naná Vasconcelos. O Trumer fez questão de enfatizar que escolheu uma composição do Erasto para o disco também, diante da importância dele para a banda Ed em toda a carreira. É do Erasto, por exemplo, o Baile Betinho, uma das músicas de maior sucesso do Ed. Neste novo rebento, o Ed conta também com algumas participações especiais, são elas as de Júnior Tostoi e Zeca Fofinho, além
1: Zeca Fofinho. Zeca
0: Fofinho é bom demais.
1: É muito bom, né? Ele é fofinho mesmo? Como é que é? Ou é Zeca Fofinho?
0: É Zeca Cafofinho.
1: Não é um Zeca Fofinho.
0: Não, é o Cafofinho, de Cafofo pequenininho.
1: Entendi.
0: Né? Acho que é por aí. Então, eu tava inclusive lendo uma matéria sobre o álbum, né? Assinado aí. Ah, não, peraí. Eu tenho que falar do nome. Fala de novo, Zeca Cafofinho.
1: Então, fala assim. Então, e a outra pessoa que dividiu os vocais?
0: Então, e a voz feminina, tem algumas vozes femininas no disco também, que ouvimos nessa música, Outra Solidão, dividindo os vocais com o Fábio Trumer, foi a Júlia Carvalho, né? E eu tava lendo, inclusive, uma matéria sobre o álbum, assinada pelo Alan Lopes para o Diário de Pernambuco, matéria publicada na última terça, dia 4, em que o Fábio Trumer disse o seguinte sobre essa longa estrada do Ed e o novo disco, que dá continuidade a toda essa obra bacanérrima deles, né? Que vem lá, eu lembro que o disco que despontou, colocou o Ed mais assim, nos ouvidos do Brasil e do mundo, foi o original Olinda Style, que é o segundo disco da carreira deles, né? Que, ó, Podem me chamar que eu vou, né? É muito, muito bacana. Demais. Bom, e ele disse o seguinte sobre isso, né? Desde cedo entendi que uma carreira sólida se constrói a partir da obra e da sua autenticidade, não apenas da circulação dela. Foi nisso que decidi investir, fecha aspas.
1: Eu disse tudo. A questão da autenticidade é... A gente já teve inúmeras conversas, né, em relação a isso. Ah, geralmente quem dá certo foi fiel, né, aos seus, à sua autenticidade mesmo. Não quer dizer que a pessoa não pode, que a pessoa, que o artista, que a banda, ela não mude, ela não se reinvente, ela não tenha fases, mas o importante é ser autêntico.
0: Exatamente. E o Ed já tocou assim, diversos, eles já compuseram e lançaram músicas em diversos estilos diferentes musicais, mas nunca aquela coisa que você olhar e falar assim, ah, isso é estranho, você vai estar seguindo algum modismo, tá, não sei o que lá. Não, nunca, assim, né? Eles foram muito sempre fiéis àquilo que eles queriam, perseguiam ali de música, tudo muito bem amarrado, né? E abraços a Fábio Trummer e companhia, banda que eu sempre curti, já fizemos alguns shows do Ed enquanto alto-falante produção, né? Em eventos, Noite Alto-Falante. Na época em que a gente fazia, a gente fez um show deles que lotou na antiga cervejaria oficial, que dava volta no quarteirão, né, das minhas poucas e boas experiências como produtor cultural, como adendo aí ao alto-falante. E é isso.
1: Bom, vamos dar sequência então ao nosso repertório, mudando para outras sonoridades, outros estilos, a começar pelos ares oitentistas de A Cura, música, nova música da banda brasiliense Distintos Filhos.

0: Este foi João com Memórias Póstumas. Antes teve A Cura, da banda brasiliense Distintos. Esse é o primeiro single de inéditas desse trio de Brasília, né, o Distintos, em 9 anos. A faixa vai integrar o terceiro álbum de estúdio deles, que antes se chamavam de Distintos Filhos. Agora eles entraram naquela onda das bandas que abolem.
1: O segundo nome.
0: Barão,
1: Legião, Paralamas,
0: né? Biquíni, né?
1: Biquíni, exatamente.
0: Aí eu até conversei, né, com o Paulo Veríssimo, o guitarrista e vocalista da banda, e ele me explicou que essa decisão ela veio junto com uma repaginada geral de visual da nova fase da banda. Eles mudaram a marca, né, o logo, enfim, a identidade visual. E aí eles resolveram também adotar só o Distintos para ficar, por uma questão estética e até de falar também, né? Mas que eles não renegam Distintos Filhos. Tá tudo bem chamá-los de Distintos Filhos.
1: Até nisso, né?
0: Exatamente. E a banda, bom,

0: Eu falei do Paulo, né? Veríssimo, ele faz o trio com o Ivo Portela e o Marcos Amaral. Eles são destaque na cena brasiliense desde 2004. Estrearam com o disco homônimo, Distintos Filhos, em 2011. Depois teve Exílio, em 2017. E o álbum que está por vir está com lançamento previsto para até o fim do mês de agosto. Provavelmente no dia 28, ele disse que chega aí às plataformas. E tem produção do Dado Villa-Lobos e do Rodrigo Suricato.
1: Mas estão bem, né, de produtores.
0: Poxa, com certeza. E o Paulo também me disse, em primeira mão, ele me disse o nome do disco. Falou que não tinham divulgado ainda e eu gostei muito do nome.
1: Atenção, atenção, atenção, atenção para o furo de reportagem, Mariana Lima.
0: O jornalista, ele adora um furo, né? Quando eles falam, não, a gente não falou pra ninguém ainda, mas pra você eu vou falar.
1: Então vamos lá. Mariana em primeiro...
0: Primeiríssima mão. Exatamente. Nome do terceiro álbum da Distintos, Entre Corpos Nus e Frases Feitas.
1: Tá aí, bom.
0: Curti
1: também, curti, tem um impacto, né?
0: Prefiro os corpos nus.
1: Eu também, porque as frases feitas. tá certo. Vamos pra frente.
0: Porque atrás vem gente.
1: Agora só a gente fala sobre Memórias Póstumas do Jão. Essa é a faixa título mesmo, né? Do novo álbum do cantor, que saiu no dia 26 de julho. Trata-se do quinto disco de estúdio dele, com 14 faixas inéditas, cujo tema central é o luto e a reconstrução após perdas. Segundo o Jão, o trabalho é também vagamente inspirado na obra literária de Machado de Assis, o que explica o nome. João escreveu todas as faixas, com exceção da segunda, João, que foi composta por Pedro Toffani, diretor criativo do artista e também seu namorado. Para a foto da capa, que é uma das melhores coisas, né, assim, que chama atenção já de cara do disco, assim. Sim. É aquela motocicleta, ele pegando uma carona ali, né? Ele convidou o fotógrafo francês Hugo Conte, famoso pelo trabalho com a Dua Lipa em Future Nostalgia. Uau, né?
0: Sua musa!
1: Que legal, né? Você vê como é que, o que é um grande fotógrafo, um grande artista, consegue capturar, né? Me chamou a atenção mesmo a capa do álbum do João. Eu vi e falei, que legal, que
0: não,
1: boa.
0: Não, esse Hugo Conte, ele é pica mesmo. Mesmo assim, ele faz campanhas da Bulgari, campanhas de altas da Haute Couture. Haute Couture, como é que fala? Alta costura, sim, europeia, sim. Parisiense, enfim. Interessante que na capa do disco da Dua Lipa, ela tá dirigindo, ela tá num carro, né? Ela tá sentada no carro. E aí aqui vem o Jão com... Tipo, na garupa de uma mulher mais velha na moto.
1: Sim, que é muito legal também, né? Que no conceito visual do disco, ela representa a morte, né?
0: Porque são várias fotos, né? No encarte tem outras fotos com ela também. Com ela.
1: Isso eu não vi ainda. Enfim. Bom, fiquei curioso já também. Muita gente ficou curiosa a respeito da identidade da mulher, se era IA ou uma pessoa de verdade, mas o mistério já foi revelado, né? No caso, essa senhora, né? Essa mulher que tá ali mais velha, é nitidamente mais velha do que o João. Ela é uma atriz de 71 anos, chamada Marisa Sabino dos Santos, que passou no teste de elenco do projeto, simples assim. Fizeram pra escolher quem que seria a garota ou a mulher.
0: E ela
1: é
0: super simpática nas redes sociais dela, ela tem Instagram, eu entrei no Instagram dela, e aí antes mesmo do álbum sair, ela já tava dando umas pistas assim que o pessoal não dava pra saber, né, que ela estava trabalhando com o João, mas aí depois que saiu, o pessoal percebeu, aquela florzinha que ela mostrou naquela foto do Instagram, é a flor que ele tá usando atrás da orelha, na capa do disco. Uma senhorinha simpática.
1: Legal. Então, pra quem curte bastante João, não é exatamente o meu caso. Assim, eu respeito, né, qualquer artista, obra de... Mas o João tem aquela coisa do... Ele teve um estouro, assim, que eu nunca consegui entender da forma... A grande eloquência, né? Os shows overproduzidos e blá, blá, blá. Nunca me pegou, assim. Eu nunca consegui me emocionar em cair naquela... Porque é uma comoção, né? É um cara que arrebanha públicos, assim, milhares e milhares de pessoas. Tocou no The Town, tocou em grandes festivais. E eu tentava ver, assim, cara, o que será, né?
0: Ele
1: conseguiu me fisgar, né? Vou ouvir esse álbum, quem sabe?
0: Ele é um bom artista, né?
1: Sim,
0: ele canta bem,
1: dúvida,
0: as músicas são... Mas eu também, assim, não é o tipo de...
1: É que não é pra mim, né? Às vezes é isso. A música tá tudo certo.
0: Exatamente.
1: É impossível gostar de tudo, né?
0: Enfim. Nem precisamos, nem devemos, né?
1: Fica muito chato, né?
0: Enfim. Exatamente. Bom, dito tudo isso, vamos para um rápido intervalo e daqui a pouco a gente volta com o nosso querido Túlio Mourão para mais um episódio de Alma de Música.
1: Alma de Músico.
0: Sim, de músico. E de música também, né?
1: De música também.
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3: Cá estamos de volta com a edição radiofônica do Alto-Falante, como anunciado, hora do Alma de Músico, e ele já está entre nós, Túlio Mourão, muito bem-vindo.
4: That's me.
3: É, agora o trio reunido novamente, depois das minhas férias, é um prazer. Seguramos o tema e o principal artista da coluna desta semana, Túlio, justamente que ele tanto tem a ver com a minha história de música, na música, de adoração, no caso, né? Minha pela música, quanto de uma parceria musical, né? No seu caso, ele é um parceiro musical de longa data. E vamos contar essas coincidências envolvendo, né, a minha vida do Túlio com esse artista. Revele, Túlio, quem é?
4: Oswaldo, queridíssimo Montenegro.
3: É isso. Eu acho que é melhor a gente ir de música primeiro, já vamos abrir?
5: Vamos começar ouvindo música, então?
4: Isso.
5: Vamos começar com uma especialíssima, Os Trilhos. Oswaldo Montenegro cantando, e a composição é de quem?
3: De quem? Dele.
5: Túlio Mourão. O Túlio sempre tem uma carta na manga, né? Impressionante. Vamos ouvir, então, Os Trilhos.

0: Este foi Oswaldo Montenegro com Para Longe do Paranoá. Antes, Oswaldo cantou Os Trilhos, música de Túlio Mourão. Conta pra gente essa história, Túlio.
1: Vamos refletir aqui, junto comigo. Não é nada fácil, por exemplo, para quem está fazendo um disco novo na recém-aparecida Warner Bros. Do Brasil, no Rio de Janeiro, para que você cede espaço no seu disco para a música do seu pianista, assim. Isso foi o que aconteceu hoje. Eu tocava na banda do Oswaldo e mostrei para ele Trilhos, ele se encantou com a música e tal. E ele foi muito, muito, muito convicto de que, que a música devia entrar no disco, né? Assim, e isso contra assim, a expectativa dos produtores, que tem uma ideia assim, estereotipada sempre, que não suportam novidades ou inovações ou coisas que saem da gaveta. Então, é uma grande vitória ele ter colocado essa música, essa minha, no disco e cantado comigo. Porque é uma vitória também da força da própria música sobre a burocracia que a circunda e que às vezes...
2: E o ponto de vista meramente mercadológico, né, o comercial, se essa música vai fazer sucesso ou não, se essa música... E a gente pensando que num álbum tem várias faixas ali, a gente estava falando de um disco, e no caso o disco Asa de Luz, né, de 1981, do Oswaldo Montenegro. Por que não, né? Aquela história assim, por que não? Foi uma generosidade tanto do Oswaldo abrir essa lacuna pra você, pra gravar uma música sua. Inclusive, tem um plus, né, Túlio? Além da música ser sua, tem um cantor, Túlio Mourão.
1: Pois é. É por isso que eu tô convidando vocês pra pensar comigo. É muita ousadia, assim.
2: Do Oswaldo, inclusive.
1: Do Oswaldo. É muita ousadia, assim. E me colocar cantando no disco dele e tal, assim.
2: E a produção era do Liminha, né?
1: Foi
2: do
1: Liminha. O Liminha
2: que veio torcer o nariz.
1: Passou apertado com a gente, porque a gente fez maioria de voto ali.
2: E entrou, que ótimo. E aí eu tenho que contar já a historinha. Eu vou falar assim, a gente escolheu o Oswaldo porque a gente já conversou bastante sobre o Oswaldo Montenegro lá na redação, e a gente estava conversando antes de fazer esse programa. Eu fui abduzido meio pela música do Oswaldo Montenegro ainda criança, né? Eu estava assistindo aquele MPB 80, que foi um dos últimos festivais, né, transmitidos, a história dos festivais vindo ali, né, vindo lá de trás e tal, os festivais da Record. Esse já foi na Globo, e se eu não me engano foi o penúltimo ou o último, né, naquela história, em que ele ganhou com Agonia, né, ele ganhou o primeiro lugar com a faixa Agonia, que era a música do Mongol, e eu fiquei ali, um menino, vendo aquela música, e não sei, não tem explicação, a música te captura, de um jeito ou de outro, né, e eu, depois do festival, acabei comprando o disco que tinha a faixa Agonia, e que tem Pra Longe do Paranoá, que a gente ouviu também, entre muitas outras,
0: que tem Pra Longe do Paranoá é o Oswaldo Montenegro, né?
2: Sim,
0: de 1980,
2: sim.
0: O nome do disco.
2: Exatamente, que veio na esteira do festival ali. E aí...
0: Foi o primeiro disco de ouro dele.
2: Tinha compatibilidade.
1: Disco de ouro.
0: Quando isso existia, né?
2: Enfim. E aí eu fiquei completamente tão ali... Virei um fã mirim do Oswaldo, né? Eu tinha apenas 9 anos de idade.
0: Decorou todas as letras.
2: Decorei, engraçado.
0: Ele provou pra gente.
2: Provei pro Túlio e pra Mariana, que eu sei.
1: Interessante aqui, ó, uma cunha. É difícil chegar até o Oswaldo, esse feedback, por exemplo, vindo de crianças, a gente não tinha isso. Eu acho que ele ia ficar muito, muito feliz de saber, assim.
0: Ah, ele vai, né? A gente manda.
2: A gente vai mandar e tal. E é barato. Eu lembro que eu fazia. E tinha até um amigo meu de rua, que é aquele grande amigo de infância. Encontrei depois de muitos anos com ele aqui pertinho da TV, comendo o nosso famoso pão de queijo, né? E tomando um cafezinho. O Marcelo, abraços pro Marcelo. Marcelo do Amaral Franco. A gente fazia um dueto. A gente simulava o dueto do Oswaldo e do José Alexandre em mandolins, cada um fazendo a voz um de outro. Pô, doido. duas crianças já ali completamente fanáticas. Maravilha. Pela...
1: Em tempos pré-Xuxa, né?
2: Assim. É, enfim, eu pulei essa fase, tu deixa pra minha irmã a fase da Xuxa.
0: Ah, só porque eu falei, você tava falando o primeiro show que você foi...
2: Foi do Oswaldo,
0: pois
2: aí...
0: Pois é, e aí eu falei que o meu foi o da Xuxa.
2: Não foi, assim, eu tenho lembranças do meu pai, assim, em shows de rua, gratuitos, eu lembro que eu vi um show gratuito do 14 Bis, eu vi outros shows, não sei se foi exatamente o primeiro que eu pedi pro meu pai me levar, né?
0: Foi
2: assim,
0: por livre e espontânea vontade.
2: Escolha, né? Escolha. Foi o Cristais do Oswaldo Montenegro, já um tempo depois, porque eu era fã, comprei o disco ali, que eles vendiam o disco de forma independente na saída do Palácio das Artes. Foi o primeiro show que eu pedi pro meu pai me levar. Foi também do Oswaldo Montenegro. Uma loucura, né? É isso, assim. E aí, essas músicas não saem, elas ficam memorizadas, ou seja, a letra mesmo, sem cantar, enfim, quase todas elas. E aí, a primeira vez que eu li, porque eu era já devorava encartes, né? De discos, eu sempre gostei de ler encarte, ler letra e tal. A primeira vez que eu me deparei com uma foto e li o nome, ah, esse aqui é o tecladista do Oswaldo Montenegro. Um sujeito, um rapaz chamado Túlio Mourão, vi foto e liguei a foto ao nome, foi exatamente nesse disco, Asa de Luz, que tem a música do Túlio, pra amarrar.
0: Como o mundo dá voltas, né?
1: É, eu passei bastante pelas capas de discos, né?
2: Não é?
0: E agora sei do assunto. Honra de
2: e é um barato, é muito maluco pensar, né, Túlio? Hoje a gente fazendo um programa sobre Oswaldo juntos.
1: Exatamente. Até aproveito pra lamentar, eu não tenho mais esse espaço onde eu passeava com meu nome nos créditos entre os cantores. Não existe mais isso.
0: É. Porque não se acredita mais?
1: Não, muito assim, pouco. Na maneira de escutar o disco hoje, não, a música hoje, as plataformas, você não chega nem no autor, quanto menos no.
0: É quando você tá no Spotify, tem três pontinhos bem escondidos pra você ver os créditos das músicas, que inclusive é uma coisa que a gente usa bastante.
2: E foi recente, foi depois de o Spotify teve uma época que você não via mesmo, não tinha direito, não era acreditado, não tinha informações sobre o disco. Acho que foi de tanto pessoal falar, né? Ô, o que é isso? Como assim? Né? O mundo digital tava engolindo isso também, né? Assim, você perdia, porque é essa coisa, não tem jeito. O álbum, o CD, seja lá o formato físico, sempre foi uma outra experiência, pra gente usar a desgastada palavrinha, né? Ah, a experiência, mas era outra coisa, né? Enfim, então você ficava ouvindo um disco ali, lá do A, lá do B, olhando, lendo letra, quem gostava de música e tal, tinha esse mergulho, né?
1: Não, e é uma experiência mais completa, mais plural, né? Que você... É uma moldura que te conduz de maneira mais correta, mais profunda e mais eficiente ao que você vai escutar.
2: Sim. Vamos escutar mais música e a gente volta, né? Pra falar um pouco mais do Oswaldo Montenegro, da história dele, enfim.
0: Vamos sim. Vamos ouvir então Quebra-Cabeça Sem Luz. É,

0: Este foi mais uma vez Oswaldo Montenegro cantando Quebra-Cabeça Sem Luz.
1: Pois é, essa música eu quis escolher, a gente até também ouviu juntos lá na redação, né? Porque o Oswaldo tá muito, a figura dele, muito linkada, porque ele fez muita trilha de teatro, novela, muitas canções românticas, ele acabou sendo rapidamente ou mais facilmente identificado como cantor romântico. E o Oswaldo já fez música de tudo quanto é tipo, né? Se a gente for percorrer esses álbuns dele, né? Tem muitas baladas, sim, românticas ou com esse viés, mas tem muito mais do que isso. E a gente quis que o Quebra-Cabeça Sem Luz, né? Justamente essa quebra, uma música mais ali, um rock, uma pegada, né?
0: Pois é, e por que que ele não é tão elogiado quanto deveria? Ou não? Ele foi renegado, de certa forma, na sua época? Teve uma história, assim, talvez pela... Por inveja? Porque ele tem essa questão da versalidade da voz, né? Que a gente estava comentando também. Como que ele... Os registros, como que na mesma música, parece que até outro cantor, né?
1: Sim,
0: é um domínio muito, muito legal que ele tem do registro da voz dele. E, enfim, um cara super prolífico, né? Porque essa pecha de... Às vezes até... Assim, não, eu não estou dizendo, mas às vezes até classificado como cafona ou baiano.
1: Talvez por essa coisa romântica, mas eu prefiro até que o Túlio fale.
2: Eu gosto de pensar por um outro lado. Não, não faltam pichações para ninguém. Ninguém fica livre, nem o próprio Carlos Drummond de Andrade. Assim, o Brasil tem uma questão de modismos e uma maneira de qualificar e a coisa de modismo e de colocar na última moda um movimento, uma coisa, uma arte, e renegar tudo mais que se fez assim, de uma maneira cruel. Assim. Eu lembro que quando Drummond fez 80 anos e teve um festival, né, Drummond fazendo 80 anos e tal, ele deu uma entrevista em que ele dizia que ele não se enganava, que tudo que estava acontecendo assim, nesse festival em torno do nome dele não significava conhecimento e nem assim, reconhecimento ao trabalho dele, mas sim o fato dele ter uma crônica no JB, e isso botava ele na moda. Uhum. Isso é muito doloroso, gente, para mim escutar isso, Drummond dizendo uhum. isso. Mas é algo parecido, assim. O Brasil leva muito a sério esses modismos, essas cachetas, esse pensar em gavetas, né? E,
0: ah. Panelas.
2: Janelas, panelas.
1: Assim. Ah. É, e aí a gente pensando, o Brasil sempre teve alguns figurões da MPB e assim, alguns que não necessariamente beijaram as mãos ou foram abençoados por esses figurões. E talvez o Oswaldo seja esse caso. Ele teve uma carreira muito dele ali. Ele foi construindo a carreira dele com músicas em festivais, né? E ele não precisou estar ligado, por exemplo, vou só citar, mas assim, ao Caetano, ao Gil, ou algum movimento, para que ele fosse relevante, né? Ele foi construindo uma estrada independente mesmo, né? Com os espetáculos dele, enfim.
2: Você disse uma coisa muito séria, assim, existe um Caetano é um sumo pontífice, assim, do auge das coisas. Ele dita, é um papa do que é indo, do que é certo, do que é elegante e tal. Claro que não lhe faltam méritos, mas, por exemplo, várias pessoas, mesmo em antagonismo, usaram. E como Belchior, por exemplo, é um antagonismo,
1: ótimo,
2: Caetano,
1: ótimo,
2: mas antagonismo também funciona, mas passou por, né, pelo cara, assim, o Paulo Ricardo do RPM e tal, e Djavan e Djavaniar e tudo, todo mundo pedindo bênção ao sumo nosso Papa.
1: Sim, sim. Teve muito isso na história da música, né? E o Oswaldo foi esse cara que percorreu e sofreu muito com a crítica musical também, que eu acho que aproveitou essa história desse viés romântico pra, né? Ah, porque não sei o que lá. E tem muito disso, eu acho, em cima da carreira do Oswaldo, que eu acho faltou
0: injusto,
1: mergulho.
0: Injusto.
1: Muito injusto, muito injusto. Ele é um cara que lota, a gente tava vendo, né? Ele tem shows aí agora em agosto, abriu show extra no Palácio das Artes e a vida inteira, há quantos anos lotando? E aí vamos de novo a essa historinha só da bênção do Caetano. Muitos artistas que já foram, de certa forma, apadrinhados, né? Seja Caetano, Chico, Gil, blá, blá, blá. Cara, não tem um. Não, são o quê? 1% do que o Oswaldo construiu em toda a carreira. Assim, se a gente pega uma Maria Gadu, né? É, entre outros. Vou falar porque é isso mesmo. Né? Gostem ou não. Way. É, gostem ou não da Maria Gadu, já esteve no palco da. Cara, assim, ela não me diz muito, assim. E o Oswaldo me diz muito desde quando criança. Então é engraçado isso, assim. Essas predileções, né? Eu acho que é momento de falar sobre isso.
2: E vamos reconhecer. Não foi do nada que o Oswaldo tirou essa massa.
0: De fãs.
2: Não, eu tô falando da massa sobre a qual ele pensa, ele reflete, ele cria música, ele flexiona. Então. Não foi do nada. Se você reparar, ele sempre na carreira dele esteve cercado do coletivo. Ele sempre criou coletivo.
1: Dessa lógica dele, que é muito legal, né? Assim,
2: que também. É fazer junto. E vamos pensar. Eu não tinha pensado nisso, estou pensando aqui agora. Isso deu para ele um material assim, de conhecimento, de relação, de humanismo, de perfis humanos. Não, ele muito foi rico.
1: E nada umbiguista.
2: E ele se cercou desse material todo, dessa gente toda, e aprendeu e bebeu dessa água toda que é. Que é o humanismo, em último momento, né?
0: Maravilhoso.
1: Aí só pra gente, justamente sobre esse coletivo e tal, tem o famoso espetáculo dele, agora me fugiu o nome, vamos ver se você me ajuda a achar aí, Mari. Que é quando ele fez lá em Brasília. Achamos aqui, em 82, né? Ele foi montar o espetáculo musical Veja Você Brasília, com artistas da região, né? E quem estava já no elenco desse espetáculo que o Oswaldo estava montando? Ninguém mais, ninguém menos que Cássia Eller e Zélia Duncan.
0: Ah, é.
1: Que eram completamente desconhecidos do público. Quer dizer, já era o olhar do Oswaldo, né? Assim, pra muita gente. Ele que já trabalhava com o Mongol, a Madalena Salles, né? É, o José Alexandre mesmo, que ganharam o prêmio com o terceiro lugar no Festival da Tupi com o Banulins. Então, esse cara que olhar pra fora, ele não tava olhando pro umbigo dele. O trabalho sempre foi uma construção coletiva, né? E olha quem que ele já ajudou a revelar e etc e tal, né? Com quem ele já trabalhou.
2: E é um bom momento de lembrar que a última grande construção coletiva assim, que Minas Gerais produziu, que foi o Clube da Esquina, que é e tem esse traço,
1: esse mesmo pensamento.
2: Esse pensamento gentil, generoso e tal, e inclusive.
1: Inclusão.
2: Como é que fala a palavra certa?
0: Inclusivo. Um pensamento inclusivo, que promove a inclusão, né?
2: E que promove a inclusão, né? Isso gerou um disco que é considerado o melhor da história, né?
1: Da
2: música brasileira.
1: E que não teve que pedir a bênção pra ninguém. E que foi reconhecido no mundo inteiro.
2: Deu bênção.
1: Deu as bênçãos pra Deus e o
0: Graças
1: mundo.
0: Graças a Deus, amém.
1: E é isso.
0: Bom, vamos infelizmente ficando por aqui. Esses papos são bons demais, mas temos horário, né? A grade tem que seguir. Então, agradecendo, né, ao Washington Bittencourt, como quase sempre nos trabalhos técnicos, a produção, programação musical de Terence Machado e Mariana Lima e Túlio Mourão. E é isso.
1: É isso. Voltamos na semana que vem. Valeu, Túlio.
2: Viva, fico feliz demais.
0: Valeu.
2: Nossa, bons momentos.
0: Obrigada aos
2: Aprendo
0: nossos
2: muito.
0: Ouvintes.
1: Nós então?
0: É, nem se fala. Gente, um beijo a todos, boa noite, bom domingo e até semana que vem.
1: Até semana que vem.
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1: Prezados ouvintes, iniciamos o recital de hoje apresentando um importante conjunto de câmara, o Trio de Brasília. Criado em 1978, é formado pela violinista Ludmila Vineca, o violoncelista Guerra Vicente e a pianista Elza Gushken. Os três apresentaram-se recentemente em Belo Horizonte, na Sala Juvenal Dias, do Palácio das Artes. Dentro da série Concertos Brasileiros, dedicada à música de Câmara Nacional. Com o Trio de Brasília, ouviremos a seguir o Trio para Piano e Cordas, de Marlos Nobre. O primeiro movimento é animado.

Marlos Nobre nasceu no Recife em 1939. Teve professores famosos como os compositores Messiaen e Copland. Seu trio para piano, violino e violoncelo foi escrito em 1960 e ganhou o primeiro prêmio do concurso Música e Músicos do Brasil. Ouviremos agora o segundo movimento, Ternamente.

O compositor Marlos Nobre foi diretor musical da Rádio do MEC em 1972. Entre 1981 e 82, foi vice-presidente do Conselho Internacional de Música da Unesco. O último movimento de seu trio tem o título Muito Vivo.

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1: Em 1945, Francisco Mignone compôs um concertino para fagote e orquestra. O pequeno concerto divide-se em duas partes. A primeira é uma modinha seresteira. A segunda, um chorinho bem carioca. Ouviremos a obra com o fagotista Noel Devaux, para quem foi dedicada, e com a orquestra regida pelo próprio compositor.

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5: Prezados ouvintes, iniciamos a segunda parte do recital de hoje com uma das mais conhecidas peças para piano de Villa-Lobos, a Valsa Impressões Seresteiras. Escrita em 1936, faz parte do Ciclo Brasileiro, série de 4 peças, verdadeiros instantâneos musicais que retratam aspectos da nossa música. Na valsa, o compositor utiliza os recursos do pianismo romântico, explorando o instrumento para apresentar uma grande variedade de sonoridades e texturas contrastantes. Ouviremos esta valsa com a pianista Sônia Rubinsky.

Ouviremos a seguir o trio para violino, viola e violoncelo do compositor paulista Camargo Guarnieri. Escrito em 1931, o trio tem seu maior interesse na riqueza rítmica, inspirada na música folclórica brasileira. Também as melodias, às vezes, lembram a música nordestina. O trio, no qual o compositor atingiu um invejável equilíbrio entre os instrumentos, divide-se em três partes, apresentadas a seguir pelo ensemble Capriccio.

O segundo movimento do trio para cordas de Camargo Guarnieri tem a forma ABA. Sobre um desenho constante do violoncelo, um ostinato, a viola desenha uma triste melodia que na repetição será confiada ao violino.

O terceiro e último movimento do trio para cordas de Camargo Guarnieri é bastante enérgico e rítmico, com variedade de acentos e mudanças de compasso. Seu caráter de dança justifica seu título, Com Alegria.

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1: Nas primeiras décadas do século XX, o nacionalismo musical tomou um aspecto idealista, transformando-se em uma bandeira na busca da identidade brasileira. A obra de Lourenço Fernandes, toda composta na primeira metade do século, é uma das mais representativas desse período. Sua segunda suíte para piano reúne um ponteio, uma moda e um cateretê, dança de origem indígena. Ouviremos essa suíte com o pianista Arnaldo Cohen.

0: Prezados ouvintes, terminando o recital de hoje, gostaríamos de agradecer as sugestões que nos têm sido enviadas. Continuem nos escrevendo para inconfidencia@inconfidencia.com.br. Um abraço e até a próxima semana.
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Olá, excelente noite para você que sintoniza a nossa programação. Muito obrigado pela sua audiência. De sempre, as melhores do mundo pela nossa AM 880. Eu sou Cristiano Batista. A gente começa muito bem com Nils Sedaka.

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2: A qualidade que você merece, você confere aqui na nossa programação, sempre preparada com muito carinho, pensando em você. As melhores do mundo, trazendo Nat King Cole.

0: Vai pra você, Alicia Keys, In At God You, Andrew Donuts, Save Me Now, No Mercy, Babe, Come Back. E a primeira com Nat King Cole, The Girl for Ipanema.
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2: Muito mais qualidade, música boa a todo momento. As melhores do mundo, nesta noite gostosa de domingo, pela nossa AM 880. Trazendo para você agora, Nat King Cole.

0: Andy Williams, Love Story. Antes, Alo Black, Wake Me Up. E a primeira com Nat King Cole, Stardust.
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0: Muito mais qualidade, as melhores do mundo pela nossa Inconfidência, trazendo para você Adele.

0: Você conferiu Nelly Furtado, A Good Thing Come to End, Amídio Mingue, Ela Piogla Resteira, e a primeira com Adele, Someone Like You. Final do nosso As Melhores do Mundo de hoje. A você um grande abraço, obrigado pelo carinho. A seleção musical e a apresentação foram de Cristiano Batista, com trabalhos técnicos de Hernani Andrade. Daqui a pouco tem Memória Nacional, na apresentação de Valesca Falsi. Excelente noite para você.
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2: 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Bem-vindo, bem-vinda, já está no ar a edição de hoje do Memória Nacional. Este programa aqui da Rede Inconfidência de Rádio, que toca para você clássicos da música popular brasileira contemporânea, todos os dias da semana, de meia-noite às 5. Muito obrigada pela sua audiência, eu sou Valesca Falsi, a programação é da Lúcia Carneiro, trabalhos técnicos de Washington Bittencourt, na mesa de som Zé Carlos Figueiredo. E o nosso programa de hoje abre com Caetano Veloso, Ciúme.

0: Gilberto Gil, amarra o teu arado a uma estrela. Gonzaguinha sangrando, Elis Regina, Nova Estação, de Luiz Guedes e Thomas Rott. Caetano Veloso, Ciúme, música do Caetano.
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0: Ouça agora Tom Jobim com Passarim.
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0: Rosa Passos chega de saudade de Tom Jobim, Vinícius de Moraes. Ney Matogrosso cantou Peito Vazio, de Cartola e Elton Medeiros. Antes, duas músicas do Tom Jobim. A Miúcha cantou Você Vai Ver e o próprio Tom Jobim com Passarinho. 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
1: Meia-noite 29.
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0: Uma ótima madrugada, obrigada por estar aqui ligado na Rede Inconfidência de Rádio. Vamos ouvir Simone cantando Yolanda.

0: Toquinho, são demais os perigos dessa vida, de Toquinho e Vinícius. Gal Costa, Verbos do Amor, de João Donato e Lizia Zênio. Luiz Melodia, Estácio Rola Estácio. Simone cantou Yolanda, música do Chico Buarque e do Pablo Milanês. 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
0: E agora tem Marcos Valle com Estrelar.

0: Jorge Benjor, Chove Chuva, Paula Lima, Flor de Maracujá, de João Donato e Lizia Zênio, Wilson Simonal, Zazueira, música do Benjor, Marcos Vale, dele do Paulo Sérgio Vale, Estrelar.
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0: Rede Inconfidência de Rádio AM 880, FM 100,9. Este é o programa Memória Nacional que te acompanha todos os dias da semana, de meia-noite às 5 da madrugada. Você também pode sintonizar nossa programação na internet no inconfidencia.com.br. Vamos ouvir Barão Vermelho.

0: Obrigado.
1: Legião Urbana, Eu Sei, de Renato Russo, Skank, Canção Noturna, de Lelo, Zanetti e Chico Amaral, Capital Inicial, A Sua Maneira. Barão Vermelho tocou Por Você, de Frejá e Mauro Santa Cecília.
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1: E seguimos aqui agora com Rita Lee cantando Ovelha Negra.

Patufu, Antes Que Seja Tarde, de Fernanda Takai, John e Tarcísio Moura. Léo Jaime, Adoro. E a primeira foi a Rita Lee cantando Ovelha Negra.

0: 21h29.
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0: Ouça agora Carlinhos Brown com Argila.

0: Sandra de Sá, Não Vá. Pepeu Gomes, dele, do Gilberto Gil, Meu Coração. A primeira foi o Carlinhos Brown cantando Argila.
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0: Agora vamos de Belchior com Tudo Outra Vez.

0: Raul Seixas, Cowboy Fora da Lei, a música dele do Cláudio Roberto, Alceu Valença com Dois Animais, Ednardo, O Bom Filho, A Casa Torna, de João do Vale e Heraldo Monteiro. A primeira foi o Belchior cantando Tudo Outra Vez.
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3: 2 horas.
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0: Muito obrigada pela sua audiência aqui no Memória Nacional, este programa da Rede Inconfidência que traz clássicos da música popular brasileira contemporânea. Vamos juntos até às 5 da madrugada. Agora tem um grupo Jota Quest.

0: Guilherme Arantes, Loucas Horas. Lulu Santos, Apenas Mais Uma de Amor. Marina Lima, Pé na Tábua. E teve também o grupo Jota Quest com Só Hoje, de Rogério Flauzino e Fernanda Mello.
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0: Vamos ouvir agora Prince.

0: Eduardo do Zeque Aventura, dele do Luiz Carlos Góes, Roupa Nova, Sapato Velho. Ouvimos ainda Marcelo, Com Você e Eu, música dele do Jim Capaldi e o grupo Prende-se Não Diga Nada.
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3: Inconfidência. 2:30.
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0: Muito obrigada pela sua audiência. Vamos juntos até às 5. Chegando Zélia Duncan.

0: Tim Maia, Canário do Reino, de Zapato e Carvalho, Zizi Posse e Perigo, de Nico Rezende, Paulinho Lima, Dalto, Espelhos d'Água, dele do Cláudio Rabelo, Zélia Duncan, Haja, música da Zélia Duncan e do Christian Noyens.
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0: Agora temos Lô Borges com Trem Azul.

0: Tavito, Pé de Vento, dele do Ricardo Magno. Beto Guedes, Sol de Primavera, dele do Ronaldo Bastos. Milton Nascimento, Encontros e Despedidas, dele do Fernando Brant. Lô Borges cantou Trem Azul, parceria dele com Ronaldo Bastos.
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0: Rede Inconfidência de Rádio, você está ouvindo a M880, FM 100,9 ou pela internet no inconfidencia.com.br. Obrigada aqui pela sua companhia. Chegando Nara Leão.

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0: Celso Adolfo, dele, do Ronaldo Bastos, Satélite Bar. Marisa Monte, Eu Sei. Cazuza faz parte do meu show, dele, do Renato Ladeira. Vinícius Cantuária, Vagamente, de Menescal e Búscoli. A primeira foi a Nara Leão cantando Chega de Saudade.
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0: E vamos ouvir Djavan com Pétala.

0: Maria Bethânia, Olhos nos Olhos, de Chico Buarque. Secos e Molhados, Rosa de Hiroshima, de Gerson Conra, de Vinícius de Moraes. Chico Buarque, Todo Sentimento, música dele do Cristóvão Bastos. E a primeira foi o Djavan com Pétala. 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
1: 3h29. 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
0: Mais uma sequência no Memória Nacional, começando com Ivan Lins.

0: Emílio Santiago, Flamboyant, de Paulo César Feital e Jota Maranhão. Nana Caymmi, Resposta ao Tempo, de Cristóvão Bastos e Aldir Blanc. Ivan Lins cantou Meu País, parceria dele e do Vitor Martins. 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
0: Chegando Vanessa da Mata com Amado.

0: Tunai, Frisson, música dele do Sérgio Natureza. Joana, uma canção de amor de Gonzaguinha. Vanderly, Românticos. Vanessa da Mata foi a primeira com o Amado, a parceria dela e do Marcelo Genesi.
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0: Erasmo Carlos, Manchas e Intrigas, de Kiko Zambianchi, Que de Abelha os Outros, de Leone. Engenheiros do Havaí, Piano Bar. A primeira foi a Dulce Quental, para os que estão em casa.
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0: Vamos ouvir agora o Chico César com o clássico A Primeira Vista.

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5: E agora tem Zé Ramalho com Admirável Gado Novo.

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0: Marcos Viana e Paula Santoro, Raio e Trovão. Coral Som Livre, o Bem Amado, de Toquinho e Vinícius. Vando Chora Coração, música dele do Pedrinho Medeiros. Zé Ramalho, Admirável Gado Novo.
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0: E a nossa última sequência abre com o Elomar cantando Arrumação.

0: Xangai clareou, música do Elomar. Geraldo Azevedo, Ai Que Saudade Doce, de Vital Farias. Renato Teixeira, O Maior Mistério. Elomar foi o primeiro com Arrumação. Memória Nacional de hoje termina aqui. Muitíssimo obrigada pela sua audiência. Eu sou Valesca Falsi e te acompanho aqui todas as madrugadas, de meia-noite às 5, tocando para você clássicos da música popular brasileira contemporânea. Esta é a Rede Inconfidência de Rádio, AM880, FM 100,9. Eu sou Valesca Falsi, a programação é da Lúcia Carneiro, trabalhos técnicos de Washington Bittencourt, na mesa de sons é Carlos Figueiredo. Para você um ótimo dia e a gente se encontra logo mais à meia-noite.
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3: Cinco horas.
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5: Alô, Brasil! Pela Rede Inconfidência de Rádio, em ondas médias curtas e frequência modulada também nas redes sociais da internet, o sertanejo raiz e a música regional, Estação Caipira, a seleção musical é do Cristiano Batista, eu sou o Tarcísio Lopes. Chegando aí, Daniel e José Camilo. Música.

0: Estação Caipira, nós começamos aí com Chico Lobo, Carlos Bento, adaptação Tavinho Moura, Valderi Misael, Viola Cristã de Pinhalão e Jé Teixeira, Zé Baliza e Pajaré, Recanto da Saudade de Zé Baliza, Loreto e Loreto, Exemplo de Sucesso de Brito e Loreto e Daniel e José Camilo, Mala Amarela.
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0: Olá, essa é a Inconfidência, é o Gigante do Ar, AM880. Obrigado, Minas. Obrigado, Brasil. Obrigado, mundo, pelo carinho da audiência. Chegando aí, Otávio Augusto e Gabriel.

0: Você conferiu Vieira e Vieirinha, Morena dos Olhos Pretos de Vieira, Viola Quebrada, As Mocinhas do Sertão de Belarmino, Zalico e Zalinho, Cai Sereno de Elpidio dos Santos, Otávio Augusto e Gabriel, Nas Asas de um Beija-Flor de Otávio Augusto e Gabriel.
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0: Estação Caipira, chegando aí, Thiago Viola e Kleber.

0: Estação Caipira, nós tivemos aí Zé Venâncio e Tião Mineiro, Querida de Venâncio e da Guia, Breno Reis e Marco Viola, Dom Brasileiro, Valdão e Valdico, recordando a infância de Zé Rico e Duduca, Marcos Violeiro e Adalberto, Abraço de Violeiro de Pedro Maciel e José Batista, Tiago Viola e Kleber, Menino Violeiro de Donizete Santos.
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0: Vamos em frente, porque atrás vem gente. Chamando agora Nenete Durinho.

0: Estação Caipira, você conferiu Zé Coco do Riachão, Amanhecendo no Sertão, de Zé Coco do Riachão, Cacique Pajé, Reino Encantado, de Valdemar Reis e Vicente, Zé Pagode Cajuru, Tapera, de Zé Pagode e Célio Abreu, Rolando Boldrin Ranchinho, Chapéu de Paia, Nenete Dourinho, Casinha, de Rodrigues.
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0: Para vocês, então, ligados nas ondas do gigante, ouvintes do programa Estação Caipira, chegando aí, Cris e Matilhes.

Você conferiu Carreira e Carreirinho. Jamais seremos esquecidos de Zé Carreira e Carreirinho, Abel e Caim. Se os animais falassem de Zé Godói e Biguá, Cássio e Bétega, Sertão de Cássio, Cris e Matilhas, Porta do Mundo, e Peão Carreiro e Zé Paulo. Estação Caipira, aqui tocamos todo dia o sertanejo raiz e a música regional, começando sempre às 5 da madruga até às 7 da manhã. Vamos chamar agora Alexandre e Samuel.

0: 6:18.
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2: Um bom dia para você, ouvinte em Confidência, uma excelente semana a todos. Começa o meu destaque desta manhã, falando de anel rodoviário no sentido Rio de Janeiro. Já tem lentidão, o motorista vai pisando no freio desde a passagem pelo trevo do Betânia, lentidão chegando até a altura do Olhos d'Água, excesso de veículos por lá, ainda não há sinais de ocorrências. A dica para você, motorista, que precisa passar por esse ponto é insistir com paciência, já que é apenas o excesso de veículos. No sentido contrário, quem segue rumo à Vitória, trânsito vai fluindo bem nesse ponto, não há retenções. 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Eliseu Júnior para a Rádio Inconfidência.
3: 6:19.
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0: Estação Caipira, nós tivemos aí Elisil Vizé Goiano, As Flores do Lago, de José Fortuna e Paraíso, Luiz Maza e Luciano, Um Sonho, com Tião Carreiro, de Luiz. Também Geraldo Viola e Dilo Guedes, Aquarela Sertaneja, de Luiz de Castro e Tião Carreiro, Alexandre e Samuel, Mundo da Lua, de Caetano, Erba e Paraíso.
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2: Destaque agora para você, motorista que dirige com a Inconfidência saindo da região da Pampulha. Avenida Pedro I tem lentidão já neste momento. Desde a passagem pelo Lagoa do Nado, lentidão chegando até a barragem da Pampulha. Excesso de veículos nesta manhã por lá. Ainda assim, você motorista que sai ali do São João Batista, Santa Mônica, pode ganhar tempo na Pedro I, acessando o Doutor Cristiano Guimarães, na sequência Avenida Portugal, e retornando já na altura da barragem da Pampulha. 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Eliseu Júnior, para a Rádio Inconfidência.
0: 6 horas, 31 minutos.

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3: Obrigado a todos e a todas que acompanham a nossa programação. Chegando aí, Miro e Neto.

0: Nós tivemos aí Miranda e João do Rio, Herança de Boiadeiro de Suline e Doutor Antônio Carlos, Murilo Barroso cantando com os pássaros de Murilo Barroso e Filhinho da Viola, Muniz Teixeira e Joãozinho, Chora Coração, e Ronaldo Adriano e Benedito Severo, Miro e Neto, As Flores do Campo, de Miro.
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0: É, e vamos agora para o bloco final do programa de hoje, desta segunda-feira, chamando Bia e Dino Franco.

0: 6h55, Estação Caipira, você conferiu Tinoco e Tinoquinho, Saudades de Matão, de Jorge Galate, Antenógenes, Silvio e Raul Torres, Irmãs Galvão e Zé Betil, Aquela Flor de Alvarenga, Cascatinha e Inhana, Meu Primeiro Amor, de José Fortuna e Pinheirinho Júnior, Biai de Lu Franco, Pedaço de Poema, de Flávio Matz e Milongueiro. E aqui termina mais uma Estação Caipira. Obrigado a todos pelo carinho da audiência. Até amanhã, se Deus quiser.
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3: Destaque agora para você, motorista que dirige com a Inconfidência de Avenida Cristiano Machado, quem deixa Venda Nova e segue rumo ao centro da capital. Tem trânsito complicado já nesta manhã. Motorista que deixa Vilarinho e vai acessar a Cristiano Machado enfrenta fila devido a uma ocorrência envolvendo dois ônibus com reflexos na MG10. Motorista pode insistir com paciência. Na sequência, na passagem pelo Heliópolis, motorista volta a enfrentar fila. Lentidão que chega até o Dona Clara. O motivo por lá são as obras e o desvio é pelo bairro Guarani, acessando a Avenida Valdomiro Lobo, via 240, e retornando a Cristiano Machado, já na altura do bairro São Gabriel. Na sequência, na passagem pelo Ipiranga, lentidão também na Cristiano Machado, mas vale insistir. 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Eliseu Júnior para a Rádio Inconfidência.

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0: Belo Horizonte, são 7 horas. Bom dia, hoje é segunda-feira, dia 10 de agosto de 2026. Eu sou Regina Pala.
1: Bom dia, eu sou Renato Silveira. A temperatura agora em Belo Horizonte é de 19 graus. Confira os destaques de hoje no Jornal da Inconfidência.
0: Incêndio em prédio abandonado mobiliza bombeiros e deixa uma pessoa ferida em BH.
1: Locação residencial fica mais cara em meio ao avanço dos aluguéis por temporada.
0: Câmara e Senado fazem esforços concentrados antes do período eleitoral.
1: Estas e outras notícias você confere agora no Jornal da Inconfidência.
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0: 7 horas e 1 minuto. Um incêndio em um prédio comercial abandonado no bairro Santo Antônio, em Belo Horizonte, mobilizou 7 viaturas e 25 bombeiros na tarde desse domingo. Uma pessoa foi retirada do imóvel e levada para o Hospital João 23. A Avenida Prudente de Moraes precisou ser fechada durante o combate às chamas. Gustavo Abreu tem as informações.
3: O incêndio começou por volta das 5 da tarde no prédio abandonado na rua Marabá, próximo à Avenida Prudente de Moraes, no bairro Santo Antônio, em Belo Horizonte. Segundo o Corpo de Bombeiros, uma pessoa foi encontrada no local e retirada da edificação. A vítima foi encaminhada pela unidade de resgate para o Hospital João 23. 7 viaturas e 25 bombeiros foram mobilizados. Cerca de 20 mil litros de água foram utilizados no combate e as chamas foram controladas. Segundo informação repassada pelos militares, pessoas estariam queimando cobre no local e essa é a possível causa do incêndio. O prédio costuma ser ocupado por pessoas em situação de rua. Por causa do grande volume de fumaça, os bombeiros também evacuaram um prédio vizinho na rua Marabá. Os moradores foram orientados a não retornar aos imóveis até o início da manhã desta segunda-feira. A recomendação foi manter as janelas abertas para favorecer a ventilação. A fumaça, mesmo em menor quantidade, representava risco à saúde, principalmente para crianças e idosos. A Defesa Civil de Belo Horizonte também foi acionada nesta ocorrência. A equipe vai avaliar as condições de segurança do imóvel, mas o órgão informou que a vistoria depende da redução da fumaça e da temperatura no interior da edificação. Reportagem Gustavo Abreu.
1: Agora são 7 horas e 3 minutos. Quem ainda não vacinou o cão ou o gato contra a raiva terá uma nova oportunidade em Contagem, na região metropolitana da capital. A prefeitura realiza entre hoje e sexta-feira a semana D de resgate da vacinação antirrábica, com postos nas 8 regiões da cidade.
0: A vacinação é gratuita e será realizada das 8 da manhã às 5 da tarde. A medida busca aumentar a cobertura e reduzir o risco de circulação do vírus, que pode ser transmitido aos seres humanos.
1: Para vacinar os animais, os cães devem estar com coleira e ser conduzidos por maiores de 18 anos. Animais de grande porte precisam usar a focinheira. Já os gatos devem ser transportados em caixas apropriadas.
0: 7.4. O judiciário está de olho em processos abusivos no campo dos direitos dos consumidores. São ações repetitivas que criam distorções e congestionam os tribunais. As informações com a repórter Ana Paula Carvalhais.
4: O Tribunal de Justiça de Minas Gerais recebe Caravana Nacional de Cooperação Judicial contra Litigância Abusiva. O evento é um grande intercâmbio de experiências e tecnologias no combate e prevenção às distorções, especialmente no campo do direito do consumidor, que geram um volume excessivo de ações e que congestionam a prestação do serviço judiciário aos cidadãos. Depois de passar por algumas capitais, a iniciativa chega a Belo Horizonte com painéis e discussões para capacitar magistradas, magistrados, servidoras e servidores mineiros sobre a identificação desses processos repetitivos e abusivos, como destaca o presidente do Instituto Justiça e Cidadania, Tiago Salles.
5: A ideia foi percorrer o Brasil para encontrar como os tribunais agem contra a litigância predatória. E assim o CNJ, que justamente precisa fazer essa integração, foi descobrindo essas políticas e acabou encontrando um meio único e criou uma plataforma chamada Atalaia, que é uma palavra de origem do Tupi-Guarani, que significa posto de observação na floresta. Então, o Atalaia justamente é uma ferramenta para identificação da litigância abusiva. E ela aproveita o sistema do Codex, do CNJ, para conseguir extrair essas informações. E isso justamente por conta desse caminho que a gente percorreu e conhecendo um pouco mais os centros de inteligência dos tribunais.
4: O presidente do Tribunal Mineiro, desembargador Vicente de Oliveira Silva, destacou a importância dessa integração.
6: A Caravana Nacional de Cooperação Judiciária já desembarcou em 13 estados brasileiros, sendo esta a sua 14ª edição. Destaco, além de seu caráter itinerante, que a ação educacional tem por foco o combate à litigância abusiva. Trata-se, assim, de algo que nos une, que une os tribunais de todo o país em torno de um assunto caro para todos nós, pois diz respeito diretamente à nossa capacidade de oferecer à sociedade brasileira a justiça que ela espera e merece.
4: A chamada judicialização massiva e repetitiva chama a atenção, especialmente nos casos contra instituições financeiras e empresas de transporte aéreo. Em Minas Gerais, o número de processos sobre direito do consumidor que correm hoje sobre instituições financeiras somam mais de 255 mil, enquanto os que envolvem transporte aéreo somam hoje quase 47 mil ações. Outros temas com grande volume, também ligados à litigância abusiva, são contra planos de saúde e operadoras de telecomunicações. Do Tribunal de Justiça de Minas Gerais, Ana Paula Carvalhais.
1: Agora são 7 horas e 7 minutos, um bolão com 100 cotas feita em Fortaleza, no Ceará, acertou as 6 dezenas do concurso da Mega Sena e levou o prêmio acumulado de R$164.895.000. Os números sorteados foram 02, 05, 10, 35, 40 e 53.
0: Segundo a Caixa, 246 apostas acertaram 5 dezenas e vão receber pouco mais de R$22.000 cada. Outras 13.158 apostas fizeram a quadra e terão direito a R$706.56.
1: Para quem quer tentar a sorte, o próximo sorteio será amanhã, com o prêmio estimado em R$3.500.000. A aposta simples com 6 números custa R$6.
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0: O Cruzeiro venceu o Mirassol por 3-1 nesse domingo, em partida válida pela 25ª rodada do Brasileirão. A Raposa abriu o placar com João Marcelo, mas cedeu o empate ainda no primeiro tempo, após a marcação de um pênalti. Na etapa complementar, Caio Jorge, que começou o jogo no banco, entrou e fez um belo gol. Em seguida, Wesley, um dos novos reforços da equipe celeste, invadiu a área e sacramentou a vitória.
1: Com o resultado, o Cruzeiro subiu para a 5ª posição do campeonato com 33 pontos. Já o Mirassol segue com 23 pontos na 15ª colocação. O time mineiro vira a chave agora para a Libertadores. O primeiro confronto contra o Flamengo pelas oitavas de final é na quarta-feira, às 9h30 da noite, no Mineirão.
0: O Atlético jogou no sábado e empatou em 2-2 com o Remo fora de casa. O Galo saiu atrás no placar e virou ainda no primeiro tempo com gols de Reinier e Bernard, mas viu o adversário paraense empatar na etapa final. O Atlético soma 29 pontos e agora ocupa a 11ª posição. O time volta a campo na quarta-feira, às 19h, para enfrentar o Bragantino fora de casa pelas oitavas de final da Copa Sul-Americana.
1: Agora 19h, a seguir no Jornal da Inconfidência, locação residencial fica mais cara em meio ao avanço dos aluguéis por temporada.
0: Câmara e Senado fazem esforços concentrados antes do período eleitoral. A gente já volta.
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1: A segunda-feira será de tempo quente e seco em Minas Gerais, segundo o INMET. O céu fica claro a parcialmente nublado no Jequitinhonha, Mucuri, Rio Doce e Zona da Mata. Nas demais regiões, há previsão de céu claro a parcialmente nublado com névoa seca. A temperatura permanece estável e a máxima pode chegar a 38 graus no estado. Em Belo Horizonte, os termômetros podem chegar a 35 graus.
0: E o calor já foi intenso na capital. Nesse domingo, o BH registrou 34,7 graus em Venda Nova, a segunda maior temperatura do ano. O recorde de 2026 continua sendo 34,8 graus registrados em 1º de janeiro. A previsão é de mudança no tempo a partir de amanhã, com aumento da nebulosidade e possibilidade de chuva fraca em algumas regiões de Minas.
1: 7:13, um tornado, mais um, hein, gente? Atingiu Piraí do Sul, nos Campos Gerais do Paraná, na tarde de sábado e deixou um rastro de destruição na zona rural. As áreas mais afetadas ficam nas regiões da Jararaca, Fundão, Capinzal, Vassoura, Boa Vista e localidades próximas, a cerca de 30 quilômetros do centro da cidade.
0: Segundo a Defesa Civil, residências foram danificadas e 20 pessoas ficaram desalojadas. Elas foram acolhidas por parentes. Equipes da Defesa Civil e das secretarias municipais estão mobilizadas no atendimento às famílias afetadas.
1: Agora 7:14, quem gosta de observar o céu já pode marcar a data do próximo eclipse lunar. Ele poderá ser visto de todo o Brasil na madrugada do dia 28 de agosto. O fenômeno começa às 11:30 da noite do dia 27, pelo horário de Brasília, e deve atingir o auge por volta da 1 da manhã. A previsão é de que até 95% da Lua fique avermelhada.
0: O fenômeno acontece quando o Sol, Terra e a Lua ficam alinhados e a Lua entra na sombra projetada pela Terra. Para observar, não é preciso nenhum equipamento especial. Basta procurar um local aberto, com pouca iluminação artificial e visão livre para a Lua.
1: Agosto também terá um eclipse solar total no dia 12, mas o fenômeno não poderá ser visto do Brasil. A totalidade será observada em áreas do hemisfério norte, como Espanha, Portugal, Rússia, Islândia e Groenlândia. O Observatório Nacional fará transmissões gratuitas dos dois eclipses pela internet.
0: 7:15. Em cidades turísticas, encontrar um imóvel para alugar ficou mais difícil e mais caro. Um levantamento do Secov no Rio mostra que a oferta de apartamentos para locação residencial caiu mais de 30% nos últimos 3 anos.
1: Entre os fatores apontados estão o avanço dos aluguéis por temporada e a alta dos juros. O repórter Vladimir Platonow mostra os impactos para quem precisa morar de aluguel.
15: O reajuste dos aluguéis, muito acima da inflação, está assustando quem não tem casa própria e mora como inquilino.
16: Para quem ganha um salário mínimo, pagar R$800 de aluguel, né? É pesado.
17: Para morar está R$1.500, fora as outras contas, água, luz, internet.
15: Entre os motivos da alta estão as plataformas digitais como Airbnb e Booking.com, pois os proprietários preferem alugar por temporada a turistas, ganhando mais dinheiro, em vez de alugar para inquilinos com um contrato maior. Nos últimos 3 anos, a oferta de imóveis para aluguel tradicional no Rio caiu 30%. Em junho de 2023, eram cerca de 10 mil imóveis para alugar na cidade. Em junho deste ano, o número caiu para 7 mil. Com isso, o volume de imóveis em certos bairros encolheu, expulsando moradores antigos para bairros mais afastados.
18: Nós tivemos índices agora acima de 35% do aumento de aluguel. Isso é uma loucura, né? Na medida que você tem uma inflação nos últimos 2 anos que não chega a 10%. Os Airbnb da vida, né? Todas as plataformas estão se locupletando desse aumento, né? Impedindo que o morador que mora efetivamente no local, que vive, consiga se manter ali, porque o turista vem e paga 10 vezes mais do que ele receberia.
15: A alta taxa de juros no Brasil também tem ajudado a encarecer o preço dos aluguéis. É o que avalia o presidente do Sindicato da Habitação, Secov Rio, que representa as empresas do mercado imobiliário.
19: Se a população puder ter acesso a, e pode ser até através de uma política pública, acesso a um financiamento mais barato, que caiba no bolso da população para que ela volte a comprar, com certeza a gente vai ter essa demanda por compra voltando e isso tira a pressão do valor do aluguel.
15: O Comitê de Política Monetária reduziu a taxa Selic para 14% ao ano nesta quarta-feira. É o quarto corte consecutivo dos juros, mas o patamar ainda é um dos mais altos do mundo. Já a questão das plataformas de aluguéis está sendo definida no Superior Tribunal de Justiça, STJ, que pretende dar uniformidade às decisões em todo o país sobre a possibilidade dos prédios residenciais alugarem ou não apartamentos por temporada.
0: 7:18. A taxa básica de juros do Brasil caiu na última semana para 14% ao ano. Apesar da decisão do Comitê de Política Monetária, a Selic ainda pressiona a dívida pública, que atingiu mais de 81% do PIB, o Produto Interno Bruto. Os economistas Ladislau Doubor e André Lara Rezende analisam os impactos para o país. Acompanhe na reportagem de Lucas Kraus, da TV Brasil.
20: A dívida pública ocorre quando impostos e demais receitas não são suficientes para cobrir as despesas. E assim, o governo precisa pegar empréstimos, ser financiado por credores. Como a ampla maioria da dívida está em moeda nacional, o governo pode emitir a própria moeda e vender títulos públicos para ampliar o seu financiamento. Para especialistas, essa dívida deveria servir, portanto, como ferramenta de desenvolvimento, mas passou a funcionar como um mecanismo de transferência de dinheiro público para o setor financeiro. Hoje, ela soma aproximadamente 10,8 trilhões de reais, o maior patamar registrado desde abril de 2021.
3: Não é o volume da dívida em si que é elevado, tá? É, que é inferior ao PIB do Brasil, no Japão é 220%, nos Estados Unidos é da ordem de 130% do PIB e coisa do gênero, tá? O problema é a raiz da dívida. 82% do volume dessa dívida não é que o Estado pediu, se endividou para construir escolas, fazer estradas. São simplesmente juros sobre juros. Quem faz essas aplicações, em particular o pessoal da Faria Lima, diversos grupos financeiros, tá? Veja, o grosso da população não faz aplicação financeira, tá? Mal fecha um mês e está endividado. Ou seja, são essas fortunas que investem fazem aplicação no título da dívida pública, rende imenso dinheiro, é reinvestimento na dívida pública que vai gerando a sua explosão, né? E que vai alimentando essencialmente usos improdutivos.
20: Com a redução nesta quarta-feira pelo Banco Central da taxa Selic em 0,25 ponto percentual, os juros passaram de 14,25% para 14% ao ano. Mas o valor ainda é considerado alto, impactando principalmente o setor produtivo.
3: Pega um empresário no Brasil, imagina um cara tem 5 milhões de reais. Antigamente ele podia pensar, vou abrir uma fábrica de sapato, abrir uma loja, sei lá o quê. Hoje ele pensa o quê? Para que eu vou arriscar? Eu compro o título do governo, isso me paga 14% de mão no bolso. Ou seja, você fragiliza toda a economia ao desviar não só os recursos públicos, mas você desviar o interesse do empresário brasileiro para aplicações financeiras, que eles chamam de investimento, mas são aplicações financeiras, em vez de investir na produção.
20: Para o economista André Lara Rezende, não se deve gastar de forma incompetente e ineficiente, mas a dívida pública hoje é determinada pela taxa básica de juros.
21: O Brasil tem muito a melhorar no seu fiscal, no seu orçamento. Está muito errado, mas não está à beira de uma crise fiscal, de um abismo fiscal. Quando se diz, olha, mas se eu chegar lá no banco para baixar a taxa de juros, vai perder o controle da inflação. Falso. Isso é falso. Se o Brasil tivesse uma taxa de 3,5% ao ano, ou seja, uma taxa nominal de 7, 8, nós ainda estaríamos com uma taxa de juros positiva, garantiríamos que se não tivesse um déficit primário muito grande, a relação de dívida pública estabilizaria ou se reduziria, e todos teriam a ganhar. Isso não provocaria inflação. E o ponto fundamental a enfrentar é, primeiro, essa armadilha dos juros extraordinariamente alto, e segundo, a falta de investimento, públicos em infraestrutura e em tecnologia e tudo mais que faz a economia do século XXI. Taxa de juros desse nível impede o investimento e usa os espaços do orçamento para pagar juros em vez de fazer investimento.
1: Olha. 7h23, Câmara e Senado iniciam nesta semana um esforço concentrado para acelerar as votações antes do período eleitoral. Na Câmara, a definição da pauta acontece amanhã em reunião de líderes. O calendário prevê duas semanas de sessões concentradas, a primeira entre hoje e a próxima sexta. A segunda será entre 31 de agosto e 3 de setembro.
0: Entre as propostas que podem avançar estão 7 medidas provisórias que perdem a validade no fim de agosto. Uma delas cria o novo Desenrola Brasil para facilitar a renegociação de dívidas de famílias, estudantes e pequenos empreendedores. Outra prevê ajuda financeira para importadores de diesel e gás de cozinha e apoio ao setor aéreo.
1: Também estão no radar medidas para reduzir o impacto dos preços dos combustíveis, além de projetos considerados prioritários pela Frente Parlamentar da Agropecuária, como o que suspende por 2 anos sanções e embargos ambientais para pequenos produtores produtores. Projetos mais polêmicos, segundo a consultoria legislativa da Câmara, tendem a ficar para depois das eleições.
0: 7h24. Para evitar imprevistos no dia da votação, é importante saber quais documentos podem ser apresentados na hora de votar. O eleitor pode usar o e-título no celular ou apresentar um documento oficial com foto. Sayonara Moreno.
5: Faltam 2 meses para o primeiro turno das eleições gerais deste ano. Até lá, é importante regularizar a situação com a Justiça Eleitoral e, para além disso, ficar ciente de quais documentos garantem a ida do eleitor às urnas, sem dor de cabeça. Em tempos de tecnologia e praticidade, tudo pode estar na palma da mão, no aparelho de smartphone. Com o aplicativo oficial da Justiça Eleitoral, o e-título, o eleitor tem tudo o que precisa para escolher os candidatos no dia do pleito. Mas para esse documento valer como identificação, é preciso ter feito a biometria, a coleta das impressões digitais e ter uma foto cadastrada. Também pelo e-título é possível consultar o local de votação, checar a situação eleitoral, emitir certidões de quitação e de crimes eleitorais, justificar a ausência no dia de votação e se cadastrar como mesário. Tudo isso online pelo celular. Em julho deste ano, o Tribunal Superior Eleitoral anunciou melhorias na ferramenta, que trazem mais facilidade. Entre elas, a possibilidade de validar a autenticidade de documentos do TSE utilizando a câmera do próprio celular. Também o mesário cadastrado pode se descadastrar pelo aplicativo. A regularização com a Justiça Eleitoral agora fica imediata, porque o e-título permite o pagamento de multas eleitorais utilizando Pix ou cartão de crédito. O e-título pode ser baixado de graça em celulares e tablets. Para ativar o aplicativo, basta informar o número do título de eleitor ou o CPF, incluindo outros dados pessoais. Para quem já tem o app no celular, a orientação é atualizar a ferramenta. E para quem prefere o título de papel, pode levar também. Lembrando que sozinho ele não vale, porque não serve como documento de identificação. É preciso apresentar, junto com o título, um documento oficial com foto. Da Rádio Nacional em Brasília, Sayonara Moreno.
0: 7h27, o Jornal da Inconfidência fica por aqui. A apresentação foi de Regina Pala e Renato Silveira.
1: Edição, Gustavo Abreu e Renato Silveira. Na mesa de áudio, Reginaldo Silva.
0: Diretoria de Conteúdo e Programação, Flávia Ivo. Gerência de Jornalismo e Esportes, Rodrigo Balbino.
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0: De hora em hora, o Jornal Jornalismo também volta com Repórter em Confidência. E na Rede Minas, assista a seguir ao programa Opinião Minas, que destaca hoje o mercado de livros.
1: Agradecemos a sua audiência. Bom dia.
0: Bom dia, boa semana.
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1: Destaque agora de anel rodoviário no sentido Rio de Janeiro. Trânsito lento na passagem pelo viaduto São Francisco. O motivo, estreitamento de pista, excesso de veículos e também dois ônibus com defeito bloqueando uma das faixas. Você que já está no anel rodoviário, vale insistir com paciência. Quem sai da região Nordeste neste momento, a dica é Avenida Bernardo Vasconcelos, Antônio Carlos, e aí sim acessar o anel rodoviário. No anel, na passagem pela Praça São Vicente, o motorista enfrenta fila neste momento. Por lá, estreitamento de pista

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2: Bom dia, 7:30 em Belo Horizonte. Eu sou Emerson Rodrigues, estou chegando na Rádio Inconfidência, nesta segunda-feira, dia 10 de agosto de 2026. Temperatura agora 20 graus em Belo. Os trabalhos técnicos são de Tânia Alves e hoje a nossa viagem pelo tempo começa com Débora Blando, Innocence, do ano de 1991.

0: Rádio Inconfidência, Belo Horizonte, do ano de 1977, You Light Up My Life, com Debbie Boone. É o flashback. Agora em Belo, 7h59.
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2: Quem deixa Betim, Contagem, segue rumo à capital nesta manhã, enfrenta fila na Via Expressa, desde o Petrolândia até a chegada ao Parque São João, motivo uma ocorrência por lá, ainda sem mais detalhes. Motorista que quer ganhar tempo pode seguir caminho rumo à BH, passando pela Fernão Dias e na altura do Riacho das Pedras, acessar a Avenida Francisco Firmo de Matos, Babita Camargos e Via Expressa até a chegada ao Anel Rodoviário. 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Eliseu Júnior para a Rádio Inconfidência.
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0: ano de 1986, você ouviu aqui na rádio Inconfidência Mercy Street com Peter Gabriel. É o flashback, agora 8h28.
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0: Gabaglia. 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Eliseu Júnior para a Rádio Inconfidência.
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0: De 1985, I Was Born to Love You. Fechando o flashback, Fred Mercury. Valeu, agora em Belo, 8h53.
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2: Olá, bom dia. Mudança no trânsito para quem circula pela cidade industrial em Contagem, na Grande BH. Começa nesta semana a interdição da Marginal da Avenida General Davi Sarnoff no sentido Eldorado, entre as avenidas Babita Camargo e Marechal Castelo Branco, na altura da trincheira do Itaú. Quem vier pela Babita Camargo terá que acessar a Davi Sarnoff no sentido contrário e fazer o retorno na rotatória em frente à telha norte para seguir em direção ao Eldorado. A previsão é de que a interdição dure 8 dias. Também haverá mudança no transporte coletivo. As linhas 101A e 0403 terão itinerário alterado. O ponto de ônibus próximo ao McDonald's, na Marginal, será desativado. O ponto mais próximo fica em frente ao Itaú Power Shopping, na Avenida General Davi Sarnoff, número 4482. Organização Internacional do Trabalho alerta que o Super El Niño ameaça o emprego na América Latina. O estudo da agência da ONU destaca que o fenômeno climático poderá afetar principalmente trabalhadores informais e empregados em áreas rurais. Confira com a repórter Valéria Maniero.
3: O fenômeno El Niño de 2026-2027 poderá afetar negativamente o emprego, reduzir a renda dos trabalhadores e piorar as condições laborais na América Latina e no Caribe. Os trabalhadores informais, rurais e aqueles que atuam ao ar livre seriam os mais afetados. É o que diz uma nova pesquisa divulgada pela Organização Internacional do Trabalho, OIT. O estudo mostra como as alterações nos padrões de precipitação associadas ao fenômeno repercutem sobre a agricultura, a pesca, a energia, a logística e outros setores econômicos. Também destaca as possíveis consequências disso no emprego, na insegurança alimentar, no aumento dos preços dos alimentos e da energia e no maior risco de trabalho infantil. A OIT diz que o El Niño 2026-2027 representa um importante desafio na região. A magnitude do seu impacto dependerá da capacidade dos países de se anteciparem, com instituições de trabalho sólidas, sistemas de proteção e diálogo social capazes de proteger as pessoas mais vulneráveis. A publicação alerta para compreender o El Niño não apenas como fenômeno meteorológico, mas como um processo cujos efeitos podem se propagar do clima ao emprego e às instituições do trabalho. Compreender essa cadeia causal é fundamental para antecipar riscos e formular políticas que protejam o trabalho decente na região. Da ONU News em Genebra, Valéria Maniero.
2: Começa hoje o prazo para a entrega da declaração do Imposto de Renda sobre a Propriedade Territorial Rural, o ITR. O acerto de contas com o Leão para pessoas físicas e jurídicas proprietárias de imóveis rurais segue até 30 de setembro. A declaração deve ser enviada pelo Portal de Serviços da Receita Federal na internet. Já os proprietários de imóveis de até 100 hectares também podem usar o programa ITR. O imposto pode ser quitado em até 4 parcelas, com o valor mínimo de R$ 50,00 cada, ou então cota única para valores abaixo de R$ 100,00. Repórter em Confidência, redação Renato Silveira, apresentação Tarcísio Lopes.
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4: Você que deixa Ribeirão das Neves e segue pela BR-040 rumo à capital, enfrenta fila na passagem pela reta do Califórnia. Excesso de veículos no acesso ao anel rodoviário. Vale desviar para ganhar tempo. Para isso, na altura do trevo da Ceasa, você motorista pode acessar a Avenida Helena de Vasconcelos Costa na sequência Via Expressa e chegar ao anel rodoviário. Quem sai da capital e segue rumo a Neves, aí sim reta do Califórnia, BR-040, com trânsito fluindo bem. 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Eliseu Júnior para a Rádio Inconfidência.
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0: Bom dia, 9 horas em Belo Horizonte, Emerson Rodrigues com você, nesta segunda-feira, 10 de agosto de 2026, aqui na Rádio Inconfidência. Temperatura agora em Belô, os termômetros marcam 25 graus, olha só, 9 horas da manhã, 25 graus, então vai fazer calor nessa segundona. E que bom que você está na Inconfidência, muito obrigado. Hoje no Em Boa Companhia, no quadro Trilhas Inesquecíveis, vamos falar sobre o filme Dois Filhos de Francisco. No meio a meio tem F.R. David e Marquinhos Moura. No versão brasileira, tradução da música What's Up com Four Non Blondes. Tem Cantinho do Rei com três músicas do Roberto Carlos. Uma dessas músicas, eu vou adiantar aqui, ó, As Canções Que Você Fez Pra Mim. E as outras duas você vai conferir por volta das 10 horas. Claro, né? Você vai ouvir As Canções Que Você Fez Pra Mim e outras duas do Roberto Carlos aqui no Cantinho do Rei desta segunda. A GP é a estrela de hoje do quadro Ídolos de Sempre. E tem muito mais. A produção é de Pedro Henrique Vieira, os trabalhos técnicos de Tânia Alves, assistente de estúdio Renata Toledo. Vamos juntos. E o WhatsApp, hein? E o WhatsApp tá liberado, 31 982 76 2663. Repetindo o WhatsApp, 31 982 76 2663. Hoje a gente começa atendendo o Jaider Saraiva. Ele mora em Maracás, na Bahia, e pediu Amelinha e Fagner.

0: Amelinha e Fagner, Perfume de Deus. Quem pediu essa música foi o Jaider Saraiva, que mora em Maracás, Bahia. Agora 9:06.
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0: Você já ouviu falar do tônico de tubarão? Não é um soro que previne ataques de tubarões ou um remédio dado aos tubarões. O termo moderno é imobilização tônica, descrito como um estado natural que paralisa no qual se encontram os animais. Tubarões, podem ser colocados em um estado de imobilização, virando-os de barriga para cima. O tubarão permanece nesse estado de paralisia por cerca de 15 minutos. Imagine que um tubarão perigoso pode tornar-se vulnerável simplesmente virando-o de barriga para cima. O estado de imobilização tônica deixa o tubarão incapaz de se movimentar. O que me chamou mais atenção nessa história foi o pouco tempo que ele fica parado. O tubarão, dotado de seu instinto animal, sabe o que tem que fazer para seguir em frente. Todos nós passamos também por tempos de paralisia. O que precisamos saber é qual o jeito certo de dar meia volta e tocar a vida. Agora em Belo, 9:08.
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0: Hoje o tema da pergunta é esportes. Preste atenção. Qual a distância de um gol ao outro em um campo de futebol oficial? Em outras palavras, qual é o comprimento do gramado recomendado pela FIFA? A, 80 metros, B, 90 metros, C, 105 metros ou D, 120 metros? Repetindo a pergunta de hoje para você participar aqui pelo WhatsApp 31 982 76 2663. Qual a distância de um gol ao outro em um campo de futebol oficial? Qual é o comprimento do gramado recomendado pela FIFA? A, 80 metros, B, 90 metros, C, 105 metros ou letra D, 120 metros. E seguindo com o Em Boa Companhia, para dizer que 10 de agosto é o Dia Internacional do Biodiesel, celebrado em referência ao funcionamento em 1893 do motor de Rudolf Diesel, utilizando óleo de amendoim como combustível, destacando a importância dos biocombustíveis. 10 de agosto é também o Dia Mundial da Preguiça, data de caráter informal, criado para incentivar momentos de descanso, equilíbrio entre o trabalho, lazer e reflexão sobre a qualidade de vida. 10 de agosto é também o Dia Mundial do Leão, campanha internacional de conscientização sobre a conservação dos leões e de seu habitat.

0: Caetano Veloso, o Leãozinho, porque hoje, 10 de agosto, é o Dia Mundial do Leão. Em Belô, 9 e 13.
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2: Cultura, o que vem à sua cabeça? Museu, teatro, livro, tudo isso é cultura. Mas cultura não para por aí. Cultura também está no jeito de viver, na música que se escuta, na forma de se vestir, nas marcas que se escolhe carregar no corpo, como uma tatuagem. Está no lazer, nas conversas, nos espaços ocupados, nas referências que cada pessoa constrói ao longo da vida. Cultura não é algo distante, reservado ou inacessível. Ela não pertence a um lugar só. Ela está no cotidiano, nas experiências, nas trajetórias, porque cultura não é só o que se consome, é principalmente o que se vê.
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0: Clube da Esquina número 2, na interpretação do saxofonista Léo Gandelman, que hoje está completando 70 anos de idade. Bom, mais aniversariantes deste 10 de agosto. O ator espanhol Antônio Bandeiras completa 60. O ator Fábio Assunção, 55. A jornalista Maju Coutinho, uma das apresentadoras do Fantástico da TV Globo, completa 48. E hoje também é aniversário do surfista Pedro Scubi, 38 anos de idade. Agora em Belo, 9h21.
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0: Está na hora de conferir os fatos marcantes de 10 de agosto. Em 1913, a Segunda Guerra dos Balcãs terminou com a assinatura do Tratado de Bucareste entre Grécia, Sérvia, Montenegro e Romênia. Em 1948, estreou nos Estados Unidos o programa Candid Camera, o primeiro a mostrar pegadinhas na TV. Em 1954, em uma de suas primeiras apresentações profissionais, Elvis Presley cantou a música That's Alright, Mama.

Elvis Presley, That's Alright Mama. Em 1954, no dia 10 de agosto, em uma de suas primeiras apresentações profissionais, o Elvis Presley cantou essa música, That's Alright Mama. Bom, em 1966, a nave Orbiter One foi lançada ao espaço nos Estados Unidos. Ela foi o primeiro satélite a orbitar a Lua. Em 1972, delegações de diversos países assinaram a Declaração de Brasília, um acordo de cooperação internacional para resolver o problema indígena nas Américas. Em 1981, funcionários demitidos da Mercedes-Benz de São Bernardo do Campo, São Paulo, arrombaram a fábrica e fizeram um quebra-quebra. Em 1986, o Grande Prêmio da Hungria foi um marco. Pela primeira vez, uma corrida de Fórmula 1 foi realizada do outro lado da cortina de ferro. O brasileiro Nelson Piquet ganhou a prova. Em 1988, a ONU, Organização das Nações Unidas, anunciou que a Ásia atingira 3 bilhões de pessoas, mais da metade da população mundial. Em 1994, os dirigentes de Israel, Yitzhak Rabin, e da Autoridade Nacional Palestina, Yasser Arafat, encontraram-se em Gaza na tentativa de acelerar o processo de paz. Em 1995, Timothy McVeigh e Terry Nichols foram indiciados pelo atentado em Oklahoma, nos Estados Unidos. A explosão de uma bomba matou 168 pessoas. Em 2001, ocorreu o ataque a comboio de Angola, causando 252 mortes. Em 2003, uma onda de calor na Europa e as temperaturas mais altas já registradas no Reino Unido à época foram 38,5 graus na cidade de Kent, na Inglaterra. Em 2014, 40 pessoas morreram quando o voo da Sepahan Airlines 5915 caiu no aeroporto internacional de Mehrabad, em Teerã. Em 2018, no dia 10 de agosto, um Bombardier Q400 da Horizon Air caiu na ilha de Quetron, Washington, depois de ter sido roubado por um mecânico. Os caças F-15 da Guarda Nacional de Oregon interceptaram o avião, mas o piloto deliberadamente caiu antes que eles pudessem derrubá-lo. E para finalizar, no dia 10 de agosto de 2019, pelo menos 75 pessoas morreram e mais de 50 ficaram feridas em uma explosão de um caminhão-tanque em Morogoro, na Tanzânia. Agora em Belo, 10h26, em boa companhia, atende Paulo Nonato. Aliás, é o Paulo, não é o Paulo Nonato, não. É o Paulo de São José da Lapa. Está aqui na região metropolitana de Belo Horizonte. E o Paulo de São José da Lapa pediu Hermes Aquino.

0: Hermes Aquino, Nuvem Passageira, atendendo Paulo de São José da Lapa. Agora em Belô, 9:31.
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2: Está aqui agora de Avenida Cristiano Machado, quem segue rumo ao centro da capital, enfrenta fila desde o Silveira até a chegada ao túnel da Lagoinha. Relatos de ocorrências por lá. Sem mais detalhes, você que está na Cristiano Machado, seguindo rumo ao centro e ainda passa pela altura do bairro Ipiranga, a dica é acessar a rua Jacuí e seguir por lá. Já você que já passou pela Jacuí, a dica é insistir então com paciência no acesso ao túnel da Lagoinha. 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Eliseu Júnior para a Rádio Inconfidência.
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0: Bom dia, 9:33, você está na Rádio Inconfidência de Belo Horizonte, ouvindo em boa companhia. Atenção para pedido de doação de sangue. Pedro Henrique de Souza está internado no Hospital Felício Roxo e precisa de doadores de sangue, qualquer tipo. As doações podem ser feitas no Banco de Sangue da Rua Juiz de Fora 941, no Barro Preto. Confirmando, doações para Pedro Henrique de Souza, internado no Hospital Felício Roxo, e o endereço do Banco de Sangue, Rua Juiz de Fora, 941. Agora em Belô, 9:33.
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0: Atendendo José Carlos de Pains, vamos falar sobre o filme Dois Filhos de Francisco. É um daqueles filmes que emocionam do começo ao fim. Lançado em 2005, o longa conta a história real da dupla sertaneja Zezé de Camargo e Luciano, mostrando a luta do pai Francisco Camargo para transformar o sonho dos filhos em realidade. Em meio às dificuldades da vida no interior de Goiás, ele enfrenta desafios financeiros e pessoais, mas nunca desiste de acreditar no talento dos meninos. Dirigido por Breno Silveira, o filme traz no elenco Ângelo Antônio, no papel de Francisco, além de Dira Paz, Márcio Killing e Thiago Mendonça, que interpretou Zezé na fase adulta. A produção foi um enorme sucesso de público e tornou-se um dos filmes brasileiros mais vistos da década. A trilha sonora é um espetáculo à parte, reunindo grandes sucessos da dupla como É o Amor e No Dia em Que Eu Saí de Casa, canções que ajudam a contar essa emocionante história de perseverança, família e superação. Dois Filhos de Francisco é uma homenagem à força dos sonhos e à determinação de quem nunca deixa de acreditar.

0: Zezé de Camargo e Luciano, No Dia em que eu Saí de Casa, do filme Dois Filhos de Francisco. Destaque hoje aqui no Trilhas Inesquecíveis, atendendo José Carlos de Paíns. Agora em Belo, 9h38.
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0: Hoje mixadas Music com F.R. David e Meu Mel com Marquinhos Moura.

0: Meio a meio, destacando hoje Milce com F.R. Davids e Meu Mel com Marquinhos Moura. 9 horas mais 42 minutos em Belo Horizonte. Vamos às primeiras participações aqui pelo WhatsApp 31 982 76 2663.
1: Bom dia, Emerson. Bom dia, Pedro. Bom dia a todos os ouvintes da Rádio Tatiaia. Um feliz, um dia mais do que abençoado para todos e um feliz aniversário a todos os aniversariantes do dia.
2: Bom dia, meu querido amigo Emerson. Uma segunda-feira e uma nova semana maravilhosa de saúde, amor e paz. Para você, com toda a família, Pedro Henrique, com toda a família, todos os queridos ouvintes, toda a equipe ao seu lado aí diariamente. Jesus abençoando a cada um de vocês sempre. Beijos para todos.
3: Bom dia, Emerson. Bom dia, Pedro. Bom dia, família em confidência. Bom dia, Juju. Né? As outras esqueci. E a Tércia Gonçalves também. Ela é muito bacana. Segundo, agora nós vamos ficar 5 dias em boa companhia. Mas já tá. Cozer se deu bem, tá bom? Também não gosto do Flamengo, parece que deu mole, mas tá bom, Deus abençoe vocês, todo mundo, né? Nós vamos ter uma boa semana para trabalhar, para ganhar nosso dinheirinho, que Deus ilumine nossos caminhos. Parabéns a todos os aniversariantes, parabéns para os velhinhos, parabéns pedidos para atrasado, mas tá bom, Deus abençoe vocês aí, né? Que nós teremos uma boa semana. Muito obrigado, fiquem com Deus. Vou responder a pergunta.
4: Bom dia, Emerson, Pedro Henrique e a todos os ouvintes ligados nesse maravilhoso programa, o Em Boa Companhia. Aqui é Francisco, em Barro, Ceará. Eu quero pedir no quadro O Nome dos Tempos as músicas Quando a Gente Ama e Léo e Bia, do Oswaldo Montenegro, sendo que Léo e Bia, a versão em que ele canta com o Zé Cavaleiro, tá certo? E a resposta à pergunta eu deixei por escrito. E no mais, deixar um grande abraço a todos.
0: Obrigado, Francisco de Barro, Ceará. Resposta correta. E o Clóvis, lá de Santa Luzia, também participou da enquete e respondeu corretamente. Aproveitando aqui para registrar também a participação do Antonino. Ele mora em Veracruz de Minas e também está desejando aqui para a equipe da Inconfidência um bom dia e respondeu corretamente a pergunta. Cláudia Aparecida, nosso ouvinte de Pedro Leopoldo, está ligadinha. Cássia de Santa Cruz também está ligadinha em Contagem. Muito obrigado, viu, gente? Agora 9h45.
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0: Atendendo Nilson Brant, do bairro 1º de Maio, hoje o Em Boa Companhia traduz a música WhatsApp com Four Non Blondes.

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0: 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WhatsApp, tradução de hoje no quadro Versão Brasileira com a banda Four Non Blondes. Quem pediu foi o Nilson, nosso ouvinte que mora no bairro 1º de Maio. Bom, 9 horas mais 50 minutos em Belo Horizonte, voltando ao WhatsApp para registrar mais participações nesta manhã de segunda-feira. Vamos lá.
1: Bom dia, Emerson. Aqui é o Brasil de Sorocaba. Eu quero ouvir hoje com Guilherme Arantes Um Dia, Um Adeus. Eu ofereço para minha esposa Terezinha, para todos os amigos da rádio, para você pessoal, principalmente, e esperando ser atendido, só posso dizer para você muito obrigado e tenha uma ótima semana.
0: Obrigado, Brasil de Sorocaba, seu pedido está anotado aqui. E o Nilson, que pediu a tradução, gostou aí da letra da música de WhatsApp. Essa música, ela é uma música, até onde eu sei, né, o Nilson? E eu já vi uma entrevista da Linda Perry, que é a cantora, à época, né, era a cantora da banda Four Non Blondes. Ela surgiu de uma história de abuso que a Linda sofreu, e aí ela transformou esse sofrimento na letra de WhatsApp, essa música que fez muito sucesso, né, em 1993, 94, tocou muito. Ô Nilson, um abraço para você, boa semana, muito obrigado por estar em boa companhia aqui na Rádio Inconfidência. Quem está com a gente também é a Olga. A Olga está lá em Pedra, Sete Lagoas, e a Olga está participando aqui, ó, da enquete. E hoje você não acertou, viu, Olga? Não acertou, mas muito obrigado pela participação, muito obrigado pelo carinho de sempre com a Rádio Inconfidência de Belo Horizonte. 9h52. Em boa companhia, atende agora o Vicente Bombeiro, do Veneza, em Ribeirão das Neves. Ele pediu a música Fascinação, com Elis Regina. E ele oferece para a esposa dele, Maria do Carmo. Ah, não, peraí. Vicente do Veneza está celebrando 50 anos de casado com Maria do Carmo, corretamente. E é porque também o Brasil de Sorocaba oferece a música para a esposa dele, a Terezinha, também. A mesma música, coincidentemente. Então, parabéns ao casal Vicente e Maria do Carmo, 50 anos de casado. E também essa música vai para o Brasil de Sorocaba, que inclusive participou há pouco, né? E oferecendo para Terezinha, Fascinação, na interpretação de Elis Regina.

0: Elis Regina, fascinação. Para Vicente Bombeiro do Veneza, em Ribeirão das Neves, comemorando 50 anos de casado com Maria do Carmo, e também para o outro casal, Brasil de Sorocaba e Terezinha. Agora, 9h56.
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2: Bom dia. O final de semana foi movimentado no futebol mineiro com os jogos do futebol feminino da Série B do Brasileirão e do Módulo 2. Pelo Brasileirão Feminino, o Atlético enfrentou o Bahia em casa e perdeu por 3-0. Com este resultado, as alvinegras não conseguem mais alcançar a pontuação necessária da classificação para o mata-mata. O Cruzeiro foi derrotado por 2-0 pelo Grêmio em Porto Alegre e corre o risco de sair da zona de classificação com o jogo de hoje entre América e Flamengo, 9 horas da noite, aqui em Belo Horizonte. Pela Série B do Brasileiro, o América foi até o interior paulista enfrentar o Botafogo de Ribeirão Preto e saiu derrotado por 2-1, estacionando na vice-lanterna do campeonato, à frente apenas da equipe da Ponte Preta. E o Atlético venceu por 2-0 o líder Criciúma em São João del Rei e conseguiu um respiro no campeonato, voltando a olhar para a zona de classificação da Série A. E pela semifinal do Módulo 2, Vila Nova e Democrata de Sete Lagoas farão a final do torneio. O Vila ficou no empate por 3-3 contra o Emorés e, por ter vencido por 1-0 fora de casa, foi a primeira equipe classificada. O Democrata venceu por 3-1 a equipe do Mamoré e passou para a final com um placar agregado em 5-2. As duas equipes, além da possibilidade de levantar a taça do campeonato, já encaminharam a classificação para a primeira divisão do futebol mineiro. Reportagem João Pedro Martins.

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2: Bom dia, 10 horas em Belo Horizonte, ótima semana para você. E dando aquela conferida na temperatura agora em Belo, já temos 27 graus.
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0: Cantinho do Rei, para você aqui no Em Boa Companhia da Inconfidência, atendendo Neide, do Teixeira Dias. As canções que você fez para mim, Odivan e Traumas. Você que é fã de Roberto Carlos, pode pedir as músicas aqui para o Cantinho do Rei pelo WhatsApp 31 982 76 2663. Bom, e por falar no WhatsApp, vamos a mais participações. A Olga mora em Pedras, Sete Lagoas, e eu falei há poucos instantes que ela não acertou. Ela foi, tentou de novo, chutou novamente, acertou. Agora você fez o gol, viu, Olga? Resposta correta. Inclusive, vou aproveitar, para quem ainda não teve a oportunidade de ouvir, vou repetir a pergunta de hoje. E aí você participa pelo 31 982 76 2663. 31 982 76 2663. Bom, o tema de hoje é esportes. Qual a distância de um gol ao outro em um campo de futebol oficial? Em outras palavras, qual é o comprimento do gramado recomendado pela FIFA? A, 80 metros, B, 90 metros, C, 105 metros ou a letra D, 120 metros. Participe. 31 982 76 2663.
1: Bom dia, Emerson. Bom dia, Pedro. Bom dia, Tânia. Todos da produção, família da Rádio Inconfidência. Jesus abençoe a vocês todos. Ronaldo de Vespasiano, do bairro Selvia. Estou ligado com vocês 24 horas. Rádio Inconfidência, a melhor rádio do Brasil. Fica com Deus, todo mundo. Oi, seu programa está ótimo, viu? Jesus abençoe vocês todos. Boa semana.
2: Bom dia, Emerson. Bom dia, Pedro Henrique. Toda a equipe da Inconfidência e todos os ouvintes. Oi, Emerson. Muito obrigado por ter me atendido no Cantinho do Rei. Eu gostaria de aproveitar e pedir para o quadro Ídolos de Sempre, músicas com meu rei, meu outro rei, Elvis Presley, que vai fazer aniversário de sua morte, né, no próximo dia 16. Por favor, se for possível, gostaria de participar desse quadro, tá bom? Muito obrigado, um beijo para todos, boa semana, fica com Deus, tchau.
3: Emerson, ouvintes e Pedro, bom dia para vocês. A resposta da pergunta de hoje eu estou trazendo aqui embaixo, a que eu conheço até hoje. A medida é essa aqui. Agora, o pessoal falou que tem outras medidas. Bem, eu espero que esteja certo. Eu quero agradecer por ter trazido aí no Trilhas Inesquecíveis os dois filhos de Francisco. Muito bacana essa história, né? Com Zezé de Camargo e Luciano. Muito interessante a maneira que o pai dele conduziu tudo, porque eles não viviam na pobreza, eles viviam na miséria. E as pessoas precisam diferenciar o que é ser pobre e o que é ser miserável. Você ter um carro bom para você transportar sua família, uma casa com dignidade para você morar, é ser pobre. Agora, na situação que eles estavam vivendo, já não era situação de pobreza mais, era de miséria. E conseguiram vencer. Então, muito bacana. Por isso que eu pedi para trazer isso aí. E o F.A. David também estava muito legal com o Marquinhos Moura. Parabéns pelo programa.
4: Bom dia, Emerson. Bom dia, Pedro. Bom dia, ouvintes. Aqui, Trio, Iraquitão, João da Solda, Elida Bateria, Highlander, O Lobisomem. Desejo a todos vocês uma ótima semana. Que Deus proteja a todos. E atenção, bebam água. Água é vida. Água é saúde. Mensagem do Lobisomem. Saudações, flamenguistas.
0: Rapaz, ontem o Flamengo fez um gol lá, o Flamengo fez um gol lindo, né, lá no Maracanã. O Flamengo venceu ontem a Vitória por 2-0, se eu não me engano, Pulgar. É aquele gol que antigamente a gente via muito, né, nos jogadores aqui, Éder, no Atlético, né, Linho e outros tantos, né. Hoje é raro ver um gol de fora da área como a gente viu ontem do Flamengo. Um abraço pra você, viu, Highlander, muito obrigado pela sua participação. E eu quero dizer aqui que o José Carlos de Paíns acertou a resposta da pergunta. Muito obrigado, José Carlos. Quem mais está por aqui? Muitas mensagens chegando agora. 31 982 76 2663. Quero agradecer a participação da Neide, do Teixeira Dias, né? Já está antecipando aí É dia 16 de agosto, né? O Elvis partiu num 16 de agosto e certamente, se não cair num domingo, a gente vai falar disso aqui, viu? Mas de toda forma também, claro, vai te atender, viu, Neide? Tocando Elvis Presley, essa grande estrela da história do rock and roll. E eu quero também agradecer ao Osmar. O Osmar tá no Morro das Pedras, tá ligado na Inconfidência, pedindo aqui no Vale a Pena Ouvir de novo, Luciana Mello e Djavan. Tá mandando saudações celestes e trilhas inesquecíveis com o filme Meu Primeiro Amor, com Macaulay Culkin, né? Se eu não estiver enganado, porque não tem muita cultura de cinema, não. Inclusive, falar em cinema, né? Vou entrar aqui porque eu vi uma reportagem ontem no Fantástico. Esse novo filme, como é que chama o filme que está fazendo sucesso? A Odisseia. Ele foi filmado numa tecnologia em que só tem 41 salas no mundo que dá para reproduzir com a qualidade IMAX que foi filmado. 41 salas no mundo, na América do Sul não tem. Eu fiquei impressionado. E metade desses cinemas estão nos Estados Unidos. O ingresso lá está passando de 7 mil dólares, 5 ingressos. Enfim, o ingresso está caríssimo porque a tecnologia IMAX só pode ser conferida em 41 salas de cinema no mundo. É impressionante isso. É impressionante. E o ingresso está caríssimo. O pessoal está vendo o filme de madrugada lá nos Estados Unidos. Bom, deixando isso de lado, voltando aqui ao WhatsApp 31 982 76 2663.
2: Bom dia, Emerson. Bom dia, Pedro Henrique. Bom dia, os ouvintes. Bom dia a todos da Inconfidência. Feliz aniversário a todos. Com muita saúde e felicidade. Boa segunda-feira. Boa semana. Com tudo de bom, com paz e saúde em nossos corações. Fique com Deus, que Ele o proteja, hoje, agora e sempre.
5: Emerson, meu nome é Edson, aqui do Jardim dos Comerciários. Eu quero dar a resposta aí sobre a distância de entre um gol e o outro, recomendado pela FIFA, é de 105 metros.
0: Vamos saber no final do programa se o Dirson acertou ou errou. Obrigado pela participação, um grande abraço para você aí no Jardim dos Comerciários, região de Venda Nova. Bom, agora são 10h20 em Belô.
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0: Para Geraldinho de João Monlevade, Emílio Santiago.

0: Emílio Santiago. Destaque no quadro Um Nome em Dois Tempos, aqui do Em Boa Companhia, atendendo o Geraldinho de João Monlevade. Ouvimos Chão de Estrelas e Carinhoso e Desenho de Giz e Papel Machê. Dois pupurris na voz marcante de Emílio Santiago. 10 horas mais 28 minutos em Belo Horizonte. Mais uma passada no WhatsApp da Inconfidência. Antes de atender aqui o nosso ouvinte, o Ronaldo de Vespasiano, eu quero registrar mais participações. 31 98276-2663. 31 98276-2663.
1: Bom dia, meu querido amigo Emerson. Uma segunda-feira e uma nova semana maravilhosa de saúde, amor e paz. Para você, com toda a família, Pedro Henrique, com toda a família, todos os queridos ouvintes, toda a equipe ao seu lado aí diariamente. Jesus abençoe a cada um de vocês sempre. Beijos para todos.
2: Bom dia, Emerson Rodrigues, Antônio Marcos, Nova Lima. Bom dia para o Pedro Henrique na produção do programa. Tânia Nemes de Áudio, Neto Antônio dos Estúdios, Marcelino de Pequim, Sousa Antônio, Célia Rocha, Arena do Barroca, Nivem, Ribeirinha, Nelson, Criasmin, Tamar na Bahia, Devane na Bahia, Teres Barreto, Maurício de Corrêa, Dona Antônio Melo, Marinho Bertini, Silêncio Esposo de Itabira, Railanda, Tomando Barreiro, Zé Carlos de Pains, Nelson Raposos, Geraldo Lázaro Mário Campos, Brasil de Sorocaba, Asimirante de Preopoto do Silas, Juliana no Barreiro Contexto em Contagem, sua mãe, Dona Maria de Fátima, seu pai, seu Mário Penido, das meninas de Limpeza Urbana aqui, Nova Lima, Emerson, toda a equipe, e Rede Tech em Confidência, a Emerson 70, tamo juntos.
0: Obrigado, Antônio Marcos de Nova Lima, um grande abraço para você, tudo de bom. A Célia do Serrano também participou aqui, obrigado. O Paulo de São José da Lapa está respondendo a enquete de hoje. Ô Paulo, hoje você não acertou, muito obrigado pela participação. E a música do Sharif Dean que você pediu, seu pedido está anotado aqui, em breve vai entrar na programação. Cláudio do Barreiro, bom dia Emerson, tudo azul, Cláudio do Barreiro, é isso aí, Cruzeiro ganhou ontem, né? Ganhou e ganhou bonito. Valeu, Cláudio, um abraço para você e tudo de bom. Fernando Horto Florestal, desejando uma boa semana para todos os ouvintes. Valeu, Fernando, para você também, uma boa semana. 10:30.
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4: Na Fernão Dias, trânsito

0: 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Eliseu Júnior para a Rádio Inconfidência.
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2: Bom dia, 10 horas mais 31 minutos em Belo Horizonte. Você está ouvindo em boa companhia aqui na Rádio Inconfidência.

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1: Relembramos hoje o cantor e compositor AGP, uma das maiores vozes, uma das mais representativas do samba romântico brasileiro. Nascido no Rio de Janeiro em 10 de agosto de 1942, AGP destacou-se nas décadas de 1970 e 80 por interpretar canções que marcaram época e continuam a emocionar gerações, como Deixa Eu Te Amar e Menina dos Cabelos Longos. Com uma trajetória marcada por sensibilidade e carisma, AGP conquistou uma legião de admiradores e tornou-se referência no cenário musical popular do país. Sua partida, em 30 de agosto de 1995, não apagou o legado de uma obra que permanece viva e presente no coração do público brasileiro.

AGP, deixa eu te amar. AGP, estrela do Ídolos de sempre, do Em Boa Companhia. Ele nasceu no dia 10 de agosto de 1942 e nos deixou em 30 de agosto de 1995. Bom, seguindo com Em Boa Companhia, para registrar também a participação do Gerson. Ele mora em Barão de Cocais. Passando para deixar o meu abraço a todos da equipe e ouvintes que também estão nessa frequência. Uma ótima segunda-feira. Obrigado, viu, Gerson? Ótima segunda-feira para você também, aí em Barão de Cocais. Quem mais está por aqui, hein? 31 982 76 2663 é o nosso WhatsApp. 31 982 76 2663. A Cláudia Aparecida está em Pedro Leopoldo, está curtindo a Inconfidência. O Sérgio Rocha está em Três Marias. Obrigado, viu, Sérgio? Washington está no Rio de Janeiro. Maria Aparecida no bairro União. E agora, vou atender o Ronaldo do bairro Selvia, em Vespasiano. Ronaldo, ligou na semana passada aqui para Inconfidência, mandou o pedido pelo WhatsApp e ele está querendo ouvir a música Quando um Grande Amor Se Faz.

0: Quando um grande amor se faz. Na interpretação de Eduardo Costa. Quem pediu foi Ronaldo, do bairro Selvia, em Vespasiano. Bom, já estamos caminhando para o final do programa, né? Estamos na reta final, então vamos para responder a pergunta? Vamos responder a pergunta de hoje. A maioria acertou. 10h43.
1: Responda, se puder.
0: Qual a distância de um gol ao outro em um campo de futebol oficial? Em outras palavras, qual é o comprimento do gramado recomendado pela FIFA? As alternativas que nós demos aqui, ó: A, 80 metros, B, 90 metros, C, 105 metros ou D, 120 metros. Atenção para a resposta! A distância de um gol ao outro em um campo de futebol oficial, o comprimento do gramado varia de 100 a 110 metros para partidas nacionais, sendo o padrão ideal recomendado pela FIFA de 105 metros. É, 105 metros, letra C. Letra C é a resposta correta. Ô, gente, obrigado de coração. Estou recebendo aqui o registro da participação do Zé Luzia pelo 3254-3441. Ele está pedindo músicas aqui para os quadros. A Marília, do Alípio de Melo, também fazendo pedido. Está tudo anotado, viu, gente? Está tudo anotado aqui. Em breve, esses pedidos entrarão na programação. Em boa companhia, teve produção de Pedro Henrique Vieira, trabalhos técnicos de Tânia Alves, assistente de estúdio Renata Toledo, apresentação Emerson Rodrigues. Obrigado, uma ótima semana para você, tudo de bom e, claro, fique à vontade para seguir ouvindo aqui a Rádio Inconfidência de Belo Horizonte. Inclusive, para ouvir essa música que está chegando aí, ó, a versão acústica de Take On Me, com a banda A-Ha. Em Belo Horizonte, 10h45. Obrigado.

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1: Olá! A semana começa com votações importantes no plenário da Câmara Municipal de Belo Horizonte. Os vereadores podem votar em segundo turno o projeto de lei que proíbe a publicidade, o patrocínio e a promoção de sites de apostas na cidade. A proposta abrange propaganda de bets em bens públicos, como praças, ruas e terminais de transporte, bem como em estabelecimentos comerciais e meios de comunicação visual, como outdoors, painéis de LED e cartazes, entre outras vedações. As empresas de apostas também ficam proibidas de patrocinar eventos esportivos, culturais, cívicos ou similares em BH. O plenário da Câmara Municipal também pode votar hoje em definitivo o projeto de reorganização administrativa da Prefeitura. A proposta prevê mudanças nas áreas de mobilidade urbana, desenvolvimento econômico, meio ambiente e governo. Pesquisa aponta queda significativa no preço dos combustíveis na Grande BH. Confira na reportagem de Leandro Siqueira.
2: O preço dos combustíveis está em queda em Belo Horizonte, região metropolitana. Uma pesquisa do site Mercado Mineiro, divulgada nesta segunda-feira, registrou reduções significativas na gasolina, etanol e do diesel, em comparação com os preços praticados no início do mês de julho. Segundo o diretor do site, Feliciano Abreu, o etanol ficou bem mais em conta e voltou a ser uma boa alternativa para os consumidores.
3: Etanol, para o consumidor ter uma noção, ele caiu 9,24% em um mês. No dia 2 de julho, o preço médio era R$ 4,03. Atualmente o preço médio do etanol é R$ 3,66. Teve uma queda de 37 centavos pelo litro. O etanol mais barato que encontramos foi de R$ 2,99 em vários postos e o mais caro de R$ 4,96. Uma diferença surpreendente de 65,89%. E é um bom motivo para se abastecer. Hoje o etanol corresponde a 61% do valor da gasolina, que tem um preço médio a R$ 6,03. O etanol com preço médio de R$ 3,66 corresponde a 61%. E aquele cálculo de 70% deve mudar, porque agora, com a nova composição da gasolina de 32% de etanol, esse cálculo aí deve ficar em torno de 72% a 74% do valor da gasolina.
2: O aumento da mistura de etanol pode ter ajudado a reduzir os preços da gasolina, explica o diretor.
3: O preço médio da gasolina que também acompanhou a queda, mas não com tanta intensidade. Preço médio que na primeira semana de julho era R$ 6,11 da gasolina, caiu para R$ 6,03, uma queda de 8 centavos pelo litro, ou 1,25%. Hoje o menor preço da gasolina que nós encontramos é R$ 5,69 e o maior R$ 6,89, uma diferença entre os postos de 21%, ou de R$ 1,20 pelo litro. E até o diesel caiu 11 centavos pelo litro, ele era 6

0: para R$ 6,78, uma queda de 1,54%.
1: A pesquisa foi realizada em 198 postos da capital e cidade da região metropolitana entre os dias 6 e 8 de agosto. O levantamento completo está no site Mercado Mineiro e no aplicativo com oferta. Reportagem Leandro Siqueira.
2: Mercado Financeiro. A Bolsa de Valores brasileira B3 iniciou os negócios do dia em alta de 0,08% no Ibovespa, aos 172.647 pontos. No câmbio, o dólar comercial abriu em alta de 0,04%, cotado a R$ 5,09. O euro é negociado em torno de R$ 5,88. Repórter em Confidência, redação Renato Silveira, apresentação Tarcísio Lopes. 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
4: A vitória do Cruzeiro, o empate do Atlético e a derrota do América podem ser considerados resultados normais. Calma, calma, ou como diria aquele personagem infantil, palma, palma, palma, não priemos cânico. Por que resultados normais? Porque você vencer em Ribeirão Preto é complicado e o América vem num momento muito ruim, então era sabedor que lá seria muito difícil. Então, aspas, normal. Ganhar do Remo em Belém também é muito difícil. E o Atlético ia conseguindo. Não fosse, mais uma vez, as desatenções que lhe tem caracterizado ao longo da Série A. Tomou o empate. Para o contexto do jogo, até não foi um resultado bom, porque o Atlético poderia ter vencido. Vencia até mais ou menos metade do segundo tempo. Então, no contexto da partida, não foi legal. Agora, no contexto do campeonato, um resultado normal. E a vitória do Cruzeiro em casa sobre o Mirassol, uma equipe que luta contra o rebaixamento, contra uma que luta para atingir G4, G5, como acabou acontecendo, também um resultado normal. Agora, o que é preciso depreender desses três resultados é comum. Comum aos três, que é a desconcentração. Já mencionei no jogo do Atlético e agora reforço para o jogo do Cruzeiro e também para o jogo do América. O América teve condições de vencer essa partida, mas, mais uma vez, pecou por desconcentração, por desatenção, o que vem sendo algo característico da péssima jornada que ele faz ao longo da Série B. E, triste, lamentavelmente, cada vez mais próximo da Série C. E ao Cruzeiro, uma desatenção no primeiro tempo quase lhe custou um empate e, a partir do momento em que o Mirassol empatou, levou mais perigo ao gol

0: do goleiro Otávio do que o Cruzeiro ao gol do Mirassol. No segundo tempo, as coisas se acertaram e o time venceu. Agora, Cruzeiro e Atlético viram a chave para as Copas. O Atlético enfrenta o Bragantino na quarta, primeiro jogo em Bragança Paulista. Cruzeiro recebe o Flamengo pela Libertadores, primeiro jogo no Mineirão. Vencer é obrigação do Cruzeiro. Vencer pode ser uma boa para o Atlético, mas se não perder e empatar, não deixa de ser um resultado razoável e aceitável. Aguardemos. E aqui, para fechar, parabenizar ao Vila Nova e ao Democrata de Sete Lagoas, os dois alvirrubros tradicionalíssimos do futebol mineiro, que estão de volta à primeira divisão do nosso futebol e que neste próximo final de semana, começam a decidir a segunda divisão do nosso futebol, que aqui chama-se Módulo 2. E também parabenizar o Uberlândia. Saiu na frente do CSA no confronto pelas quartas de final. Jogo de volta em Maceió, se empatar, o Uberlândia segue na luta pelo título da Série D e já garante vaga na Série C do ano que vem. Até amanhã, Amplexus e Ósculos.
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3: Ah, Fernão Dias, trânsito é complicado neste momento no sentido Betim, lentidão desde o Jardim Piemonte até a chegada ao Paulo Camilo, ocorrência por lá, ainda sem mais detalhes. Você que segue rumo a Betim já está na Fernão Dias, a dica é insistir com paciência. Agora você que ainda está no anel rodoviário, não chegou na Fernão Dias, a dica é seguir rumo a Betim pela Via Expressa. 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Eliseu Júnior para a Rádio Inconfidência.
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0: Opa, muito bom dia, você ligado aqui na Rádio Inconfidência, 11 horas em ponto. Bom dia também, é claro, para você que está conosco nesse sinal potente da Rede Minas. Eu sou Pedro Rocha, mais uma vez trazendo Primeiras Esportivas. Ao meu lado, o João Pedro Martins, o José Augusto Toscano. Vamos repercutir a vitória do Cruzeiro ontem no Dia dos Pais, 3-1. Aí a bancada já apareceu para você. Também vamos falar do empate do Galo. Você gostou das mexidas do Barba no time? Vamos falar de mais uma derrota do América na Série B de virada, teve gol contra. Vamos falar de mais uma vitória do Atlético, as definições no módulo 2, o Vila Nova e o Democrata de Sete Lagoas subiram. Vamos falar bastante também. E até a vitória do Uberlândia na ida. O Uberlândia fazendo bonito, tá perto da Série C, hein? Tô achando que o Verdão do Triângulo vai subir. Também mais uma equipe mineira nas divisões superiores do futebol brasileiro. Enfim, 11 horas em ponto, você já sabe, o Primeiras Esportivas está só começando. E se tem primeiras nessa semana decisiva para o futebol mineiro, tem Sul-Americana para o Atlético, Libertadores para o Cruzeiro, a linha aberta tá, a linha tá aberta para você, hein? 319-8299-2204, é aqui eu falo, para quem está no rádio, para quem está na TV, tá embaixo aqui o tempo inteiro, é o nosso caractere fixo aqui no programa, então estamos esperando sua participação, sua mensagem no programa, então estamos esperando sua participação, sua mensagem, sua contribuição, sua crítica, construtiva, evidentemente, seu elogio. Não precisa também ter muitos dedos conosco, porque a gente é de casa, a gente quer que você seja de casa. Você é o nosso quarto elemento, eu já falei. Sem a sua mensagem, não tem primeiras. A gente faz esse programa pensando sempre em você. Eu já falei demais, quase que eu fiquei 2 minutos falando igual o Homem da Cobra. João Pedro Martins, bom dia. José Augusto Toscano, bom dia pra você.
1: Assisti muita exibição do Homem da Cobra na Praça 7.
0: Não assistiu?
1: Bom dia, Pedro. Bom dia, João. Bom dia,
0: mestre. Detalhe, bom dia, parabéns atrasado pra você.
1: Muito obrigado a todos os pais.
0: Muito obrigado.
1: Então, sem mais... Sebastião, o seu Léo também.

0: agradecendo a eles. Sem mais delongas, vamos ouvir o Arthur Jorge aqui avaliando a vitória do Cruzeiro. Afinal de contas, ontem o Cruzeiro venceu por 3-1 Mirassol. Jogo importantíssimo para as pretensões do Cruzeiro. Chegou à quinta posição na Série A e daqui a pouco a gente vai comentar bastante essa vitória celeste. Então, Arthur Jorge aqui na Rede Minas e na Rádio Confidência.
1: A minha parte e o meu trabalho fica mais fácil quando eu tenho os próprios jogadores, como hoje estive e ouvi dentro do vestiário, a dizer exatamente isso, ou seja, que temos estado todos preparados para aquilo que são as opções, de poderem dizer que é importante continuar a ganhar, porque isso traz-nos motivação, traz-nos energia, parece que nos esconde o cansaço, mas ele está lá, mas ajuda imenso a que, pelo menos animicamente, a equipa consiga estar num patamar mais alto quando consegue resultados positivos, e ganhando é sempre muito importante, e hoje foi isso que a equipa fez, foi para dentro de campo determinada, uma equipa que faça, hoje a dificuldade não era só o Mirassol, e é uma equipa extremamente difícil, portanto já só por si já era muito difícil, mas a questão do próprio calor, a falta de hábito de jogar de manhã, tudo isto são condicionantes que nós precisamos de rapidamente adaptar ao contexto, e a equipa foi capaz, foi intensa, teve momentos em que acabou por estar mais lenta, mas foi uma equipa que procurou sempre a baliza contrária, foi uma equipa que soube também gerir o tempo de jogo quando foi necessário, uma equipa sobretudo hoje equipa e inteligente.
0: Tá aí o Arthur Jorge aqui na sua Rádio em Confidência, na sua Rede Minas, o Arthur Jorge então fazendo a análise dele do jogo. 11-3. Antes de comentarmos esse jogo, tem mensagem, tem participação, Toscano?
2: Aqui, vamos
0: registrar. Por favor.
2: Começando pela mensagem da Lili Santos. Bom dia a toda a equipe do programa. Mais uma derrota do América. Acho que esta já é uma morte anunciada. Perdi as esperanças de uma reação. A fase está péssima, até gol contra acontece. Só que vi muita gente crucificando o garoto oriundo da base, e não é para tanto, já que a barca de jogadores rodados tem errado tudo e não tem sido tão criticados. Eu queria muito acreditar que ainda dá para permanecer na Série B, mas pelo futebol apresentado, só torcendo para um milagre. Eu acho que ele
0: está coberta de razão, até porque o América precisa de 5 rodadas. Ele tem 5 rodadas a menos que as equipes fora do Z4. Então, realmente, eu acho que está muito difícil sim, viu, Lili? Sendo realista com você, esse resultado lá em Bragança Paulista, o América, Bragança não, Ribeirão Preto, já estou confundindo o interior de São Paulo todo. Esse resultado lá em Ribeirão Preto realmente foi um problema para o América, porque se ganhasse do Botafogo, que é uma equipe que está nesse pelotão sim, ainda, brigando contra o rebaixamento, era um confronto direto, mas agora, infelizmente, ficou muito complicada a situação do Coelho. Mais uma, Toscano, por favor.
2: Bom, Dario...
0: Ele tá feliz.
2: Lagoas mandou com foto e tudo, estádio. Falar nisso, a Arena do Jacaré lotada, coisa bonita demais.
0: Lindo, lindo.
2: Bom dia! Ele estica o dia.
0: Bom dia!
2: Turma do jornalismo com excelência. Eu avisei, dia 15 de julho, tem jacaré esfomeado na área. Um abraço, o Dario, do Sete Lagoas. Parabéns, Dario. Parabéns a toda a torcida do Alvirrubro Sete Lagoano.
0: Dos dois Alvirrubros, né?
2: Dois Alvirrubros. No caso aqui do Sete Lagoano, que assim como o Vila, conseguiram, vão decidir o módulo 2 e já estão no módulo 1 do ano que vem.
0: Já estão no módulo 1, nós vamos falar disso daqui a pouco, viu, gente? Vamos falar do módulo 2, antes vamos só falar, evidentemente, do Cruzeiro, do Atlético. E seguindo, então, nossa ordem cronológica, solta pra gente as imagens de Cruzeiro e Mirassol, Mirassol e Cruzeiro, uma manhã de domingo quente em Belo Horizonte, o jogo começou também quente, estamos vendo aí as imagens da vitória do Cruzeiro, João Marcelo fazendo o primeiro gol, aproveitando ali a assistência do Bruno Rodrigues, latereio bem cobrado pelo Fagner, e ao longo do jogo, João Pedro Martins, queria sua opinião, primeiramente, daqui a pouco a gente descreve o gol de pênalti do Reinaldo, aliás, o Reinaldo batendo pênalti,
3: é inacreditável,
0: mas um detalhe, e o Otávio ainda acertou o canto, mas um detalhe é o seguinte: primeiro tempo eu achei aquém do Cruzeiro, por mais que tenha saído à frente, tenha feito 1-0, mas depois, com as mudanças, o Arthur Jorge começou a encontrar a equipe. É natural de um time bastante mesclado, né?
3: Com certeza. Primeiramente, bom dia para todo mundo que está nos acompanhando aí, tanto na Rede Minas pela TV, tanto pelo AM quanto pelo FM. O Cruzeiro, ele conseguiu fazer um jogo tranquilo, vou dizer tranquilo, porque eu acho que um jogo de alta intensidade, num calor que tava...
0: Nossa, nem fala.
3: Com essa rotatividade que tá tendo de Brasileirão, Copa do Brasil e Libertadores, fazer um jogo seguro, eu acho que era a maior oportunidade que o Cruzeiro tinha para poder fazer um jogo equilibrado. Então, assim, um jogo muito seguro, com uma rotatividade de jogadores mesmo, colocando o Bruno Rodrigues como atacante. Foi interessante, eu gostei do jogo do Bruno Rodrigues, apesar dele ainda ser um cara um pouco pesado. Conseguiu ter boas tramas ali. E eu acho que o importante pro Cruzeiro foi ter mostrado essa força em casa, né? Porque tem essa questão de sempre ter um tabu. O Mineirão lotado, estreia de camisa, a gente falou aqui sobre... Eu falei, na verdade, no sábado primeiras. Tem um tabu de estreia de camisa. Reforços entrando, já fazendo gol. Então, foi importante pro Cruzeiro não só ganhar, mas ganhar do jeito que ganhou no Dia dos Pais, dando um presente para todos os pais que foram ao Mineirão. Muito importante essa vitória, Pedrão.
0: Tabu, João. Aproveita para ser quebrado. Também para a gente da imprensa, para a gente ter mais assunto para falar. Eu vou pedir para passar novamente as imagens do jogo do Cruzeiro, até para permear a nossa discussão na TV e também para a gente poder descrever os gols, o segundo e o terceiro, o gol do Caio Jorge, aliás, um bom lançamento. Caio Jorge aproveitando muito bem dentro da área. E eu queria, o João tocou pontos assim muito importantes, Toscano. Um deles...

0: É aquela situação. Para definir para quarta-feira, eu acho que ele ganhou algumas boas interrogações.
1: Ah, sem dúvida.
0: E esse lance aí foi pênalti, viu, do Romero.
2: Você achou?
0: Achei muito pênalti.
1: E, aliás, o Romero ontem lembrou um pouquinho o Romero anterior, né? A saída de bola no do meio fraca, jogando bola no meio, mas tem crédito e eu agora já sou um admirador, confesso, do Romero. Primeiro, achei que esse garoto, Zé Lucas...
0: Ah, baita personalidade.
1: Tem futuro.
0: Acho muito bom.
1: Tem tudo para se tornar um reforço. Dentro daquela minha teoria que todo mundo é contratação, vira reforço.
0: O cara que faz gol na estreia já é reforço, então, igual o Wesley?
1: Eu diria que tá a caminho. Calma, mas mostrou personalidade, apesar de ser, comparado ao Zé Lucas, é um veterano. Gostei da entrada do João.
0: Uhum.
1: Achei que os dois entraram com um foco bem,
0: sim,
1: bem interessante. Para não falar que é tudo as mil maravilhas, acho que o Arroio vai ser banco e olhe lá.
0: O Arroio, mas achei muito aquém também. O Kenji também eu não gostei. Olha que eu gosto das participações do Kenji.
1: Em que pese o Kenji ontem... ter pelo menos, isso aí a gente tem que reconhecer, ele combate mais a saída, sim, de bola do que o Arroio. Mas enfim, o time base do Cruzeiro para o jogo de quarta, já é sabido, já é conhecido. Achei inteligente a atitude do Arthur Jorge ontem em não escalar o Gerson,
0: uhum,
1: né? Em que pesa o Gerson ter ficado nervoso lá, ter tomado amarelo. Ô, Gerson, segura a onda aí, né?
0: E tá fora do jogo contra o Corinthians.
1: Pois é, Gerson, aí você me quebra, né, querido?
0: Uhum.
1: Mas acho que o Cruzeiro tem opções. Mas é muito importante o que você disse, Pedro, porque... mesmo a gente fazendo aqui, daqui a pouco, hoje não, né? Mas vamos fazer esse cara a cara e tudo mais. As opções de banco do Flamengo são incomparáveis à do Cruzeiro e eu acho que só consegue similar com o Palmeiras.
0: Não, as opções de banco do Flamengo, eu estava assistindo ao jogo do Flamengo ontem, 2-0, para cima do Vitória. Por mais que o Vitória estivesse com o time todo retalhado, estava sem o Kaká, sem o Luan Cândido, jogando com o Kaique improvisado na zaga, cheio de mexidas, o Jair Ventura por causa das suspensões, por causa dos cartões. E o Flamengo com algumas mudanças, sim, jogou o Ayrton Lucas no lugar do Alexandro, mexeu um pouco a equipe. Por mais que seja um time mais próximo do titular, o Flamengo não jogou na Copa do Brasil. É importante a gente se lembrar que o Flamengo teve um descanso enquanto o Cruzeiro estava decidindo a vida dele na Copa do Brasil contra a Chapecoense, teve suas dificuldades. O Flamengo é muito absurdo, gente. O Flamengo, você olha assim, o time titular, beleza. Você olha o time reserva, nossa, o Bruno Henrique, nossa... Olha esse meio de campo, o Saúl, o Everton Araújo, o Arrascaeta, titular, né? Mas pode ser reserva, dependendo do contexto de jogo. Aí a dúvida dele, o Carrascal e o Bruno Henrique. Aí você fala, pô, gente, Carrascal e o Bruno Henrique, tirando o próprio Flamengo, o Bruno Henrique seria titular em todos os outros times, sim, do Brasil, até no Palmeiras.
1: Sim.
0: Ah, mas o Bruno Henrique já avançou um pouco mais a idade, né? Aquele Bruno Henrique 2019, ainda é titular em 19 times do Campeonato Brasileiro.
2: O próprio Everton Cebolinha, né?
0: O Everton Cebolinha. Eu nem cito tanto o Cebolinha, João, porque o Cebolinha já é um cara que, com o Jardim, perdeu um pouco de espaço.
2: Mas ele cabe em qualquer
0: time. Mas ele cabe em quase qualquer time. Eu acho que até no Palmeiras, não. No Palmeiras, eu já acho que ele não jogaria.
2: O Felipe Anderson.
0: Mas no Cruzeiro, brigaria por posição.
2: Ah, isso também lá.
0: Mas...
2: E é interessante esse ponto.
0: À vontade.
2: Perdão, tá, Pedro?
0: Não, à vontade.
2: Esse ponto do Toscano sobre o Zé Lucas, assim, da mesma forma que eu acho que o potencial que o Cruzeiro tem de revenda é um ótimo termo.
0: É um excelente termo.
2: De revenda do Otávio, que pode ser talvez o goleiro mais caro a sair do futebol brasileiro, e eu tenho certeza que ele tem potencial pra isso. Os olhos do Pedrinho brilham quando ele vê essa estreia do Zé Lucas, assim. Esse menino tem uma calma, uma tranquilidade pra jogar. Ele já... ele tem aquela coisa que a gente vê do posicionamento do jogador. Ele recebe a bola, ele já vira o corpo pro outro lado pra poder achar o passe. Tem um passe de primeira incrível pra um moleque que acabou de fazer 18 anos. Assim, daqui a 2 anos ele vai ter 20 anos, vai ser um moleque, só que ele vai ter a experiência de um jogador profissional. É absurdo, assim, essa contratação no mercado. O Cruzeiro fez muito bem em trazer esse menino. E sobre os reforços... É muito interessante o Wesley ter feito essa estreia do jeito que fez, porque teve essa questão de ir pro Corinthians, voltar, fazer um gol na estreia, tirou a camisa, jogou pra torcida. Então,
0: já comemorou
2: assim,
0: bem.
2: Já é um... Mostra assim, ah, eu tô com o Cruzeiro, tô fechado com o Cruzeiro. Foi uma estreia legal. Foi uma estreia

0: interessante.
1: Você falou do Zé Lucas, vamos ouvir ele então e o Vijalba, o Lucas Vijalba, aqui no Primeiro Esportivos, agradecendo aos nossos amigos da Itatiaia pela sessão das imagens da Zona Mista ontem. Então vamos conferir aqui o que disseram tanto o Zé Lucas como também o Lucas Vijalba aqui no Primeiro Esportivos.
2: Arthur Jorge, como um treinador muito capacitado, né? Me deu muita confiança para eu estrear bem. Todos sabem que não é fácil estrear com 60 mil torcedores, 18 anos, não é uma camisa tão pesada quanto é o Cruzeiro. Então, só agradecer a Deus, ao Cruzeiro, a Arthur Jorge por essa oportunidade tão importante para mim. E seguimos com muito trabalho para esse jogo de quarta-feira.
3: Eu vou tentar contrarresponder. Imagina tu indo para a Argentina para trabalhar lá, em um lugar público, e que o pessoal com o que você trabalha, ou que além de trabalhar, começa a gerar uma química e uma relação de carinho, e que estando em outro país, te valorizem e te reconheçam o teu trabalho. Isso para mim não tem preço. Eu sei que os títulos são importantes, para mim as camisas de futebol são meu museu, minha importância, mas isso que eu vivi hoje para mim não tem preço, entendeu? Não me esperei. Isso que eu vivi hoje para mim não tem preço, entendeu? Não me esperei tampouco, e quando comecei a escutar meu nome e todo mundo gritando, é uma sensação única. É sentir orgulho e felicidade de um torcedor me reconhecendo pelo trabalho que eu faço, pelos quase 3 anos que estamos juntos, e me dá muita mais força para seguir me esforçando mais ainda. E como falei antes, tentar seguir o caminho, ou pelo menos a metade do caminho que o perro está fazendo aqui. Obviamente, estou a muitos passos longos ainda, mas tento me apoiar um pouco no que ele faz aqui. E hoje foi um dia muito feliz para todos, né? Mas essa parte foi incrível para mim.
1: Tá aí então o Lucas Vijalba, o Zé Lucas, o Vijalba, inclusive, falando nessa situação de ter vindo para a Argentina, da Argentina para o Brasil, de como a torcida tem esse carinho com ele, e de fato a entrega dele, a dedicação é de outro nível, né? Sabe quem também se dedica bastante? Você aí de casa, mandando mensagem para a gente no 319-8299-2204. Nossa linha está aberta, hein? Pode ficar à vontade, José Augusto. Oh,
4: muito obrigado, Pedro Henrique.
1: Henrique não.
4: Pedro Augusto.
1: Não, Henrique não.
4: Bom dia, amigos do Primeiras. Aqui é o Ricardo, do bairro Anchieta. Se o Arthur Jorge conseguir encaixar Wesley e João Costa como conseguiram Christian e Wanderson nos bons tempos, acho que o KJ vai voltar a nadar de braçada e ainda vai deixar o Matheus Pereira mais solto. Um abraço para todos vocês.
1: Um abraço.
4: Muito obrigado, Ricardo. Um abraço para você, Ricardo, também. Nosso querido Ronaldo, popular capa do Salgado Filho. Bom dia a todos. Que jogo maluco entre Aimorés e Vila Nova.
1: Nós vamos falar disso.
4: Vamos falar daqui a pouco. E ele, o meu goleiro camisa 10, Everson, teve um sábado ruim, mas tem muito crédito.
1: Nossa senhora.
4: Sem dúvida alguma.
1: Um PIB do Brasil de crédito.
4: Eu ouso dizer que é o meio time do Atlético.
1: Meio time e meio, né? É. Quase uns 60%, 70% do time.
4: O nosso querido Zola, bom dia.
1: Bom dia.
4: Nós que tem que cumprir horário, estamos sendo prejudicados com a palavra de peso do José Augusto Toscano. Está começando mais cedo. Ô, Zóia, obrigado. Não, ué. Ela começa 5 para as 11, né? E eu faço ela mais curta, justamente para que não atrase o programa, mas obrigado. Um prazer saber que
1: você é a galera do seu minifúndio.
4: Da minha meia dúzia de ouvintes cativos do minifúndio radiofônico de opinião. Um abraço para você, companheiro.
1: Pode ler mais um, 11:18.
4: Bom dia, Pedro Rocha, José Augusto, João e toda a equipe do Primeiras.
5: Bom dia.
4: Toscano, parabéns pelo Dia dos Pais, obrigado. E um bom trabalho a todos. Antonino Alberto Miranda.
1: Pode ler mais uma.
4: Opa!
1: Hoje eu tô bonzinho.
4: Bom dia, turma do programa. Vocês estão de parabéns. Eu sou o Jordani, ou Jordani, me perdoe se eu pronunciei errado, de São Pedro dos Ferros. Muito obrigado, um abraço
1: para você. Um abraço para São Pedro dos Ferros. Primeira vez que alguém de lá manda mensagem pra gente. É bom essa audiência, em mais de 600 municípios pela Rede Minas, sim, nos 853 pela Rádio Inconfidência, em todo o Brasil, né? Todo mundo, se você quiser, se você tiver um rádio muito potente.
4: A Lili fez um complemento aqui muito legal, ela que já tinha mandado. Parabéns ao Vila e Democrata, dois clubes super tradicionais que estavam fazendo falta na divisão principal. Quem de nós já não frequentou, e muito, o Duarte de Paiva? No...

0: estádio antigo.
1: Você já foi lá no antigo?
0: Hoje é um supermercado, né? E depois a Arena do Jacaré e o Alçapão do Bonfim. Aliás, sempre foram uma pedra no sapato do Coelho. É verdade. Um abraço, Lili.
1: Uma dúvida, onde que ficava o Duarte de Paiva? Centrão, eu conheço bem Sete Lagoas.
0: Centrão de Sete Lagoas.
1: Aí é um supermercado lá, né? Isso. Acho que eu sei qual que é.
0: E aí foi, inclusive, parte da negociação para... Do terreno onde hoje é
1: a Arena do Jacaré. Eu gosto muito da Arena do Jacaré. É, eu acho legal. Que é bem legal, um estádio bem divertido.
0: Agora, o Alçapão, ele por si só já é uma história.
1: Era uma história,
0: né? Eu estive lá, eu e outros colegas aqui, trabalhando aquele fatídico Cruzeiro e Vila.
1: O de 2007, aquele jogo foi barra pesada.
0: Nosso querido Rodrigo estava lá.
1: Rodrigo gosta de uma confusão.
0: Dessas coisas.
1: Ele gosta dessas coisas, né, Rodrigo? Rodrigo deu uma risadinha, ele gosta. O Rodrigo gosta dessas coisas. Ô, João, eu tenho que te perguntar sobre o Caio Jorge, até porque o Ricardo mandou essa pergunta. Caio Jorge retoma a confiança, 2 gols em 2 jogos seguidos, na véspera de um jogo contra o Flamengo. Qual a importância do Caio Jorge para esse jogo especificamente? Todo mundo fala, o Flamengo tem muito cara que chega e assume a responsabilidade. Eu cito muito o Carrascal, o Samuel Lino é um cara que chama a responsabilidade, o Arrascaeta, o Pedro, eu não preciso nem falar, o Pedro, nesse tipo de jogo, ele cresce e cresce mesmo. O Arrascaeta, então, esse tipo de jogo, ele adora esse tipo de jogo. Mas o Caio Jorge assumir essa responsabilidade, faz um gol, tá certo que de pênalti, mas faz um gol contra a Chapecoense e depois agora fazendo esse belo gol ontem, tendo oportunismo, presença diária. Importante ele ganhar essa confiança justamente às vésperas do jogo, que para muitos é o jogo mais importante do ano, né?
2: Cara, é fundamental, é importantíssimo o Caio Jorge ter feito esse gol e, assim, conversando com alguns amigos cruzeirenses, falando sobre a possibilidade do Arthur Jorge ter ido com o Lúcio na estreia, como estreou com o João e como estreou com o Wesley, ter ido com o Lúcio. Só que eu não sei se foi tática do próprio Arthur, mas, assim, ter colocado o Caio para entrar, e o jogo mudou depois que ele entrou, foi fundamental, até para tirar um pouco dessa especulação, que agora está um pouco mais fria, mas o pessoal estava, o Caio Jorge está forçando uma saída, uhum, no Flamengo, agora nem tem como por conta dos jogos, mas, assim, que ele está tentando tirar o pé, muito pelo contrário, o Caio sempre foi um cara que demonstrou muita gratidão e muito esforço pelo Cruzeiro, e é importante que... Eu acho que o Caio Jorge, ele tem isso de estar muito à vontade no Mineirão, né? Os gols que ele faz, principalmente, são para a torcida do Cruzeiro, de frente para a torcida do Cruzeiro, às vezes provocando, às vezes ali agitando, dando aquela fagulhazinha, né? Importante para jogos.
1: Pondo fogo no jogo.
2: Para jogos importantes. Então, assim, fazer dois gols em 2 jogos em casa foi sensacional, assim, pro próprio Caio Jorge e principalmente pro Cruzeiro, que agora tem uma batalha da vida aí contra o Flamengo para fazer.
1: Reforçando, a batalha da vida é quarta-feira às 21h30. Nós vamos dissertar um pouco depois sobre esse jogo, afinal de contas é um dos grandes jogos do ano. E lembrando, hoje tem apresentação lá no Cruzeiro, amanhã nós vamos repercutir bastante. O Wesley fez gol antes mesmo de ser apresentado e o João Costa, os dois então sendo apresentados, já foram assim a campo, já estrearam pelo Cruzeiro. Mas hoje, tendo aí essa entrevista coletiva com ambos, 11h22, tem tempo para mais 2 mensagens.
0: Então,
1: viu,
0: vamos lá, nosso querido Vitor Dias. Salve, meus amigos da bancada, sempre um prazer falar com vocês. Sobre o jogo de quarta, será o maior jogo do Cruzeiro em grandeza, mais importância, desde a final da Copa do Brasil em 2018. O jogo do acesso em 2022 e a final da Sula em 2024 foram muito importantes, mas não se comparam em grandeza com o jogo dessa quarta. Acredito que o melhor Cruzeiro que pode ir a campo é... Olha aqui, hein?
1: Arthur Jorge, ó.
0: O Vitor já escalou, ó. Otávio, William, Fabrício Bruno, Jonathan Jesus Rojas, Matheus Henrique, Gerson, Matheus Pereira Arroio, Wesley e KJ. Vamos, Cruzeiro! Ó, Vitor, o Arroio pra mim é banco, e olha lá.
1: É, sobre o Arroio, eu confesso.
2: É o titular da reserva, né? Porque não pode usar banco, o Arthur Jorge não gosta.
1: Eu acho que é o Arroio. Eu concordo com o time do Vitor, eu só tenho dúvidas quanto ao Arroio hoje. Pelo que o Arroio apresentou ontem.
2: O João mostrou muita personalidade, tá? Na estreia. Não sei se titular.
1: Não sei se ele vai ter condição física 100%, porque a gente tem que avaliar que os dois não fizeram uma pré-temporada e intertemporada como jogadores do Cruzeiro. No mundo árabe, volta um pouco depois, a preparação é um pouco aquém. Tá certo que o Wesley estava emprestado à Real Sociedade, é importante a gente pontuar isso, mas eu não sei, eu avaliaria a questão física. Mas...
0: Eu entraria...
1: É um bom time, mas eu tenho dúvidas quanto ao Arroyo.
0: Kenji no lugar do Arroyo.
1: Kenji?
0: É. Por aquele fato que eu
1: de recompor mais.
0: Ele recompõe mais, ele marca mais, ele é mais presente na retomada de bola.
1: O Christian é um jogador que faz falta para esse jogo. Sim, especificamente, nossa, porque o Flamengo não é o típico adversário que vai vir aqui e entregar a bola pro Cruzeiro e falar, se vira aí com a bola. O Flamengo vem para jogar, isso é importante. Então, tudo que vocês falam de... Tudo que nós, falo vocês, comentaristas aqui da bancada, e eu me incluo porque eu também comento, eu sou pitaqueiro também. O Flamengo vem aqui... É um adversário completamente diferente. Por mais que o Jardim goste de um contra-ataque, o Flamengo vem aqui e quer a bola também. Sim. Por característica, por estilo de jogo, pelos jogadores que tem. Um time que tem Jorginho, Arrascaeta, Pulgar no meio de campo, se vier aqui para ficar jogando recuadinho lá atrás, então tá fazendo, assim, é um Fusca com motor de Porsche, né, gente? Não vai fazer isso.
2: Eu não duvido, tá? Porque o Leonardo Jardim...
1: Com todo respeito ao Fusca, é um baita carro.
2: É um baita carro, com certeza. Mas o Leonardo Jardim, ele mostrou nos seus melhores momentos de Cruzeiro um futebol reativo, né? Então, mesmo que tenha todas as estrelas do Flamengo, eu não duvido que o Flamengo venha fazendo a expressão ótima usada pelo Toscano, Apoliana, e falar, pode vir, Cruzeiro, vem.
1: Não vai.
2: E dá uma esguichado não, né? Dá uma esticada no jogo ali, mas é difícil, né? Porque tem o Pedro não.
1: É a característica do Flamengo pra esse tipo de jogo, porque vai ser um jogo joga e deixa jogar. Vai ser um jogo muito assim.
0: Pelo menos em tese a gente imagina um grande jogo.
1: 11h25, tem mais uma mensagem
0: então, vamos lá. Pro
1: intervalo.
0: Bom dia a todos da equipe
1: Bom
0: do Esporte
1: dia.
0: Da Rádio. O gigante do ar falando do América. É lamentável a situação do América. Parece que ele se perde mais pelo lado psicológico. Parece que o time perdeu a motivação psicológica para poder voltar a vencer. Opinião do Gerson, de Barão de Cocais. Um abraço para você, Gerson.
1: Barão de Cocais.
0: Continuo sempre acreditando, até quando não houver mais chance de permanecer na Série B. É isso, o sentimento tem que ser esse, mas a realidade se impõe, viu, Gerson? Um abraço para você e para todo mundo aí de Barão de Cocais.
1: Um abraço para Barão de Cocais. 11h26, a gente vai para o intervalo. Daqui a pouco vamos falar tudo do Atlético. A gente vai num pé e volta no outro.
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0: De volta com Primeiras, 11h28 na Rádio Inconfidência, na tela da Rede Minas, hoje 10 de agosto. E antes de ouvirmos, evidentemente, vermos e ouvirmos, o Eduardo Domingues, o popular Barba, 319-8299-2204, José Augusto Toscano, mais mensagens.
1: Coisa boa, pipocando. Nosso querido João Batista em Gramado, no Rio
0: Grande do Sul. Um abraço para ele.
1: Bom dia, amigos. Que diferença faz o nosso Arthur Jorge mexer no time com jogadores que fazem a diferença? A diretoria do Cruzeiro tem que entregar os jogadores que ele pedir. É o João Batista em Gramado.
0: Concordo, mas tem a questão, às vezes, o financeiro é o faz-me rir, concorrência também, enfim.
1: E o nosso querido Jota Soares, de Juiz de Fora. Bom dia, pessoal da bancada.
0: Bom dia.
1: Everson falhou ontem, mas tem muito crédito. Amo essa bancada maravilhosa, Jota Soares. A última coisa aí você fala, porque eu fiquei...
0: Toscano, que camisa jovem.
1: Muito obrigado.
0: Toscano tá bem jovial hoje. Mas pode ler mais uma, pode ler mais uma de ouvirmos o bar.
1: Bom dia, vocês são os melhores. Os reforços do Cruzeiro, além de bons, tiraram os jogadores que estão lá da zona de conforto.
0: Isso eu concordo.
1: É o nosso querido Pato. Ô, Pato, depois
0: você manda seu nome aqui. Ô, Pato, eu concordo plenamente. Eu acho que falta concorrência às vezes, sim, em determinadas posições. A gente só pegar, por exemplo, o William, como ele está jogando mais, depois que o Fagner foi acionado em várias partidas mais importantes. Está certo que teve aquela situação... A gente sabe que teve um problema com o filho dele. Uhum. Nossa torcida para que o filho do William fique 100% sempre. Graças a Deus deu tudo certo. Mas, depois que o Fagner veio, a gente viu no primeiro momento uma recuperação do William antes dessa situação. A gente viu o João Marcelo tá fazendo essa sombra na zaga. A evolução do próprio Kaique, quando o Cauã Moraes começou a ganhar espaço no Cruzeiro, teve aquele momento de saída do Marlon, mas depois, quando o Cauã Moraes começou a ser relacionado, o Kaique também ganhando confiança. Então, Matheus Henrique voltando, se recuperando. E no Romero, ele viu, o Romero viu que tinha concorrência também, cresceu no Cruzeiro. Enfim, vários jogadores evoluíram com isso, então eu concordo com você. Mais uma, mestre.
1: Mais uma. Nosso querido Merão, que é lá de São João da Prata, na Bahia.
0: Um abraço pra ele.
1: Bom dia, Toscano e equipe. Se Deus quiser, o Cruzeiro vai de 2-0 no Flamengo.
0: Vamos aguardar, hein? Então...
1: Um abraço, Merão.
0: Passando agora para o outro lado da Lagoa, 11h31, vamos falar do Atlético? Porque o Atlético, eu vejo como o copo, pegando esse copo aqui, eu vejo ele mais como meio cheio.
1: Uhum.
0: Eu acho que não foi um resultado de todo

0: Tivemos entre 3 días dos viajes muy longas. En 3, 4 días tenemos que viajar otra vez, 3 partidas en una semana de visitante. No lembro de una situación igual, mas tenemos que hacerlo, tenemos que jugar y tenemos que competir y con eso, digamos, sí, algunas mudanzas, pero minutajes que listen, mas estaban, ¿se escucha bien? Bueno, estábamos haciendo una buena partida, digamos. El primer tiempo con el dominio de la bola. El segundo tiempo, yo acho que fue un... Ellos no estaban casi, digamos, sí tenían un poco más de pose de bola, mas no finalizaban, no entraban en la área grande. Entonces estábamos haciendo una buena partida defensiva, las transiciones comenzaron a ser un poco mejores. Y cuando tuvimos la posibilidad, yo siento que teníamos a situaciones para finalizar mejor y no pudimos hacerlo. Y entonces, yo creo que las mudanzas que tuvimos o que yo pensé para hoy, Atlético hizo un buen show aquí. Y yo creo que tenía posibilidad de chis mucho más grandes que el rival para ganar la partida.
1: Tá aí, então. Tem uma mensagem antes de passar para o nosso João Pedro Martins.
2: Tem para você e o João comentarem. Nosso querido Capa mandou outra mensagem aqui. Falou assim, ó. Sábado eu fiquei maluco com o técnico do Galo. Escalação com o Reinier. Palavras do Capa. Morto em campo. Parece aqueles jogadores em final de carreira. Só que fez o primeiro gol. E aí, senhores?
1: Pois é, vamos lá. Vai lá, Pedro. Antes de passar para você, ainda complementando, quando eu bati o olho nessa escalação, João, por isso que eu falei do copo meio cheio. Everson Preciado, jogou bem, inclusive.
2: Sim, sim.
1: Juan, Vitor Hugo e Pacini. Franco, Cissé, Maicon, Minda, Bernard e Reinier. Quando eu bati o olho nessa escalação, eu falei, empate é um bom resultado. Bati o olho, eu vi, eu falei, bom resultado. O Reinier, querendo ou não, fez o gol. A gente vai ver as imagens. O Jajá abriu o placar para o Remo. Vou pedir para o nosso Fred Oliveira dar aquele play aí, agradecendo aos amigos da X Sports pelas imagens. Na hora que eu vi essa escalação, João, foi um empate, não é um mau resultado, não. Está na 11ª posição o Galo. Daqui a pouco nós vamos trazer a tabela. Mas eu vou deixar essa do Reinier para você responder. E aí, Reinier... tem aquela situação que torcedor e depois faz um gol. Você perdoou ele já?
3: Cara, é muito complicado, né? Porque mexe com o tal do âmago do torcedor mesmo.
1: E que é isso, hein? Agora, ô, gente, vamos acabar o programa. Brincadeira, pode continuar. Pode continuar. Foi muito bem.
3: Mexe com o sentimento.
1: Aí o gol do Reinier de cabeça.
3: Futebol nada mais é que sentimento, né, Pedrão? Então, tipo assim, a gente fala que é difícil hoje em dia acreditar no futebol porque tem essa questão de aposta e às vezes a gente acha que é muito vendido, mas é nesse pouco de às vezes só do cara, igual por exemplo a gente vê a entrevista do Vidalba falando do quanto é importante a oportunidade dele no Cruzeiro, a gente vê um jogador que recebe o que ganha, o salário dele no Reinier, que vem como para tentar mudar o próprio estigma da carreira dele, de jogador que saiu do Flamengo pro Real Madrid e agora tá tentando retomar a carreira, meio que passando por cima do clube, né, falando, não aceitando crítica da torcida. Então, assim, é complicado. Eu acho que ele precisa de mais demonstrações, não só fazendo gol, que é o mais importante, mas, assim, ir para uma coletiva, não só fazer aquele vídeo padrão de desculpa, vestindo de branco, falando, nossa, me arrependo pelo que eu fiz.
1: Só faltou o fundo preto ali.
3: Então, assim, é realmente chegar na torcida e falar, velho, eu errei mesmo, eu não tenho que passar pano pelo que eu falei, errei, e agora o melhor que eu posso fazer é ficar caladinho e continuar fazendo gol. Eu também acho que foi um ponto muito bem conquistado, apesar do Remo ser vice-lanterna. Jogar em Belém do Pará, a gente estava conversando semana passada, o Terra disse que o Atlético nesse...
1: Fala o Rodrigo, o pessoal de casa não vai entender que é o Terra.
3: Rodrigo Arruda.
2: O Terrinha.
3: O Terrinha. Ele... disse que no calendário o Atlético marcou um ponto lá contra o Remo. Eu também acho que foi assim, mesmo o Remo sendo mais uma vez, vice-lanterna, eu acho.

0: que jogar lá é muito complicado e o Atlético fica aquele sentimento, né? Virou o jogo.
1: Dava pra ter ganhado.
0: Não dava pra pegar um sanguinho a mais.
1: Eu acho que dava pra ter ganhado.
2: Eu posso dar um pitaquinho aí?
1: À vontade.
2: Para o contexto do jogo, eu acho que o Atlético desperdiçou a possibilidade.
1: O Everson falou disso, até eu acho também.
2: O primeiro tempo do Atlético foi de quase um massacre.
1: Mas eu tô querendo ver o copo meio cheio, mestre.
2: Lógico. É. Agora, para classificação, considerando que o Atlético não vai mais disputar título, tudo bem, foi um ponto conquistado. Agora, o segundo tempo do Atlético deixa muita interrogação.
1: É.
2: A queda de produção, para mim, foi maior do que se esperava.
1: Sabe por que eu tô falando disso? O Atlético não perde um jogo como visitante desde o jogo contra o Corinthians, em 24 de maio, 1-0. Ou seja, a campanha do Atlético fora de casa melhorou muito. Uhum. Então, o Barba tá conseguindo ter o controle. E quando eu falei da escalação, porque eu tomei um susto, porque eu falei, não, esse não é o melhor time que o Atlético tem. E todos os problemas do elenco, problemas entre aspas, porque nenhum elenco é perfeito. Nenhum Flamengo que eu falei aqui, tem três jogadores para cada posição, tem muitos protagonistas, você olha para o banco de reservas, o goleiro reserva do Flamengo é uma interrogação, lateral, eu já não acho as laterais do Flamengo tão acima, ainda mais considerando o momento do Ayrton Lucas e também a instabilidade do Alexandro, eu não acho o Flamengo uma maravilha nas laterais, por exemplo, mas o Atlético, dentro do que ele tem de elenco, sim, algumas ficaram expostas à necessidade de contratações. O Kevin Castanho até já está fazendo exames. Nos próximos dias deve ser anunciado, até próximas horas, porque o Atlético já anunciou que ele já estava em Belo Horizonte. Mas ficou claro que o Atlético está apresentando futebol melhor que muitas equipes no campeonato. Eu bato muito nessa tecla. Para mim, o Atlético tem um time titular que daria para beliscar uma vaga na Libertadores. O problema é que o elenco é a média do campeonato. Eu acho que o elenco do Atlético tem algumas situações que a diretoria errou em não buscar. E aí, gente, você pode fazer a avaliação. Ah, o Atlético Paranaense não tem um elenco tão bom quanto do Atlético, mas tem um cara como o Viveiros, que tá fazendo um campeonato absurdo, faz gol todo jogo, o Leozinho também danou a fazer gol, e aí tem um elenco que realmente ganhou jogos importantes. Mas a evolução do Atlético com o Barba, eu quero bater nessa tecla, é muito grande, gente. Eu só discordo de você sobre o perdão Renier. Algum Jesus nasceu em Belém. Algum outro Jesus. Então devia ter perdoado o Renier por causa disso. Brincadeira, viu, gente? Eu sei que essa situação do Renier foi muito pesada, mas ele tem que responder dentro de campo agora. Agora que já passou, que seja utilizado, que faça gols e que responda em campo. Se ele chegar quarta-feira, contra o Red Bull Bragantino, lá em Bragança Paulista, entrando no segundo tempo, fizer um gol que foi importante para trazer um resultado para Belo Horizonte. E eu acredito que o Atlético vence o Bragantino, tal Red Bull Bragantino. Eu acho que o Atlético, pelo que eu vi nos últimos jogos do Bragantino, está melhor que o Bragantino. Eu acho que se o Renier for fazendo os gols dele, render um pouco mais. Mas eu tenho uma teoria sobre o Renier, onde eu vou falar sobre isso. Eu acho que é difícil achar posição para o Renier em campo pelo estilo de jogo dele. Eu acho que o futebol brasileiro hoje não tem a figura do segundo atacante como o Renier às vezes funcionaria melhor. Mas isso eu precisaria de horas. Mas enfim.
0: Ô Pedrão,
1: à vontade.
0: Eu só vejo
1: Eu sei, eu emendei falar. Desculpa.
0: Não, é isso, cara. É isso, sim. Eu achei seus comentários.
1: 11h40.
0: 11h40 para.
2: Repita.
1: 11h40. À vontade, pode ir, mano.
0: Mas aqui, eu só tenho uma questão justamente sobre essa evolução que você diz no Atlético. Eu acho um pouco complicado falar em evolução quando é muito inconstante. Essa evolução, ela parece que vai e não vai também ao mesmo tempo. Então, assim, retomando, eu sempre tento fazer essa recapitulação aqui pra não perder a linha, né?
1: Uhum.
0: Então, voltou da Copa do Mundo. Fez um bom primeiro tempo contra o Bahia, não fez um bom segundo tempo.
1: Sim.
0: Contra o Palmeiras, não fez um bom primeiro tempo, fez um bom segundo tempo, conseguiu o resultado. Aí, as partidas contra o Juventude, pra mim é pra jogar fora, descartar. O Atlético conseguiu passar, mas assim...
1: Eu não descarto o primeiro tempo, tá, João? Eu acho que o primeiro tempo faltou pontaria e faltou 9. Mas o que produziu era pra ter feito uns 3, 4.
0: Sim.
1: A produção foi muito boa.
0: Uns 4, 5 também.
1: No primeiro Ederson, tempo?
0: Não, no primeiro
1: não, tempo. Não, mas, assim, segundo tempo. O primeiro tempo foi bom, é isso que eu tô falando.
0: Sim.
1: Dá pra tirar só o primeiro tempo. Sim. O gol aí, foi um lance fortuito.
0: Aí, beleza, jogar no Pará é muito difícil, muito complicado. Mas, gente, é o vice-lanterna do campeonato. Então,
1: sim, tem
0: que existir uma imposição do time do Atlético Mineiro.
1: Mesmo com o time reserva?
0: É porque é aquilo, né? É um time mesclado. Tem peças reservas, peças que não são. Então, assim, fazer um jogo que fez contra o Remo, eu acho que deixa esse sentimento de pô, dava pra... viramos, vamos pra cima. E depois toma empate, aquela...
1: Ah, isso sim, eu concordo.
0: Aquele banho.
1: Eu tô falando do copo meio cheio, porque pelo que o Atlético apresentou no primeiro tempo, e é inegável, o Atlético tá a uma sequência, desde o Clássico só perdeu dois jogos. Sim. A sequência do Atlético é boa.
0: Sim.
1: O Atlético entrou num bom momento, numa espiral de bom momento. Que a gente se lembra, antes do Clássico, tava aquele caos, terra arrasada.
0: Sim, com certeza.
1: O nego falando assim, vai derrubar o Barba vai cair, o pessoal falando isso aqui, agora não, agora já é um trabalho que começa a ter um ar de estabilidade. Se vai melhorar, se aí...
0: Só o tempo.
1: Agora, que falta assim que você falou, João, eu atribuo a um único fator o Atlético não ter essa consistência.
0: Em cima? Mais pra cima?
1: Não, há um fator só. Os buracos no elenco. Se então. tivesse contratado, resolvido.
0: Um reforço entra e machuca. O outro, que é pra ser atacante, não tem gol na carreira, então é.
1: Fala nisso, você até falou do ser atacante, o Bobas. Mas o Castanho é um jogador que tem credencial. Aí já é diferente. É
0: outra coisa.
1: O Castanho já é outro patamar. O Castanho, eu acho que, por mais que estivesse encostado no River, 11:43, chega pra ser titular. Antes da gente passar a classificação, só mais uma mensagem, Toscano?
2: O nosso querido Fábio de Governador Valadares.
1: Bom um abraço
2: dia,
1: pra
2: irmãos.
1: Ele.
2: Ótimo programa. Nosso goleirão falhou, mas isso é da vida. Bora pra frente, meu galão. É isso mesmo. O Everson, é aquela máxima, né? O Pedro já disse, ele tem direito a um caminhão de falhas, que segura esse time nas costas já tem muito tempo. O nosso querido Eloísio de Ribeirão das Neves, bom dia, galera. Esse Mr. Bean do Cruzeiro é muito ruim. Aí, perguntando aqui, quem é o Mr. Bean?
1: Eu sei.
2: Aquele que veio do Palmeiras, cabeça nova, é o Bruno Rodrigues.
1: Já chamaram ele assim, eu já vi gente chamando ele assim.
2: E o Gleicon Marx, ligou, Gleicon? Não dá pra gente atender, manda uma mensagem.
1: Manda uma mensagem que a gente faz questão.
2: Prazer, tá bom?
1: Um dia vai ter como, viu? Um dia vai ter como a gente colocar sua telinha no ar. Enfim, 11:44, eu vou deixar a classificação pro próximo bloco, que a gente tem que falar de módulo 2 também. Tem que falar de muitas outras coisas, do América, do Atlético. Então a gente vai pro intervalo daqui a pouco, então, classificação. Vamos falar do América, vamos falar do Atlético, do módulo 2, do Uberlândia e muito mais. Então fica aí que a gente vai no pé e volta no outro.
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1: 11h46, de volta com Primeiras, 319-8299-2204. Daqui a pouco vamos ler a sua participação, porque antes, vocês já falaram aí, então a gente vai exibir agora os gols, as partidas de volta das semifinais do módulo 2, acessos do Vila Nova e do Democrata, começando pelo jogo maluco em Ubá, 3x3. O Cezinha fez 1x0, recebeu passe e assistência do goleiro, bateu por cima do goleiro do Aimorés. Com menos de 15 minutos, o Vila já tinha feito 2x0. O Adiel cortou para dentro, bateu de direita, sem chances para o goleiro do Aimorés. Mas aí o Gustavo Café subiu mais alto, todo mundo fazendo 2x1. Depois o Bruno Menezes apareceu lá dentro da área, só aproveitando para fazer o 2x2. Aí um golaço, hein? O Pedro Henrique driblou o goleiro, recebeu, olha, driblou o goleiro, lindo. 3x2 para o Vila Nova, mas enquanto tinha bambu, tinha flecha, o Aimorés foi atrás, fez 3x3, só que aí o Vila subiu. O Massola fez mais um gol, recebeu ali dentro da área, bateu de direita, sem chance para o goleiro do Mamoré, fazendo 1x0 para o Democrata de Sete Lagoas. Depois o William Mococa fez 2x0. Terceiro gol do Emerson. O Emerson recebeu ali, driblou, cortou, bateu sem chance para o goleiro. E o Ian fazendo gol de honra. 3x1 para o Democrata sobre o Aimorés. Muito bom ver o bom público lá na Arena do Jacaré. Parabéns ao Democrata, parabéns ao Vila Nova. Lembrando que justamente por causa da classificação, o Democrata decide em casa. Nosso Bruno Amorelli está ligado conosco. Brunão, eu vi agora a sua mensagem. Um abraço para você, viu, meu amigo? Tamo junto. Bruno Amorelli sempre ligado conosco. Ele que está brilhando lá na Montense, na cobertura de campo, Brunão, profissional completo. Então, coloca para a gente na tela aí, 11h48, os times que estão no módulo 1 do ano que vem, hein? Porque agora temos os 12 participantes definidos do módulo 1 do Campeonato Mineiro. Então, agora um campeonato, já sabemos, daqui a pouco vamos saber todos os participantes do módulo 2. Por quê? Porque temos que esperar a segunda divisão do Campeonato Mineiro. Coloca pra gente aí na tela, pessoal. Então, pra gente ver, tem o América, o Atlético, Betim, Cruzeiro, Democrata de Sete Lagoas agora, então de volta, Itabirito Norte. Então, no na tela agora sim, o Itabirito Norte, Pouso Alegre, o Tombense, Uberlândia, o RT e o Vila Nova, os 12 participantes do Campeonato Mineiro de 2027. Senhores, comentem brevemente. Então, primeiro você, João.
0: Cara, eu acho interessante, assim, da mesma forma que a gente fala que para as equipes de base, né, o importante é o jogador ser revelado, como é que ele vai para o time profissional, e não necessariamente os títulos que ganha na base. Eu acho que para o módulo 2 vale o mesmo tanto. Obviamente todo mundo quer ganhar a taça, quer se sagrar campeão, mas eu acho que o mais importante, tanto para o Vila quanto para o Democrata, já aconteceu, que é subir para a primeira escalão do futebol mineiro. Então, assim, o time vai conseguir arrecadar mais grana para o ano que vem, vai conseguir ter um calendário um pouco mais ajustado, um pouco mais equilibrado para as pretensões do Vila e do Democrata. Então, eu acho que o mais importante que aconteceu foi a classificação, e agora é ver quem vai conseguir sair campeão de módulo 2, que foi interessante. O mata-mata foi muito bom.
1: Foi muito bom mesmo, 11h50. Vamos falar do América? Coloca pra gente os gols, porque José Augusto Toscano, eu vi, quando eu cheguei aqui, eu vi você assistindo novamente os melhores momentos. Eu vi um pouco desse jogo também, porque foi no horário parecido ao horário do Atlético. O América fez 1x0 com o Elisário, aliás, uma pane na zaga do Botafogo. O América não tem nada a ver com isso. Aí, aproveitando, realmente 1x0, aí você pensa, agora vai ter tranquilidade, vai engrenar. O Badaró fez 1x1 de cabeça, após cruzamento de falta, ali aquela bola aérea lateral. E depois o Felipe Daora, que foi muito bem a nossa Lili. Eu acho que o menino da base não tem culpa nenhuma. O que acontece é o psicológico do América, realmente, que tem... Está destruído, né, João? Então, nessa situação, complicada a situação do América mais uma vez, né, Toscano?
2: E mais uma vez, em 10 minutos, o América tomou o empate virado. Faz o gol aos 9, 10 minutos, toma o segundo aos 25. Então, realmente, é uma situação em que o emocional é que está ditando tudo. Na vida é assim, né, gente? Essa história de falar que eu sou um profissional, outro pessoal, não existe isso, não.
0: Não tem como.
2: Não tem, não. E agora, lamentavelmente, eu faço minhas as palavras da Lili, que mandou mensagem nesse programa. Eu acho que é uma questão de tempo para o América confirmar a vaga na Série C.
1: Eu estou muito preocupado com a situação do América, porque se o América for rebaixado, o planejamento do ano que vem vai ser complicado, com menos cota. É. A gente viu no início do ano a discussão, porque a cota tem problema com o grupo Disney, com não sei quem, agora se cai para a Série C aí, outra situação. Então, é uma situação muito complicada do América.
0: Se a gente acha difícil a Série B, a Série C...
1: Em Série C é muito mais complexo, o regulamento totalmente maluco. Então, gente, fica atenta aí à diretoria do América, porque... confirmando o rebaixamento, vai precisar ser um ano de reconstrução e um ano também para acertar tudo que foi feito equivocado em 2026. Foram muitos equívocos, 2025 também. Toscano falou isso várias vezes já. Quem flerta com a zona de rebaixamento acaba namorando, acaba casando. Então é complexo, viu? Vamos falar agora de coisa boa, porque o Atlético venceu 2-0 para cima do Criciúma. Solta para a gente os gols. Aí, mais uma vez, o Atlético vencendo. Pedro Oliveira fez 1-0 esse jogo às 11 da manhã ontem, lá em São João del Rei, estádio lotado, contou com desvio, fez 1-0. E depois o Aponzá fazendo aí 2-0 para a equipe do Atlético. Lembrando que o Criciúma é uma das equipes na briga pelo acesso. Boa vitória do Atlético, resultado importantíssimo. Está na nona posição o esquadrão.
2: Invicto, muitos jogos, não me lembro.
1: Estava invicto o Criciúma.
2: Mais de 10 ou 12 jogos.
1: Quebrando essa sequência do Criciúma, que está na luta pelo acesso.
0: É o líder.
1: É o líder. E aí o Atlético conseguindo esse resultado importantíssimo. Mais um gol do interior aí pra gente ver. O Uberlândia venceu, agradecendo nossos amigos do Metrópolis Esportes pelo gol do Tomás Bastos. Mais de 20 mil torcedores no Parque do Sabiá. Muito bom ver o Parque do Sabiá cheio. 1-0 pro Uberlândia, gol do Tomás Bastos contra o CSA. Esse resultado de ida. Lembrando que a partida de volta é no sábado lá em Maceió, no Rei Pelé, às 5 da tarde.
2: O Uberlândia joga pelo empate.
1: Joga pelo empate. Tomara que o Uberlândia consiga o acesso. A gente está torcendo muito para o Uberlândia chegar à Série C. Da mesma forma, a gente não quer que o América seja rebaixado. Da mesma forma que a gente quer que o Atlético consiga subir. É difícil, muito difícil estar na nona posição, mas tem o playoff esse ano que pode ser benéfico. A gente está vendo o Atlético crescer na hora certa. Enfim, a gente torce sempre para as equipes mineiras e aí que o Uberlândia consiga esse acesso. E parabéns ao Fábio Mineiro. Realmente, ele é um mão de Midas para SAF. Ele é muito bom. Baita gestor de futebol. Parabéns a ele. O seu grupo, tá de parabéns mesmo. Antes da gente ver a classificação, Toscano 54, tem umas mensagens aí pra gente ler, alguns de vocês participando conosco, a gente agradece sempre. Gente, sem você não tem o primeiro, a gente faz o programa pensando em você.
2: Bom dia, turma. Cabuloso tá voando no brasileiro. Toscano, você tá inspirado com essa camisa floral. Um abraço, valeu. É o Márcio, popular torresmo lá de Arcos. Bom dia, não é fácil ser cruzeirense, mas a vitória foi garantida com o golaço do Wesley ontem. Tá bom demais o programa, e Pedro, me adiciona no Facebook se você tiver.
1: Quem?
2: É o nosso querido
1: Alan. Ah, o Alan, vou te achar lá, o Alan.
2: Mais uma? Bom dia, meus amigos. O América perdeu a raça há muito tempo. O time está mais perdido do que segue em tiroteio. Assistir o jogo do Vila Nova aqui na Rede Minas foi muito bom. O Vila está jogando muito. É o Zé Olímpio em Nanuque.
1: Um abraço para Nanuque, viu? Deve estar um friozinho bom lá em Nanuque, hein?
2: Se aqui está assim... Bom dia, galera. Boa sorte ao menino João nesse início de carreira. Garoto de ouro. É o Edmar Calado, do Santa Cruz.
1: Ele não hesitou em falar o Calado. Falar bem de você. Tá muito bem.
0: O Ângelo baixou no Pedro hoje.
2: Ainda o nosso Vitor também, mandando aqui. E pra encerrar, você que mexe com o meu âmago, meu amigo João.
1: Mais uma. Vamos pra mais uma.
2: Mais uma aqui. O nosso querido Antônio Marcos de Nova Lima, ouvindo pelo AM, mandando um abraço para o Rodrigo, para o João Pedro e para mim. Um abraço para todos vocês.
1: Um abraço, então, 11:56. Aproveita, então, vamos colocar a classificação do brasileiro na tela, porque o Cruzeiro conseguiu um resultado importante, o Atlético também, nas minhas contas. Palmeiras é o líder, 48, empatou com o Internacional 0-0 no Nubank Park. O Flamengo 42, Atlético Paranaense na terceira posição após vencer o Santos por 2-0, Fluminense na quarta posição com 35, empatou com o Botafogo 1-1 no Nilton Santos, e o Cruzeiro aí na quinta posição, 33, está à frente do Bahia no número de vitórias. Na sexta está o Bahia, sétimo Corinthians 32, na oitava o Bragantino 31, Botafogo 30, o Curitiba também 30 na décima posição. Vira a página para a gente, por favor, porque o Atlético está na 11ª posição com 29 pontos, São Paulo com 26, São Paulo aí tem que ficar atento, viu? A sequência de São Paulo tá uma coisa horripilante. Perdeu pro Grêmio 2-1 de virado. Vitória, 26 pontos. Grêmio conseguiu uma vitória importante, 25. Mirassol, 23. Tem um jogo a menos, evidentemente, assim como o Grêmio. E Inter na 16ª, Santos, Vasco, Remo e Chapecoense na zona de rebaixamento.
2: Me
1: pra gente encerrar.
2: 30 segundos. Marcelo Dermelinda, bom dia a todos.
1: Bom dia.
2: Lavando roupas e ouvindo vocês. Só assim tenho ânimo para tão árdua tarefa. Abraços pro Marcelo.
1: Obrigado, mestre.
2: E o André falou se o Kevin chega para ser titular. André
1: chega.
2: Santa Mônica.
1: Chega, assim, um abraço pra você, viu, João? Um abraço para vocês. Amanhã a gente tá de volta com Primeiras às 11 da manhã na tela da Rede Minas nas Ondas, o Gigante do Ar. Você fica agora com a Lorena Mendonça no Jornal Minas, primeira edição. Tchau, fiquem com Deus.

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1: Bom dia, ouvinte Confidência. Ótima semana para você. Vamos falar da Avenida do Contorno, perto da Prudente de Moraes, no sentido Praça da Assembleia. A Contorno passa por manutenção e, devido aos trabalhos com interdição parcial, tem lentidão desde a Avenida Nossa Senhora do Carmo. Quem deixa Savassi, o caminho pela Avenida Cristóvão Colombo é solução. 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Josiele Lemos, para a Rádio em Confidência.
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1: Olá, muito boa tarde para você. Meio-dia, mais 3 minutinhos. Jornal Minas, primeira edição, começando nesta segunda-feira, dia 10 de agosto, na Rede Minas, também na Rádio Inconfidência. Uma onda de calor atinge Minas Gerais. Os termômetros passam dos 33 graus em Belo Horizonte. Eu sou Lorena Mendonça e você acompanha comigo outros destaques da edição de hoje.
2: Defesa Civil vistoria prédio abandonado que pegou fogo no fim de semana em Belo Horizonte. Conselho Regional de Corretores de Imóveis de Minas Gerais intensifica a fiscalização em condomínios para coibir a atuação de falsos corretores. E o preço do etanol registra queda na região metropolitana de Belo Horizonte. A redução foi de mais de 9% entre julho e agosto.
1: Esses e outros destaques agora no Jornal Minas.

0: semana foi marcado por calor intenso, baixa umidade do ar em Belo Horizonte e o calorão fora de época deve continuar durante a semana. Hoje, os termômetros na capital podem registrar 33 graus. A segunda-feira, inclusive, pode ser o dia mais quente do ano. A gente acompanha agora na reportagem da Nayara Gonçalves.
1: Agosto ainda está só começando, mas os termômetros já colocaram 3 dias deste mês entre as 10 maiores temperaturas registradas em Belo Horizonte este ano. E mesmo com a previsão de uma trégua no calor, a tendência é de que as temperaturas fiquem acima de 30 graus ao longo da semana.
2: Ontem, Belo Horizonte registrou 34,7 graus, a segunda maior temperatura do ano na capital. E não foi um caso isolado. No sábado, os termômetros chegaram a 33,4 graus. Na sexta-feira, foram 31,6. Com isso, 3 das maiores temperaturas registradas em Belo Horizonte em 2026 aconteceram agora em agosto. E quem precisou sair de casa também sentiu a diferença. Mesmo no inverno, sob o sol forte, não foi difícil encontrar gente tentando driblar o calor nas ruas da capital. Mas será que o Belo Horizontino esperava enfrentar temperaturas tão altas em agosto?
3: Eu não esperava. Esse tempo de BH é doido demais. Todo mundo falava que permaneceu frio, né? E do nada veio esse calorão. Ontem mesmo falaram que 35 graus, né, que fez ontem. Realmente está um calor muito intenso. Tá difícil aguentar, viu? Tá difícil.
4: Eu moro em Natal, estou visitando Belo Horizonte. Natal é um calorão. Eu esperava um frio aqui em Belo Horizonte. E fui, eu digo que eu fui um pouco agraciada com esse calor. Tô gostando. Não tá parecendo agosto, não.
2: O meteorologista Lisandro Gemiac, do IMET, explica o que está fazendo as temperaturas subirem tanto em pleno inverno.
5: Quando aproxima uma frente fria, a gente tem um vento predominante de norte e noroeste que traz muito ar quente aqui para a região central do Brasil, central e sudeste do Brasil. Então a gente teve duas frentes que passaram tangencialmente aqui pela região e provocaram esse aporte, digamos assim, acumulativo de calor, né? Então a gente teve condição para ter esse aquecimento mais intenso e também a gente não pode descartar já efeitos do El Niño.
2: E o calor deve continuar pelo menos no começo da semana. Nesta segunda-feira, a previsão é de máxima de 33 graus e a umidade mínima do ar 20%. Na terça, a temperatura cai para 27 graus, mas volta a subir na quarta, quando pode chegar a 30 graus. E segundo Lisandro, esta elevação das temperaturas já era uma tendência prevista para agosto. A pergunta agora é: até quando este calor deve continuar?
5: Vai ficar terça e quarta aí com mais nebulosidade, as temperaturas máximas não sobem muito, um pequeno aporte de ar mais frio, temperatura mínima cai um pouquinho também, mas não muito. E já a partir de quinta-feira a gente tem um gradual aquecimento para chegar mais ou menos nesse mesmo nível lá na sexta-feira. Então a partir de sexta-feira a gente já tem temperaturas bem elevadas novamente.
0: Pois é, muito calor, então vamos acompanhar aqui no mapa como é que fica a previsão em toda Minas Gerais. A gente falou muito de Belo Horizonte, mas gente, a segunda-feira segue com temperaturas elevadas, baixos índices de umidade em todo o estado. A frente fria avança pelo litoral e não interfere aí na condição de tempo sobre Minas, mantendo então o tempo quente e seco. Vamos acompanhar as temperaturas agora para você, Governador Valadares, calorão de 32 graus. Esquenta mais ainda em Três Marias, máxima de 36 graus. Em Patos de Minas, os termômetros chegam aos 34 graus. E aqui em Belo Horizonte, como aí também falamos na reportagem, a mínima foi de 17, a máxima chega aos 32 graus. Umidade na casa dos 30%, abaixo disso, gente, porque segundo a Defesa Civil, a tarde vai ser de céu claro, a parcialmente nublado, com calor, tempo seco. Inclusive, a gente está sob a alerta de baixa umidade, os índices ficam em torno de 20% até o fim da tarde de hoje. Então, esse aviso da Defesa Civil, a dica é redobrar a hidratação. E o preço do combustível está em queda em Belo Horizonte e região metropolitana. Destaque para o etanol, que caiu mais de 9% entre julho e agosto. A gente acompanha agora na reportagem do Leandro Siqueira.
6: Uma pesquisa do site Mercado Mineiro, divulgada nesta segunda-feira, registrou reduções significativas na gasolina, etanol e do diesel, em comparação com os preços praticados no início do mês de julho. Segundo o diretor do site, Feliciano Abreu, o etanol ficou bem mais em conta e voltou a ser uma boa alternativa para os consumidores.
7: O preço médio era R$ 4,03, caiu para R$ 3,66, uma queda de 9,24% ou 37 centavos pelo litro. A gasolina também caiu, ela caiu de R$ 6,11 para R$ 6,03, uma queda de 1,25%. O diesel também teve uma queda, o diesel S10, que era R$ 6,89, caiu para R$ 6,78, uma queda de 1,54%.
6: O aumento da mistura de etanol pode ter ajudado a reduzir os preços da gasolina, explica o diretor.
7: A gasolina, agora a composição dela tem 32% de etanol. É a famosa gasolina E32, que vem aí para o bolso do consumidor, uma redução de preço, e tomara que continue reduzindo.
6: A pesquisa foi realizada em 198 postos da capital e cidade da região metropolitana entre os dias 6 e 8 de agosto. O levantamento completo está no site Mercado Mineiro e no aplicativo Com Oferta.
0: O Conselho Regional de Corretores de Imóveis de Minas Gerais começou hoje uma operação para combater a atuação de falsos corretores de imóveis em condomínios, tanto de BH quanto de Nova Lima. A gente vai entender melhor esse assunto conversando ao vivo com o Rafael Nasta, que acompanhou toda essa ação. Vai contar para a gente os detalhes. Boa tarde, bem-vindo, Rafael. Qual que é o objetivo aí da fiscalização?
8: Oi, Lorena, uma boa tarde para você, um excelente começo de semana para todos nós, para quem nos acompanha na Rede Minas e também na Rádio Inconfidência. O objetivo, pessoal, é justamente evitar que pessoas caiam em golpes desses falsos corretores. A orientação desses fiscais para essas empresas que administram condomínios, para os porteiros e síndicos, é justamente essa. Nós temos aqui números do Conselho Regional de Corretores de Imóveis daqui de Minas Gerais, que mostram que só nos primeiros 6 meses deste ano, mais de 328 denúncias de possíveis irregularidades foram feitas. Desse total, 178 foram identificadas e 150 chegaram de forma anônima. A fiscalização ela vai passar por bairros aqui de Belo Horizonte e também de Nova Lima. Dentre eles, os bairros que estão em foco é o bairro Lourdes, Funcionários, o Buritis, Belvedere, Sion, Ouro Preto e Vila da Serra, em Nova Lima. A expectativa é fazer só hoje cerca de 90 fiscalizações e orientações para essa pessoas. O trabalho ele não fica restrito só aqui à Grande Belo Horizonte, não. Outras 16 regionais do Conselho também vão fazer este trabalho. E um dos principais alertas é para quem encontra anúncios com preços muito anormais para determinadas regiões, com preços muito atrativos. Nós conversamos com o presidente do Conselho Regional de Corretores, o Ricardo Mendes, e nós vamos ouvi-lo agora sobre o que ele disse.
9: Sempre relacionada ao exercício legal da profissão, porque quando nos procuram para que a gente faça uma ação em relação a quem não é inscrito, a nossa ação fica um pouco mais restrita. Então a gente vai lá, constata a ocorrência do ilícito, é um ilícito inclusive penal, né, comunica a autoridade competente, que é o Ministério Público do Estado de Minas Gerais, para que as ações penais sejam adotadas, né? Mas esta é a grande parte das denúncias são relacionadas a isso, ao exercício legal da atividade e ao prejuízo que é causado às pessoas que contratam inadvertidamente com esses falsos profissionais. Sempre que for contratar com um corretor de imóveis, averiguem no site do Conselho, que é o cresmg.gov.br, se aquele é um profissional inscrito, peça que ele apresente, que ele se identifique enquanto profissional. A gente carrega conosco uma identidade profissional específica, assim como todas as outras profissões são regulamentadas, né? Para que você não corra o risco de estar contratando com alguém que não conheça o mercado, que não conheça os riscos daquele negócio que é oferecido a você. E muitas vezes o negócio imobiliário representa a poupança de uma vida inteira das famílias.
8: Pessoal, e nós conversamos também com uma síndica que gerencia um condomínio que fica no bairro Belvedere, aqui em Belo Horizonte, e ela conta que o prédio dela já sofreu uma tentativa aí dessa aplicação de golpe, mas graças ao sistema de segurança, esse golpe pode ser evitado, ou seja, são medidas simples do dia a dia. Vamos ouvi-la.
10: já tiveram algumas tentativas de invasão que foram bloqueadas pelo porteiro. O porteiro, na hora, bloqueou, ele notou que tinha algo errado. Não, a pessoa não estava registrada, não estava cadastrada pela unidade, porque todos os funcionários da unidade são cadastrados. Então, ele notou que não tinha nenhum cadastro e nenhum registro de acesso. Aí, ele bloqueou. Na hora que ele bloqueou, a pessoa foi embora.
8: Ou seja, são medidas simples aí do dia a dia que podem evitar esse tipo de transtorno. E como houveram as recomendações do presidente, sempre desconfiar também de preços fora da realidade para determinadas regiões aqui da capital. São essas nossas informações e a gente volta com você. Uma boa tarde.
0: Recado importante, Rafael Nasta ao vivo. Obrigada, Rafael. Gente, quem ainda não vacinou cão ou gato contra a raiva vai ter uma oportunidade em Contagem, na região metropolitana da capital. A prefeitura realiza entre hoje e sexta-feira a semana D de resgate da vacinação antirrábica com postos nas 8 regiões da cidade. A vacinação é gratuita, será realizada das 8 da manhã às 5 da tarde. A medida busca aumentar a cobertura, reduzir o risco de circulação do vírus que pode ser transmitido aos seres humanos. Para vacinar os animais, os cães devem estar com coleira e ser conduzidos por maiores de 18 anos. Animais de grande porte precisam usar focinheira. Já os gatos devem ser transportados em caixas apropriadas. A seguir, Defesa Civil vistoria hoje o imóvel que pegou fogo nesse fim de semana na região centro-sul da capital. Já já para você todos os detalhes. Agora temos imagens ao vivo de Belo Horizonte. Trânsito ali na Avenida Afonso Pena, próximo ao Palácio das Artes, centro de Belo Horizonte. Para quem segue no sentido centro, trânsito bem tranquilo. Já no sentido bairro Mangabeiras, para quem também está indo para Savassi, trânsito ali mais agarrado ali essa tarde de segunda-feira. Meio-dia e 16. A gente volta já já.
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0: Meio-dia e 18 minutinhos, Jornal Minas de volta ao vivo na Rádio Inconfidência e na Rede Minas. A Defesa Civil vistoria hoje um imóvel que pegou fogo no fim de semana no bairro Santo Antônio, região centro-sul da capital. Esse incêndio mobilizou 7 viaturas, 25 bombeiros, foi na tarde de ontem. Uma pessoa foi retirada do imóvel e levada para o Hospital João 23, Avenida Prudente de Moraes, inclusive precisou ser fechada durante o combate às chamas. A repórter Pamela Camila Dias, agora chega ao vivo para conversar com a gente. Ela está lá na porta desse imóvel, vai atualizar para a gente a situação. Boa tarde, Pâmela, bem-vinda.
19: E Lorena, boa tarde para você, boa tarde para todo mundo que nos acompanha aqui no Jornal Minas. É isso mesmo, eu estou exatamente aqui em frente a esse prédio onde aconteceu esse incêndio. Lorena, esse prédio ele está abandonado, mas ele costumava funcionar como o prédio comercial da antiga operadora telefônica Oi e fica exatamente aqui na Avenida Prudente de Moraes, na esquina com a Rua Marabá, no bairro Santo Antônio, região centro-sul aqui da capital mineira. Esse incêndio ele aconteceu ontem, se estendeu até a noite e se estende até agora, né, na parte da tarde dessa segunda-feira. Olha, as chamas se espalharam pela estrutura e uma grande coluna de fumaça preta, ela podia ser vista de longe. E por causa da proporção desse incêndio, o Corpo de Bombeiros ele foi acionado e enviou aí equipes para combater esse fogo. Durante esse trabalho das equipes, foi incluído aí o controle das chamas, o rescaldo, também para evitar os novos focos, né, novos focos de fogo, de fumaça aparecessem. Mas até o momento, Lorena, as causas desse incêndio ainda não foram esclarecidas. As entidades responsáveis, eles seguem acompanhando e apurando esse caso, mas eu pude conversar com alguns moradores na parte da manhã e eles alegam que moradores de rua invadiram esse prédio desde o incêndio e estão entrando e saindo, além de terem sido vistos também com fios de cobre, o que está gerando aí especulações, principalmente para os órgãos responsáveis pelas apurações, sobre a motivação desse incêndio. E olha, Lorena, por causa desse incêndio e também por causa do risco à estrutura, o prédio vizinho precisou ser esvaziado. Os vizinhos abandonaram, né, as suas casas por causa do foco de fogo na tarde de ontem, só conseguiram voltar na manhã de hoje e os bombeiros orientaram agora que os moradores não passem nessa área como uma própria medida de segurança aqui na área que foi isolada. Ainda tem muito caco de vidro na região, os bombeiros, a defesa civil está aqui para averiguar e vistoriar esse prédio ainda. Então, por medida de segurança, a área foi isolada. Lorena, volto com você aí no estúdio.
0: Pâmela Dias, então, ao vivo. Obrigada, Pâmela. Pessoal, o consumo de livros no Brasil cresceu 2 pontos percentuais, ou melhor, alcançando 18% da população e somando 3 milhões de novos compradores no ano passado. O programa Opinião Minas, desta segunda-feira, fala sobre esse crescimento da leitura no país. O convidado é o jornalista e escritor André Teles. Agora você acompanha um trechinho do programa de hoje.
20: O fechamento de outras livrarias de grande porte no país deixou espaço aberto, né, para as remanescentes poderem crescer, né? Então, a Saraiva, a Cultura tinham vários grandes livrarias em grandes centros urbanos. Quando eles fecharam, os pontos comerciais deles, a gente pôde tentar pegá-los. Nós conseguimos, em parte, porque estávamos no momento sem dívida e com as contas bem no verde, bem certinho, com muito cuidado, sendo econômicos, conseguimos crescer, né? Eles passaram por um período aí de pandemia, né, que foi um golpe forte no varejo, juros altos, né, eles tinham que pagar juros, nós não. Acho que foram dois grandes diferenciais para a gente continuar crescendo nesse período. A gente já é hoje o segundo maior vendedor de livros pela internet do país, impressos, e hoje isso já representa 15% da nossa venda total.
21: A nova juventude, né? Eu falo a nova juventude porque a gente também é jovem, né, gente? Lendo no tablet, lendo no computador, lendo no celular, lendo no tal do BookTok. Vocês já entraram nessa moda?
20: A gente participa do BookTok desde o início, né, com vídeos virais no TikTok, com a nossa participação no Instagram. E a gente tenta, sim, envolver nesses projetos para, né, criar vendas e criar envolvimento com a marca. A gente vai participando.
0: Pois é, ficou curioso para ver essa entrevista completa? Hoje, às 8h30 da noite, você revê então aqui na tela da Rede Minas. E para acompanhar os debates que o Opinião Minas traz, é só ficar ligado de segunda a sexta, às 7h30 da manhã, na TV e também na plataforma de streaming Minas Play. E o Jornal Minas começa a exibir hoje a série especial de reportagem Seu Voto, Sua Voz, sobre as eleições deste ano, produzida pela TV Brasil. A gente vai explicar temas como a importância do voto, as funções dos cargos em disputa. Na reportagem de hoje, a gente mostra que 158 milhões de eleitores estão aptos a escolher presidente, governadores, deputados e senadores. Confira.
1: Neste ano, pela 25ª vez, os brasileiros vão eleger diretamente o novo governante. A chapa vencedora vai administrar o Estado e propor políticas públicas para os próximos 4 anos. Mas, para conseguir colocar esse projeto em prática, vai precisar muito de quem for eleito para trabalhar ali, no Congresso Nacional. 158 milhões de eleitores estão aptos a escolher os novos representantes neste ano. Serão eleitos 513 deputados federais e 54 senadores, 2/3 da casa. Na Câmara, as cadeiras são distribuídas entre partidos e federações, conforme o coeficiente eleitoral de cada estado, preenchido pelos candidatos mais votados. Já no Senado, a eleição é majoritária simples. Os dois candidatos com maior votação em cada estado são eleitos para um mandato de 8 anos. Mas não para por aí.
3: Além de presidente e vice, deputados federais e senadores serão eleitos. 27 governadores e vice-governadores para todos os estados e o Distrito Federal. 1.035 deputados estaduais e 24 deputados distritais.
22: É importante a gente conhecer o nosso candidato, é importante a gente conhecer a ideologia, o que ele acredita, o que ele faz, qual é a experiência dele, e isso não pode ser ignorado pelo brasileiro.
3: Na urna eletrônica, na hora de votar, aparecerão, pela ordem, deputado federal, deputado estadual ou distrital, a primeira vaga de senador, a segunda vaga de senador, governador e vice-governador, presidente e vice-presidente. Neste ano, são 2 votos para senadores, mas atenção, quem votar 2 vezes no mesmo candidato, anula 1 voto. E o eleitor pode se manifestar a favor de um candidato, mas com limites.
22: A legislação permite que o eleitor ele faça manifestação da preferência dele de forma individual e silenciosa. Então ele pode usar um boné, pode usar uma camiseta, ele pode levar uma bandeira, pode levar, ter adesivos colados no corpo, tudo isso de forma silenciosa e pacífica ele pode fazer, isso não é proibido. Então a distribuição de 1 santinho no dia da eleição pode configurar a propaganda de boca de urna e isso é um crime. Então, isso o eleitor não pode fazer.
3: O voto é obrigatório para quem é alfabetizado e tem entre 18 e 70 anos. Adolescentes com mais de 16 anos na data do primeiro turno da eleição, que tiraram o título de eleitor, podem votar. Esse é o caso do Gustavo, de 16 anos, morador de Brasília.
23: Eu decidi votar esse ano porque é uma maneira de eu conseguir me engajar mais com o mundo e o que está acontecendo, porque querendo ou não, vai fazer impacto na minha vida de uma maneira ou outra, né? E eu me sinto muito bem fazendo parte de uma sociedade assim e querendo ter um impacto maior, mesmo que seja só um voto.
3: Para a Valquíria, comparecer às urnas também é uma escolha. Mesmo assim, ela faz questão de exercer esse direito em outubro.
24: Nós somos de uma geração que ficamos muito tempo sem exercer o voto, né? Então, e na minha idade, eu estou isenta, né? Não tenho obrigação legalmente de votar. Mas com certeza nós participamos, eu participo ativamente de todo o processo e é, eu acho que é obrigação, né? Um dever.
3: Quase 1 milhão de brasileiros que residem no exterior devem votar neste ano. A Justiça Eleitoral vai disponibilizar urnas em 186 cidades fora do Brasil. Maria Cristina mora em Madrid, na Espanha, há 7 anos. Além de votar, ela incentiva outros brasileiros no país a fazer o mesmo.
25: Eu quero que esse Brasil que eu venha a encontrar, se eu realmente volte para aí um dia, seja o Brasil que eu gostaria que fosse, né? Evoluído e mais democrático no sentido de distribuição de renda e, enfim, todo mundo tivesse acesso à dignidade de vida igual todo mundo tem aqui.
3: E lembrando, quem tirou o título e não compareceu ao local de votação precisa justificar o voto sob pena de multa, não participar de concursos públicos ou obter passaporte. No caso de servidor, pode até ficar sem salário. As justificativas podem ser feitas em até 30 dias.
22: Ele pode fazer isso pelo aplicativo e-título, ele pode ir presencialmente no cartório eleitoral da inscrição dele. Se ele for um eleitor que já sabe que no primeiro turno ele não vai estar no seu domicílio eleitoral, no primeiro ou no segundo turno, se ele já sabe, ele pode pedir a transferência temporária da inscrição dele e votar em trânsito. No caso de eleições gerais, ele só vai poder votar para presidente. Mas assim ele vai exercer o direito dele de voto, né?
0: Aí, gente, é assim que a gente encerra essa edição. Outras notícias às 6h30 da noite no JM2. Você pode acompanhar o jornal também ao vivo pelo aplicativo Minas Play. Telespectador da Rede Minas fica agora com o programa Minas em Ação. Conesson Pinheiro traz as principais notícias policiais do nosso estado. Ouvinte da Rádio Inconfidência acompanha o Revista da Tarde com a Débora Rajão. Boa tarde, até amanhã, meio-dia.
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4: Boa tarde, ouvinte Inconfidência. Tem lentidão agora no caminho da Pampulha para o centro pela Avenida Antônio Carlos, chegando ao bairro São Francisco. Reflexo de ocorrência ainda sem detalhes. Filas desde a portaria da UFMG. Você que agora deixa a Pampulha e vai para o centro, tem caminho melhor pela Carlos Luz e Pedro II. Já no sentido oposto, vejo que os principais corredores saindo do centro fluem bem rumo à Pampulha. Enquanto o trânsito anda devagar, seus planos podem acelerar. 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Diego Costa para a Rádio Inconfidência.
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E hoje vamos ter aqui a coluna Ponto de Partida, informação e muita música bacana para você. Tudo isso e muito mais agora no Revista da Tarde, que está só começando. Fique ligado. Nos trabalhos técnicos, Paulo César Furtado. A assistência de estúdios é da Renata Toledo, a programação musical do Wilson De Luca. A produção executiva do Vladimir Penido e Duda Leles. E começamos o programa tocando para você, Eduardo Duzek.

A gente tocou pra você Caetano Veloso, Vaca Profana, de autoria dele, Jorge Ben, W Brasil, de autoria do Jorge Ben. Antes você conferiu Os Garotim, Pouco a Pouco, de Anchieta, Lucas e Anchieta Gonzaga Ribeiro, né? E Lucas também. E abrindo revista da tarde de hoje, Eduardo Duzek, Aventura, dele, Luiz Carlos Góes. Agora, 12:48. E chegando informação cultural para você, olha, a 11ª edição do Festival Quatro Estações, Inverno 2026, segue até o dia 15 de agosto, ocupando diversos espaços no bairro Vale do Sol, em Nova Lima. A programação é gratuita e reúne oficinas de teatro, música, dança, cinema, esportes, trilhas, gastronomia e educação ambiental. Entre os destaques estão o espetáculo Gambiarra, do grupo Lá da Favela, além de atrações da Azula Companhia de Teatro, Rosa Antunha, Fabiana Brasil, Quick Companhia de Dança, Banda Cash, Ana Caracol Trio, Gustavo Andrade Duo, Hudson de Souza e também o grupo Descompasso, né? Muitas atrações mesmo. E para, se você quiser mais informações aí sobre os locais, horários, acesse aí o Instagram, arroba Valedos, Vale do Sol Festival. Repetindo, arroba Vale do Sol Festival. Agora 12:49, vamos com mais música, Lulu Santos.

0: Marcelinho da Lua, com participação de Seu Jorge, Cotidiano, música do Chico Buarque. A primeira, Lulu Santos, que fez de autoria dele Minha Vida. Agora uma hora e você vai conferir o Repórter em Confidência.
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3: Boa tarde. Finalizada a 22ª rodada do Brasileirão, com a equipe mineira chegando na zona de classificação para Libertadores. O Atlético viajou até Belém do Pará para enfrentar a equipe do Remo no estádio Mangueirão e conseguiu sair com um empate. Logo aos 3 minutos, já abriu o placar para o Remo, mas o Atlético virou ainda no primeiro tempo, com Renier empatando aos 34 e Bernard aos 38 fazendo 2-1. Porém, aos 74 minutos, Gabriel Talhai empatou a partida. Com este resultado, o Galo soma 29 pontos em 21 partidas jogadas, restando o jogo contra o Bragantino, adiado devido aos jogos da Copa Sul-Americana. Já o Cruzeiro recebeu a equipe do Mirassol em casa e venceu a equipe do interior paulista por 3-1 no Mineirão. Aos 12 minutos, João Marcelo abriu o placar para a Raposa e aos 27, Reinaldo empatou de pênalti para o Mirassol. No segundo tempo, Caio Jorge fez o 2-1 e logo depois, Wesley, reforço dessa janela de transferências, marcou na sua estreia, ampliando para 3-1 e colocando o Cruzeiro na zona de classificação para a Libertadores momentaneamente. A equipe celeste soma 33 pontos em 22 partidas disputadas e vê de mais perto as equipes do G4 do Brasileirão. Reportagem João Pedro Martins.
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4: Para você, ouvinte em Confidência, que agora deixa BH e vai rumo a Betim, ainda vale a pena evitar a rodovia Fernão Dias, que segue lenta por cerca de 5 quilômetros, passando próximo a Regap em Betim. Mais cedo por lá teve uma batida entre carro e moto, segundo a concessionária. Você, ouvinte, pode pegar a Via Expressa como rota alternativa. No sentido BH, trânsito também um pouco mais lento na Avenida Cardeal Eugênio Pacelli, no Cidade Industrial. 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Diego Costa para a Rádio Inconfidência.

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Estamos de volta, eu sou Débora Rajão, agradeço você ligadinho comigo, obrigada pela sua sintonia. Vamos juntinhos até as duas, tocando muita música bacana aqui para você. E agora a gente recorda Zé Ramalho, Beira-Mar.

0: Você acabou de ouvir Erasmo Carlos e Marisa Monte, mais um na multidão de Erasmo, Marisa e Arnaldo Antunes. Antes, Gupe, Coisas que eu sei, de Dudu Falcão. A primeira, Zé Ramalho, Beira Mar, de autoria dele. Agora 1h15 e você vai conferir a coluna Ponto de Partida.
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3: Pessoal, tudo bem? Outro dia eu vi a notícia sobre Marcos Furlan, um ator preso acusado de estuprar uma criança autista de 5 anos. Nada que possa ser falado aqui exprime o sentimento de repulsa. É impressionante como virou figurinha fácil as notícias divulgadas sobre abuso sexual infantil. Eu reparei a quantidade de órgãos públicos e privados apresentando estatísticas de crianças vítimas de exploração sexual. Uma delas aponta: o Brasil registra uma média de 150 estupros de vulnerável por dia. Não sei se vocês sabiam, mas foi até criado o Dia Nacional de Combate ao Abuso e à Exploração Sexual de Crianças e Adolescentes. A data foi instituída em memória de Araceli Crespo. Aos 8 anos, ela foi sequestrada, drogada, violentada e cruelmente assassinada em maio de 1973 em Vitória, no Espírito Santo. Depois de muita pressão e lenga-lenga judicial, os acusados pelo crime escaparam da prisão. Uma indecência. Todo mundo sabe que os assédios, na maior parte dos casos, vêm de pessoas conhecidas e muitas vezes de dentro da própria casa da vítima. A gente também não pode esquecer das redes de pedofilia pela internet. O Senado aprovou o projeto de lei que aumenta a punição a crimes de violência sexual digital contra crianças e adolescentes. Segundo a relatoria do projeto, as estatísticas indicam que as penas atualmente previstas no Estatuto da Criança e do Adolescente não têm sido suficientes para prevenir os delitos de abuso e exploração sexual, especialmente em vulneráveis no ambiente digital. Ok, aumenta a pena, mas como recuperar uma infância despedaçada? Precisamos apelar para que se denuncie os abusos. E diz que 100, viu? A questão já é um problema de saúde pública, que digam os psiquiatras. Eu sou a jornalista Rosália Dário e até o próximo Ponto de Partida.
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0: Estamos de volta, eu, Débora Rajão, agradeço você ligadinho comigo nesta tarde gostosa de segunda-feira. Agora vamos ouvir A Voar.

0: 1:24.
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0: A gente tocou no Feita em Minas, Lamparina, de novo, de Arthur Delamarque e Calvin Delamarque. Antes, Armandinho, Desenho de Deus, de autoria dele, e Esdras Costa, a primeira a voar. Ludo Real, composição do Avoar. Agora, 1h28, vamos para o intervalo, voltamos já já.
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4: Está em cartaz no Cine Humberto Mauro uma mostra com a filmografia completa de Akira Kurosawa, um dos diretores mais influentes da história do cinema.
5: Olá pessoal, tudo bem? Meu nome é Vitor Miranda, eu sou gerente do Cine Humberto Mauro aqui no Palácio das Artes e gostaria de convidar a todos para a mostra Kurosawa, que está em cartaz até o dia 16 de agosto, dedicada a esse grande mestre do cinema japonês que dirigiu desde dramas intimistas, humanistas, até grandes épicos de samurai. Vão ter sessões comentadas e 30 filmes em cartaz. A programação pode ser conferida no fcs.mg.gov.br. Os ingressos são gratuitos e podem ser retirados antecipadamente tanto no aplicativo da Simpla quanto presencialmente. Um abraço.
4: Eu sou o Pedro Henrique Vieira e essa foi mais uma edição do Plug. Nos trabalhos técnicos, Washington Bittencourt.
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0: Estamos de volta, eu sou Débora Rajão, agradeço você ligadinho comigo nesta tarde de segunda-feira. É sempre muito bom ter a sua companhia aqui na Revista da Tarde. Vamos juntinhos até as duas, agora a gente ouve Melim.

Esse foi Gilberto Gil, Toda Menina Baiana, de autoria dele. Você ouviu ainda Baiana System, O Segundo Sol, com participação de Cássia L, a música do Nando Reis. Jota Quest fez, de autoria de Rogério Flauzino, Dias Melhores, e abrindo a sequência, Melim, Ouvi Dizer, composição do grupo. Agora 1h46 e chegando quase ao finalzinho aqui o nosso Revista da Tarde, a gente ainda toca para você os Paralamas do Sucesso.

aonde quer que eu vá, de Hebert Viana, com os Paralamas do Sucesso. E assim encerramos aqui o Revista da Tarde de hoje, desta segunda-feira, 10 de agosto. Eu, Débora Rajão, agradeço muito você que ficou ligadinho comigo nesta tarde. Desejo para você uma semana linda, sempre juntinhos e ligadinho aqui, tá? No Revista da Tarde, conto com você. E eu quero agradecer o nosso operador de áudio responsável pelos trabalhos técnicos, Paulo César Furtado, a Renata Toledo, assistente de estúdios, o Wilson De Lucas, o programador musical, e os produtores executivos Vladimir Penido e Duda Leles. Você vai ficar agora com o Repórter em Confidência, depois tem o Bazar Maravilha na comunicação do Tuti Maravilha. Eu volto com você amanhã a partir das 11, trazendo o melhor da MPB na Brasileiríssima. E ao meio-dia e 30, em rede, a MFM Ondas Curtas, o Revista da Tarde. Meio-dia e 30, eu conto com você e ligadinho comigo também amanhã. Então é isso, um super beijo, a gente encerra oferecendo para você que ficou ligado, Rita Lee, Mutante, dela e Roberto de Carvalho. Beijão, boa tarde, até amanhã.

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2: A Prefeitura de Belo Horizonte realiza entre os dias 11 e 14 de agosto um mutirão presencial de repescagem do passe livre estudantil. A ação é voltada para alunos que perderam o prazo de inscrição no início do ano. O atendimento será no Centro de Referência das Juventudes, no centro da capital, das 10 da manhã às 5 da tarde. Podem se inscrever estudantes que moram a mais de um quilômetro da escola e estão regularmente matriculados no ensino médio ou educação de jovens e adultos da rede pública. Bolsistas integrais da rede privada também podem participar. É necessário apresentar documento com foto, declaração de matrícula e comprovante de residência recente. Caso o aluno tenha menos de 16 anos, o responsável também deve apresentar documentos. A urna eletrônica tem novidades em relação à acessibilidade para as eleições de outubro. As alterações promovem melhor visibilidade da tela e clareza de dados. Confira com a repórter Sayonara Moreno.
3: Para facilitar a experiência de eleitores e eleitoras com dificuldade visual ou sem intimidade com a tecnologia, a urna eletrônica passou por algumas mudanças para as eleições deste ano. A ideia é promover melhor visibilidade da tela, clareza de dados e acompanhamento do voto. Agora as letras mudaram para a fonte Atkinson Hiperlegível, para facilitar a leitura de pessoas com baixa visão e idosos. Na prática, letras com mais contraste e com diferenças acentuadas entre caracteres parecidos, como os algarismos 0 e a letra O. Outra mudança é que na parte inferior da tela vai aparecer a barra de progresso. A ideia é guiar o eleitor em tempo real sobre quais cargos já foram votados por ele e quais ainda faltam. A tela de votação também teve a interface renovada, com maior atuação dos intérpretes de Libras. Eles passam a sinalizar não somente o cargo disputado, mas também o voto em branco, o nulo e o de legenda. Dados da Justiça Eleitoral mostram que para as eleições de 2026, mais de 300 mil eleitores têm deficiência visual e mais de 180 mil deficiência auditiva. Parte das mudanças na urna eletrônica foi a partir de propostas de estudantes da Universidade de São Paulo em um concurso para aperfeiçoar a acessibilidade do aparelho. Da Rádio Nacional em Brasília, Sayonara Moreno.
2: O Ministério da Fazenda emitiu um alerta para golpes aplicados contra pessoas que procuram renegociar dívidas. De acordo com a pasta, os golpistas utilizam anúncios falsos, e-mails, mensagens e links na internet, inclusive em redes sociais. E usam indevidamente nomes e logomarcas do governo federal para conferir aparência de legitimidade às ofertas. A orientação é redobrar a atenção. A renegociação de dívidas é feita diretamente com as instituições bancárias, já que o Ministério não envia links, mensagens digitais ou SMS oferecendo esse tipo de serviço. Sites específicos para renegociação de dívidas também não são mantidos pelo governo federal. É importante também não fornecer dados pessoais ou bancários e não fazer pagamentos a partir de links recebidos por mensagens ou anúncios. Em caso de dúvida, procure diretamente a instituição financeira responsável pela dívida. E utilize somente canais oficiais. Repórter em Confidência, redação Renato Silveira, apresentação Tarcísio Lopes.
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1: Só quero saber do que pode dar certo. Não tenho tempo a perder. Só quero saber do que pode dar certo. Cadê meu biquíni de bolinha amarelinha? Ei, Zé Lu, cadê meu biquíni? Ei, cadê? Não tô achando aqui na gaveta. Cadê meu biquíni? Tá um calor lá fora, 30 graus, cara. Já tá no ar? Já tá no ar? E cadê meu biquíni? Cadê meu biquíni? Anda, eu quero biquíni, eu quero ir pra praia. Eba, eba, tá começando. Tá no ar? Tá no ar? Tá começando a hora do recreio do Rádio Mineiro. Bazar Maravilha, esse programa de rádio que eu criei e apresento há 39 anos. O ano que vem a gente comemora 40 aninhos, graças à sua audiência. Muito obrigado você que é nosso ouvinte fiel. Brigadíssimo. Hoje, dia 10 de agosto de 2026, segunda-feira, signo de Leão, lua minguante. Estamos falando de BH, Belo Horizonte, capital de Minas Gerais, Brasil, sudeste do Brasil, América do Sul, planeta Terra, e a temperatura agora, onde nós estamos vivendo o inverno brasileiro, o inverno é de 32 graus, tempo limpo, sensação de 32 graus. Fica 10 minutos no sol para você ver a sensação de 40, imediatamente. Faz calor, essa noite fez um calor, fez calor na sua casa?
2: Acho que em todos os lugares de Belo Horizonte é né? impossível não ter feito calor, né? E ontem, segundo as notícias, foi o segundo dia mais quente do ano. Isso porque nós estamos no inverno, né? Foi mais quente que os dias do verão todo e do outono todo, né? Impressionante, como diz o outro.
1: Impressionante.
2: Né?
1: E Flávio Henrique, como diz minha amiga Gláucia, que você conhece? Gláucia, aquela alta, que só toma suco de maracujá.
2: A Gláucia é abstêmia.
1: É, a Gláucia fala que começou o início do fim. É. Entendeu? E é verdade.
2: É verdade. Qualquer cientista sério que dá entrevista aí, eles falam assim, ó, infelizmente, mesmo se parar tudo e tentar voltar, já vai ter alguma consequência. Assim, não consegue voltar o que era antes, não, né?
1: Então, verdade.
2: Essa é a história.
1: Essa é a história. E boa tarde, boa semana para todo mundo e para o mundo todo. Bazar, 39 anos e 12 dias no ar. Uhul! O tempo voa, a Lusitana roda e eu saracoteio, entendeu? E ontem, eu mandei beijos para os papis, eu e Yaya. Eu tenho uma amiga que chama Yaya, Inteligência Artificial. E aí fiquei sabendo, através de uma comadre minha, ela viu uma entrevista do Zé Miguel Wisnik, e Zé Miguel na entrevista falando, eu chamo Inteligência Artificial de Yaya, e entendo pouco, é igual eu. Lembra a última vez que eu falei com o Wisnik? A gente falou, a gente sabe colocar foto e olhe lá, entendeu? Mas a gente vai aprendendo. E eu gostei de saber que o Wisnik chama também a inteligência artificial de Yaya. E quero agora mandar um abraço, aquele abraço, um abraço para o Lopes, que trabalha no meu prédio. Lopes, um abração para você, tá? Obrigado pelo seu trabalho lindo que você faz lá no prédio que eu moro. Obrigadíssimo, Lopes. Um beijo aí para você. E hoje aqui no Bazar, segunda-feira, é dia do Bazar Esporte Clube. José Augusto Toscano, às 14h30. Também no programa de hoje vai ter cabaré, vai ter chicletes com banana, vai ter neta de Chico e filho de Caetano juntos e misturados, e alguém vai colocar a boca no mundo. Tudo isso aguarde até às 16h. Meu nome é Tuti Maravilha, mas você pode me chamar hoje até a meia-noite de Zé Leitão, ou seria Zezinho Leitão, tanto faz, saberás o porquê daqui a pouco. E agora o nosso boa tarde para o nosso produtor Flávio Henrique Silveira. Boa tarde, Flávio.
2: Boa tarde, Vossa Excelência. Boa tarde, Zé Lu e equipe. Boa tarde aos nossos ouvintes. Começando essa semana aí com esse calorinho, né?
1: Esse calorão, mas eu prefiro do que aquele frio.
2: Eu também prefiro, né? Mas se a gente tivesse um mundo mais equilibrado, a gente não estava vivenciando esses extremos, né? A gente estava mais tranquilo, né? A gente lamenta por conta de pela ganância, que a gente sempre fala aqui do ser humano, né? Dos grandes empresários, latifundiários e afins. Mas eu ainda prefiro o calor do que o frio demasiado, que aí é difícil.
1: Não. Interessante, cara. Começou ontem um documentário na TV a cabo e são 6 episódios. Ontem foi o primeiro. Eu assisti um pedaço, depois vou assistir de outro jeito, inteirinho, que me interessei. E eles pegaram material, entrevistas principalmente, com filósofos, com especialistas em todas as áreas que você imaginar, de aquecimento global ou não, e estão fazendo um documentário mostrando que o que está acontecendo hoje já foi previsto há 20, 30 anos atrás.
2: Nos anos 70 já teve cientista alertando, né? Quer dizer, se tivesse tomado providência nos anos 80, nos anos 90, né? A gente não estava aqui nesse...
1: Eu vi uma gringa falando, daqui uns anos vai acontecer uma virose no mundo inteiro, todo mundo vai ter que ficar preso dentro de casa. Ela falando isso, Covid. Você acredita? Isso assim, 30 anos atrás, ela estava falando isso, porque eles já têm essas previsões, né? E o homem continua desmatando, poluindo, cortando árvores.
2: E aumentando os latifúndios, lugar para pastar gado.
1: O homem comendo mais carne, mais boi peidando.
2: Plantando soja, não sei o quê. E as mineradoras explorando, e etc, etc, etc. É. E os governos não têm coragem de tomar medida, porque eles dependem dos interesses desses grandes empresários aí. A gente sabe como é que funciona, como é que a roda gira, né? Então, vamos empurrando com a barriga até um dia
1: assim, que vai morrendo a humanidade. Hoje de manhã a Colômbia sofreu mais um terremoto. Outro dia foi Venezuela. E agora a Colômbia. 20 prédios caíram. Tristeza, né? Várias pessoas estão soterradas. Aconteceu hoje às 7 horas da manhã. E uma hora triste, que todo mundo está em casa, acordando para ir para o trabalho. Né? Que triste, né? É. Culpa do homem, né? Culpa tudo isso do homem, né? Pronto, falamos, né? E Flávio Henrique, o Flávio é aquele que sabe, gente, sabe todos os apelidos das capitais brasileiras, não sabe?
2: Apelidos,
1: por exemplo, Belo Horizonte, qual apelido?
2: BH. Ou então Belô também.
1: Claro,
2: né?
1: São Paulo, qual que é o apelido?
2: Sampa.
1: Não.
2: Não, tem outro?
1: Não,
2: não
1: tem
2: é Sampa,
1: outro.
2: Não?
1: Não.
2: Pô, eu não tô sabendo, não.
1: Sampa,
2: qualquer.
1: Também, podemos falar que hoje em dia, por causa da música Caetano, né?
2: É.
1: Mas é Terra da Garoa.
2: Ah, é isso mesmo, Terra da Garoa também, por causa da música, né?
1: Terra da Garoa também, por causa da música. Né? Mais uma cidade que você sabe, Manaus. Qual que é o apelido de Manaus?
2: Manaus tem um apelido?
1: É diferente, cara. Não me pergunte por quê, tá?
2: Isso é como eles são conhecidos? Marajoara?
1: O apelido, não.
2: Não.
1: O apelido da capital.
2: Não sei.
1: Manaus.
2: Acho que você sabe.
1: Porto de Lenha.
2: Ah, não, nunca ouvi falar.
1: Porto de Lenha. Rio Branco, lá no Acre. Qual que é o apelido da capital do Rio Branco? Capital do Acre?
2: Nessa lonjura, não sei não.
1: Capital da natureza.
2: É.
1: Capital da natureza.
2: Que fofo.
1: Fortaleza, capital do Ceará. É conhecida como? Essa você sabe.
2: É.
1: Essa é conhecida.
2: Fortaleza,
1: o apelido
2: conhecida?
1: De Fortaleza.
2: É.
1: Você conhece Fortaleza?
2: Não.
1: Eu conheço.
2: Não.
1: É linda, tá? Tem uma chuva que amanhecer tinha, não sei se hoje já mudou. Que cai na madrugada, você acredita que vai chover o dia inteiro, não chove. Aquele sol maravilhoso, Canoa Quebrada e outros lugares, Morro Branco. Eu fui ali acampando, né?
2: Apelido de Fortaleza, não.
1: Fortaleza.
2: Terra do Belchior, não. Claro que não. Belchior até de Sobral, né?
1: Não, Sobral.
2: Não, sei não.
1: Sabe não? Não. Ilha do Amor.
2: Não ia saber. Não.
1: Ilha do Amor. É o apelido de lá de Fortaleza, capital do Ceará. Natal, capital do Rio Grande do Norte. É conhecida como?
2: Capital do Rio Grande do Norte?
1: É.
2: Eu
1: Natal.
2: Tô fazendo vergonha, não sei nada, né?
1: Eu também sabia, né?
2: Não, sei não.
1: Conhecida como Noiva do Sol.
2: Noiva do Sol.
1: Noiva
2: tá
1: do Sol.
2: Cada vez mais fofo, né?
1: É. E Belém do Tucupi, Belém do Tacacá.
2: Claro.
1: Belém do Pará. É conhecida como?
2: Também não sei.
1: Cidade das Mangueiras.
2: Das Mangueiras?
1: Porque Belém, as avenidas, são mangueiras e que dão manga, tá? E que cai nos carros, amassa, cai na sua cabeça.
2: Então, se eu resolver virar um empreendedor lá e abrir uma lojinha de manga, eu vou perder dinheiro. Porque na rua já tem manga.
1: Tem um sorvete de manga em Belém.
2: Não,
1: é maravilhoso.
2: Não sabia.
1: De cupuaçu também. Fica com água na boca. Pronto. Não falei que ele sabe todos os apelidos aí?
2: Tá
1: bom. Faltou um que você sabe. Florianópolis, capital de Santa Catarina. Qual é o apelido de Floripa? principal, é? Eu chamo de Floripa.
2: É, os nativos lá, o pessoal chama de manezinho da ilha, os negócios assim, né? Mas eu da cidade mesmo, não sei não.
1: Ilha da Magia.
2: Ah, ia saber
1: muito. Ah, que fofo.
2: Ia saber muito.
1: Ilha da Magia. É engraçado, né? Esses apelidos de capitais aqui no Brasil. E Flávio Henrique, hoje cheguei trazendo frases, pensamentos geniais de pessoas geniais, tá bom? E eu trouxe, são 14 horas e 9 minutinhos.
2: Não tem nada a ver com Antônio, não, né?
1: Antônio,
2: tô com saudade do Antônio.
1: Não, Antônio não quer nem ver, Antônio. É. E aí o seguinte, eu trouxe frase de Simone de Beauvoir. Lembra dela?
2: Sim.
1: Chegou aqui em 1908 e virou estrela em 1986. Foi filósofa, escritora, feminista, ensaísta, francesa maravilhosa. Considerada, né, uma das mais importantes representantes do movimento existencialista francês. E ela estudou filosofia na Sorbonne, chique, tá? Estudou na Sorbonne. Quando ela concluiu o curso, em 1929, ela me ligou e falou assim: ô Tuti, acabei de conhecer o amor da minha vida, Jean-Paul Sartre. Uhum. O Sartre, ela acabou de formar em filosofia e conheceu ele, e aí conseguiram manter um relacionamento super aberto e polêmico, né? Foi o primeiro casal no mundo que falou: você mora na sua casa e eu moro na minha, tá? E a gente encontra.
2: Inclusive, visitar Belo Horizonte, né? Tem uma
1: visita, tem uma
2: famosa
1: dela aqui com
2: foram
1: ele.
2: Recebidos ali no edifício ali da Praça da Liberdade, do JK ali, pelo casal de intelectuais de Belo Horizonte, foram para o Preto, enfim. E eram celebridades da época, de certa forma, né?
1: É.
2: Hoje você vê que o nível de celebridade caiu muito.
1: O nível, né? Caiu muito.
2: Mas era o casal da época, né?
1: Qualquer mudou, um é celebridade.
2: Mudou muito, né?
1: É. Enfim. E realmente teve essa visita do Sartre com a Simone de Beauvoir aqui em Belo Horizonte. E o Sartre, para quem não sabe, foi filósofo também, dramaturgo.
2: JK não, Niemeyer ali na Praça da Liberdade, tá com a cabeça.
1: Niemeyer. Roteirista, ativista político, biógrafo, crítico literário, francês também. Agora, eu trouxe frases da Simone hoje, deixa o Sartre para depois. Simone de Beauvoir. Uhum. Tem que fazer assim um biquinho: Beauvoir.
2: Beauvoir.
1: Beauvoir. E olha o que ela disse, Flávio, que interessante. Abre aspas. Há pessoas tão atraentes e ao mesmo tempo tão vazias que acredito que a sua aparência física seja o seu prêmio de consolação. Sacou?
2: Uhum, tem que
1: vou repetir,
2: pensar,
1: tá?
2: É.
1: Tem pessoas, há pessoas, sentido de tem, né?
2: Sim.
1: Existe. Há pessoas tão atraentes, belas fisicamente, que ela quis dizer, e ao mesmo tempo tão vazias, que eu acredito que a sua aparência física seja o seu prêmio de consolação.
2: É isso mesmo.
1: E é verdade, hoje em dia, principalmente, você acabou de falar aí, né? Das celebridades, né? Outra frase boa dela: querer ser livre é também em querer livres os outros.
2: Uhum.
1: Então, por isso que ela, com o casamento com Sartre, divulgou tudo que eles criaram numa relação amorosa para que os outros também tivessem essa liberdade. Poucos conseguiram, né?
2: Verdade.
1: Porque o mundo caiu de pau, né? Em cima dos dois.
2: Imagina.
1: Agora, olha que genial que ela disse, cara. E eu assino embaixo. Ela disse o seguinte, abre aspas: o homem sério é perigoso. Pode transformar-se em tirano. Falou e disse, cara.
2: Pra
1: eu
2: pensar,
1: tenho pavor,
2: né?
1: De gente séria.
2: Pra pensar.
1: Eu tenho pavor de gente séria, tá? E mais uma dela pra fechar: viver é envelhecer. Nada mais.
2: É isso mesmo.
1: Pronto, falou e disse Simone de Beauvoir, essa francesa maravilhosa. E Flávio Henrique, hoje você não vai, segunda e sexta-feira não vai, já expliquei para eles, mas você vai perder uma festança, porque hoje é aniversário de Goyo Erê. Fica onde?
2: Imagina, desse calor, então, você andar mais de 10 quilômetros, imagina. Goyo Erê,
1: fica onde?
2: Goyo Erê fica na Bahia.
1: Exatamente. Errado.
2: Então fica em Goiás.
1: Exatamente, errado.
2: Fica em Santa Catarina.
1: Errou tudo. Paraná. No oeste do Paraná. 567 quilômetros de Curitiba, capital do Paraná. 71 anos de emancipação e 83 de fundação hoje. Possui 28 mil habitantes e o nome, o município recebeu esse nome porque as primeiras fazendas de café que chegaram no local, na área, às margens do rio Goerê, e aí o nome veio, onde que é? É no Goerê, porque o rio passava e as pessoas começaram a montar fazendas de café na beira beira do rio, e aí virou Goerê, que é o nome do rio. E esse nome vem da língua dos índios Kaikang. Não pode falar índio mais, né? Povos originários.
2: Isso, é Kaikang.
1: Senão vem um politicamente correto aqui, insuportável, e fala que a gente errou.
2: Esse Kaikang já apareceu aqui.
1: Já, Kaikang é uma tribo, inclusive, olha que interessante, uma nação indígena que habitou essa região do Paraná e habita até hoje. Ainda tem lá alguns da tribo Kaikang. Kaikang. E o que significa na língua dos índios Kaikang, dos povos originários, o que significa Goyo-ere? Goyo separa, tá? Goyo significa?
2: Goyo-ere?
1: É. Goyo-ere.
2: Parece uma saudação, né? Tudo bem, Goyo-ere. Como é que você tá? Goyo-ere. Mas eu sei, não, que não é senhor. Isso. Eu sei que não é isso.
1: Não é.
2: Só para assim, desencargo, assim.
1: Desencargo de consciência.
2: É rio que nasce da fonte, serena do mundo.
1: Quase, ah, quase.
2: Quase, quase. Então, ali no Paraná?
1: Paraná.
2: É rio de água fria.
1: Quase, quase.
2: É mesmo? Olha, hoje eu tô bom, então, hein? Quase. É.
1: Última chance.
2: Última chance.
1: É. Qual que é?
2: O rio de águas profundas, alguma
1: errou,
2: coisa assim.
1: Não. Errou. Preste atenção, não esqueça, vai cair na prova. Goyo significa, lá para os Kaikangs, significa água, rio. Ou água ou rio.
2: Tá, então metade eu acertei.
1: É, o rio acertou. E ere significa campo.
2: Campo.
1: É, aí virou campo da água.
2: Campo da água.
1: Campo da água.
2: Legal.
1: Tá bom também. É. E a cidade, Flávio Henrique, você que gosta aí, ó, tem um prato típico famoso, que é o leitão maturado.
2: Leitão maturado.
1: Leitão maturado. É bom comer no verão, tá? Com bem quente.
2: É, vamos pra lá agora.
1: Hoje,
2: né, então,
1: hoje seria bom. É. Com uma geladinha, com espuma, seria ótimo. Quem nasce em Goerê é o que mesmo?
2: Goierense.
1: Exatamente. Goyo-erense.
2: Isso.
1: Goyo-erense. Parabéns para a cidade de Goyo-erê, lá no Paraná, aniversariando hoje. E o que temos agora para os ouvintes, que eu vou soltar a perguntinha, o que temos?
2: Hoje nós temos para o espetáculo de dança, Elis, O Legado, é um espetáculo baseado
1: Já teve em cartaz.
2: E está voltando agora na obra da Pimentinha. É mais especificamente baseado no filme, né, do Hugo Prata, o filme que eles fizeram, né, com a atriz Andréa Horta.
1: Que é daqui.
2: E é de Juiz de Fora, eu acho, né, não sei, coisa assim.
1: Mineira.
2: E isso, a direção é da Isabela Lorena, a Companhia de Santa Luzia. Já estão há anos em cartaz com esse espetáculo, estão voltando agora. Sessão única até domingo, 6:30 da noite, Teatro Padre Machado, número 6, Avenida do Contorno, 6.475, no bairro Santo Antônio. Nós temos um par de ingressos para você pro domingo, tá bom?
1: Adoro água com gás, estou aqui tomando água com gás. Tome água, tá? E dê para criança e pro seu pet aí, porque criança e pet não pede para tomar água, né? Não sente sede.
2: E para vovó e pro vovô também.
1: Vovó e vovô também. Isso. Tem um copo d'água porque tá seco. Belo Horizonte hoje está o tempo muito seco e quente. Flávio Henrique, para concorrer a esses ingressos maravilhosos aqui do espetáculo sobre a comadre, a perguntinha, eu fiquei pensando na Simone de Beauvoir, que disse que viver é envelhecer. Aí eu quero o seguinte, quero que você complete a frase. Viver é...
2: Viver é...
1: Viver é...
2: Morrer de calor.
1: Hoje em dia, né?
2: É tipo isso, assim, né? Mesmo como diz o outro, assim, viver é um mistério, né? Eu acho que é uma boa definição.
1: É um mistério. Não adianta abandonar, porque mistério sempre...
2: E a gente não sabe nada, na verdade, no final das contas, é isso.
1: Gostei de viver é um mistério.
2: Isso,
1: e é verdade. É verdade. Você pode planejar tudo, mas...
2: A gente tem, muitos de nós, né, tem uma sensação de segurança permanente, né? Você tem um emprego estável, relacionamento, mas na verdade isso é ilusão, porque você, na verdade você não tem segurança. Nada está seguro, nada. Tá, tudo pode mudar a qualquer segundo, vir qualquer coisa, né?
1: Claro, enfim. Você não vê hoje de manhã lá na Colômbia, terremoto, tudo.
2: Você acha que você vai ter um dia normal assim, acontece uma coisa, né, assim, impressionante. Então, assim, não temos segurança de nada.
1: O passado já foi, o presente dizem alguns que não existe, já passou, que é o presente.
2: Já foi, né?
1: Já foi, 5 minutos atrás a gente falou sobre aquilo, lembra? É assim, né?
2: Hoje nós estamos reflexivos. Acho que é o calor, né?
1: Acho que é o calor.
2: Está moendo o cérebro.
1: Eu queria estar com essa filosofia toda dentro de uma piscina. Entendeu? Ou numa cachoeira.
2: Cara, eu estou suando aqui dentro. Eu não sou muito assim de reclamar de calor, não. Mas hoje
1: está quente. Hoje está com força. Então, ouvinte, para você participar dos ingressos de hoje, para participar do programa, entre no nosso zap 982-99-1282 e complete a frase: para você viver é, se jogue, quero saber. E durante o programa vou lendo as respostas mais interessantes, ok? Repetindo o nosso zap 982-99-1282. Coloque o nome completo para poder concorrer aos ingressos de hoje, combinado? E agora a área cultural, Flávio, 14h19.
2: Começa hoje, vai até domingo, a mostra Baobá, com uma semana de atividades gratuitas, aí destacando os talentos da periferia aqui de Belo Horizonte. Ela acontece para fortalecer a produção cultural do Morro das Pedras, né, que ficava atrás na nossa antiga sede, lá na Avenida Raja Gabalho, um dos maiores aglomerados aqui de Belo Horizonte. A abertura é hoje, com uma edição comemorativa do tradicional Encontro de Poetas, um movimento cultural que existe lá há anos, vai reunir artistas, produtores culturais e moradores em torno da poesia. E a noite ainda vai contar com a discotecagem do DJ Cubanito, né? Tem anos que eu não vejo o Cubanito. Um abraço pro DJ Cubanito.
1: Como é que chamava a banda dele?
2: É, nossa, memória tá péssima, né?
1: Era aí que eu lembro.
2: Eles fizeram um sucesso na época, quando eles lançaram aquele disco.
1: Não, aquele disco.
2: E alguns integrantes até fizeram parte da formação do bloco Chamo Síndico. Vou pesquisar aqui.
1: E a Rádio Confidência?
2: A noite a coisa aqui tá preta. Essa música tocou demais, né?
1: Na época, olha a camisa da pessoa. Olha, deixa eu notar que você...
2: Olha a camisa. Ele tá parecendo aqueles bicheiros do Rio de Janeiro, assim, dono de escola de samba. Tá igualzinho.
1: Não, tá meio gay, não tá, não?
2: Eu tô achando bicheiro de escola do...
1: Bicheiro?
2: Dono de escola de samba do Rio de Janeiro. Bicheiro, nesse caso é bicheiro.
1: Acabamos com ele. Sabe quem que nós estamos vendo aqui? Ele não tá vendo que a gente tá reparando ele. Toscano, aguarde. Daqui a pouco ele aqui comigo.
2: Não, tá? E aquela flor na camisa dele tá tão exuberante.
1: Aquelas,
2: se,
1: né?
2: Se recortar um pouquinho e jogar na terra, é perigoso.
1: Ele é muito magro, a gente crescer, não dá pra ver as flores direito. Ele tá preparado. Olha lá, a bunda lelê. Flávio Henrique, voltando à conversa, você estava dando toque.
2: A banda do Cubanito.
1: Cubanito, eu me lembro que a rádio na época criou música independente para dar apoio para os artistas mineiros, lembra?
2: Isso.
1: E a gente fez uma temporada de shows lá na Sala Juvenal Dias e a banda do Cubanito foi aí que eu conheci eles. Maravilhosos. Depois você acha.
2: Vou
1: mais algum
2: aqui.
1: Toque aí?
2: Então, para você conferir a programação completa, é hoje, a partir das 7 da noite, começando com a discotecagem do DJ Cubanito. E programação a semana toda, amanhã, por exemplo, às 11 da manhã tem o Baobá Beats, às 11 da manhã não, às 7 da noite. Tem o Baobá Beats, Mulheres nas Raízes do Hip Hop. Enfim, programação grande em vários espaços do Morro das Pedras. O mais aconselhável é você entrar no Instagram Baobá Morro MDP. Baobá Morro MDP, para você conferir a programação tudo de graça. E hoje também tem para profissionais do projeto Choro de Segunda, com Marco Lindo e convidados. Eba. Lá no Cantina Azul, na Rua Paraíba, 1075, na Savassi. Hoje, a partir das 18h30, R$18,00. O cover. Eu até dar mais toques culturais, mas depois do Toscano ter entrado aqui, eu fiquei até meio desnorteado, não consigo nem mais falar nada, não, entendeu?
1: Olha, não, vai ter conversa hoje. Outro dia ele veio aqui, você lembra? Aqui, Black Sonora.
2: Black Sonora, isso mesmo.
1: Black Sonora.
2: Você não tem memória e você fica me jogando pro buraco.
1: Mas
2: né?
1: A memória vem, a sua não vem. A minha chegou agora.
2: Eu sei, com a ajuda do São Hugo aí.
1: Dá boa tarde pra ela. Boa tarde, memória. Uhum. Ela acabou de chegar. Black Sonora, a banda do Cubanito. Pronto, falamos. Né? E ele também tocou na Orquestra Cabaré e na Orquestra Noche Cubana.
2: Noche Cubana.
1: Também. Flávio Henrique, valeu, tá? Isso é muito bom pra nós.
2: Nós todos.
1: Até mais. A gente começa hoje com esse calor que tá em BH, de 31 graus. A gente começa tomando um banho cheiroso e depois um banho de espuma. Zé Lu veio? Solta aí, Zé Lu, por favor.

0: O que não falta é apetite. Você ouviu Ritoca, Rita Lee fez dela e do Roberto, Banho de Espuma. E antes, Rita Benedito fez aí do Antônio Vieira, Banho Cheiroso. Belo Horizonte está 31 graus hoje, quente, calor, não temos praia, cachoeiras algumas pertinho. Então o lance é tome água agora. E dê água para o seu pet, para o seu animal, para o seu filhote, criança, idosos, porque o tempo está seco e as crianças não pedem água, né? E nem os pets, mas coloque para eles e o idoso também. É, dê agora, nós vamos para o intervalo, aí vai dar tempo de você ir lá no filtro, enche um copo de água fria e dê para o seu idoso aí, se você tem papai, mamãe, vovó, mais idosos aí em casa, e dê também para o seu animal de estimação e para os filhotes também. Nós vamos no intervalo, pode ir lá pegar seu copo d'água numa boa e voltamos já já.
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1: Olha ele hoje, eu tô até com vergonha dele, porque eu com minha roupinha simples aqui, minha roupa do dia a dia, né? Oh, aí ele Deus chega aqui na rádio hoje.
2: Duas bocas de sacola. Tudo maravilha e Flávio Henrique.
1: Ele chega aqui. Nem... Não, gente, eu vou contar pra vocês. Ele chegou aqui, tá na minha frente.
2: Tá ouvindo, né, Paulo?
1: Com uma camisa. Não, você precisa ver a maravilha da camisa. É um jardim inteiro, assim, um jardim.
2: Pelo tamanho, né?
1: É um jardim. As flores são enormes.
2: É, ué, que
1: coloridas, né? Lindas, lindas.
2: Se
1: né?
2: o meu jardim der flor.
1: Se o meu jardim der flor.
2: Olá, Tuti, boca de caça-cola. Você e Flávio Henrique, bicheiro. Aí o Flávio Henrique, então eu sou o bicheiro do amor. Aí sim.
1: É que combina com o seu você que é a cor. Cara, mas gostei.
2: Ué, que bom.
1: Gostei. Ele tá todo florido. Ele apareceu na televisão agorinha, todo assim, não foi?
2: Foi, aí lógico, de 11 a meio-dia, no Primeiras Esportivas.
1: Quem viu, viu. Quem não viu, perdeu.
2: As mensagens foram elogiosas.
1: Elogiosa. Tá,
2: tomou, como diz um amigo meu, Tuti, tomou papudo.
1: Tomou papudo. Gente, a camisa dele é demais, mas demais. Adorei. E outro dia ele nos deu o prazer de trazer o Bernardo aqui. Cara, e foi tão engraçado que ele entrou com o Bernardo ali na técnica. Tem o aquário, o vidro. Nós vimos eu e o Flávio ali entrando. Aí nós achamos que o Bernardo era um estagiário de esporte. Estava chegando, porque toda hora chega um estagiário novo. Né? Eu já olhei e falei assim, olha isso. Estagiário de esporte, gato. Completamente gato.
2: Era puxou filho. O pai, puxou era o pai.
1: Que lindo que ele tá, tá?
2: Obrigado, obrigado.
1: Beijo, Bernardo, beijo.
2: Suspeito, né? A gente é suspeito.
1: Pai,
2: né?
1: Pai, pernilonga, pernilonga.
2: Exatamente.
1: Claro.
2: Olá, Tuti.
1: Olá, como vai você?
2: Bem, obrigado.
1: Já dá pra ver na camisa que tá tudo
2: lógico.
1: Bem.
2: É maravilha. Presente de papai.
1: Ah, dia dos pais.
2: Dia dos pais.
1: Cara, Paula acertou e Bernardo.
2: Ah, isso é.
1: Acertaram.
2: Não, eles acertaram quando me escolheram. Nossa!
1: Ele é humilde, humilde, humilde, Paula.
2: Eu sou humilde, eu sou humilde.
1: Não, eu falei pro Bernardo aquele dia, eu falei, sorte sua, Bernardo, tem um pai e mãe como você tem.
2: Muito obrigado.
1: Tem, eu falo na cara.
2: É isso aí.
1: Ô, Toscano, o seguinte, a gente começa falando das oitavas da Copa Brasil.
2: Das o quê?
1: Oitavas.

0: de me matar.
1: Isso é um programa de esporte que nós estamos fazendo agora, você tá entendendo?
0: Tá bom?
1: Terça-feira, Galo e Juventude.
0: Isso.
1: Foi em Caxias do Sul.
0: Caxias.
1: Frio.
0: A gente fala em frio uma semana, do jeito que nós estamos vivendo hoje, é o negócio mais louco do mundo.
1: Louco, esse mundo está assim. Primeiro tempo 0-0, goleiro, isso, o Everson salvando a pátria.
0: Exato.
1: Segundo tempo, gol do Galo, do Minda.
0: Alan Minda.
1: Final 1-0 pro Galo.
0: 49 do segundo tempo, com sofrimento, mas como dizem vocês, atleticanos, se não for sofrido,
1: não acredito.
0: Né?
1: É. Não, e tem aquela coisa do eu acredito, é o único time que pode gritar isso com contexto
0: não,
1: e tudo.
0: E eu não sei se você estava assistindo o jogo na hora, já tinha dado os 48 e batatinha. A televisão fechou no árbitro, ele já ia pegar o apito e já ia soprar quando ele olha um contra-ataque do Atlético.
1: É,
0: aí ele esperou aqueles segundos, gol do Atlético.
1: Mas imediatamente ele fechou, acabou o jogo.
0: O gol já foi aos 49, praticamente.
1: Gente,
0: aí Atlético classificado conhecerá o adversário amanhã.
1: Sorteio, né? Vai ter um sorteio.
0: Amanhã é o sorteio.
1: Uhum, Copa
0: Podemos ter o Atlético e Cruzeiro.
1: É.
0: Né?

0: É verdade. Agora, Toscano, cá para nós, o primeiro registro que eu faço. Olha, ou esse futebol melhora, esses times, ou eu vou mudar de sexo, vou mudar de time, vou mudar, escolher outra opção. Porque em primeiro lugar, você sabe, eu gosto de futebol. Em segundo, vem o vôlei. Em terceiro, vem tênis. Tá? São os três que eu gosto. Mas tá esquisito esse... Cadê o futebol?
1: Eu talvez esteja um pouco mais condescendente do que você.
0: Porque você tem assistido outros jogos e eu não.
1: Eu estou assistindo as mesmas porcarias que você acha. É porque eu entendo assim. Eu não me iludo com Copa do Mundo. Copa do Mundo é um evento bacana, acho que tem muita festa, tem alguns jogos plasticamente bonitos e tal. Mas o futebol é mais ou menos isso. Agora, que aqui no Brasil é preciso rever algumas coisas, especialmente de comportamento. Uhum. Porque quer ver uma coisa que enche o raio do pi e que faz com que o jogo aqui dure menos? Jogador brasileiro toda hora tá fazendo bolinho para peitar árbitro. É. Isso tem que acabar.
0: É.
1: Entendeu?
0: E os árbitros.
1: E os árbitros não têm moral porque querem ser protagonistas. Porque se você age com firmeza, não com para aparecer, e já dá logo um, dois cartões de cara, você já começa a inibir. É. Outra coisa, a cera no futebol brasileiro. Hoje, com a tecnologia, você já observou que qualquer jogador que cai leva a mão no rosto?
0: É.
1: Mesmo que ele tenha tomado uma pancada no pé.
0: Agora, eles não sacam que tem câmeras câmeras filmando,
1: então,
0: gravando
1: isso
0: tudo.
1: Isso passa, inclusive, pelos clubes, sabe? Cuidar. Não, porque é a imagem do clube que está indo pro,
0: eu vi, não me lembro
1: Belão.
0: Quem, não me pergunte que eu não lembro. Um jogador, nesse fim de semana, no jogo, entrou nele com força, ele caiu, aí quando ele viu que o juiz apitou, ele deu mais três voltas assim na grama, assim, sentindo dor.
1: E aí, o que é curioso, que quando esses caras estão jogando, principalmente na Europa, é falta, o cara nem reclama, cai e levanta.
0: Porque
1: se for reclamar com o juiz, já é advertido. Então, eu acho que isso aí interfere muito no decorrer do jogo.
0: Pra você ter uma ideia, quarta. O seu Cruzeiro e o Chapecoense. Teve bate-boca entre os técnicos,
1: cara.
0: Olha, que isso, que falta de graça que é essa, gente.
1: Entendeu? E aí para jogo.
0: É.
1: Então, assim, o jogo em si, quando é jogado, é interessante.
0: Em si, em sol e dó, ré, mi.
1: E fa, sol, la, si.
0: É, também.
1: Ele é legal. Mas é problema que, assim, os caras... E tem árbitro também que acha que segurar o jogo é disciplina. Então, toda hora é uma faltinha. Os caras esquecem que o futebol é um esporte de contato. E que a falta faz parte do jogo. Fez a falta, marca a falta, bate a falta e segue o jogo.
0: É.
1: Mas é assim, eu concordo com você nessa sua análise, nesse seu ponto de vista, de forma abstrata. Circunflexa passa por todos esses estereótipos.
0: Que é o avesso do avesso do avesso.
1: Do avesso,
0: sabe, né?
1: Claro. Que passa por esses estromboscópicos luminares.
0: De achar que tem que mudar de sexo, mudar de time, mudar de esporte.
1: Se tiver que mudar de sexo também, paciência.
0: Agora, teve jogador da Chape expulso.
1: É.
0: E Matheus do Cruzeiro levou uma mãozada na cara, que sangrar a cara dele.
1: Não, Matheuzinho.
0: Na hora do gol e comemorou com a cara toda.
1: Ele só foi se dar conta que estava sem sangue, na hora que ele vai beijar o escudo, que está tudo vermelho,
0: sangue pingando.
1: Ele quebrou o nariz naquele lance.
0: Nariz todo pingando.
1: Mas fez
0: sangue.
1: O gol, né?
0: Fez o gol.
1: Ele é o literalmente deu sangue pelo time, né?
0: Agora, foi um jogo danado.
1: Ruim também,
0: um jogador lá da Chape, que eles falam, né?
1: Isso.
0: Contundiu. E aí teve pênalti para o Cruzeiro aos 30 minutos, né? E ficou, no final, ficou 2-0 para o Cruzeiro.
1: Isso.
0: Cruzeiro indo para as quartas.
1: Então, amanhã, dia 11, também conhecido como terça-feira.
0: Depende do sorteio.
1: Até porque hoje é segunda.
0: Quem que você acha que vai sair nisso? Hoje é segunda.
1: Eu tenho meus palpites. Meu primeiro palpite vai dar Cruzeiro Atlético de novo.
0: Você acha?
1: Eu acho. Mas não estou tão convicto desta vez, olha que bonito, como estive o ano passado.
0: Mas com essa camisa você pode ficar convicto.
1: Posso ficar convicto?
0: Pode.
1: Então, meu palpite primeiro é Cruzeiro e Atlético. Em segundo, Cruzeiro e Palmeiras, Atlético e Vitória.
0: Uau!
1: É
0: Palmeiras pro Cruzeiro?
1: É.
0: Você está querendo isso também?
1: Não é querer. digamos assim, é os fluidos que emanam das artrites.
0: Água, terra, fogo e ar.
1: É, e eu estou sentindo isso.
0: Tá bom.
1: Você lembra
0: tá bom,
1: de, da novela O Astro?
0: Lembro.
1: Com Dina Sfai e Francisco
0: Coco? Claro.
1: Pensar, professor, pensar.
0: Música de João Bosco no tema. Bijuterias. Ô, Toscano.
1: Senhor.
0: E no sábado, pulando agora para o sábado,
1: isso,
0: teve Galo e Remo em isso, Belém do Pará,
1: Belém,
0: depois do frio lá no sul.
1: Atravessou o país, né?
0: Foram lá para Belém. Primeiro tempo, aos 2 minutos, o Remo fez, aos 33.
1: Numa falha do Everson, que é o salvador da equipe do Atlético, mas que está sujeito a acontecer agora, isso.
0: Ele, como disse minha amiga, ele não perdeu a linha.
1: Não.
0: Ele continuou focado e continuou fazendo aquele trabalho lindo
1: e
0: que
1: outra,
0: ele faz.
1: Se há um cara que tem crédito para falhar, ele.
0: Ele mas pode foi muito rápido, cara. 2 minutos.
1: Foi muito rápido. Uma saída de bola errada dele, contra-ataque, o Já-Já logo fez o gol.
0: Já-Já
1: logo.
0: Já,
1: gostou? Gostou?
0: Por que que Já-Já demora mais do que já? Engraçado, né?
1: Tudo, é igual, por exemplo, tem umas unidades de medida, uma delas, inclusive, me ofende profundamente. Tipo assim, arrasta o computador. Um cabelinho para a esquerda.
0: Um cabelinho.
1: Um cabelinho. Que diacho de unidade medida é essa? Isso é uma provocação.
0: Isso é uma provocação.
1: Como é que eu vou saber?
0: Careca.
1: Como é que eu vou saber? Já-já. Você já vai lá? Vou lá já-já? Já é verdade. Nunca tinha pensado por isso.
0: O já-já já é mais distante, demora mais
1: do que já.
0: Do que só o já.
1: E
0: são dois já, né? Já-já.
1: Já-já.
0: Já-já.
1: Já.
0: Tá bom, mas aí já-já.
1: Tá
0: seguinte. Aí aos 33, o Renier do Galo,
1: isso,
0: fez de cabeça. E aos 37, o Bernard fez o gol da virada, 2-1 para o Galo. Intervalo segundo tempo, Remo fez aos 28 e terminou tudo o jogo de compadre
1: 2-2. A gente tem uma teoria que é o seguinte: quando sai a tabela, os clubes pegam lá assim, bom, no dia tal nós vamos enfrentar o Corinthians em São Paulo. Aqui é um jogo difícil, se a gente perder aqui, está dentro de um planejamento, entre aspas. Atlético e Remo, em Belém, no dia 8. Aqui. O empate aqui não está de todo ruim, não. Entendeu? Meio que assim, uma projeção. Só que pelo contexto da partida, olha que bonito. Contexto da partida. O Atlético podia ter vencido sábado. Entendeu? Porque o tempo em que o Atlético foi melhor em campo, ele foi melhor do que o Remo foi na
0: parte.
1: Primeiro
0: tempo.
1: Ali ele poderia ter feito pelo menos mais um gol e administrado.
0: Administrado. Pode crer. Mas ficou 2-2, tá
1: isso.
0: Aí. E sábado? Sábado teve América e Botafogo de São Paulo.
1: Isso.
0: Ribeirão Preto.
1: O América que vinha de uma vitória depois de um longo e tenebroso inverno, tinha vencido o Goiás. Ia ter um confronto direto. O Botafogo é uma das primeiras equipes que escapa da zona de rebaixamento. A América mais uma vez sai na frente. E em uma questão de menos de 15 minutos, novamente, toma um empate e é virada. Eu estava até conversando com o Silvio Vinícius, nosso companheiro lá da Rede Minas, americano de quatro costados. Eu comentei para ele o seguinte: eu já joguei a toalha. Acho que não dá para o América.
0: Você falou, né?
1: Matematicamente ainda tem chance e tal, mas o time não, não dá liga. Entendeu? Acho que o América vai na Série C do ano que vem.
0: Eita!
1: E isso vai ter um impacto, sim, gigantesco na rotina do América, porque diminui valor de TV, que já é pequeno.
0: Não.
1: É um negócio complicado.
0: Desanda, como diz minha amiga, desanda.
1: Desanda a maionese.
0: É
1: igual a Paula do dia, porque a Paula faz molho de maionese lá em casa.
0: Que delícia.
1: Só que ela do dia tá colocando lá o azeite e nada de dar ponto. Quando ela foi ver, era vinagre.
0: Pode crer.
1: Aí não dá ponto,
0: meu. Não, ele desandou total.
1: Totalmente.
0: Agora, pois é, o América tá aí, mas pode cair pra Série B, Série C, ele
1: série
0: tá na
1: C,
0: Série B.
1: É.
0: Agora, o Santos é que levantou um pouco, tava lá quase caindo, né?
1: Não, mas na Copa do Brasil.
0: Ah, é Copa do Brasil.
1: Na Copa do Brasil ele classificou.
0: Eu vi alguém falando maior euforia, o Santos.
1: Na Copa do Brasil, ele venceu o Remo, semana passada lá em Belém. Só que no Brasileiro ele perdeu em casa sábado, tá na zona de rebaixamento.
0: Continua lá na zona.
1: Está lá na zona de rebaixamento. Como é Santos, eu diria a zona portuária de rebaixamento. Que lindo! Que lindo!
0: E domingo ontem, Cruzeiro e Mirassol. Cruzeiro venceu.
1: Sol pra cada um.
0: É.
1: 11 horas da manhã,
0: 3-1 pro Cruzeiro no Mineirão, pela 22ª rodada.
1: E como é que o público, o torcedor gosta? Você viu o estádio lotadaço?
0: Lotado, é.
1: É um horário legal, porque aí o cara, quem tá na Pampulha, já vai pra passear.
0: Vai com a criançada.
1: É. Então, assim, é um sucesso de público. Agora, o jogador não gosta. E cá entre nós, pega um dia como de ontem, que o urubu tava voando só com uma asa, a outra ele tava usando pra abanar.
0: É.
1: Fica pesado mesmo pros caras.
0: Fica mesmo. E aí, o cabuloso lá com gols de João Marcelo, Caio Jorge e estreante Wesley.
1: Exatamente.
0: Já fez o dele.
1: 3-1, o gol do Mirassol.
0: Foi
1: o
0: Reinaldo.
1: Eu até temi por esse jogo, porque como estava muito quente, 11 horas da manhã, Mirassol poderia ganhar.
0: Mira.
1: Meu Deus do céu. Tchau, vou embora.
0: Tchau. E então, com isso, o seu Cruzeiro subiu para a quinta posição.
1: Bacana. E agora, chave que vira para as Copas.
0: O Galo está em 11º, tá, gente? Só para deixar bem claro.
1: Exatamente.
0: Tá? E como é que você falou? Virado é o quê?
1: Agora vira a chave no meio de semana.
0: Ah, é?
1: Copas Internacionais.
0: Exatamente. Explique. Que
1: explicarei.
0: Isso.
1: Quarta-feira próxima vindoura, também conhecida como depois de amanhã.
0: Exatamente.
1: Tem hoje, amanhã, aí tem amanhã,
0: depois de amanhã. Tá.
1: Quarta-feira.
0: Aí,
1: 7 horas da noite.
0: 7 horas da noite.
1: Copa Sul-Americana, Bragantino e Atlético.
0: Opa!
1: Lá em Bragança Paulista. Agora já é a fase oitavas de final.
0: É.
1: Tá?
0: Ok. Quarta-feira.
1: 7 horas. Bragança Paulista. E às 21h30, também chamado de 9h30 da noite,
0: Mineirão,
1: ainda na quarta.
0: Uhum.
1: Cruzeiro e Flamengo, aí é Libertadores.
0: Beleza.
1: Então, as duas equipes começando a caminhada nas oitavas de final das Copas.
0: Agora é tão engraçado, Toscano, fiquei pensando esse fim de semana, a Libertadores e o Brasileirão. Os resultados são diferentes e a posição dos times também.
1: Sim, e olha que coincidência. Vai ter uma sequência de Cruzeiros e Flamengo.
0: Cruzeiros, ah, que chique.
1: Cruzeiro joga quarta com o Flamengo.
0: Cruzeiro bis.
1: É, Cruzeiros.
0: Cruzeiros.
1: Flamengos.
0: Flamengos.
1: Cruzeiro vai jogar quarta-feira com o Flamengo pela Libertadores. Quinta joga com o Corinthians.
0: Uhum.
1: Na outra quarta-feira, pega o Flamengo no Rio de Janeiro, jogo de volta da Libertadores.
0: Ixi.
1: E no outro domingo, pega o Flamengo no Mineirão pelo Brasileirão. Então são
0: vai
1: vários.
0: Ser por falta de jogo.
1: Cruzeiros
0: Flamengo,
1: e Flamengos.
0: É, Cruzeiros e Flamengos. Cara!
1: É.
0: Que agenda apertada.
1: Pesada.
0: É.
1: Então, assim, entre um Cruzeiro e Flamengo, tem o Corinthians.
0: É.
1: Só pedreira.
0: Que isso. Então, quarta, tá aí Galo e Bragantino e Cruzeiro e Flamengo. Quais os outros jogos?
1: Não,
0: dessa
1: só,
0: semana?
1: Né? Porque aí agora, meio de semana, é Copa. Aí no final de semana.
0: É.
1: No próximo. No domingo.
0: Domingo.
1: Sabe domingo?
0: Domingo.
1: Domingo 16.
0: Pé de cachimbo.
1: Pé de cachimbo.
0: Que horas?
1: 4 horas da tarde.
0: Uhum.
1: Atlético e Grêmio na Arena Mrv.
0: Perfeito.
1: Mrv.
0: Bom pra nós.
1: Tá?
0: Grêmio. Uhum.
1: Às 18h30, que muitos chamam de 18h30.
0: 18h30.
1: Certo? Independência, América e Atlético.
0: América e Atlético.
1: Atlético de São João del Rei.
0: Poço Terço.
1: Isso. É. E fechando domingo, olha que bonito.
0: Domingo.
1: 19h30, também chamado de 19h30, Corinthians e Cruzeiro.
0: E aonde que é?
1: Lá na Arena Itaquera.
0: Beleza.
1: Em São Paulo.
0: É lá.
1: Certo?
0: Ok. É, em Depa aqui, Galo e Grêmio aqui.
1: Isso.
0: Também.
1: E o Cruzeiro então, em São Paulo.
0: Entre esses campeonatos todos aí, são 5 jogos dos 3 maiores times de Minas.
1: Sim, sim.
0: Né? Teremos a semana que vem. Toscano, registro. É, sabe quanto é o prêmio? Eu não sabia. Quanto é o prêmio da Copa do Brasil esse ano?
1: Acho que é 70 e burdoada, não é?
0: 96 milhões.
1: Olha meu grito silencioso.
0: Vai dar para comprar uma caixinha de chicletes?
1: É possível, é possível.
0: É,
1: se bobear.
0: 2 brigadeiros
1: e
0: um hot dog metade.
1: Depende de onde é o hot dog, né?
0: É, se for muito caro.
1: E outra coisa, já que falamos em hot dog, o que é o hot dog? Pão, salsicha e molho.
0: É.
1: Aí não inventa que é atrenhada, não.
0: Que atrenhada.
1: Nossa.
0: Você é de Minas?
1: Eu?
0: Não.
1: Eu sou, ué.
0: Você é,
1: por quê? Você está perguntando?
0: Atrenhada.
1: Você é filho de quem?
0: Você é filho de quem? Ô, atrenhada. É, mas é muita grana, né, cara? Uma grana boa para qualquer time.
1: Você tá doido aí.
0: Qualquer jogador.
1: Para qualquer time.
0: É.
1: Agora, principalmente os clubes brasileiros com os seus, presta atenção, combalidos cofres.
0: Combalidos! É. Combalido é que era Kombi e virou cofre, né?
1: É porque assim, era uma Kombi que carregava balas.
0: Nossa, eu sou da época da Kombi.
1: Kombi.
0: Eu lembro quando começou a aparecer as vans. Van.
1: É, aí
0: eu carregava bandas, artistas, tudo na Kombi, né?
1: É.
0: Tinha isso.
1: E era bom porque assim, não dava erro, né? Porque entrava no carro, tava tudo combinado.
0: Ai, meu Deus do céu. Fala o nome, Zé Lu, fala o número. De 1 a 3. Ganhou!
1: Leva.
0: O Toscano, só mais um registro. Vozinha chegou ontem no Chile, foi recebido com honras, tapete vermelho, festança pelo Colo-Colo.
1: Colo-Colo, vai jogar que, lá no Campeonato Chileno.
0: Cara, você sabe que eu me senti na pele dele, falei, cara, 40 anos está acontecendo isso agora com ele, não é genial?
1: É, e se você pensar que até outro dia era um ilustre desconhecido,
0: anônimo,
1: né?
0: Ilustre desconhecido, anônimo.
1: Então...
0: E aí, muito bacana essa história dele, né? Adorei. Chegou no Chile ontem, foi recebido lá com tapete vermelho.
1: Resta saber se ele vai poder jogar utilizando o apelido dele.
0: Ah, é?
1: Porque no Colo-Colo, pelo regulamento do clube, não se pode usar apelidos.
0: Ah, é?
1: Tem essa...
0: Mas não vai ter jeito.
1: Como é que eu vou usar um termo aqui educado? Essa besteira. Que informalmente no futebol brasileiro já rola, né?
0: É.
1: Hoje o jogador do futebol brasileiro tem
0: nome sobrenome, não vale.
1: Não vale.
0: Quer dizer,
1: Pelé, Garrincha, Tostão, essa turma toda não jogava.
0: É.
1: E outra. O jogador Gustavo Almeida Soares, né? Daqui
0: nome
1: a pouco o número vai ser o CPF
0: advogado,
1: do cara. Entendeu?
0: Estranho. Agora outro toque, outro registro.
1: Toque.
0: Jornalistas esportivos da televisão, comentaristas, estão adotando aquele corte de cabelo horroroso dos jogadores, cara, que raspa a cabeça assim, 2 centímetros acima da orelha até embaixo. Fica muito feio. Fala com eles que fica feio.
1: Bom.
0: Que eu falei, pronto, falei.
1: Eu não vou. Eu poderia levar isso.
0: Lado estético do futebol.
1: Eu poderia levar isso pelo lado pessoal.
0: Lado pessoal.
1: É, porque quando você vai falar em corte de cabelo, o que isso tem a ver comigo?
0: Não tem. É mesmo.
1: Então você, por favor, tudo de maravilha. Por favor.
0: Dica literária.
1: Desconversa, né?
0: Claro,
1: desconversando.
0: Claro.
1: A dica literária hoje é um livro bastante curioso, porque é A Evolução do Futebol, o Combate à Violência e o Resgate da Ética. O autor é o professor José Roberto Borsari.
0: O título é tudo isso?
1: A Evolução do Futebol.
0: Repete, professor.
1: A Evolução do Futebol, o Combate à Violência e o Resgate da Ética. Gostou da voz de...
0: voz de locutor.
1: O autor, José Roberto Borsari.
0: Muito prazer.
1: Editora EPU Nacionais.
0: Muito prazer, encantado.
1: Agora, você quer uma sinopse?
0: Sinopse.
1: Então, vá. Este trabalho trata do futebol arte e sugere uma evolução com propostas pela sua simplicidade. Reverencia os ídolos, as coisas do futebol dentro do campo e exige que se trate com mais respeito o público, oferecendo-lhe espetáculos com qualidade e segurança.
0: Essa voz sua, com essa camiseta sua, não combinou, não.
1: Não?
0: Não. Achei completamente diferente tudo. A camiseta é de um jeito.
1: Então, a evolução do futebol. O combate à violência e o resgate da ética. O autor é o José Roberto Borsari, editora EPU Nacional.
0: Deve ser interessante. E é bacana hoje você ver isso, né? A literatura, principalmente a literatura sobre futebol, cresce a cada dia. Você vê um novo livro, alguém escrevendo sobre um lado do esporte, do futebol, que a gente não prestava atenção ou sabia muito pouco. Não é?
1: Esse livro eu ainda não li, não, mas assim, me chamou a atenção exatamente isso. E essa parte aqui da sinopse, né? A exigência de se tratar com mais respeito ao público, oferecendo espetáculos com qualidade e segurança. semanas. Isso vem do que a gente estava falando agora há pouco.
0: Uhum.
1: Que o jogo tá chato, o jogo tá feio de assistir.
0: O jogo tá
1: ruim.
0: Futebol.
1: Né?
0: É.
1: E aí entra isso. É a malandragem, entre aspas, né? É uma cera exagerada, é um desrespeito, é um querer levar vantagem em excesso sobre o outro. A falta do jogo. Aí o cara sofre uma falta. Desde que não seja nada desleal, faz parte do jogo. Aí o cara cai, rola, põe a mão no rosto e fala que está sangrando. Quer dizer.
0: Não, e isso acontece hoje em dia. É um período, a gente entende, é uma fase. O jogo não rende, cara. Não rola, não acontece.
1: Fica assim, aquela coisa parada
0: sono,
1: e tal.
0: Dá sono, fala, vou mudar de canal, entendeu?
1: Então passa também pelos clubes orientarem os jogadores. Não é um combo. Aí você tem que tratar disso.
0: E você imagina a minha situação, porque esse fim de semana não teve vôlei. Não teve nenhum vôlei.
1: Você tá brincando?
0: Então eu tinha que ver.
1: Então o cara Paulo tava assistindo ontem Brasil
0: VT, Argentina. VT.
1: Não, negócio de sul-americano.
0: Vôlei ontem?
1: Que ela tava assistindo no final da tarde.
0: Então, que hora que foi isso?
1: Ah, foi mais ou menos na hora do jogo do Flamengo, a partir das 7, 7 e pouco.
0: Ah, não, eu já tinha desistido de todos os esportes.
1: Ah, bom, aí eu lamento que o seu fuso então, horário cara, seja outro.
0: Vamos combinar o seguinte: você vai voltar semana que vem, segunda-feira, com essa camiseta de novo.
1: Não,
0: tá?
1: Vou vir com uma outra, cara.
0: A outra você ganhou duas.
1: Eu quero só ver o que Flávio, boca de sacola, vai falar. Hoje ele me chamou de bicheiro. Eu quero ver quem vai me chamar semana que vem.
0: Mas é linda a camiseta dele, gente.
1: Muito obrigado.
0: Todas de flores, cor de rosa, enormes.
1: É porque também da barriga destaca, né? Ela amplia, né?
0: Mas é interessante a camisa. E é gostosa essa malha, né?
1: Eu tô achando excelente.
0: Ah, que lindo, que fofo.
1: Então, segunda-feira, deixa segunda eu anotar
0: feira,
1: aqui na minha
0: anota
1: agenda.
0: Aí, segunda-feira.
1: A segunda
0: das
1: é Cedilha, é Geunda.
0: Dois N's
1: Gunda.
0: E acento no U.
1: Tá.
0: Entendeu?
1: Então, segunda-feira. Tá combinado.
0: Combinado.
1: Então. Dia 17.
0: 17? Pode ser.
1: Olha!
0: Se 16 é domingo, talvez segunda.
1: E você tá lembrado o que é dia 17, né?
0: Não.
1: É o dia depois do dia 16, antes do dia 18. Tchau.
0: Tchau, você.
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3: 15 horas no prego.
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0: Todos os dias, por volta das 15 horas, colocamos no ar duas gravações com Dona Elis Regina e oferecemos para aniversariantes. E sábado passado foi aniversário do meu querido Moritz Glick, chamo ele de Tico, ele mora em Nova York, é daqui. Quem conheceu o Moritz, ó, liga para ele, manda um zap, foi aniversário dele no sábado. E na sexta-feira eu não esqueci. Também no sábado foi aniversário do Mauro Rodrigues, músico, maestro, compositor, Mauro Rodrigues, parabéns para você. E hoje é aniversário da moça chamada Maria de Fátima Palha de Figueiredo. Sabe quem é, né? Fafá de Belém. Hoje é aniversário de Fafá. Vamos ouvi-la cantando pra gente daqui a pouco. Também hoje é aniversário do Gordurinha, conhecido como do Gordurinha, mas o nome dele era Valdec Arthur de Macedo, baiano de Salvador. Ele virou estrela em 69 e com sambas maravilhosos, inclusive Betânia, né? Gravou vários sambas dele, Gilberto Gil. Você vai ouvir o Gil cantando um samba dele maravilhoso daqui a pouco. Então ofereço hoje para Moritz Glick, que está lá em Nova York nos ouvindo, para o Mauro Rodrigues, músico, parabéns Mauro Rodrigues, para Fafá de Belém e para o Gordurinha, duas gravações com ela.
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0: Eba, hoje ela veio cantando João Bosco e Aldir Blanc. Ela fez aí Agnus Sei, do João Bosco e Aldir Blanc, e antes Cabaré, também deles. E ofereço hoje para o aniversariante meu querido Moritz Glick. Olha, uma das pessoas mais criativas que eu já conheci na minha vida. Hoje ele vive em Nova York. Eu já contei histórias dele aqui, se você se lembra. Ele, inclusive, na posse do Obama, ele fez o brinco da Michelle, da mulher do Obama. Aquele brinco que ela usou na posse dele foi feito pelo Moritz Glick. Vive em Nova York há anos. Um beijo aí pra você, eu chamo ele de Tico, parabéns nessa data querida, o aniversário dele foi sábado, mas não temos o programa no sábado, e carinho é bom antes, durante, durante e depois. Então parabéns para Moritz Glick. Também aniversariante sábado, Mauro Rodrigues, músico, maestro, compositor maravilhoso. Mauro Rodrigues, parabéns. E hoje é aniversário de Fafá de Belém e também do compositor baiano Gordurinha. Por isso vamos ouvi-los agora. Mas antes, lembrando a você que amanhã, aqui no programa, sabe com quem que a gente vai conversar amanhã? Com a cantora portuguesa Carminho, que eu adoro. Eu conheci Carminho em Portugal no dia do fado, por acaso. E amanhã, Carminho no Bazar Maravilha. Ela está chegando em BH, tá? Para fazer show. Então amanhã fique ligado. E agora vamos ouvir os aniversariantes do dia. Fafá de Belém. E Fafá é tirando o selo, que ela lançou essa gravação sexta-feira agora. E aí eu pesquei a gravação. É um disco em homenagem ao João Donato. A música é do Donato. Então vamos ouvir na voz da aniversariante do dia, Fafá de Belém, e depois vamos ouvir na voz de Gilberto Gil, música do aniversariante Gordurinha. Então vai aí Fafá de Belém e Gilberto Gil.
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0: Quero ver o Tio Sam com frigideira numa batucada brasileira. Essa música maravilhosa é do aniversariante do dia, do Gordurinha, o Valdec Arthur de Macedo, baiano de Salvador. Nasceu em 1922, virou estrela em 1969. Apelido dele, Gordurinha. E o Gil fez aí dele, da Almira Castilho, Chicletes com Banana. E antes, Fafá de Belém, ou Maria de Fátima, Palha de Figueiredo, Fafá de Belém, aniversário hoje, e ela lançou essa gravação sexta-feira agora. É um disco chamado Viva Donato, em homenagem ao João Donato. A música é do João Donato e do Lísias Enio, irmão dele, e o título De Um Jeito Diferente. Salve, salve, Fafá de Belém, parabéns, aniversariante do dia, e Gordurinha também, aniversariante do dia. Parabéns. E agora vamos tirar o selo. Ela, olha, preste atenção, ela é neta de Chico Buarque. É, ela é neta de Chico Buarque. E ele é filho de Caetano Veloso. Eu estou falando de Clara Buarque e Tom Veloso, que acabam de lançar um single com produção do Moreno Veloso. Então vamos conhecer esse single agora.
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0: Olha, gostei, gostei do single, reunindo aí Clara Buarque, que é neta de Chico Buarque, com o Tom Veloso, que é filhote de Caetano Veloso. Eles fizeram aí do Tom Veloso e do Matheus Gonçalves, Nosso Caso, é o título, Nosso Caso. E a produção dessa gravação foi do Moreno Veloso, tudo em família, né? Clara Buarque, Tom Veloso, Moreno Veloso. Valeu! Perguntinha do dia hoje, pensando na Simone de Beauvoir, que disse, viver é envelhecer. Eu hoje coloquei a frase para você completar, você que é nosso ouvinte, viver é, complete a frase. Chegando aqui a ouvinte Ana Caterine Queiroz. Tuti, ei Tuti, maravilhoso, seu programa é o melhor do Brasil, obrigado. Completando a frase do dia, para mim viver é estar em paz comigo mesma e não se preocupar com ideias alheias. Falou e disse, muito obrigado e um beijão em todos aí. Falou, obrigado pelas palavras, Ana Caterine. Chegando mais um aqui, pulou, chegou mais um, André Capetinga. Boa tarde, Tuti. Viver é uma arte. É o André Capetinga da Pampulha. Falou, André. Ana Cláudia Santos. Tuti, boa tarde. Meu nome é Ana Cláudia. Viver é ser feliz e fazer o bem sem olhar a quem. Falou e disse Ana Cláudia Santos de Sarzedo. Valeu, Ana Cláudia. Nancy Santos. Boa tarde, meu querido Tuti, Flávio Henrique e companhia. Cara, seu programa é aula de história e geografia. Amo você e Flávio batendo papo tão gostoso no início do programa. Fui ao show do João Bosco, foi ótimo, lembrei de você, que toca o melhor da música brasileira. Viver é uma oportunidade de conhecer a terra. Palavras aí da ouvinte Nancy Santos. Falou, Nancy, obrigado aí pela participação. Chegando aqui agora, coloque sempre o nome completo, tá? Inclusive para você concorrer aos brindes. Ele não colocou, deixa eu ver se eu acho aqui em cima, não tem, só tem o número dele. Marcos Pereira, de Ouro Preto. Marcos, coloque sempre o nome. Aí ele dizendo a famosa frase, viver é muito perigoso, do romance Grande Sertão Veredas, de 1956, do escritor brasileiro João Guimarães Rosa. Na obra, a frase dita pelo protagonista Riobaldo. E olha a coincidência, o Márcio não, cadê o nome dele? Está lá em cima. Marcos Pereira. E eu estou lendo a biografia do Guimarães Rosa, tá? Histórias maravilhosas desse grande escritor. Obrigado aí pela participação, Marcos. Chegando aqui mais um, quem? Boa tarde, Tuti. Viver é perigoso, é travessia. Amar é a única solução. É o André Oliveira Xavier de Almeida. Gostei, André. Viver é perigoso, é travessia, e amar é a única solução. Falou e disse. E tudo está na travessia, né, André Oliveira? Chegando mais um aqui, quem será? É o Luiz Carlos, de São Paulo, nosso ouvinte lá de Sampa. Tuti, boa tarde. São Paulo com muito frio, ao contrário de Belo Horizonte. Viver é viajar e fazer amigos. Olha, tá frio em São Paulo. Aqui tá um calor, Luiz Carlos. Parece janeiro. Parece Bahia, janeiro, entendeu? Tá quente, quente, quente. Chegando mais um aqui. Tuti, é o Danilo. Acompanhando você aqui do Ceará. Olha, ele tá nos ouvindo no Ceará. Ilha do Amor é São Luís, Maranhão. Fortaleza é conhecida como Terra da Luz, que eu troquei aqui, né, no início, né? Acho que sim, né, Danilo? Obrigado pelo toque, Danilo, e obrigado pela audiência. Está nos ouvindo lá no Ceará e dizendo que São Luís, que é a capital do Maranhão, é conhecida, o apelido é Ilha do Amor. E Fortaleza é conhecida como Terra da Luz. Agora, Ilha do Amor, Floripa, eu acho que também, hein? Vamos pesquisar, tá, Danilo? Mas obrigado aí pelo toque, pela participação. Obrigadíssimo. E você, quer participar do programa? O nosso zap é 982-99-1282. Repetindo, 982-99-1282. 1282. Se você estiver fora de BH, coloque 31 na frente. E complete a frase: viver é, e você concorre a ingressos para espetáculos de dança Elis, o Legado. Os ingressos são para domingo, 6:30, no Teatro do Colégio Padre Machado, ali no bairro Santo Antônio. Quer concorrer? Quer completar a frase? Entra no nosso zap. Vamos agora, 15:30, para um pequeno intervalo e voltamos com recadinho. Voltamos com recadinho da Marcela Bentelli, que é curadora da 4ª Mostra e Simpósio Mulheres na Música. Daqui um minutinho.
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0: Tá rolando aqui em BH, a partir de hoje até sábado, dia 15, tá rolando a 4ª Mostra e Simpósio Mulheres na Música. E acontecendo em vários locais. Programação gratuita, tá acontecendo no Conservatório de Música da UFMG, ali na rua, entrada pela rua Guajajaras, número 100, também no Sesc Paládio, no Teatro de Bolso. E tem um recadinho agora da curadora da Mostra, da 4ª Mostra e Simpósio Mulheres na Música. A gente vai ouvir agora o recadinho da curadora Marcela Bertelli. Fala, Marcela!
5: Boa tarde, Tuti. Boa tarde, Flávio. Ouvintes da Inconfidência. Obrigada aqui pelo espaço, sempre tão generoso. Um espaço muito importante para todas as artistas e os artistas de Minas Gerais. E eu vim contar para vocês que hoje começa a 4ª Mostra e Simpósio Mulheres na Música. Eu sou Marcela Bertelli, uma das curadoras do evento que acontece aqui na capital, em Belo Horizonte, e é um encontro que vai reunir

0: muito bonitos, com Titane, com a Bia Nascimento e a Tamires Cunha, um concerto no Conservatório com a Letícia Vertelli e com a Silvana Scarinci, e encontros inusitados, as Cantadeiras do Souza com as Islãs das Minas aqui de Belo Horizonte, pessoal que está fazendo pesquisa na universidade, estudando mulheres, mulheres que estão estudando música, vão comunicar o que que elas estão encontrando, o que que elas estão pesquisando. Enfim, muita coisa bacana, rodas de conversa. E eu queria convidar todo mundo a participar. A retirada de ingressos é totalmente gratuita pelo Simpla. E o nosso Instagram é Mostra Mulheres na Música. Deem lá uma pesquisada, vejam o perfil das pessoas que estão participando e venham interagir com a gente. Um grande abraço para todo mundo.
1: Eba, eba, obrigado pelo recado, o Marcela Bertelli, curadora aí da quarta mostra e simpósio Mulheres na Música. E tô vendo aqui a programação, que é enorme, maravilhosa. Vai ter a participação, quero mandar um beijo para ela, da Luísa Brina. Luísa, fiquei conhecendo sua mãe e sua irmã sábado agora. Eu estava numa loja e aí, de repente, sua mãe entrou. Eu estava conversando com a menina da loja, ela olhou para mim e falou assim: "Você é o Tuti." Eu falei: "Yes, até meia-noite." E aí ela falou: "Sou mãe da Brisa, da Luísa, que Brisa, Luísa Mitre." Eu falei: "Ó, que maravilha, um beijo aí para sua mãe, um beijo para você." E ela participa aqui da quarta mostra e simpósio Mulheres na Música. Começa hoje, vai até o dia 15, sábado, programação enorme. E tudo acontece no Conservatório de Música da UFMG, ali na rua Guajajaras, número 100, e também tem entrada também para Afonso Pena, né? Ali no teatro, ali tem entrada pela Afonso Pena. Mas a entrada desse evento é pela rua Guajajaras, número 100. Também vai acontecer no Sesc Palladium, no Teatro de Bolso, rua Rio de Janeiro, 1046, ali no centro da cidade, Rio de Janeiro, com Augusto de Lima. E toda a programação gratuita, começando hoje, às 19 horas, e vai até sábado, até dia 15, termina às 18 horas com o concerto Mulheres à Margem, Poéticas do Feminino no Barroco, com a Letícia Bertelli e Silvana Ruffer Scarinci. Programação maravilhosa, viu? Sucesso aí para vocês. E se você quer saber a programação, que é enorme, entre aí, coloque aí no seu Google, no São Google, coloque Quarta Mostra e Simpósio Mulheres na Música BH. E aí você tem toda a programação, escolhe a programação, e toda a programação é gratuita, não paga nada, nada, nada. Enquanto isso, estou querendo que você complete a frase do dia. A frase é: viver é. Responda aí o que é para você viver é. Responda no nosso zap 98299 1282. Repetindo, 98299 1282. Enquanto isso, eu programei agora uma querida amiga paulista maravilhosa, genial, canta muito, e eu pedi a ela que cantasse hoje somente canções da Ritoca, Rita Lee. Tô com saudade de Rita. Aí ela falou: "Tranquilo, Tuti, então vou cantar três músicas da Ritoca, ok?" Eu falei: "Ok." Com vocês, Na Ozette.

0: querida Nauzete, ela fez aí da Rita e do Roberto 2001, e antes só da Rita, Mamãe Natureza, e abrimos com a Boca no Mundo, que é da Rita, do Li Marcucci e do Luiz Carlini. Salve, salve Ritoca, salve, salve Nauzete. E agora de novo, tirando o selo, e mais um filhote aí da galera, esse que vamos ouvir agora, ele é neto do Gilberto Gil, é o Bento Gil, ele é filhote da Bela Gil, é da Bela? Não, desculpe, da Bela, ele é filho do Ben Gil, a família é enorme, né, família do Gil, e todos tocam, cantam, família Dó Ré Mi. Então ele é filho do Ben e é neto do Gilberto Gil, o nome dele é Bento Gil. Lançando o single, vamos ouvi-lo agora com participação do Jacques Morellenbauer no cello. Então vamos ouvi-lo, Bento Gil.
1: Tirando o selo.

0: O Bento Gil, eba, eba, fechamos com Bento Gil, a onda quebra, é dele a música, com participação no cello do Jacques Morellenbauer. O Bento Gil é filho do Ben Gil, é neto de Gilberto Gil, mais um da família Gil fazendo música, salve, salve, Bento Gil. Perguntinha de hoje, complete a frase, a vida é, chegando aqui, coloque sempre o nome completo, é o Paulo Emílio Simões, e ele dizendo: Tuti, boa tarde, viver é viver bem, basta viver bem, basta ouvir o Bazar Maravilha todos os dias há 39 anos. Obrigado, valeu Paulo Emílio, brigadíssimo. Tá, pulou, oh meu Deus, voltou com o DI do Castelo, viver é melhor que sonhar. Ah, ele foi lá na música lá do Belchior, claro, né? Viver é melhor que sonhar, falou DI, obrigado aí pela participação. Chegando mais um aqui, pulou, Tuti, família em confidência, boa tarde. Por aqui em Santo André, São Paulo, temos 12 graus com garoa, cachecol e duas meias em cada pé. Olha que impressionante, Belo Horizonte está verão, 31 graus, São Paulo, interior de São Paulo, Santo André, está 12 graus. Tudo que eu queria era os 30 e poucos graus daí. KKKKK, um super abraço e ótimo programa, Débora Rocha Haderman. Falou, Débora, obrigado aí pela participação aí no interior de São Paulo, brigadíssimo. Ai, pulou, tá pulando aqui, foram chegando ouvindo, tá pulando, mas tá na hora de ir embora, tá na hora, eu volto amanhã a partir das 2 e amanhã a gente conversa aqui no programa com Carminho, olha que prazer, a cantora portuguesa Carminho, amanhã papo aqui no Bazar. E quem ganhou 2 ingressos para o espetáculo de dança Elis, o Legado, direção de Isabela Lorene, domingo 6:30 da tarde no Teatro Padre Machado, ali no Santo Antônio. Ganha 2 ingressos, André Oliveira Xavier de Almeida. Alô, alô, André Oliveira Xavier de Almeida. Flávio Henrique vai entrar em contato com você através do seu zap, ok? Muito obrigado você, ouvinte de ouvido de fino trato, ficou com a gente nessa tarde de segunda-feira. Obrigado José Augusto Toscano, toda segunda-feira aqui no Bazar Esporte Clube. Obrigado a todos que tornam possível o nosso trabalho. Fique agora na M880 com o programa Delírio e Companhia, com Everton Gontijo, já está ali na área. Ele deu bainha no cabelo, deu bainha no cabelo? Deu bainha no cabelo? Everton AM com o PC lá na mesa de som, a partir de agora AM 880, Everton Gontijo. E na FM 100,9 brasileiríssima, programa Almanac com Cristiano Batista, que já chegou, está na área também, seja bem-vindo. Viva a cultura brasileira, viva a Rádio Confidência, boa semana para todo mundo e para o mundo todo. Volto amanhã a partir das 2 da tarde, batendo um papo com a cantora portuguesa Carminho. Zé Lu, fecha a porta aí, por favor, faltando 2 minutinhos para as 4 da tarde. Fui!
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0: Boa tarde, Brasil. Boa tarde, boa tarde. Boa segunda-feira e boa semana para todo mundo. Aliás, ótima semana para todo mundo. Estamos começando o nosso Delírio e Companhia. Na mesa de áudio e programação musical está o PC. Produção Vladimir Penido e Maria Eduarda Leles. Bom, hoje a gente vai fazer diferente. Ontem o nosso programa não foi ao ar, né? Porque tivemos Cruzeiro jogando contra o Mirassol, aliás, uma vitória bacana do Cruzeiro, e o programa não foi ao ar. Programa do Dia dos Pais, e nós vamos colocar no ar agora o programa que seria para ontem, uma parte dele. Então, a partir de agora, vocês vão ouvir o programa que iria ao ar ontem de manhã. Bom dia, Brasil! Está começando no seu rádio mais um programa Delírio e Companhia. Vamos até às 11 horas da manhã. O Muxiba está chegando.
1: Eu tô chegando. Vai começar o serduir. Onofre, põe sentido.
2: Bom dia para todos. Deus abençoe, ilumine e proteja a todos. Principalmente, vocês já sabem, os velhos e as crianças do vovô Onofre. Viu, narigudo?
0: Tudo bem, seu Onofre. Bom dia para o senhor também. Bom domingo.
2: Obrigado. Ah, já tá chegando. Não é possível que já é ele.

trança, a toda criança que canta o anô. Bom dia, natureza, bom dia, o carratato, bom dia, tuga, bom dia, o Edro Cezipestão, bom dia, o Tenilongo, bom dia, natureza.

0: Bom dia! Bom dia, Everton Gontijo!
1: Bom dia, Isabela!
0: Toda a equipe do Delírio! Bom dia, Titi!
2: Eu já estou aqui, minha querida, florescente, noia bonita, nessa
0: nova. Obrigada pela parte que me toca.
1: Qual parte que você tá tocando aí? Suzé, tem que avisar, Suzé. É... Ah, bom, eu peguei no Fraga! Peguei no Fraga! Que negócio é esse aí, mulher?
0: Não, é assim, né? É o meu ego, é a minha vaidade. Eleva a autoestima, né?
1: Eu fico contente, fico feliz. Eu fico feito de raiva.
2: Você tá achando de uma coisa de errado eu elogiar essa princesa?
1: Pense bem, quem está elogiando é o Titi. Ele não parece assim tão interessado, né?
2: É, como assim? Nada, não.
0: É com muito respeito, tatai, né?
3: Que foi?
2: Tatai, hoje é seu dia, meu tatá.
3: É o quê?
2: É seu dia, meu tá.
0: É mesmo. Ah. Hoje é dia dos pais, seu Onofre.
1: Parabéns a todos os papais, mamães e a todos os pães. É aquela mãe que faz, né, o dever do pai, quando o pai some, né?
3: Uns pais sem vergonha, né, que abandona a família.
2: É, igual o senhor abandonou eu, né, tatá?
3: Deixa de ser mentiroso.
2: Mas eu tô aqui com muito orgulho, muito amor, comprei um presente pro senhor, tá?
3: Agora até mudou de situação.
2: É, comprei um presente, né? Um pacote de fralda, né? Fralda geriátrica.
3: Você sabe o que você faz com essas fraldas, né?
2: Puta, tá. O senhor é ruim, hein?
3: É, vai dar a fralda pra sua mãe, cachorro.
2: Ah, minha nanãe, que você enganou ela, né?
3: Chega dessa conversa.
2: É, você foi lá, fez o taca-taca na minha mãe e sumiu.
3: Nossa, mas que ódio. Bom dia, Brasil. Bom dia, Binas. Bom dia a todos. Bom dia, Mushiba. Chinês come sapos vivos e diz fazer bem à saúde.
4: Credo.
3: Como vai, meu querido amiguinho Titi?
2: Oh, tô beleza. E você, querido?
3: Estou bem. E hoje, para variar, eu estarei conversando.
2: É, hoje é domingo, né? Dia da conversa,
3: é,
2: né?
3: É verdade. Mushiba, você tem pai? Já tive, né? Morreu.
1: Se tivesse até hoje também, pelo amor de Deus, né?
3: O meu pai era brabo demais. Virava e mexia... Deitava o chicote no nosso lombo pra trabalhar.
2: Bem feito, bem feito.
3: Cachorrinho.
1: Muito bem, então agora falando sério, gente, parabéns a todos os pais, provedores, pais, amigos, né? A todos os pais, cada um no seu estilo, né? A gente não pode ficar comparando. Então, a todos, sem distinção.
2: O que, que é provedor?
1: Provedor é quem abastece, quem paga, né?
2: Ah, quem taga.
1: Quem quê?
2: Quem taga.
1: Quem põe comida na mesa. Grosseiramente falando.
2: É, então o senhor nunca fez nada disso, né, Tatai? Nunca botou comida na mesa.
3: Eu não conheço sua mãe, não, filho de uma égua.
2: Ah, você tá chamando minha mãe de égua, é?
1: Atenção!
5: Voz de veludo.
1: Bom dia, papá. Para todos. Bom dia, voz de veludo. Hoje a satisfação é dia dos papais, não é? Então é papá. Parabéns a todos. Parabéns. Obrigado.
3: Ele não falou com você, não.
1: Falou todo, seu Novo. Eu tô incluso, eu sou pai, tenho dois filhos e foi uma das melhores coisas que aconteceram na minha vida. Aliás, a melhor coisa da minha vida foi ter sido pai. Então, aquela salva para mim também.
2: Ué, Beto. Eu vou mudar de assunto, negócio de tatai, porque sabe por quê? Eu fico pensando com a minha mente, né? Será que eu vou ser pai um dia? Será que eu vou fazer um filho, hein?
3: Aí, ó, já tá chegando aí, ó.
4: Ele está chegando. Canarinho, o corno.
6: Ser corno ou não ser? Eis a minha indagação.
7: Essa palhaçada, toda vez que me chama, eu te pergunto, amigo Everton, você que é amigo do peito, irmão camarada, que é esse negócio? Você que põe? No meio de semana é o PC. No domingo você que vem colocar essa vinheta.
1: Canarinho, eu já te falei que essa é a sua identificação. Se não tiver a vinheta, fica feio.
7: É, quer dizer que a identificação minha é ser corno. Ah, mas tudo bem, né?
8: Não é tão boba, sua mulher é tão séria, né?
7: Cala a boca, véi. Isabela, como vai você, querida?
0: Eu vou muito bem, canarinho, obrigada. Favorita, como é que tá?
7: Favorita tá bem, né? Ela hoje domingo, deixa eu ver.
0: Domingo ela tá ajudando alguém, né?
7: Não,
0: ou cuidando de algum.
7: Ela foi com o Joaquim lá no Parque Municipal, vai ver lá, ela de carro lá.
8: Foi aonde?
7: Eu tô conversando com a Isabela. Mas
8: foi com quem?
7: Tô conversando com a Isabela.
0: Ah, por que você não foi também?
7: É porque eu vou vender berrante daqui a pouquinho.
0: Ah, tá. Né? Alguém tem que trabalhar, né?
7: É, e ela foi lá ver os carros antigos com o Joaquim. Joaquim gosta de carro antigo.
0: Gosta, né? Uhum. E ela gosta de carro antigo
7: também. Ela gosta de carro antigo também, né?
8: Tá. É, então depois de Les vai passear num carro antigo.
7: Não. Vai passear na sua língua, velho safado.
9: Atenção, atenção, atenção a todos. Silêncio, Buxiba.
8: Vai tomar banho, sem vergonha. Você mandar eu calar a boca, filho de uma sapa.
9: Por que o cheiro de pipoca chama tanta atenção?
8: Não sei.
9: Quando a pipoca estoura, ela libera dezenas de compostos aromáticos ao mesmo tempo. O cérebro reconhece esse cheiro rapidamente e desperta o apetite. É por isso que você passa perto de um cinema sem fome e sai querendo um balde de pipoca.
1: Quem gosta de pipoca aí?
0: Ai, eu adoro pipoca. Pipoca no cinema, pipoca na televisão, pipoca no sofá, pipoca na cama.
1: Pipoca doce ou salgada?
0: Tanto faz, salgada e doce.
8: Eu gosto mais da saudada.
0: Com queijo, com bacon, daquelas de... É, lá da Praça do Papa, né? Quando a gente ia pra Praça do Papa... ver a vista.
1: Ou no mirante também, né?
0: É.
1: Aliás, você chegava lá com a gente que era desprovido de dinheiro e pedia um saco de pipoca sem perguntar um preço. Comigo isso nunca aconteceu, que eu sempre perguntei antes. Aí o cara chegava, turista, me dá dois sacos de pipoca. Quando eu ia pagar, meu amigo, um saquinho de pipoca hoje devia ser, em valores de hoje, seria uns 30 conto um saquinho de pipoca.
8: Um saco de catoca?
1: Um coco com água, aquela água de coco, né? Era caríssimo também. E faziam lá uma cachaça com uma açúcar queimada e falavam que era mel. E vendiam também, um absurdo. Eu trabalhei lá. Existia uma rádio lá em cima, na Praça do Papa. Eu trabalhei lá. E lá era um mirante também, né? As pessoas iam pra lá, os carros balançavam, que era um absurdo.
0: É, pra ver a vista.
8: É a vista, Você tá tarando aí em titoca? Eu não tenho boas lembranças. Eu gosto de titoca, sabe?
1: Sim.
8: Titoca é uma coisa gostosa, né? Ela é saudada, aguçarada, né? Mas me lembra uma coisa muito ruim que aconteceu na minha vida.
0: Começou.
8: A ambulância já chegou aí, ó. Eu fui uma vez, eu tava lá em casa, lá vendo filme, né? Eu e Terereca, né?
0: Ai, que diabo.
8: Aí eu resolvi fazer a titoca, né? E Terereca nunca tinha comido titoca, né?
0: Ô, meu pai.
8: E você sabe quando você come titoca, não fica aqueles...
0: É o piruá.
8: É o tiruá, a tasquinha, né? Você acredita que ela engasgou com aquilo? Ficou pálida, Terereca. Você já viu uma Terereca
0: ela
8: pálida?
0: Ela engasgou com piruá.
8: Com piruá. Ô, Isadela, você já viu uma Terereca engasgada?
0: Não, Não.
2: Você já viu, Ederton?
1: Não, não, graças a Deus.
2: Ela engasgou, ela foi ficando branca, azul, amarela. Aí eu tive que fazer a respiração do cadoca, né? Pra puxar, né? Botei a boca na telereca. O tigre saiu.
0: Credo.
2: Saiu. Quase que a telereca nova, entitocada.
9: Sou de
0: sufocada.
2: Entitocada.
9: Sou de Deus da pipoca pra essa desgrama dessa pererinha. Atenção, atenção, atenção. Por que a gente ri quando alguém começa a rir?
0: É contagioso.
9: É verdade. Né? O riso é altamente contagioso porque alivia áreas do cérebro ligadas à convivência social. É por isso que às vezes a piada nem é boa, mas a risada dos outros faz todo mundo cair na gargalhada.
7: É outra coisa também, deixa eu te falar, é tal da abrição de boca, né?
1: É.
7: Se você abrir a boca, outro abre, o outro abre, vai uma
1: abrição. É o bocejo, de... né? Falar nisso, Isabela está bocejando nesse exato
0: falou
1: momento.
0: Falou em bocejar, e você começa a bocejar.
2: É, todo mundo endosseja, né?
0: É psicológico.
2: Eu achei, eu endossejo também.
1: É bocejo.
2: Eu não aguento ver a pessoa endossejar que eu endossejo.
1: Esses dias, ultimamente, eu tô andando triste, viu, mulher?
0: Oh, por quê, seu Zé? O senhor perdeu a carteira, né?
1: Não, é um caboclo aí fez empréstimo no meu nome,
0: sabe? Ah, gente, mas isso é um crime? O senhor reclamou, o senhor fez ocorrência?
1: Não, agora eu tô pagando, no meu ordenamento. Vem só 30%.
7: Caiu no golpe.
0: É,
7: né,
0: descontado, véio? Sob consignação o empréstimo.
1: É o quê?
0: Descontado direto na sua folha de pagamento,
1: é,
0: né?
1: Já vem lá fartando 70%.
0: Ô, tadinho.
1: Quando eu tô ficando é diária dentro de casa.
0: O senhor tem que providenciar, arrumar isso.
1: Pois é, agora, né? O viado ladrão tá lá com o dinheiro mesmo.
0: Mas descobrem quem é. Hoje, Dia dos Pais, eu vou ler um poema. Cuidou de mim quando os monstros estavam embaixo da cama. Cuidou de mim quando precisava voar e o único meio eram seus braços me levantando no ar. Cuidou de mim quando inventei de virar artista e os papéis não eram o bastante. Cuidou de mim quando os monstros voltaram, mas dessa vez saíam com o furor do meu peito confuso. Cuidou de mim todas as vezes em que precisei. Obrigada por tudo, pai. De Paula Bispo.
2: Eu também quero eu tarar um toena.
9: Ah, meu pai do céu, tem que
2: um
9: ter
2: toema um toema pra você, Tatá.
9: Tem que ter uma paciência, é. Boa.
2: Pode tarar, Tatá?
9: Pode, filho de uma égua.
2: Nunca cuidou de mim quando eu fiz tutu na calça. Nunca cuidou de mim quando eu fiz titi. Nunca cuidou de mim quando eu tava com medo do Rudizone. Nunca cuidou de mim quando eu caí da de secreto. Titi ou não? Tata, eu te amo.
1: Seu Onofre não tem um coração, ele tem uma pedra de gelo no lugar.
0: Ô, seu Onofre,
9: eu
0: que
9: vou te dar
0: pai.
9: Um presente aqui.
0: Ô,
9: ó.
0: Seu...
9: Você ficar chorando aí, ó. Sem vergonha.
2: Que pai desnatural.
1: Muito bem, Delírio e Companhia pela Rádio Inconfidência Belo Horizonte. Locutor oficial, agora a sua vez.
9: Tá bom, chinês come sapos vivos e diz fazer bem à saúde.
0: Credo.
9: Jiang Mocheng, de 66 anos, diz que engolir os sapos vivos faz bem para a saúde. Ao longo dos anos, ele ainda incorporou filhotes de rato à estranha dieta. O chinês Jiang Mocheng encontrou um remédio alternativo e pouco atraente para suas constantes dores de estômago: engolir sapos vivos. Segundo ele, além de não sofrer mais incômodos estomacais, há 40 anos, quando começou o tratamento, os sapos também o fazem se sentir mais forte. Em entrevista ao jornal Beijing News, Musheng contou que sofria com dores e com tosses intermináveis até os 26 anos, quando um idoso chamado Yang Jingkai sugeriu que ele engolisse sapos vivos para aliviar o mal. No começo, Jiang não teve coragem de engolir sapos vivos, mas após ver Jingkai comer um desses animais, ele parou de pensar e engoliu logo dois sapos de uma vez.
10: Credo.
9: Conta o jornal chinês. Segundo a reportagem, depois de um mês engolindo sapos vivos, todos os seus problemas de saúde estavam curados. Mesmo sem ter mais os sintomas que o levaram à estranha dieta, ao longo dos anos, Musheng ainda decidiu incorporar novos bichinhos vivos e passou a engolir também ratos vivos. Segundo ele, já houve uma ocasião em que ele engoliu 20 filhotes de rato num único dia.
7: Pô, de Deus, que porcariada. Agora ele não sente nada porque ele não tem estamo mais. Já deve ter comido os trem tudo lá pra dentro.
11: Comia assado?
7: Comia assado.
0: Comia assado e rato.
7: Engoli, sapo a gente engole, né? De vez em quando que é preciso, né?
11: Você já comeu terereca?
7: Atrás eu comia, né? Rã. Chamava rã. Terereca é outra coisa.
11: Terereca, é aquele bichinho verdinho.
7: É, você tá doido? Nojento.
11: É, deixa eu falar.
0: Mas o chinês Kai teve resolvido todos os seus problemas comendo sapo.
1: O Jingkai foi o velho que ensinou ele. O outro é o Musheng.
11: Musheng me lembra Mushiba. É. De bem safado.
7: E o Joaquim?
11: A véia! Deixa Joaquim de lado, me falar nisso, amigo Everton.
1: Pois não, amigo.
11: Deixa eu mandar um abraço pro Boa Ventura, lá na cidade de Além Paraíba, que não perde um programa. Ele comprou um berrante na minha mão, disse que tá bonito na fita.
1: Aquela salva para o Boa Ventura.
11: E também agradecer, né, o estado que eu estou mais vendendo berrante. Adivinha onde é?
1: Que estado?
11: Bahia! Demais, toda semana eu mando aquela carreira de chifre.
7: Lá então, né, tem demais, né?
11: Tem!
1: José Aparecido! José! Eita, difícil, mano. Ele tá muito triste, tô andando preocupado com ele, viu?
7: Não é pra menos, né? Fica gastando cobra aí por fora, fazendo estripulia, uma hora Deus castiga, viu?
1: Mentira, Deus não é tão ruim quanto o senhor, não, seu Honor.
12: É, Honor, tava sonhando aqui agora, bobo. Sonhei que eles tinham achado a minha carteira. Sonhei que o juiz falou seu salário já vai voltar de novo.
0: Só sonho mesmo,
12: a cair,
0: né,
12: na
0: seu
12: sua
0: Zé?
12: Conta.
1: É muito difícil.
12: É, agora só fico dentro de casa. Nem na rua eu vou mais, não tem dinheiro.
11: Ô, Todé.
12: Opa.
11: Aqui você não quer fazer uma parceria comigo, não?
12: Fazer
11: você resolver seu problema monetário.
12: Fazer o quê?
11: É, você ajudar eu vender taçoca.
12: Ah, não, eu tô velho, não mandou cone caminhar, não.
11: Eu arrumo uma cadeira de roda pra você. Aí você vai gritando, né? Aí a gente fala o seguinte, eu falo, né? Gente, esse homem aqui na cadeira de roda, ele come paçoca, porque minha paçoca é boa. Tudo nele funciona, né? Nas ternas, né?
7: Aí eu vou dar uma ideia pra você.
0: Apela pro sentimentalismo, né?
7: Ele, você fazia, ele tá com esse problema, ele tá comendo paçoca, ele já tá tendo alguns movimentos. Aí de repente ele sai correndo.
11: Favorita é uma mulher honesta, ela não faz esse tipo de coisa, não. Ela tem um salão dela lá que corta cabelo e pinto. Quer dizer, tem também, né, ela.
1: E
11: ela,
1: o restaurante?
11: O restaurante dela, aqui você come gostoso.
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11: Ô Edu, eu tava pensando assim, tem uma coisa dentro de mim querendo sair.
1: Não, por favor, aqui não.
11: Como assim?
1: Aqui não, Titi, que isso?
11: Tá querendo sair dentro de mim.
1: Não, já, o Sozé Aparecido já se encarrega de fazer isso aqui toda hora.
11: Não, você não tá entendendo, não é só o tatu, não.
1: Ah, bom.
11: Ele tá querendo sair de mim, é a voz. Ah. Quando eu soltar a minha dose, o tatu entenda. É pra cantar.
1: Ah, então tá bom. Vamos fazer o preâmbulo?
11: É só um instantinho, deixa eu só respirar aqui. É que a minha fonoaudióloga me ensinou a fazer isso. É,
7: então vamos, cachorro, anda depressa.
11: Até ainda as deita, filho. Eu posso cantar? Vamos lá, então.
7: Vamos.
11: Fala aí o prenúncio.
1: One, two, three.

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2: Parabéns. Vocês precisam conhecer a boutique de favorita.
3: É, eu imagino que beleza.
2: É, mas não tô falando com a sua pessoa.
4: É de ficar de olho, né?
2: É, que boutique que ela tem. Joaquim falou comigo, falou, sua mulher tem uma boutique maravilhosa.
4: Com todo respeito, eu né, imagino. Joaquim falou.
3: Eu imagino.
2: Eu gosto quando as pessoas elogiam a favorita lá de mel, né?
4: Chegou.
2: Já ganhou tanto troféu, bumbum de ouro, né?
3: Nossa, é, uma mulher respeitada.
2: É, a mulher respeitada, uma mulher dedicada à família.
4: Bondosa, generosa.
2: Bondosa, não, bondosa. É a mulher recatada.
5: Está chegando a hora, né, da partida. Quem vai primeiro?
4: Eu vou. Eu tenho muita coisa pra fazer hoje.
6: Não é possível. Vai fazer almoço, mulher?
4: Ah, hoje não. Tô cansada então... de fazer almoço. Eu faço todo dia, eu faço todo fim de semana. Hoje eu vou passear.
6: Ah, onde é que você vai?
4: O senhor tá querendo saber demais, né?
6: É, mas você tá antes, você era mais engraçado comigo.
4: Mas eu ainda amo o senhor, viu? A gente ainda vai no Mercado Central. Quando o senhor recuperar a sua bicicleta e o seu ordenado, tá?
6: Só Nosso Senhor pra ajudar.
4: Tchau, Everton Gontijo, Titi, Canarinho.
0: É um prazer falar com você.
4: Tchau, seu Onofre. Tchau, seu Zé.
6: É,
4: tchau,
6: não,
4: locutor.
5: Um abraço, Isabela. Muito obrigado pela presença.
4: Obrigado, Will.
7: Um abraço,
4: sempre
7: Isabela.
4: Um divertimento.
7: Qualquer dia eu vou lá na sua casa para conversar.
4: Sim, vão conversar.
7: Vamos fazer um churrasco.
4: Sim.
7: Sem levar o Boshiba.
4: Seu Onofre também tem que ir.
6: É, não, mulher, você tá indo embora todas as vezes sem falar comigo.
4: Ué? Carente, eu tô falando que o senhor tem que ir lá em casa, seu Onofre.
6: Não, Onofre, não, é o Zé. Ah. É Zé.
4: Eu falei primeiro com o senhor, seu Zé.
6: Chamando eu de Onofre.
4: Fui, beijo a todos.
5: Meu amigo Canarinho, você vê que o bicho tá pegando aqui.
2: Hoje aqui tá feia, né?
5: Ah, litígio.
2: Mas eu desejo um domingo maravilhoso a todos os pais, né? Que passam um domingo com seus filhos, que não seja igual um velho aí que largou o titi na mão, né? E favorita, tô chegando.
3: É, grita antes. Usa o seu berrante.
2: Para você responder. Chegar, viu? Não vou responder.
5: Seu Onofre, um abraço.
3: Fica com Deus, Narigudo. Parabéns pelo Dia dos Pais.
5: Muito bem. Beijos para os meus filhos, Túlio e Gustavo.
6: É, eu também já vou embora.
5: Locutor oficial, um grande abraço e bom final de semana.
7: Já estou indo por aí.
5: Titi!
0: Oh, eu tô muito emocionado, sabe?
5: Com o quê, Titi?
0: Eu posso falar com o meu tatá?
5: Claro.
0: Tatá, eu pensei que agora...
3: O quê?
0: Se o senhor sair comigo e pagar o almoço junto, eu não vou vender taçoca hoje. Hoje eu quero passar o dia juntinho com a sua pessoa.
5: Senhor Nof, mesmo não sendo o pai dele, como o senhor diz, vai almoçar com ele.
3: Então você paga.
0: Agora não quero mais também, não. Um abraço pra todos os tatais do meu Brasil, né? A todo mundo, tá? Fica com Deus.
5: Daqui a pouco teremos o cabaré do Sozé. Abraços a todos os pais, aquela salva. Muito bem, para quem pegou o bonde andando, né? Para quem ligou o rádio, o programa já estava em curso, vamos dizer assim, a gente colocou no ar o programa que seria para ontem de manhã. Ontem, Dia dos Pais, e houve uma partida de futebol pelo Campeonato Brasileiro. Cruzeiro e Mirassol. Cruzeiro sapecou 3 no Mirassol, 3-1. Então o programa não foi ao ar, a gente resolveu colocar essa parte. E daqui a pouco nós voltamos com o nosso delírio normalmente.
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9: Boa tarde. Na Avenida Tereza Cristina, sentido Contagem, trânsito carregado agora, com filas que começam pouco depois do viaduto José Viola, na região do Padre Eustáquio, e vão até a rotatória do Coração Eucarístico, excesso de veículos sem ocorrências. Motorista, dá para ganhar tempo escolhendo a Avenida Amazonas. No caminho da região oeste para o centro, trânsito fluindo bem nos principais corredores. 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Emerson Rodrigues para a Rádio Inconfidência.
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0: cheguei à rádio, estava a temperatura em 32 graus. É brabo, gente boa. Muito bem, vamos aí. Tudo bem, seu Nof?
1: Bom, tudo bom, graças a Deus. Seu Paulo César, como é que vai as coisas? Tudo bom também?
2: Seu Nofre, tudo legal.
1: Passou onde o senhor trabalhou, né?
2: Onde eu vi o jogo do Cruzeiro.
1: Olha, eu também vi.
2: Trabalhei no jogo.
1: Mas não deu tempo de almoçar com seu menino, né?
2: Não, deu não.
1: É, deu pra tomar um café, pelo menos?
2: Deu, deu.
1: E Deus abençoa.
2: Foi bom.
0: Muito bem. Vamos aqui às mensagens, rapidinho, locutor oficial.
3: Vamos lá, então. Boa tarde a todos. Alô, boa tarde, Brasil. Boa tarde, Moshiba. Boa tarde, PC. Boa tarde, Narigudo. Boa tarde a todos. Vamos lá.
0: Vamos. Então, manda aí a primeira.
3: Atenção. Ah, cadê aqui? Que pena. Achei que ia ter o cabaré hoje.
0: Não, o cabaré é só na sexta e no domingo. Aliás, são dois dias, né? Quem mandou não tem nome. O pessoal agora tá esquecendo de colocar o nome nas mensagens, né? Vamos aqui para... Aí, ó. Boa tarde, turma da alegria. Sua bênção, seu Onofre. O nosso abraço ao amigo Everton, locutor oficial, Titi, seu Zé Aparecido, Isabela e ao PC. Uma semana abençoada para todos nós. O Cabuloso vai de vento em polpa, fazendo bonito, muito bom. Esperamos que com o Flamengo faça uma ótima partida. Mande um abraço para minha esposa Cristiane, obrigado. Um abraço então, Irisnaldo e Cristiane. Ótima semana para vocês. Que temos mais aqui? Lobisomem, né? Não falha, né, senhor Nova?
1: Não, lobisomem não falha, não.
3: Boa tarde, papai. Hoje estou com uma ressaca feia. Esperei o senhor na mansão broxado o dia todo para tomar uma comigo. Estou muito triste, mas eu te amo, seu filhão João da Solda.
1: Sem respostas.
3: Boa tarde, seu Onofre. Ontem fui à igreja e rezei por nós, principalmente pelo senhor. Gostei do Cabuloso, jogou muito bem. E o Lucas Silva mostrou uma elegância em o pouco tempo que jogou. Erli da bateria.
1: É verdade, tem que pôr ele, vocês estão sempre falando, né, o Jorge, todo mundo.
3: Boa noite, Moshibinha.
1: Aí, ó, já vai cair o trem tudo.
3: Feliz dia das crianças e um feliz ano novo, o lobisomem.
1: E não cansa, né, pra você dessas bobagens, esses trem que não tem nada a ver, né? Lobisomem, acho que está caducando, pô. Eu falo uns trem esquisito demais, né?
0: Vamos aí, locutor.
3: Boa tarde, boa semana, Everton e ouvinte, toda a trupe do Delírio e Companhia. Moshiba, sua bênção. Já estou fritando torresmo no asfalto aqui em Ponte Nova. Não vai dar pra sair com o Jimmy, não, tá muito quente. Beba água, vovô. Newton Reis de Ponte Nova.
1: É, tá quente demais, Newton Reis. De noite você passeia com o Jimmy, viu? Um abração.
0: Muito bem, um abraço, Newton Reis Hermenegildo, um abraço pro meu amigo Expedito, que mora em Ponte Nova, mandava sempre mensagem pra gente, tem um tempo que ele desapareceu, mas continua mandando mensagem no meu Face, lá no particular, Expedito, lá em Ponte Nova também. Que temos aqui, boa tarde Everton, Delírio e Companhia, como é que é o negócio aqui, não quero linguiça de favorita, mas... tiver como comer a pizza, tudo de bom para vocês. Deus os abençoe sempre. Calango de Mucuri, Nordeste de Minas. 32 graus está nesse momento em Mucuri. Tá brabo, Everton. É, o negócio tá feio para todo lado, viu, Calango? Muito quente e a gente tá no inverno, né, gente boa? Um abração para você, uma ótima semana. Tudo de bom. Locutor oficial.
3: Boa tarde para você, Everton. Saudações celestes. Aqui é o Osmar do Morro das Pedras. Estou tomando uma... E caiu aqui a conexão. Subiu tudo. Vamos ver se vai voltar a tempo aqui.
0: Onde é que a gente está? Era o Osmar, né? Abriu de novo aqui.
3: É, saudações celestes. Estou tomando uma limonada geladinha.
0: Ainda bem, né? Porque quando parou, eu tava tomando uma e a gente pensa que é uma cerveja. É uma limonada, então. Osmar, um abraço para você. Ótima semana. Tudo de bom. Deixa eu ver o que mais. Esse aqui já deveria ter apagado ele.

0: Elisnaldo também já falamos com ele. Vamos, 4 horas e 39 minutos, vamos para mais uma mensagem. Deixa eu ver se essa é para nós. Everton, esse programa tinha que vir ao ar, estou rindo sem parar. Beijos. É, esqueci, boa tarde para todos, boa tarde. Quem mandou foi a Olga. Olga Lina, de Pedras, em Sete Lagoas, Minas Gerais. Muito obrigado, viu, Olga? Uma ótima semana para você. Deixa eu ver o que mais aqui. Essa é para nós. Vamos ver aqui. Boa tarde. Turma abençoada do Delírio e Companhia, benção o seu Onofre para mim e para minha amada Rafaela. Hoje está em casa, estamos ouvindo vocês. Um abraço para você, Everton, locutor oficial, seu Zé Aparecido. PC, para o seu Onofre não ficar nervoso, fale para ele. É, pra ele não ficar nervoso com esses caras aí que o aborrecem.
1: Eu não tô nem ligando pra eles, viu?
0: É o Eurico José de Paula, do bairro Caivera, em Betim. Tamo junto, estou me recuperando bem da cirurgia, graças a Deus. Ah, que ótimo, que ótima notícia. Um abraço, Eurico, Rafaela, Deus abençoe. Ele manda aqui um abraço pra Isabela.
1: Deus abençoe, seu Eurico, dona Rafaela. Boa semana pra vocês, fiquem com Deus, viu?
0: Beleza. Deixa eu ver aqui, essa outra mensagem.
2: Eu adoro essa próxima música.
1: O quê? Nem tocou, como é que você sabe que adora?
3: É esta. Ela gosta dessa música.
1: Ah, já tava sabendo,
3: Melô, né? Melô do Zé Luiz.
1: É verdade.
0: Boa tarde, Everton Gontijo e toda a turma delirante, tudo de bom, tudo bom com vocês, tudo, graças a Deus. Como passar o Dia dos Pais, seu Onofre, seus milhões, caramba, tem que botar um óculos, hein? Seus filhões passaram com o senhor?
1: Não, eu não tenho filhos.
0: Ganhou muitos presentes?
1: Não, também não.
0: Sua bênção, seu Zé Aparecido, o senhor tem filhos? Como o seu Onofre?
4: Não, tem sim, não. O Onofre é que é sem vergonha.
0: Seu Zé, chega aqui primeiro, vem cá.
4: Que foi?
0: Fala boa tarde.
4: Boa tarde a todos. Eles nem deixou falar hoje aqui, bobo.
0: Muito bem.
4: Três meses.
0: Que não vê seu irmão, né? Já são 10 anos ou mais. Você também é desnaturado ou reconhece os filhos? É o Pablo de Ouro Branco.
4: Não, tem fim, não. Eu achava até bom se eu tivesse, mas não tive esse privilégio.
0: Pri.
4: Quê?
0: Privilégio, não é privilégio, não. Privilégio.
4: É arrumar pra lá.
0: Você tá ficando mal educado, hein, seu Zé? Boa tarde, Everton Gontijo, vovô Onofre, PC, locutor oficial e todos aí do Delírio e Companhia, com a proteção de Deus, Eduardo de Goiânia.
1: Amém, nós tudo, Eduardo. Aí, Goiânia também deve estar um calor absurdo, né? Lá é seco demais naquela região, né?
0: Boa tarde, turma do Delírio e Companhia. O tempo hoje tá curto. Boa semana para todos nós. Fiquem com Deus. É o Carlos Roberto, da cidade de Belo Vale. Amém, Carlos Roberto. Ótima semana para você também. Muito obrigado pelo carinho e pela audiência. Ah, quem é esse aqui? Ah, boa tarde, Everton Gontijo. Nosso cabuloso está melhorando. O futebol tem que ter calma e paciência. Com o tempo melhor. Agora vamos dar uma cacetada no Urubu quarta-feira. É o Claudinei de Mutum, Minas Gerais. É, não é fácil, né? O Flamengo tem uns 3 times, seguramente, que ele pode botar em campo. Mas o Cruzeiro também sempre se dá bem contra o Flamengo, né? Vamos esperar que dessa vez também seja assim. Boa tarde, Everton e todos da transmissão deste programa, passando para parabenizar vocês pelo maravilhoso Cabaré do Sozé no sábado passado, domingo, né? Ele puxou músicas do Fundo do Baú, que são as minhas favoritas, olha que legal. E também peço a bênção do Muxiba para minha cunhada Adriana. É o Gerson de Barão de Cocais.
1: Um abraço, Gerson de Barão de Cocais.
0: E agora começou a chegar uma pancada aqui, vamos ver se vai dar tempo. Boa tarde, turma do Delírio, ótima semana a todos. É o Heloísio de Ribeirão das Neves. Obrigado, Heloísio, um abraço para você. Igualmente.
4: É, igualmente. Aí a Madonna.
3: Madonna.
4: Isso, Barrilzão.
0: Boa tarde, cambada. Sua bênção, seu novo programa ontem foi ótimo, hein? Parabéns, Cruzeiro. Ajudou a fazer o dia ficar mais bonito. Uma semana abençoada para todos. Saudações azuis. É o Poeta de Nova Lima.
4: Verdade, Poeta. Ontem, jogo 11 horas. Assisti lá com o filhão. Um deles, né? O outro tava trabalhando. Aliás, trabalhou no dia anterior e dormiu até mais tarde. Mas depois almoçamos todos juntos. E o jogo às 11 horas é muito bacana, né? Porque a gente depois fica com o dia livre, né? Se tiver de passar raiva, já passa cedo também, né? Que não foi o caso de ontem. Boa tarde para todos na escuta. Zé Maria Canarinho. Um abraço, Zé Maria. Antônio Marcos de Nova Lima. Boa tarde, Everton. Antônio Marcos de Nova Lima. Abraço para o PC na mesa de áudio. O grupo Os Ouvintes do Pascoal, Poeta em Nova Lima, Nilcilene e seu marido Sidney, em Itabira. O calor tá de matar. Tá mesmo, tá brabo, hein? Aqui dentro tá fresquinho.
0: Boa tarde, turma do Delírio. Seu Zé Aparecido e Vô Onofre, como vocês não têm filhos, vou mandar meus... Como é que é? Meus dados para receber a herança de vocês. Se não, fica para o... não, é o Austen, o Raposão de Betim. Não, nós não tem filho, não, e não tem dinheiro também, não, viu?
4: É, tem isso. Quem estiver esperando a herança desses dois aqui, podem tirar o cavalinho da chuva.
0: Boa tarde, Inconfidente. Saúde, paz, chuchu, beleza? Essa é velha, é tudo nos trinques. Everton, ontem fui premiado com a vitória do Cruzeiro. Locutor oficial, tinindo de rosca. Ah, essa também é do tempo do meu pai, do pai do Moshiba. Seu Adolfo, saudações celestes, podes crer, amizade. Bidu.
4: O Bidu é mais antigo ainda, né?
0: Geraldo Moreira, do bairro União. Feliz Dia dos Pais.
4: Tá valendo ainda, né, Geraldo? Um abraço pra você. Tudo de bom. 4 horas e 46 minutos. De quem é essa mensagem aqui? Ah, essa é a do Geraldo que a gente já leu, né? Vamos para outra. Essa aqui também já foi do Gerson, de Barão de Cocais. Nosso amigo Bambu lá em Betim. Boa tarde. Companhia do Delírio Everton. Tudo de bom para vocês. Obrigado, Venilton. Nosso amigo Bambu, um abraço. Boa tarde, amigos. Hoje é feriado aqui na Bahia. É o Tomate lá de Arraial da Ajuda. Com esse calorão, hein? Mora colado no mar, na praia, né, Tomate? Que maravilha. Um abraço pra você. Boa semana, velho. A CBF tem que acabar com esse horário de jogo às 11 horas. Agora que vai entrar o calor, é perigoso até morrer jogador em campo. Você tá doido? Claudinei, ontem, eu acredito que eles tenham marcado esse jogo para esse horário, pensando, né? É inverno e tal, o clima vai estar mais ameno, mas na verdade o bicho pegou, né? É quase que impossível o cara correr ao meio-dia, debaixo de sol, né?
0: Aqui em São Paulo estamos com 16 graus, calor tremendo. Maurício Vilela, de Higienópolis.
4: Caramba, São Paulo 16 graus. O Brasil é um país com dimensões continentais, né? Então isso acontece. Que isso aqui? Quem mandou? Bom, é isso aqui dá, né? A pessoa não coloca, não bota o nome aqui, então não dá pra gente ler. Ei, trem bonito, hein? Calor e umidade, 19% apenas em Goiânia, é o Eduardo que mandou. Aí é complicado, né? Aquela história, gente, da água, da toalha molhada na porta do quarto, da bacia d'água, quem não tem umidificador em casa, né? Usar muito soro fisiológico. Beleza, deixa eu ver o que mais aqui. 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Ah, Eloy Tânia, na cidade de Confins. Alô, turma do Delírio, estou na escuta. Everton Gontijo, benção, seu Onofre. Everton, gostaria que você mandasse um abraço para o taxista Rômulo. Muito obrigado, amigo Eloy e Tânia, na cidade de Confins. Um abraço para o Rômulo, taxista, então. E para vocês, Eloy e Tânia em Confins.
1: Deus abençoe vocês.
4: Bom, então, eu acho que é isso, né? Deixa eu ver aqui. Isso aqui já foi também. Eu tenho uma preocupação de apagar as mensagens para não ficar para o próximo, né? Porque É, senão fica aí a próxima pessoa, no caso é a Tércia, né? Vai abrir, tem ali mensagens da gente que ficou pra trás, aí é chato, é difícil, porque vai acumulando muito. Então, deixa eu ver aqui. Boa tarde, boa semana a todos. Niterói com muita chuva e frio. Abraço. É o Elvio de Maricá, no Rio de Janeiro. Olha que coisa louca. No Rio e em São Paulo, temperaturas baixas e chuva, né? O que mais temos aqui? Bom, não temos. Vamos chegando ao final do nosso Delírio e Companhia. Ainda falta um pouquinho aqui, né? Deixa eu ver o que temos. Locutor oficial, alguma coisa aí?
1: Não, eu nem abri porque eu não vi, eu não sei se daria tempo, mas vamos aqui agora então procurar.
4: Beleza, locutor. Conversou ontem, locutor?
1: Conversei bastante, bastante. Ô, Moshiba, como vai? Esqueci até de cumprimentar você, meu pompom.
5: É, não teve bom, aborrecido demais pra se cumprimentar, não, né?
1: Moshiba está cada dia mais chato, né?
4: Essa música é bacana demais, né, só Edson? É bacana, sim. Deixa eu ver se temos aqui. Esse é Mick Fleetwood, né, PC?
6: Sim. Mick Fleetwood.
4: You Were the Love. Mick Fleetwood, que era do Fleetwood Mac, né?
6: É, verdade, isso mesmo.
4: Da banda Fleetwood Mac.
6: Grande banda, né?
4: Muito legal. Chegou a mensagem aqui do Adilson. Ah, não, não é pra nós, já é pra Tessa. Já tá mandando pra outro programa, tá vendo? Por isso que eu falo que a gente tem que ir apagando as coisas aqui, ó. O Dini também mandou mais um aqui e tal. Achou aí, locutor oficial?
1: Bom, já tá. Já consegui aqui.
4: Acabou que tô passando mal, não tá?
3: Essa é pro seu Zé.
4: Ah, não. Say goodbye. Atenção, locutor oficial, aniversariante de hoje.
1: Atenção, Fábio Assunção, o ator. O outro ator, só que não brasileiro, Antônio Bandeiras, faz aniversário hoje, nasceu em 1960. O Fábio Assunção nasceu em 71. Seria aniversário de AGP, grande cantor, sambista, nasceu em 42 e morreu em 95. Outro grande, Jorge Amado, escritor, falecido em 2001, nasceu em 1912. Hoje é o Dia Internacional do Leão, o Dia dos Vidreiros. Você tá louco? Dia do Diácono Permanente, Dia Nacional da Enfermeira. Nosso abraço a todas as enfermeiras, é uma profissão maravilhosa e necessária, né? E o dia da preguiça. Viu, Buxiba?
5: Viu, eu tô com preguiça.
4: Então tá certo, vamos fechando aqui o boteco.
3: Everton, esse também fazia parte do Fleetwood Mac, o Lindsey Buckingham.
4: Ah, pois é, eu tava falando.
3: É, e ele também.
4: Ah, sim. É porque a gente tocou antes, foi Mick Fleetwood,
3: é,
4: né?
3: Eu acho que ele também foi casado com a Stevie Nicks.
4: Ah, e era uma mulher lindíssima, né?
3: E parece que eles estavam sem conversar muito tempo. E voltaram agora, cara. Fizeram as pazes.
4: Olha que legal. E ela parece ter uma carinha assim de ser chata, viu, PC? Mas canta muito, né? É, a outra era Christine McVie, morreu.
3: Essa foi embora, sim.
4: Beleza. Vamos lá então, estamos fechando aqui o nosso Delírio e Companhia. Muito obrigado a todos pelo carinho, pela audiência. Se Deus quiser, amanhã estaremos de volta às 4 horas da tarde. Obrigado a você, PC, na mesa de áudio, programação. Boa semana.
3: Amanhã tem mais.
4: Se Deus quiser. Obrigado, Vladimir Penido e Maria Eduarda Leles, na produção. Daqui a pouco tem a Tércia Gonçalves com a Hora do Fazendeiro. Muito obrigado, Brasil.

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2: Anel rodoviário no sentido Vitória tem trânsito retido entre o Trevo do Betânia e o bairro Madre Gertrudes, reflexo de caminhão com defeito perto do viaduto da Avenida Amazonas. Motorista, você pode desviar saindo pela Avenida Tereza Cristina. Quem vai para Contagem tem a opção de acessar a Via do Minério e passar pelo Barreiro. Enquanto o trânsito anda devagar, seus planos podem acelerar. 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Emerson Rodrigues para a Rádio Inconfidência. 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
6: Boa tarde, amiga, amigo ouvinte da Rádio Inconfidência, AM 880, o Gigante do Ar. Hoje é segunda-feira, 10 de agosto de 2026, e está começando a Hora do Fazendeiro. Muito sertanejo, notícia e prestação de serviço por aqui. Eu sou a Tessia Gonçalves, muito obrigada pela sua audiência. Conto com você até às 18h30 da noite, junto com a gente, Paulo César Furtado nos trabalhos técnicos e Gabriel Basílio na assistência do estúdio. Vamos que vamos, são 5 horas 2 minutos. Confira os nossos destaques.
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6: Começa hoje prazo para declaração do ITR. E PIB do agronegócio brasileiro recua 2% no primeiro trimestre do ano. Estas e outras notícias e muito mais aqui no nosso Hora do Fazendeiro, que você confere também pelo site inconfidencia.com.br ou aplicativo Rádio Inconfidência Oficial. Bora participar do programa. Hoje é dia de eu querer saber aí o que você vai arrumar nessa semana. Boa tarde para você, uma excelente tardezinha, né? Para você que tá sintonizado aí com a gente neste rádio amigo. São 5 horas 3 minutos, o sol vai se deitando já lá na curva da serra, a poeira vai baixando na estrada e o ritmo da semana tá só começando. Enquanto o homem do campo recolhe as ferramentas depois de um dia abençoado de lida na terra, a cidade acende as primeiras luzes e o trabalhador pega o rumo de casa. Seja no asfalto ou na terra batida, o coração do nosso povo bate, ó, no mesmo compasso. Começa mais uma semana e com ela a certeza de que a vida não para. O campo produz o sustento que chega à mesa da cidade e a cidade devolve energia, comércio e esperança para quem produz. Somos um só time, ligados pela mesma sintonia, e que esta segunda-feira traga força para o seu trabalho, paciência para os trânsitos da vida e muita paz paz no seu lar. Que o rádio seja sua companhia firme, trazendo a viola que acalma e a notícia que orienta. Ah, então ajeite o rádio aí no painel do trator, no balcão da venda ou na cozinha de casa. A nossa viagem tá, ó, apenas começando. Aperte o cinto, abra o peito e bora viver essa semana com muita fé e alegria. É, e para começar com o pé direito, eu quero saber qual é o seu combustível principal para aguentar o batente até sábado. É aquele cafezinho preto, bem forte, passado na hora? É aquele modão de viola que só tem aqui no nosso programa? Ou é pensar nos boletos pagos e no dinheiro do fim de semana? Conta para mim, o nosso WhatsApp é o 319-8276-2663. 319-8276-2663. Telefone fixo 31-3254-3441. 31-3254-3441. Então, quero saber qual é o seu combustível principal para aguentar o batente dessa semana. São 5 horas, 5 minutos. Vamos então com aquele modão maravilhoso que tem por aqui no nosso Hora do Fazendeiro, mais antigo do rádio brasileiro e um dos mais antigos do mundo. Para começar, tem Porta do Mundo com Peão Carreiro e Praiano.

0: Porteira da Estrada, composta pelo Manito, com Tunico e Tinoco, Ronaldo Viola e João Carvalho, Gaiteiro Velho de João Carvalho e Joel Marques, Grupo Lado Interior, Amiga Viola de Tomberto Souza, e a primeira de hoje foi com Peão Carreiro e Praiano, Porta do Mundo, do Peão Carreiro e do Zé Paulo, 5 e 18.
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0: Começa hoje o prazo para a entrega da Declaração do Imposto sobre a Propriedade Territorial Rural, o ITR. Proprietários, títulos do domínio útil e possuidores de imóveis rurais, pessoas físicas ou jurídicas, devem apresentar a declaração à Receita Federal, exceto nos casos de imunidade ou isenção previstos em lei. O prazo vai até 30 de setembro. A declaração pode ser preenchida e enviada pela internet, pelo serviço Minhas Declarações do ITR, no portal de serviços da Receita Federal. O acesso exige conta gov.br nos níveis prata ou ouro. Para pessoas físicas com imóveis de até 100 hectares, também é possível usar o programa ITR 2026. Quem perder o prazo está sujeito a multa de 1% ao mês ou fração de atraso sobre o imposto devido com valor mínimo de R$ 50. O imposto pode ser pago em até 4 parcelas, desde que cada uma seja de pelo menos R$ 50. A primeira parcela ou a quota única vence em 30 de setembro. 5:20, 5:20, muita alegria por aqui, semana só começando, eu já estava com saudade do nosso Hora do Fazendeiro ao vivo. Sigamos com mais música boa. Quem chega agora é Inesita Barroso e Roberto Correia, com Prece ao Vento.

0: Chico Rei, Paraná, Canarinho Prisioneiro. Teve também Tião Carreiro e Pardinho, Pagode em Brasília. E a gente começou essa sequência com a Inesita Barroso e Roberto Correia, Prece ao Vento, de Gilvan Chaves, Alcir Pires, Vermelho e Fernando Luiz. 5h31.
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2: Em Contagem, obra interdita parcialmente o trânsito na Via Expressa sentido Betim, na região do bairro Perobas, no encontro com a Avenida Helena de Vasconcelos. As duas vias estão sendo impactadas. Motorista, para evitar congestionamento na Helena de Vasconcelos, você pode passar pela Avenida das Américas e via Vereador Joaquim Costa. Para quem quer fugir da lentidão na Via Expressa, que começa pouco depois ali do bairro Água Branca, a opção é cortar caminho pelo bairro Eldorado, acessando a Avenida João César de Oliveira. 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Emerson Rodrigues, para a Rádio Inconfidência.

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2: 5:32, estamos de volta com o nosso Hora do Fazendeiro. São 5:33, uma excelente tarde de segunda-feira para você. Uma semana maravilhosa, mais que abençoada. E já tem gente aqui participando do programa. E hoje eu perguntei para você que está aí, como que você faz para começar a semana com pé direito? Qual que é o seu combustível principal para aguentar o batente até sábado? É aquele café preto bem forte, passado na hora? É ouvir um modão de viola bom aqui no nosso Hora do Fazendeiro? Ou pensar nos boletos pagos e no dinheiro do fim de semana, hein? Eu voto nos três. Tem que ter o cafezinho preto, passado, não precisa ser passado na hora, não. Pode ser até frio e sem açúcar. Ouvir um modão de viola também é coisa boa. E pensar nos boletos pagos, dinheiro do fim de semana é melhor ainda, não é mesmo? São 5:34, então bora participar. 31982762663. 31-3254-3441. Quem está aqui com a gente é o Venilton, é o Bambu de Betim Tintim, a Cássia do bairro Santa Cruz, em Contagem, o Calango de Mucuri, ele está no Nordeste de Minas Gerais, desejando uma ótima tarde aqui para a gente. Falou que o combustível principal dele para a semana tem que ser uma gelada, porque o calor lá está brabo. Imagina, se aqui está fazendo calor, imagina então, né, Calango?

liquidificador fica boa demais, não é mesmo? Quem que tá por lá? Vander da padaria, que não fabrica pão, Hélio Narigudo, Marlon da moto, Leno, que não canta com a Lilian, os não bebuns, o Erli, o Fábio, entregando todo mundo em Highlander, e o João da solda. Então, ótimo. Ah, falou que veio aqui fazer uma surpresa, que já tá muito bem. Hoje ele foi ficar com a mamãe dele. Ah, um abraço aí pra mamãe do Highlander. Eu acho que é dona Iraí, não é mesmo, Highlander? Pra Terezinha, sua esposa, e a Sofia também, que é a neta dele, e pra toda a turma maravilhosa. Daqui a pouco tem mais abraços, porque vamos de música pra alegrar mais ainda a nossa tarde. Vamos ouvir Zezé Di Camargo e Luciano.

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0: Caí no Laço do Seu Amor, de Marcos Maceió. Esta com Gian e Giovanni. Teve também por aqui Gino e Geno, Mulher e Dinheiro. César Menotti e Fabiano, Caso Marcado. E você vai ver com Zezé de Camargo e Luciano. 5h49.
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0: A Universidade Federal de Viçosa realiza entre os dias 19 e 21 deste mês o 8º Simpósio e a 20ª Semana Acadêmica de Engenharia Agrícola e Ambiental. O evento reúne palestras, minicursos, visitas técnicas e apresentações de trabalhos científicos, com discussões sobre tecnologia, mudanças climáticas e os desafios do setor agropecuário. As atividades são abertas a estudantes, profissionais e produtores interessados no tema. As inscrições podem ser feitas pela internet. Então, 19 a 21 deste mês de agosto, 8º Simpósio e 20ª Semana Acadêmica de Engenharia Agrícola e Ambiental. E se você tem algum evento aí acontecendo que você acha importante falar aqui para os ouvintes da Hora do Fazendeiro, pode mandar para a gente ajuda a divulgar eventos ligados ao ar. Agro, né, que tem a ver aqui com o nosso Hora do Fazendeiro. Bora, então? Turismo, gastronomia, o que mais? Um tiquinho de tudo que tem por aqui, não é mesmo? Esses cursos voltados aí ao agro e... Então, tô te esperando. São 5h50, deixa eu ver aqui, tem quem que tá participando também do nosso Hora do Fazendeiro de hoje. Eu tô perguntando qual que é o seu combustível principal para aguentar o batente até sábado. É só um cafezinho bem forte, passado na hora ou não? É ouvir modão de viola bom aqui no nosso Hora do Fazendeiro? Ou pensar em tudo pago e sobrando dinheiro ainda pro fim de semana? Eu fico com as três. 5h51 e música também. Que está chegando mais por aqui com Mato Grosso e Matias.

A Vida de Pescador, composta pelo Matias. Com ele e Mato Grosso, você ouviu aqui no nosso Hora do Fazendeiro. São 5 horas e 55 minutos. Bora para aquela pausa com comercial, notícias sobre o trânsito em Belo Horizonte. Ave Maria, aquele momento sagrado para a gente pensar na vida, agradecer a Deus, pedir também. E a gente volta depois com mais Hora do Fazendeiro para você. Depois das 6 da noite, hein? São 5h55. Bora tomar um pingão? Como assim? Ah, mas é com cowboy e estradeira na música, hein? Até já!

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2: No caminho para Pampulha, trânsito lento agora na Avenida Pedro II, na região dos bairros Monsenhor Messias e Jardim Montanhês. Além do excesso de veículos, tem ocorrência interditando parcialmente a pista perto do viaduto do Anel Rodoviário. Motorista, você ganha tempo passando por vias internas do bairro Caiçara. 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Emerson Rodrigues para a Rádio Inconfidência.
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2: Seis horas, cinco minutos, boa noite, muito boa noite para você que nos acompanha pela Inconfidência AM 880. Lembrando que tem as ondas curtas, 19, 49 metros, site inconfidencia.com.br e aplicativo Rádio Inconfidência Oficial. Para garantir a sua escuta todos os dias, o nosso Hora do Fazendeiro, programação da AM, também FM, bora baixar o aplicativo, porque aí, né, você pode escutar a gente de onde você estiver. Claro que é necessário o uso da internet, combinado? E hoje eu tô perguntando, ó, a semana tá só começando tudo outra vez. Eu tô perguntando qual que é o seu combustível principal para aguentar o batente até sábado, hein? Aquele café preto bem forte, ou é um modão de viola para poder te animar, ou os boletos pagos e o dinheiro no fim de semana sobrando, hein? É um tiquinho de cada, não é mesmo? Todo esse conjunto faz com que a gente... Agora, o principal é saúde, não é mesmo, gente? Porque sem saúde, eu nem falei sobre isso, a gente não faz nada. Tomara que, se você tiver algum probleminha aí de saúde ou alguém da sua família, que Deus abençoe com uma ótima recuperação. Ó, vou mandar um abraço pro Zé Benedito de Angra dos Reis, falou que tá ouvindo o programa dele predileto. Também pro Vanderlei Gonzaga e a Dalva Gonzaga, do Recanto das Araras, em Pará de Minas, ou em Contagem, né mesmo? E as netinhas lindas, todos ouvindo A Hora do Fazendeiro. Nosso muito obrigado, um grande abraço. Também pro Romário de Betim Tintim. Deus continue abençoando você, sua família, viu? Toda a sua equipe também. Quem mais está aqui com a gente? Olga Lina, de Pedras, em Sete Lagoas. O Mário Penedo, do bairro Inconfidentes, em Contagem. Mandando um abraço aqui para toda a família também, Inconfidência. Muito obrigada. Mais uma semana abençoada. E que ela seja mais que abençoada, não é mesmo? O Vestil, de Muriaé. Alô, Vestil, seja muito bem-vindo. Muito obrigada. Falou que está ouvindo o programa e mandando um abraço também para todo mundo. Poeta de Nova Lima também passando por aqui, muito obrigada pelos elogios. E lá vamos nós para mais uma semana abençoada, é isso aí, com um cafezinho à Hora do Fazendeiro. Parabenizando aqui toda a equipe, muito obrigada. Beijos e cheiros para você e a filhota linda Rissa. Também por aqui um novato como participante, mas ele falou que já é ouvinte há muitos anos e ele pegou esse costume com o tutor dele na marcenaria, o Antônio Gervásio, que era ouvinte assíduo, a quem manda um grande abraço. Então, um abraço especial pro Paulo Henrique, que voltou aqui a participar do programa. Ele tá no bairro Sevilha B, em Ribeirão das Neves, e também o Antônio Gervásio. Ele falou que o combustível para a semana dele é como um caipira que mora na cidade: cuidar das plantas, mexer na terra, viver o dia dele de caipira. E ele falou que o domingo ficou mais especial ainda com A Hora do Fazendeiro consecutivos. Ele falou que foi um presente para ele, foi maravilhoso mesmo, né? 4 horas de sertanejão raiz, muito obrigada, um grande abraço. Também aqui com a gente, ele tá mandando um abraço para Luzia Alves Ramos e para todos da Rádio Inconfidência. Então, Paulo Henrique, para mamãe Luzia Alves Ramos, muito obrigada, um abraço também para Cleusa, esse casal lindo lá de Betim, Cleusa e Aguinaldo. Eles estão participando, mandando forte abraço também para todos da nossa Inconfidência. Estão ouvindo o programa deles favorito. Eles falaram que não enviam mensagem sempre, mas eles estão sempre presentes. Que maravilha, muito obrigada, viu? Eu agradeço de coração a cada um que tirou um tempinho aí para mandar mensagem pra gente. 6 horas, 9 minutos, juntos nós somos mais fortes, mais alegres, não é mesmo? E a semana começa, ó, mais leve. 6 e 9, hora de ouvir Viola Quebrada com Pedaço da Minha Vida. E quem toca pra gente aqui, vai colocar essa música, é ele que nos faz companhia, ele é Zé Ferreira.

0: Forró no Fazendão, de Carreirito e Wilson Barreto, com Mococa e Paraíso. Teve também Viola Quebrada, Pedaço da Minha Vida, de Raul Torres. Agora 6h15.
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0: O PIB do agronegócio brasileiro caiu 2,01% no primeiro trimestre de 2026, segundo o levantamento do CPEA, da Esalq USP, em parceria com a CNA. O setor, que havia registrado crescimento acima de 12% em 2025, movimentou cerca de 3,13 trilhões de reais entre janeiro e março. Desse total, 1,88 trilhão de reais corresponde ao ramo agrícola e 1,25 trilhão de reais à pecuária. Com o resultado, a participação do agronegócio na economia brasileira é estimada em 22,8%, abaixo dos 25,2% registrados no ano passado. 6h16, 6h16, e a turma lá do Barreiro chegou a um consenso. É, eles todos chegaram a um denominador comum. Eles preferem fazer, sabe o quê? Levantar com um sorriso no rosto desde o amanhecer. Muito bem, assim o cérebro da gente nos induz a ficarmos felizes, sabia? A gente, quando a gente faz até um sorriso assim forçado, a sua mente se encaixa, né, naquele ato de sorrir e tudo fica melhor. Então, bora colocar um sorriso no rosto todos os dias de manhã e agradecer a Deus e, ó, bora levantar, sacudir a poeira. 6h17, mais música boa chegando por aqui com Paulo César e Amorim. Boiada da Saudade.

0: Trem bonito! Você ouviu Boiada da Saudade de Jesus Belmiro e Paraíso com Paulo César e Amorim. 6h20.
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0: Feijão carioca está mantendo a trajetória de desvalorização nos primeiros dias de agosto, reflexo do avanço da colheita das áreas irrigadas da terceira safra e do consequente aumento da oferta. Segundo o CPE, as maiores quedas seguem concentradas nos preços dos lotes de melhor qualidade, embora os dos grãos intermediários também registrem recuos. De acordo com o Centro de Pesquisas, a continuidade das retrações mantém compradores cautelosos e começa a alterar a postura dos produtores. Se nas últimas semanas predominava a estratégia de acelerar as vendas para gerar liquidez, a redução das margens passou a estimular mais vendedores a considerar o armazenamento da produção. Pesquisadores do CPEA ressaltam que, ainda assim, parte dos produtores segue com necessidade de caixa, fator que mantém as cotações pressionadas. Agora vamos conferir as cotações atualizadas para os principais produtos agropecuários em Minas Gerais. A arroba do boi gordo está cotada a cerca de R$320,50 no Triângulo Mineiro, R$316,50 no Norte de Minas, R$321,50 no Sul de Minas. A carne suína segue sendo negociada a R$8,50 o quilo. Já a caixa com 30 dúzias de ovos vermelhos extra está em torno de R$ 149. Nos grãos, a saca de 60 quilos do milho é vendida a aproximadamente R$ 55,35 no Noroeste. A soja registra cerca de R$ 130 no Sul de Minas e R$ 131,25 no Triângulo Mineiro. No café, a saca de 60 quilos do Arábica, tipo 6 duro, é negociada a partir de R$ 1.770 em Manhuaçu, nas na região das matas de Minas. 6h22. Bora ouvir um pouquinho de Zalico e Zalinho. O

0: Uai, uai, com eles, Alix, Alinha, essa dupla maravilhosa, um abraço pra Eva, 6h24.
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0: Depois de muito calor, a terça-feira deve ter queda nas temperaturas em Minas Gerais. O céu fica parcialmente nublado a nublado, com possibilidade de chuvisco ou chuva fraca no Jequitinhonha, Mucuri, Rio Doce e Zona da Mata. Nas demais regiões, a previsão é de céu claro a parcialmente nublado. A temperatura máxima pode chegar a 36 graus no estado. Em Belo Horizonte, a máxima prevista é de 28 graus. Tá fazendo muito calor aí? Nu, aqui tá demais da conta. Deixa eu ver quem mais chegou por aqui. Um abraço rapidamente pra Marcilene Assis de Pequi. Ela tá curtindo lá e manda um abraço pra todos os amigos e amigas. Um abraço também pra você que não participou, mas ficou aí. João Bosco de Nova Lima, poeta de Nova Lima. Quem mais, gente? Ah, teve mais gente por aqui. Se eu não tiver falado seu nome, me perdoa. Amanhã, bora participar de novo. Vamos ficando então por aqui com Hora do Fazendeiro, que é produzido pelo jornalismo da Rádio Confidência. Apresentação e programação musical, Tessia Gonçalves. A edição do Gustavo Abreu. Trabalhos técnicos de Paulo César Furtado e Eliezer Ferreira. Assistência de estúdio, Gabriel Basílio. Diretoria de conteúdo e programação, Flávia Ivo. Diretoria geral, Luciano Correia. E presidência, Ike Aslovic. Você ouve a Hora do Fazendeiro aqui na Inconfidência, de segunda a sexta, a partir das 5 da tarde. Tamo de volta, estaremos, se Deus quiser, amanhã. Fique com Deus, muito obrigada, de coração. Uma excelente noite, semana, e fique ainda com um pouquinho de Enúbio Queiroz, um solo de viola. É a Xalana chegando por aqui. Até amanhã.

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2: Reboque foi acionado para retirar da pista da Avenida Tereza Cristina sentido Contagem um caminhão que apresentou problemas mecânicos na rotatória do Coração Eucarístico. Trânsito ainda lento desde o viaduto Itamar Franco. Motorista, a alternativa é seguir para Contagem, passando pela Avenida Amazonas, com paciência na região dos bairros Prado e Nova Suíça, onde o fluxo é mais intenso neste momento. 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Emerson Rodrigues, para a Rádio Inconfidência.
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7: Olá, boa noite. Conselho Regional de Corretores de Imóveis intensifica ações para combater a atuação de falsos profissionais no estado. Encontrado o colombiano que estava desaparecido após se perder durante uma trilha na Serra do Cipó. Termômetros registraram 34,5 graus hoje, mas as temperaturas devem mudar nos próximos dias. E solenidade homenageia o protagonismo de mulheres que prestaram importantes serviços à sociedade. O Jornal Minas está no ar.

0: Conselho Regional de Corretores de Imóveis de Minas Gerais fez hoje operações para combater a atuação de falsos corretores de imóveis no estado. Na hora de contratar um profissional, é preciso exigir a identificação profissional. Só neste ano, foram 300 denúncias de falsos corretores. Quem tem mais detalhes é o repórter Rafael Nasta.
1: A operação começou hoje e, além de Belo Horizonte e Nova Lima, a mobilização acontece nas 16 regionais do Conselho Regional de Corretores e Imóveis daqui de Minas Gerais. A ideia é prevenir novas vítimas e também facilitar a identificação de quem exerce a atividade como forma irregular. É no ambiente dos condomínios que o falso corretor pode conseguir acesso a moradores e até informações sobre os imóveis disponíveis para venda ou aluguel. A orientação é para que os síndicos, porteiros e administradoras fiquem atentos a quem apresenta como corretor e principalmente não facilitem o acesso de desconhecidos às áreas residenciais. Outro alerta é para os anúncios na internet. Preços muito abaixo do valor praticado na região e ofertas em condições fora do padrão podem ser sinais de uma tentativa de golpe. O conselho orienta que antes de qualquer negociação, o cliente confira se o profissional está regularizado e se realmente tem registro para atuar no mercado imobiliário. Nós conversamos com o presidente do Conselho Regional de Corretores de Imóveis aqui de Minas, Ricardo Mendes Santos, que explica como essa verificação deve ser feita e quais são os principais sinais de alerta.
2: Quando nos procuram para que a gente faça uma ação em relação a quem não é inscrito, a nossa ação fica um pouco mais restrita. Então a gente vai lá, constata a ocorrência do ilícito, é um ilícito inclusive penal, né, comunica à autoridade competente, que é o Ministério Público do Estado de Minas Gerais, para que as ações penais sejam adotadas. Sempre que for contratar com um corretor de imóveis, averiguem no site do conselho, que é o cresmg.gov.br, se aquele é um profissional inscrito, peça que ele apresente, que ele se identifique enquanto profissional. A gente carrega conosco uma identidade profissional específica, assim como todas as outras profissões são regulamentadas, né? Para que você não corra o risco de estar contratando com alguém que não conheça o mercado, que não conheça os riscos daquele negócio que é oferecido a você. E muitas vezes o negócio imobiliário representa a poupança de uma vida inteira das famílias.
0: Foi encontrado na tarde desta segunda-feira o colombiano de 50 anos que estava desaparecido após se perder durante uma trilha em uma montanha na Serra do Cipó, na região central de Minas Gerais, nesse domingo. Segundo o Corpo de Bombeiros, a vítima foi localizada numa área de camping. O próprio alegou ter chegado ao local sozinho. Ele e mais dois amigos teriam iniciado uma trilha de 30 quilômetros. O turista colombiano decidiu continuar a trilha sozinho após a desistência dos companheiros. Após o chamado, as equipes e os bombeiros chegaram na região por volta das 23 horas e realizaram buscas durante toda a madrugada pelos caminhos das trilhas, com apoio de um drone. Uma aeronave também foi acionada nesta manhã para ampliar as buscas aéreas na região para encontrar o colombiano. E um incêndio atinge o Parque Nacional da Serra do Gandarela, agora à tarde, e já chega a Copa das Árvores. 19 agentes, entre bombeiros e brigadistas, estão na linha de frente do combate que começou na manhã de hoje. À tarde, as equipes se deslocaram para o lado oposto ao ponto inicial do incêndio, onde uma grande linha de fogo avança rapidamente. Os bombeiros avaliam o uso de uma aeronave para auxiliar no combate ao incêndio. Enquanto isso, os trabalhos seguem por terra. A área queimada ainda não foi contabilizada. E o fim de semana foi marcado por calor intenso e baixa umidade do ar em Belo Horizonte. E o calorão fora de época exige atenção com a hidratação. A reportagem é de Naira Gonçalves.
3: Agosto ainda está só começando, mas os termômetros já colocaram 3 dias deste mês entre as 10 maiores temperaturas registradas em Belo Horizonte este ano. E mesmo com a previsão de uma trégua no calor, a tendência é de que as temperaturas fiquem acima de 30 graus ao longo da semana.
4: Ontem, Belo Horizonte registrou 34,7 graus, a segunda maior temperatura do ano na capital. E não foi um caso isolado. No sábado, os termômetros chegaram a 33,4 graus. Na sexta-feira, foram 31,6. Com isso, 3 das maiores temperaturas registradas em Belo Horizonte.

0: Claro que 35 graus, né, que fez ontem, realmente está um calor muito intenso. Tá difícil aguentar, viu? Tá difícil.
1: Eu moro em Natal, estou visitando Belo Horizonte. Natal é um calorão, eu esperava um frio aqui em Belo Horizonte. E fui, eu digo que eu fui um pouco agraciada com esse calor, estou gostando. Não está parecendo agosto, não.
2: O meteorologista Lisandro Gemiac, do IMET, explica o que está fazendo as temperaturas subirem tanto em pleno inverno.
3: Quando aproxima uma frente fria, a gente tem um vento predominante de norte e noroeste que traz muito ar quente aqui para a região central do Brasil, central e sudeste do Brasil. Então a gente teve duas frentes que passaram tangencialmente aqui pela região e provocaram esse aporte, digamos assim, acumulativo de calor, né? Então a gente teve condição para ter esse aquecimento mais intenso e também a gente não pode descartar já efeitos do El Niño.
2: E o calor deve continuar pelo menos no começo da semana. Nesta segunda-feira, a previsão é de máxima de 33 graus e a umidade mínima do ar, 20%. Na terça, a temperatura cai para 27 graus, mas volta a subir na quarta, quando pode chegar a 30 graus.
4: A chance de desidratar é muito grande. No idoso, principalmente, os sinais de desidratação, além do ressecamento da mucosa perto da boca, de uma boca mais seca, ele pode ficar meio lentificado, ele pode ficar confuso, ele não, ainda como mecanismo de sede já é alterado, né, nessa faixa etária, ele não vai perceber que ele está precisando de ingerir mais água. Só vai beber água em último caso e algumas vezes, dependendo da fragilidade, ele vai ter ele não consegue ter um fácil acesso à água. Então isso piora e aumenta os efeitos de desidratação. Da mesma forma, criança, pela questão da acessibilidade, criança até pede mais água, esse mecanismo de sede está mais ativo, mas às vezes está brincando, se distrai e aí não ingere água adequadamente.
2: E segundo o Lisandro, esta elevação das temperaturas já era uma tendência prevista para agosto. A pergunta agora é: até quando este calor deve continuar?
3: Vai ficar terça e quarta aí com mais nebulosidade, as temperaturas máximas não sobem muito, um pequeno aporte de ar mais frio, temperatura mínima cai um pouquinho também, mas não muito. E já a partir de quinta-feira a gente tem um gradual aquecimento para chegar mais ou menos nesse mesmo nível lá na sexta-feira. Então a partir de sexta-feira a gente já tem temperaturas bem elevadas novamente.
5: E a seguir, solenidade homenageia o protagonismo de mulheres que prestaram importantes serviços na segurança pública. E na reportagem especial, você vai ver diversidade e inclusão nas artes. É depois do intervalo.
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2: Estão em tramitação na Câmara Municipal de Belo Horizonte projetos de lei importantes que podem mexer com a estrutura administrativa da Prefeitura da Capital, além de outros temas. Assunto que o Guilherme Reis traz ao vivo para nós, ele que acompanhou as votações hoje. Boa noite, Guilherme. Segunda-feira movimentada aí no plenário?
3: O calor não estava só na temperatura não, viu, Paulo? Estava também na Câmara Municipal de Belo Horizonte. Um grande abraço para você e para todo mundo que acompanha o Jornal Minas Segunda Edição, também pela Rádio Inconfidência. Pois bem, a Câmara Municipal de Belo Horizonte aprovou em segundo turno e por unanimidade um projeto de lei que proíbe a venda de animais em locais como praças, ruas, parques e shoppings e também mercados municipais aqui de Belo Horizonte. O texto ainda prevê a proibição em pontos consideravelmente com potencial turístico. E aí você imagina o mercado central de Belo Horizonte. Com a passada na votação, o autor do projeto, o vereador Oswaldo Lopes, ele disse ainda, citou como exemplo não somente o mercado central, mas também a Feira Hippie. O texto foi aprovado com 33 votos, como eu bem disse. E agora cães, gatos, periquitos, calopsitas, se aprovado pelo prefeito Álvaro Damião, não poderão mais ser vendidos em Belo Horizonte. Também, seguindo a ordem do dia aqui na Câmara Municipal, estava pleiteado a votação a respeito da proibição das publicidades em bets aqui em Belo Horizonte. Mas o texto acabou saindo de pauta e ficou indeterminado quando haverá essa votação. E foi tirado de pauta por conta da ausência do vereador e idealizador do projeto, de um dos projetos que seria votado, o Pedro Rousseff. E como você bem disse aí na chamada, Paulo, teve também uma aprovação de um projeto que é funcionado como considerado como se fosse uma mini reforma administrativa aqui na capital de todos os mineiros. E entre os pontos de destaque desse novo projeto de lei está a reativação da BH Trans e a manutenção dos 900 funcionários da empresa que seriam desligados já no ano que vem. A gente lembra que em 2021 a própria Câmara Municipal aprovou a extinção da BH Trans e aí criou a Superintendência de Mobilidade Urbana, a SUMOP. Portanto, mais uma vez aprovado, outro projeto aprovado aqui. Agora cabe ao prefeito Álvaro Damião aprovar ou vetar esses dois projetos aprovados aqui na Câmara Municipal de Belo Horizonte. Paulo.
2: Tá certo, Guilherme. Muito obrigado pelas suas informações. E boa notícia para o bolso. O preço dos combustíveis está em queda em Belo Horizonte e região metropolitana. Destaque para o etanol, que caiu mais de 9% entre julho e agosto. A reportagem é de Leandro Siqueira.
4: Uma pesquisa do site Mercado Mineiro, divulgada nesta segunda-feira, registrou reduções significativas na gasolina, etanol e do diesel, em comparação com os preços praticados no início do mês de julho. Segundo o diretor do site, Feliciano Abreu, o etanol ficou bem mais em conta e voltou a ser uma boa alternativa para os consumidores.
5: O preço médio, que era R$ 4,03, caiu para R$ 3,66, uma queda de 9,24% ou 37 centavos pelo litro. A gasolina também caiu, ela caiu de R$ 6,11 para R$ 6,03, uma queda de 1,25%. O diesel também teve uma queda, o diesel S10, que era R$ 6,89, caiu para R$ 6,78, uma queda de 1,54%.
4: O aumento da mistura de etanol pode ter ajudado a reduzir os preços da gasolina, explica o diretor.
5: A gasolina, agora a composição dela tem 32% de etanol. É a famosa gasolina E32, que vem aí para o bolso do consumidor, uma redução de preço e tomara que continue reduzindo.
4: A pesquisa foi realizada em 198 postos da capital e cidade da região metropolitana entre os dias 6 e 8 de agosto. O levantamento completo está no site Mercado Mineiro e no aplicativo com oferta.
2: A Procuradoria da Mulher da Câmara Municipal de Belo Horizonte faz homenagem às lideranças femininas que estão à frente das forças de segurança do Estado. A solenidade aconteceu agora à tarde e quem acompanhou foi o repórter Guilherme Reis.
3: Pela primeira vez na história de Minas Gerais, a Polícia Civil, a Polícia Militar e o Corpo de Bombeiros Militar são liderados por mulheres. Por este feito histórico e representativo, a Câmara Municipal de Belo Horizonte homenageou a Coronel Cleide Barcelos, da PM, a Delegada-Geral da PC, Letícia Gamboge, e a Coronel Jordana Daldegan, dos Bombeiros. Gamboge, da Polícia Civil, falou com a reportagem da Rede Minas e destacou o protagonismo feminino e o desafio de liderar a força de segurança pública sendo mulher.
6: Ser mulher é enfrentar os múltiplos desafios da vida: filhos, família, o trabalho, e conciliar todos e conduzir com competência o nosso dia a dia. Nosso concurso é um concurso de ampla concorrência. Então, nos últimos concursos, a gente tem visto realmente as mulheres tendo um índice de aprovação muito grande, inclusive dos primeiros lugares das carreiras policiais, os primeiros lugares das provas que fazem a classificação final do nosso curso de formação técnica profissional. Então, isso é motivo de grande orgulho.
2: E a arte é um poderoso instrumento de inclusão. Mas para isso, é preciso garantir direitos básicos a todos os artistas e espectadores que precisam da acessibilidade para produzir ou consumir a cultura. Por isso, tem crescido cada vez mais a preocupação e o cuidado com o acesso de todos à arte. É o que você vai conferir agora, na reportagem especial de Andresa Brito.
7: Ator, bailarino e diretor. O mineiro Oscar Capucho começou a carreira no teatro e seguiu ampliando possibilidades. Com a perda da visão durante a infância, aprendeu a perceber o mundo explorando os outros sentidos.
8: Quando eu fui escolher ser ator, a minha mãe falou: sim, vai ser, porque para você tudo vai ser difícil, porque vivemos hoje numa sociedade que infelizmente ainda segrega, ainda é preconceituosa, e a minha mãe falou: isso vai existir para sempre na sua vida, mas com todas as ferramentas que eu te dei, você vai conseguir se superar e estar presente em cada lugar que você quiser.
7: Trajetória com momentos de destaque, como a participação na abertura das Paralimpíadas do Rio, mas também cercada de desafios, resultado do preconceito contra as pessoas com deficiência.
8: O tempo todo eu ouço: você vai dar conta? Você deu conta disso? Então, esse é o desafio que eu enfrento todos os dias. É mostrar para o outro, o tempo todo, que eu sou capaz.
7: Se nos palcos a falta de acesso persiste, nas plateias isso também é uma realidade. Mesmo depois de 10 anos da publicação da Lei Brasileira de Inclusão da Pessoa com Deficiência. Publicada em 2015, ela estabelece que o acesso à cultura é um direito garantido. Pela legislação, teatros, cinemas e museus devem ser acessíveis a todos. Para isso, devem eliminar barreiras físicas e também obstáculos na comunicação, como a falta de libras, audiodescrição e legendas. Na prática, isso significa que esses espaços não podem adotar adaptações apenas quando é conveniente.
9: Os organizadores de espaços culturais, espaços públicos, festas, festivais, shows, então acabam não cumprindo. E quando cumprem, acaba não se atentando muito bem para os detalhes, as nuances, os tipos de acessibilidade obrigatórias, porque são muitas. Acessibilidade não é só física.
7: Para enfrentar esses desafios, algumas iniciativas buscam ampliar a participação de pessoas com deficiência na vida cultural, seja nos palcos, seja na plateia. Com esse objetivo, nasceu o Festival Acessa BH. O evento de arte e cultura valoriza a diversidade e a inclusão, reunindo produções protagonizadas por artistas com deficiência e garantindo recursos de acessibilidade em toda a programação.
10: Esse ano o festival já vai para a sexta edição e até hoje 100% da nossa programação foi composta por artistas com deficiência ou grupos que têm na sua formação pessoas com e sem deficiência.
7: Para conhecer o cenário da cultura produzida por pessoas com deficiência, foi lançado em 2024 o mapeamento Acessa Mais. A iniciativa do Ministério da Cultura apresentou no último ano dados preliminares sobre artistas e agentes culturais com deficiência. Além disso, profissionais da acessibilidade cultural com e sem deficiência. Mais de 3.400 pessoas preencheram o questionário. Ao todo, se cadastraram 1.700 artistas com deficiência, 340 agentes culturais com deficiência e 1.444 profissionais da acessibilidade cultural com e sem deficiência. O mapeamento é importante para o reconhecimento da participação das pessoas com deficiência na cultura do Brasil e para a elaboração de políticas públicas que ampliem o acesso.
9: Isso não é nenhum benefício para sobressair as pessoas com deficiência, de jeito nenhum, muito pelo contrário.
7: Pode ser vivenciada sem barreiras, as potencialidades são descobertas e novas habilidades transformam o cotidiano. A música, por exemplo, conquistou toda a atenção de Eduardo da Silva. O jovem de 22 anos se apaixonou por instrumentos musicais na infância. E esse interesse ajudou o garoto autista a interagir com outras pessoas.
11: Fico muito feliz, adoro quando ele toca também e ele gosta muito. As outras pessoas também às vezes vão lá para prestigiar ele. A tocar também, porque ele gosta.
12: Percebo muito assim que eles perdem a timidez, principalmente os autistas, que quando eles chegam assim, eles chegam muito assim cabisbaixo mesmo assim, talvez é, parece que tem medo, né? Fica assim meio coado, e vai passando o tempo assim, eles já começam a socializar, fazer amizade, já perguntar, olhar para os outros colegas. Isso é muito bom, eu penso muito nesse lado.
13: Depois que eu fiquei cego, o que acontece? A música, ela penetrou mais na minha mente, porque quando você, né, perde um sentido, né, porque nós temos 5 sentidos, se a gente perder um sentido, os outros ficam mais aguçados. Então a audição, né, a visão, que eu perdi a visão, mas o que acontece? Não são os olhos que enxergam, né? É o cérebro que manda, né, que comanda.
7: As aulas de música e os ensaios do balé são atividades do projeto Céu e Terra. A iniciativa utiliza a arte para impulsionar o protagonismo de pessoas com deficiência. A fundadora, Vilmara Marlieri, é uma bailarina apaixonada pela dança clássica. Com a perda de parte da audição, estar nos palcos ganhou ainda mais significado.
14: Na hora que eu estou dançando, o mundo desaparece e eu escuto. Eu sempre escuto, sabe? O mundo todo fica silencioso e eu escuto a música com muita tranquilidade, sabe? Então, assim, é um momento de Deus e eu. Eu sei que todas as vezes que eu chego no palco, subo na ponta dos pés e danço a morte do cisne, na verdade, aquele momento ali, o cisne está levantando e começando de novo, a cada espetáculo que eu faço.
7: As alunas do projeto também se beneficiam do poder da dança, cada uma à sua maneira. Elas seguem fortalecendo a autoestima e descobrindo que podem estar onde quiserem. Afinal, a arte merece e precisa estar ao alcance de todos.
15: Eu estudo aqui, também estudo na Escola Francisco Sales, também na FENEIS. Eu gosto muito de dançar o balé. Para apresentar para os surdos, meus amigos surdos, um pouco de minha dança. Eu também gosto de balé, eu gosto muito. Eu sou surda e aqui eu consigo comunicar em Libras. E sempre quando eu venho, tenho intérprete de Libras e a gente dança junto.
16: Quando eu estou na aula de balé, eu me sinto tranquila, que é o único lugar também que eu consigo ficar com muitas pessoas por perto, porque eu tenho uma agorafobia, que eu não consigo ficar em lugares com muitas pessoas. Mas num balé, com a música, eu consigo esquecer tudo que está ao meu redor e focar somente na dança.
2: E o Jornal Minas, segunda edição, termina aqui. Boa noite e uma ótima semana.
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18: Na região central de Belo Horizonte, a Avenida Afonso Pena, no sentido rodoviária, ainda apresenta reflexos de lentidão por causa de ocorrência no encontro com a Rua São Paulo. Trânsito carregado desde o Parque Municipal Para chegar mais rapidamente ao Complexo da Lagoinha, você que dirige pode passar pela Avenida dos Andradas. E em Contagem, segue parcialmente bloqueada a Via Expressa no sentido Betim, na região do bairro Perobas, encontro com a Avenida Helena de Vasconcelos, e o congestionamento aumentou. As filas começam antes do trevo com a Babita Camargos, ali na região do Água Branca, e uma alternativa para seguir para Betim é sair pela Avenida Cardeal Eugênio Pacelli e mais à frente acessar a rodovia Fernão Dias. 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Emerson Rodrigues para a Rádio Inconfidência.

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7: Olá, boa noite.
6: Boa noite para você que nos acompanha em todo o país.
7: Segunda-feira, 10 de agosto de 2026.
6: Vamos aos destaques do dia.
7: Agosto Lilás, mês de conscientização pela prevenção e combate à violência contra a mulher.
6: Hoje vamos falar das principais formas de violência e como denunciar.
7: Atualmente existem em todo o país 495 delegacias especializadas de atendimento à mulher. Luana Karen.
8: Em 2025, as unidades realizaram mais de 782 mil atendimentos. Além disso, foram registrados 608 mil boletins de ocorrência.
6: Gás de cozinha já está disponível, vale para a nova recarga do botijão.
7: A recarga poderá ser realizada pelo responsável familiar diretamente em revendas credenciadas. Natália Koslick.
9: Podem participar as famílias com pelo menos 2 pessoas em sua composição, renda per capita de até meio salário mínimo e cadastro único atualizado nos últimos 24 meses.
6: E vamos falar sobre o fenômeno climático El Niño, que atinge o Brasil.
7: Ele provoca chuvas acima da média, ventanias e ciclones no sul e sudeste do país, além de estiagem no norte, nordeste e centro-oeste.
6: Quem conversa com a gente sobre o tema é Volney Wolff. Ele fala como a população pode buscar mais informações.
10: A primeira coisa é buscar as informações nas defesas civis municipais, ou seja, nos órgãos oficiais, nos órgãos do governo do estado e nos órgãos oficiais do governo federal.
7: Hoje, na apresentação da Voz do Brasil, Mariana Jungmann e Luciano Seixas.
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7: Famílias que têm direito a repor o gás de cozinha já têm acesso ao Vale Recarga.
6: Os beneficiários podem verificar o direito ao benefício no site do Ministério do Desenvolvimento e Assistência Social, Família e Combate à Fome ou no portal da Caixa Econômica Federal.
9: Para ter acesso à recarga do gás do povo, o responsável familiar deve procurar uma das revendedoras que participam do programa em todo o país. Quem explica é a secretária nacional de integração e articulação de plataformas sociais eletrônicas, Ana Lúcia Alonso.
11: Se apresentando na loja ou ligando para ela, você tem o direito de fazer a recarga. a cada 2 meses ou a cada 3 meses, de acordo com o tamanho da sua família. Se você encontrou a sua revenda, é só se apresentar e fazer o pagamento da recarga com o cartão da Caixa Econômica Federal com chip, que pode ser o cartão do Bolsa Família, ou então você pode usar o seu celular. Você não precisa de intermediários e você tem garantido com segurança a troca do seu gás para fazer o almoço de todo dia.
9: Podem participar as famílias com pelo menos 2 pessoas em sua composição, renda per capita de até 0,5 salário mínimo e cadastro único atualizado nos últimos 24 meses. Os vales recargas são liberados no dia 10 de cada mês, observando a quantidade de botijões a que cada família tem direito ao ano. A periodicidade varia conforme a composição familiar. Domicílios com 2 ou 3 membros, por exemplo, recebem um vale a cada 3 meses. Já as famílias com 4 ou mais integrantes têm direito a um vale a cada 2 meses. As consultas das distribuidoras credenciadas, da situação do vale, assim como de outras informações sobre o programa, podem ser feitas pelos canais oficiais da Caixa e do Ministério do Desenvolvimento e Assistência Social, Família e Combate à Fome. O Disque Social, pelo número 121, é uma das indicações. Reportagem Natália Koslick.
7: Você sabe o que fazer diante de um caso de violência contra uma mulher?
6: Quais serviços buscar ou por qual meio fazer uma denúncia?
7: O Agosto Lilás é uma oportunidade para falar sobre esse tema e conscientizar sobre os direitos das mulheres.
6: O tema da campanha deste ano são os 20 anos da Lei Maria da Penha, considerada um dos marcos na proteção dos direitos da mulher no Brasil.
8: Foi para pedir socorro que, há 2 anos, a vítima de violência, que vamos chamar de Maria, entrou pela primeira vez em uma casa da mulher brasileira.
12: Eu cheguei na casa sem esperança nenhuma, sem expectativa nenhuma, sem norte algum. Eu estava só o farrapo humano, né? Tinha violências que eu nem tinha conhecimento que eram violências, né? Mas, assim, é página virada.
8: Criada há 11 anos, a Casa da Mulher Brasileira reúne em um só lugar serviços como apoio psicossocial, delegacia e juizado especializados, defensoria pública, serviço de saúde e alojamento de passagem. Atualmente, há 13 dessas em funcionamento no país, abertas 24 horas por dia, todos os dias da semana. A coordenadora-geral de fortalecimento da rede de atendimento do Ministério das Mulheres, Maura Souza, explica como funciona o atendimento.
13: Primeiro, a mulher passa pelo serviço de acolhimento, atendimento psicossocial, e se for um caso por um alojamento de passagem, a gente oferta esse serviço no âmbito da Casa da Mulher Brasileira, além da brinquedoteca, para que essa mulher tenha condições de ter o atendimento nos outros serviços.
8: No Agosto Lilás, mês de conscientização pelo enfrentamento à violência contra a mulher, a Casa reforça a garantia dos direitos das mulheres. A subsecretária de Enfrentamento à Violência da Secretaria da Mulher do Distrito Federal, Maíra Castro, destacou que, além do apoio imediato, a Casa da Mulher Brasileira também ajuda as vítimas a alcançarem autonomia profissional e financeira.
14: Elas podem fazer cursos, ter a empregabilidade. Temos mais de 400 mulheres empregadas em diferentes órgãos, estão sempre visando essa oportunidade, uma porta de saída que elas tenham da violência doméstica.
8: O tema deste Agosto Lilás são os 20 anos da Lei Maria da Penha, considerada um dos marcos na proteção dos direitos da mulher no Brasil. Além da agressão física, a norma abrange outras 4 formas de violência contra a mulher. A violência patrimonial, que se caracteriza pela destruição ou retenção de bens, dinheiro ou outros recursos. A violência moral, que ocorre por meio de calúnia, difamação, injúria ou qualquer conduta que atinja a honra e a reputação da mulher. A violência psicológica, caracterizada por atitudes que causam medo, humilhação, ameaças, isolamento e manipulação. E a violência sexual, que é qualquer ato praticado sem consentimento. Em qualquer dos casos, a mulher deve fazer o registro da ocorrência. Os profissionais são qualificados para esse atendimento, de acordo com Mariana Almeida, delegada adjunta da Delegacia de Atendimento à Mulher 2 do Distrito Federal.
15: Esse policial precisa precisa ter a sensibilidade de acolher essa vítima, de acalmá-la para que assim ela consiga, né, relatar o que está acontecendo. E também ele precisa saber o que de fato vai auxiliar essa vítima para poder encaminhá-la a outros órgãos, a outros serviços públicos, porque a gente precisa de toda essa atuação de rede, como prevê a própria lei Maria da Penha.
16: Há em todo o país 495 delegacias especializadas de atendimento à mulher. Em 2025, as unidades realizaram mais de 782 mil atendimentos. Além disso, foram registrados 608 mil boletins de ocorrência e mais de 300 mil inquéritos instaurados e medidas protetivas de urgência solicitadas. As vítimas de violência também podem contar com a Central de Atendimento à Mulher, o Ligue 180. A ligação é gratuita e o serviço funciona 24 horas por dia, todos os dias da semana. Os serviços também podem ser acessados pelo WhatsApp 61 99610 0180 ou pelo e-mail central180@mulheres.gov.br. Mas atenção, se o caso for de emergência, ou seja, se a mulher estiver em risco imediato, a recomendação é acionar a Polícia Militar por meio do 190. Reportagem Luana Karen.
7: A Agência Nacional de Proteção de Dados, a ANPD, abriu um processo de fiscalização contra o Discord.
6: A medida busca apurar possíveis descumprimentos das regras de proteção previstas no Estatuto Digital da Criança e do Adolescente.
7: A fiscalização ocorre após episódio que resultou na morte de uma adolescente de 13 anos.
6: A plataforma terá que informar quais medidas adota para evitar situações de risco. Confira com Thaís de Araújo.
17: Muito popular entre os jogadores online, o Discord é uma plataforma que permite a troca de mensagens por texto, voz e vídeo. O serviço também reúne comunidades em que os usuários podem conversar e interagir em tempo real. Para investigar possíveis falhas na proteção de crianças e adolescentes dentro da plataforma, a Agência Nacional de Proteção de Dados, a ANPD, abriu um processo de fiscalização. O objetivo da agência é verificar se a plataforma está cumprindo as regras do Estatuto Digital da Criança e do Adolescente, o ECA Digital, para prevenir situações que possam colocar menores de 18 anos em contato com conteúdos que incentivem ou facilitem a automutilação e o suicídio. Também serão analisados os mecanismos usados pelo Discord para verificar a idade dos usuários e para identificar e retirar conteúdos que violem essas regras, além de comunicação de casos graves às autoridades. A plataforma terá 5 dias úteis para apresentar informações sobre as medidas adotadas para prevenir e combater violações graves contra crianças e adolescentes. Se forem encontradas irregularidades, a ANPD poderá determinar mudanças e aplicar as sanções previstas no ECA Digital. Entre elas, multa de até R$50 milhões por infração. A fiscalização da ANPD é um trabalho conjunto com a Polícia Civil e o CyberLab da Secretaria Nacional de Segurança Pública do Ministério da Justiça e Segurança Pública, que atuam para investigar um grupo criminoso suspeito de incentivo ao suicídio e à automutilação por meio do Discord, resultando na morte de uma adolescente de 13 anos no último dia 22 de julho. Thaís de Araújo para a Voz do Brasil.
7: O fenômeno El Niño já é uma realidade e está afetando o clima no Brasil.
6: Ele provoca chuvas acima da média, ventanias e ciclones no sul e sudeste do país.
7: E estiagem que pode levar à crise hídrica do norte, nordeste e centro-oeste.
6: Mais cedo, nós conversamos com o secretário nacional de Defesa Civil, Volney Wolff, sobre como a população e os municípios podem se preparar para as consequências desses eventos. Acompanhe. Secretário Volney Wolff, seja muito bem-vindo à Voz do Brasil. Um prazer ter o senhor com a gente aqui. Vamos começar falando sobre os impactos do El Niño, que já estão sendo sentidos, secretário, especialmente ali no sul do país. O senhor pode fazer para a gente um relato sobre como está a situação por lá? Quais têm sido os principais problemas decorrentes de eventos climáticos e quais os municípios mais afetados?
18: Sim, Mariana, bem, começando aí do início, né? Na verdade, os efeitos do El Niño já são sentidos no Brasil inteiro, né? De sul a norte do país. O aquecimento das águas do Atlântico, que já passam de 2 graus, nos permitem inferir que nós já estamos vivendo um El Niño no grau muito forte, né? Isso quer dizer que vamos ter chuvas intensas na região sul do Brasil, possivelmente ainda na região sudeste, mas teremos também estiagem e escassez hídrica muito, muito forte na região amazônica e na região do nordeste, que a gente já começa a sentir também. Além disso, na região centro-oeste, é possível que tenhamos ainda incêndios e também a região centro-oeste é uma região que tem escassez hídrica e tem chuvas intensas em alguns períodos, né? E ainda, principalmente ali na São Paulo, Rio, ondas de calor prometem ser bastante fortes ainda no ano de 2026. Bom, a gente viu no último mês, especificamente agora em julho, na região sul, especialmente lá no Rio Grande do Sul, chuvas intensas que duraram mais de uma semana. Aliás, elas perduraram por mais de 10 dias. E isso ocasionou elevação dos níveis dos rios, das principais vales de rios do Rio Grande do Sul, que levam água até a bacia do Guaíba, na grande Porto Alegre, né? Então, isso acabou ocasionando danos e prejuízos à população, né? Em muitos dos municípios, a população teve água em suas casas, né? Isso sempre ocasiona um grande problema à população. E agora, na última semana, né? No último final de semana, estava previsto o ciclone extratropical, né? Que é um ciclone que é formado ali na região leste do Brasil, vindo do sul do país, Uruguai, Argentina, em função daquelas massas de ar frio, que ao chegar no continente, geram chuvas intensas, mas pior que isso, né? Nesse caso, ventanias próximas de 100 km por hora e o que aconteceu ali na região metropolitana de Porto Alegre é que a velocidade dos ventos passaram de 100, chegaram a 115, 120 quilômetros, tanto na região metropolitana de Porto Alegre, como lá no sul, na região de Pelotas principalmente, né? E isso traz muitos transtornos à população das cidades.
7: Perfeito, secretário. Como o senhor citou, novos fenômenos climáticos, como tornados e ciclones, ainda são esperados, né? Como é que os municípios podem se preparar para esta situação?
18: Então, eu acho assim, é importante que a população, no primeiro momento, busque informações de órgãos oficiais. Então, a primeira coisa é buscar as informações nas defesas civis municipais, nas prefeituras, ou seja, nos órgãos oficiais, nos órgãos do governo do estado e nos órgãos oficiais do governo federal. Como uma segunda medida, é muito importante que as pessoas busquem medidas de autoproteção. Ao ter um alerta de possível chuvas intensas com ventanias, ou seja, que vai haver em potencial a possibilidade de ocorrer um desastre, que essas pessoas busquem medidas de autoproteção. É importante também, Luciano, que as prefeituras busquem, ao longo dos períodos de preparação, botar em prática os seus planos de contingência. Quando possível, e muitas delas têm feito isso, principalmente na região sul do Brasil, fazer simulados com a população. Tirar os planos de contingência da gaveta e transformar isso em simulados, aonde junto com a população, os órgãos de defesa civis, mas mais que isso, dos sistemas municipais, estaduais de defesa civil, fazem um simulado de como é que seria uma situação de potencial desastre em função, por exemplo, de chuvas intensas.
6: O secretário, e os municípios que já foram atingidos, né? Porque a gente viu aí que no Rio Grande do Sul a coisa já começou a escalar. No caso dos municípios que já foram atingidos, como é que eles devem proceder para conseguir a ajuda do governo federal?
18: A Defesa Civil Nacional, ela orienta desde a decretação da situação de emergência, a solicitação de reconhecimento federal e a elaboração de planos. No primeiro momento, ajuda humanitária, quando for o caso, de restabelecimento, quando há alguma avaria pequena na infraestrutura pública, e em último caso, a orientação sobre a construção de planos de reconstrução naqueles casos onde os danos e os prejuízos na infraestrutura pública foram de maior porte.
7: Perfeito. Secretário, a gente está falando do sul do país, como o senhor colocou, né? Questão de alagamentos, chuvas, tornados, e também o senhor colocou no início, existe o outro lado, né? O agravamento da estiagem em grande parte do país, mais notadamente região centro-norte. Quais são os maiores perigos desta situação?
18: Então, nós não podemos nos esquecer que em 2023, de 23 para 24, no El Niño também muito forte, talvez tenha sido a maior estiagem, a maior crise hídrica que a gente viveu nos últimos tempos na região amazônica, né? Os grandes rios, parte deles secaram, os transportes via navegação ficaram muito prejudicados e nós tivemos que lançar mão, como é que eu vou dizer, de algumas ações para ajudar os estados do norte. Nós temos equipes em todas as regiões do norte, em todos os estados do norte, mais o centro-oeste, reuniões de capacitação de como a gente deve se preparar para que, em havendo essa situação de crise hídrica, a gente possa trabalhar de maneira muito integrada entre os estados, os municípios e o governo federal, para que as pessoas possam ter o menos possível de impacto nessas situações.
6: Muito bem, nós conversamos com Volney Wolff, secretário nacional de Defesa Civil. Muito obrigada, secretário, pela sua entrevista aqui à Voz do Brasil.
18: Eu que te agradeço, Mariana e Luciano. Muito obrigado pela oportunidade.
7: O Ministério das Relações Exteriores prestou solidariedade à Colômbia depois do terremoto que atingiu o país na manhã desta segunda-feira.
6: O tremor de magnitude 7,4 foi o mais forte registrado no país durante a última década, segundo o Serviço Geológico Colombiano.
7: O Itamaraty acompanha os esforços de busca e de assistência às populações afetadas e manifesta disposição de colaborar com as autoridades colombianas. Até o momento não foram identificados brasileiros entre as vítimas.
6: O governo da Colômbia decretou o estado de emergência. Segundo o balanço oficial, ao menos 111 pessoas morreram e 87 ficaram feridas.
7: O plantão consular permanece à disposição para prestar assistência a cidadãos brasileiros em situação de emergência.
6: O atendimento da Embaixada do Brasil em Bogotá pode ser feito por meio do telefone 57-31-0809-6169. Já o plantão consular em Brasília pode ser feito pelo telefone 61-98-260-0610.
7: Começaram as convocações da lista de espera do Fundo de Financiamento Estudantil, FIES.
6: Os inscritos nessa edição que ainda não foram pré-selecionados devem acompanhar a classificação no site do FIES até o dia 24 de setembro para não perder a vaga.
7: A diretora de Políticas de Acesso à Educação Superior do Ministério da Educação, Marina Castro, explica como garantir a vaga.
19: O candidato que for pré-selecionado por meio da lista de espera terá 3 dias úteis a contar da data da convocação para acessar a página do FIES e complementar as informações da inscrição. Na sequência, será a vez de validar a documentação exigida, primeiro na instituição de ensino e depois no banco. Os prazos de cada etapa devem ser observados rigorosamente para evitar a perda da vaga para financiamento do curso.
6: Nessa edição foram disponibilizadas 75.500 vagas, distribuídas em mais de 1.200 instituições privadas de educação superior.
7: Metade das vagas é destinada para estudantes com renda familiar per capita de até meio salário mínimo, inscritos no CadÚnico.
6: Os pré-selecionados devem acompanhar a classificação no endereço fiesseleçãoaluno.mec.gov.br.
7: E estudantes que participam do processo seletivo do ProUni, o Programa Universidade para Todos, e foram pré-selecionados, devem comprovar as informações de inscrição até sexta-feira, dia 14.
6: A documentação exigida deve ser apresentada diretamente na instituição de ensino superior.
7: Os estudantes que recebem bolsa integral do ProUni podem solicitar a bolsa permanência. Saiba como.
20: Estudantes com bolsa integral do ProUni e matriculados em cursos presenciais de turno integral podem solicitar a Bolsa Permanência, auxílio mensal de R$ 700,00, concedido pelo Ministério da Educação. O benefício é destinado ao custeio de despesas educacionais e atende alunos de cursos com duração mínima de 6 semestres e média de pelo menos 6 horas de aula por dia. Para receber a bolsa, o estudante também precisa ter conta corrente individual no Banco do Brasil ou na Caixa Econômica Federal, vinculada ao mesmo CPF cadastrado no sistema do ProUni. O auxílio não pode ser acumulado com outras bolsas públicas de mesma finalidade e pode ser suspenso caso a bolsa principal do ProUni seja interrompida ou o aluno deixe um curso integral. O pedido deve ser feito diretamente na coordenação do ProUni da instituição de ensino superior onde o estudante está matriculado. A faculdade verifica se o curso é elegível, realiza o cadastro no sistema e inclui o aluno na relação mensal de beneficiários, conforme a disponibilidade orçamentária do Ministério da Educação. Claudimário Carvalho, para a Voz do Brasil.
6: Trabalhar desde os 14 anos de forma legal, com remuneração e ainda aprender um ofício.
7: É a aprendizagem profissional, uma modalidade de contratação que combina formação teórica e experiência prática no ambiente de trabalho.
0: Criada no ano 2000, a contratação de aprendizes é voltada a adolescentes e jovens entre 14 anos completos e 24 anos incompletos. O contrato de aprendizagem é registrado em carteira de trabalho, com acesso aos direitos trabalhistas e previdenciários. Entre eles, remuneração proporcional às horas trabalhadas, nunca inferior ao salário mínimo hora, o depósito do Fundo de Garantia do Tempo de Serviço, FGTS, o 13º salário, as férias e o vale-transporte. No entanto, o contrato de aprendizagem tem prazo determinado de até 2 anos e a jornada de trabalho possui regras específicas, de 4 a 6 horas diárias para aprendizes que ainda não concluíram o ensino médio e de até 8 horas diárias para aqueles que já concluíram o ensino médio. Para se candidatar a uma vaga de aprendizagem, o jovem deve estar regularmente matriculado e frequentando uma instituição de ensino. A contratação está vinculada à participação em curso de aprendizagem profissional em instituição habilitada, como SESC, SENAC e SENAT, por exemplo. A contratação de aprendizes é obrigatória para estabelecimentos de qualquer natureza que possuam, no mínimo, 7 empregados em funções que demandem formação profissional. Daniele Popov, para a Voz do Brasil.
6: O custo dos alimentos da cesta básica registrou queda em 26 capitais brasileiras no mês de julho.
7: Foi o que mostrou a pesquisa realizada todo mês pela Conab, a Companhia Nacional de Abastecimento, e pelo DIEESE, o Departamento Intersindical de Estatísticas e Estudos Socioeconômicos.
6: Segundo a análise, na comparação entre julho e junho, as maiores quedas ocorreram em Natal, Maceió e Belo Horizonte. Apenas São Luís registrou aumento.
7: Os produtos que tiveram as principais reduções nas capitais brasileiras foram a batata, tomate, café e açúcar.
6: Ainda segundo o levantamento da Conab e do DIEESE, houve também diminuição no preço da carne em 14 capitais.
7: E essas foram as notícias do governo federal.
6: Fique agora com as notícias do Poder Judiciário e do Congresso Nacional. Boa noite.
7: Boa noite para você e até amanhã.
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3: Você vai ouvir agora notícias do Poder Judiciário.
21: Em seminário, o presidente do STF, do CNJ, fala sobre transparência e confiança pública.
22: Ministro Fachin participa da abertura das celebrações do bicentenário dos cursos jurídicos no Brasil.
21: STJ reconhece validade de tarifa de adiantamento a depositante prevista em contrato bancário.
22: Boa noite, eu sou Marcela Luiza.
21: E eu sou Walter Lima.
22: Presidente do STF e do CNJ, ministro Edson Fachin, abre seminário O Judiciário em Debate, Integridade, Eficiência e Acesso à Justiça.
21: O evento é uma iniciativa do jornal Folha de São Paulo em parceria com a OAB do Estado. Carolina Chaves.
23: O ministro Edson Fachin explicou que o judiciário já avançou muito na transparência e no acesso à justiça com a ajuda da tecnologia, mas é preciso mais para preservar a confiança nas instituições e exercício responsável da função.
24: Precisamos enfrentar com seriedade a agenda de moralização dos gastos públicos, de aprofundar as investigações de corrupção que ainda permanecem em nosso país, bem como aperfeiçoar os mecanismos de transparência e encontrar soluções públicas, justas justas e fiscalmente sustentáveis para questões estruturais do Estado brasileiro, inclusive no que diz respeito ao regime remuneratório da magistratura, que é o que faremos com a proposição de uma lei federal de caráter nacional, cuja minuta estará pronta até o final deste ano.
23: Os encontros acontecem nas manhãs de segunda-feira, nos dias 10, 17 e 24 de agosto.
22: O presidente do STF e do CNJ, ministro Edson Fachin, também participou hoje do início das comemorações dos 200 anos dos cursos jurídicos no Brasil na Faculdade de Direito da Universidade de São Paulo.
21: A cerimônia abriu a programação do bicentenário dos cursos jurídicos no Brasil.
22: Na ocasião, Fachin ressaltou o papel da Faculdade de Direito de São Paulo como espaço de defesa das liberdades públicas, dos direitos humanos e da democracia.
21: Os cursos de direito no país foram criados em 11 de agosto de 1827, por decreto de Dom Pedro I.
22: A Polícia Federal deflagrou hoje uma operação para investigar possíveis irregularidades na aplicação de recursos do regime próprio de previdência social do município de Maceió, em Alagoas.
21: A ação foi autorizada pelo ministro André Mendonça, do STF. Marta Ferreira.
1: Entre os alvos está o Maceió Previdência, autarquia responsável pela análise e concessão de benefícios de pensão por morte e aposentadoria. A Polícia Federal busca esclarecer as circunstâncias do credenciamento, da cotação, da análise de risco, da governança e da tomada de decisão que antecederam os investimentos. A investigação tem como objeto duas aplicações realizadas nos anos de 2023 e 2024, que totalizaram 97 milhões de reais. Na decisão do ministro André Mendonça, ele aponta que houve possível direcionamento dos investimentos e exposição desproporcional do patrimônio previdenciário a ativos de risco elevado e liquidez reduzida.
22: É válida a tarifa de adiantamento a depositante prevista em contrato bancário.
21: Esse entendimento é do STJ. Fátima Uchoa.
2: A tarifa de adiantamento a depositante remunera o serviço prestado quando o banco adianta recursos para cobrir pagamentos que ultrapassam o saldo da conta. Em ação civil pública, o Ministério Público de São Paulo questionou a legalidade da tarifa. O juízo de primeiro grau declarou nula a cláusula contratual, proibiu novas cobranças e determinou a devolução em dobro dos valores pagos. E o Tribunal Estadual substituiu a restituição em dobro pela devolução simples. Na quarta turma do STJ, o ministro relator João Otávio de Noronha explicou que a tarifa de adiantamento a depositante não se confunde com os encargos da operação de crédito e a cobrança é permitida quando há previsão contratual clara e segue normas do Conselho Monetário Nacional e do Banco Central, como nesse caso. Assim, o colegiado deu parcial provimento ao recurso especial do banco e julgou improcedente a ação civil pública.
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22: Uma boa noite.
21: E até amanhã.
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10: Eu sou Paula Groba.
11: E eu sou Ricardo Nakaoka.
10: E estes são os destaques de hoje do Jornal do Senado, que começa agora.
11: Senado inicia a semana de esforço concentrado.
10: Senadora cobra resultados e transparência no uso de verbas para o povo Yanomami.
11: Projeto proíbe que concursos da segurança pública limitem vagas para mulheres.
10: Boa noite.
11: Boa noite.
10: Mais de 2 bilhões de reais foram destinados desde 2023 à proteção do território Yanomami.
11: Mas como esses recursos estão sendo aplicados? Essa foi uma das questões debatidas pela Subcomissão Permanente dos Povos Indígenas Yanomami durante a audiência nesta segunda-feira. Repórter Rodrigo Rezende.
25: O ministro dos Povos Indígenas, Eloy Terena, destacou que os recursos conseguidos por meio dos créditos extraordinários são distribuídos para diversos ministérios e que, no caso da pasta dos dos povos indígenas, vários eram os desafios enfrentados na área Yanomami, porção do território brasileiro na região norte do Amazonas e de Roraima, equivalente ao tamanho de Portugal.
8: Quando nós assumimos em 2023, desenhamos ali uma estrutura para fazer frente às demandas que estavam colocadas, né? Garimpo ilegal presente na terra indígena, situação de desnutrição e uma ausência de proteção territorial.
25: A senadora Damaris Alves, do Republicanos do Distrito Federal, afirmou que os recursos ainda precisam ser aumentados, mas sempre com cobrança por resultados.
9: Em 2022, 56% das crianças estavam em estágio de desnutrição. Agora, em 26, depois das ações emergenciais, a gente cai para 46. O valor foi pouco para a gente alcançar as metas de nutrição e combate à fome.
25: Além da compra e distribuição emergencial de cestas básicas, parte dos recursos destinados ao Ministério dos Povos Indígenas foi usada para criar uma estrutura capaz de identificar a origem e o destino do ouro extraído no Brasil, especialmente o retirado do território Yanomami.
10: E em meio às divergências entre governo, oposição e judiciário, está pronto para votação no plenário do Senado o projeto que cria o Exame Nacional de Proficiência em Medicina.
11: A discussão ganhou um novo capítulo após o Tribunal Regional Federal suspender as sanções aplicadas pelo governo às faculdades que tiveram baixo desempenho no Exame Nacional de Avaliação da Formação Médica, realizado em 2025. Repórter Douglas Castilho.
12: A controvérsia principal é entre o atual ENAMED, exame realizado ao longo do curso de medicina organizado pelo MEC, e a proposta do PROFIMED, avaliação de proficiência a ser realizada pelo Conselho Federal de Medicina após a graduação em análise no Congresso. Em debate no Senado, o senador Rogério Carvalho, do PT de Sergipe, afirmou que o processo de verificação não pode se dar apenas ao fim do curso.
13: Eu defendo que tem o teste de proficiência, mas ele tem que ser a última etapa de um processo mais amplo de avaliação e que tem que gerar consequências para as escolas que garantem o ingresso.
12: Já o relator do projeto de lei do PROFIMED, senador Doutor Irã, do PP de Roraima, reforçou que o Conselho Regulamentador da Profissão, CFM, deve ser o responsável pela certificação.
14: Colocar o PROFIMED, a prova de proficiência, no Ministério da Educação, que tem sido responsável pela proliferação desenfreada de escolas médicas no nosso país, produzindo médicos com baixo conhecimento, colocando a população em alta vulnerabilidade, isso é um perigo para a sociedade.
12: Uma decisão do TRF da primeira região, em 5 de agosto, suspendeu as punições impostas pelo Executivo às universidades com resultados considerados ruins no ano passado, com base no ENAMED.
10: O Senado começou hoje uma semana de esforço concentrado com votações importantes. Os parlamentares terão uma agenda intensa no plenário e nas comissões, com propostas que podem impactar a indústria, o mercado de trabalho e a relação entre contribuintes e o fisco.
11: Entre os destaques está a criação de um programa de estímulo à indústria nacional de fertilizantes. Os detalhes com o repórter Pedro Pincer.
15: A pauta de votações do plenário para esta semana prevê a votação de pelo menos 10 projetos. O primeiro item que deve ser analisado é a criação do Programa de Desenvolvimento da Indústria de Fertilizantes. O objetivo é estimular investimentos na implantação, ampliação e modernização da infraestrutura voltada à produção nacional de fertilizantes e de seus insumos. Para o autor, senador Laércio Oliveira, do Progressistas de Sergipe, a iniciativa busca reduzir a dependência brasileira da importação de fertilizantes e fortalecer a segurança alimentar, a competitividade do agronegócio e a indústria.
26: O Brasil não pode apenas continuar reagindo às crises internacionais. Precisamos nos antecipar a elas. Precisamos construir autonomia. Precisamos fortalecer a nossa indústria. Precisamos garantir estabilidade para quem produz e segurança para quem consome.
15: Na quarta-feira, está prevista a votação do texto da Câmara para o projeto de lei complementar que cria descontos para contribuintes que regularizarem espontaneamente seus débitos tributários e reforça na esfera administrativa a aplicação de decisões do STF e do STJ, e também a criação de dois estatutos, o do aprendiz, que estabelece regras para a jornada

0: Repórter Marcela Diniz.
1: 40% das ocorrências atendidas por bombeiros no Brasil em 2025 foram do tipo pré-hospitalar, em acidentes e outras situações de urgência. Isso equivale a mais de 1 milhão de emergências. Com a Lei Complementar 234, sancionada no dia 6 de agosto, parlamentares estão autorizados a destinar recursos de emendas da área da saúde para financiar esse tipo de atendimento. Antes, as verbas recebidas pelos corpos de bombeiros estaduais e do Distrito Federal teriam de estar vinculadas à rubrica da segurança pública. O senador Wilder Moraes, do PL Goiano, um dos relatores do projeto que deu origem à lei, ressaltou que os bombeiros atuam em parceria com o Serviço de Atendimento Móvel de Urgência, o SAMU, e afastou a possibilidade de disputa pelo orçamento da saúde pública.
2: Não transfere recursos da saúde para a segurança pública, apenas permite financiar os serviços de saúde que os bombeiros já prestam gratuitamente todos os dias, salvando vidas em todo o Brasil.
1: O dinheiro das emendas não poderá ser usado pelos corpos de bombeiros para pagar salários nem para custear ações que não estejam ligadas aos atendimentos pré-hospitalares.
3: O Senado pode concluir a votação do projeto que proíbe a limitação de vagas para mulheres em concursos da área de segurança pública.
0: O texto, já aprovado pelas Comissões de Direitos Humanos e de Segurança Pública, também reserva pelo menos 20% das vagas para mulheres nas polícias civis, militares e penais, nos corpos de bombeiros e nas polícias institucionais do Judiciário e do Ministério Público. Repórter Bruno Lourenço.
4: O projeto de lei que está pronto para ser votado no plenário do Senado proíbe a limitação de vagas para mulheres em concursos da área de segurança pública. A iniciativa também reserva pelo menos 20% das vagas nos concursos públicos das polícias e bombeiros para o público feminino. A relatora na Comissão de Segurança Pública, senadora Damares Alves, do Republicanos do Distrito Federal, defende a medida.
5: O que queremos? Uma política de valorização da mulher lá na Polícia Militar, no Corpo de Bombeiro, na Polícia Civil.
4: A proposta cria ainda a Política Nacional de Valorização das Mulheres na área de segurança pública, que será condição para o repasse de verbas do Fundo Nacional do Setor, como explicou o relator na Comissão de Direitos Humanos, senador Alessandro Vieira, do MDB de Sergipe.
6: As mulheres na segurança pública são historicamente discriminadas. Isso é um fato incontestável. Uma realidade que se repete em matérias, em casos que todos nós temos em diversas oportunidades de conhecimento.
4: A nova política estabelece igualdade de oportunidades entre mulheres e homens nas carreiras da segurança pública. O fim da exclusividade ou preferência dessas atividades para homens. A rejeição de práticas, atitudes e crenças discriminatórias. E o enfrentamento do assédio e da violência contra mulheres no ambiente de trabalho.
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0: 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Com edição de Paula Groba e trabalhos técnicos de João Lira, o Jornal do Senado fica por aqui. Acompanhe agora as notícias da Câmara dos Deputados. Boa noite.
3: Boa noite e até amanhã.
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8: Plenário pode votar projeto que prioriza processo sobre crimes de racismo.
9: Câmara retira da Justiça a atribuição de julgar a entidade que atende menores.
8: Parlamentares garantem direitos para a pessoa que tem espinha bífida aberta.
10: Boa noite. Os deputados aprovaram uma proposta que busca garantir direitos a pessoas com espinha bífida aberta. A condição resulta de uma falha congênita no sistema neurológico e gera uma série de dificuldades a quem tem a malformação. A reportagem é de Paula Bittar.
11: A Comissão de Constituição e Justiça da Câmara aprovou uma proposta que classifica a espinha bífida aberta como deficiência para todos os efeitos legais. A espinha bífida é uma condição congênita em que há uma falha no fechamento do tubo neural, estrutura que dá origem ao cérebro, medula e vértebras. Essa falha pode deixar partes da medula expostas ou mal protegidas, resultando em diferentes níveis de comprometimento neurológico. O tipo mais grave e conhecido é a

0: mielomeningocele, em que parte da medula espinhal e os nervos saem por uma abertura nas costas do bebê, formando uma bolsa visível ao nascimento e, por isso, é chamada de aberta. Essa condição pode causar paralisia nas pernas. De acordo com a proposta, pessoas diagnosticadas com espinha bífida aberta terão atendimento integral pelo Sistema Único de Saúde, sendo assegurado, no mínimo, atendimento por equipe multidisciplinar, acesso a exames complementares, assistência farmacêutica e acesso a modalidades terapêuticas reconhecidas, inclusive fisioterapia e atividade física. O atendimento integral prevê também a divulgação de informações sobre a espinha bífida aberta e as medidas preventivas e terapêuticas disponíveis. A relatora na comissão, deputada Silvia Cristina, do PP de Rondônia, destacou que o projeto garante mais segurança jurídica e facilita o acesso das pessoas aos direitos previstos na Lei Brasileira de Inclusão.
1: Apesar dos avanços na legislação brasileira, muitas pessoas com espinha bífida ainda enfrentam dificuldades para ter condição reconhecida como deficiência e, consequentemente, acessar direitos garantidos. Como relatora, o parecer favorável foi porque entendo que estamos promovendo justiça social, inclusão e dignidade. Estamos garantindo que crianças, jovens e adultos com espinha bífida tenham maior proteção legal, mais acesso às políticas públicas e melhores condições para exercer plenamente sua cidadania.
0: A proposta que classifica a espinha bífida aberta como deficiência para todos os efeitos legais já pode seguir para a análise do Senado, a menos que haja recurso para votação antes pelo plenário da Câmara. Da Rádio Câmara de Brasília, Paula Bittar.
2: Saúde.
3: Leandre, do PSD do Paraná, apresentou o projeto que assegura às pessoas em tratamento contra o câncer o direito de usar lenço, turbante ou cobertura semelhante em fotografias destinadas à emissão, renovação ou segunda via de documentos oficiais de identificação.
4: Leandre explica que a proposta condiciona o uso do acessório à plena visibilidade dos elementos do rosto necessários à identificação biométrica. A deputada ressalta que a proposta também prevê a atualização gratuita da fotografia após o fim do tratamento oncológico.
2: Educação.
3: Professora Luciene Cavalcante, do PSOL de São Paulo, cobra do Senado a aprovação de projeto que cria um piso nacional para os profissionais de apoio técnico, administrativo e operacional da educação básica. A proposta, já aprovada pela Câmara, aguarda análise desde março.
5: Isso seria hoje, em valores, um pouco mais de R$ 3.800 por 40 horas de trabalho. Infelizmente, a gente não tem ainda leis que garantam o piso e a carreira dos profissionais não docentes. Quem são esses profissionais? São os profissionais que estão nas secretarias da escola, que estão nas inspetorias, que estão na limpeza das escolas, fazendo as merendas. São todos os profissionais que são essenciais para a educação e não são docentes. A escola não é feita só de professores. A gente tem todo um outro corpo de profissionais que precisam ser valorizados e não estão sendo valorizados.
4: Professora Luciene Cavalcante afirma que o Fundo da Educação Básica, o Fundeb, oferece recursos para custear a valorização da categoria. A deputada garante que o Senado já tem assinaturas suficientes para a apreciação da proposta.
2: Trabalho.
3: Marreca Filho, do PRD do Maranhão, é autor de projeto que cria diretrizes específicas para a inclusão profissional de adultos com transtorno do espectro autista. O texto prevê qualificação acessível, adaptação dos processos seletivos e apoio para ingresso no mercado de trabalho.
4: Para Marreca Filho, a contratação isoladamente não assegura a inclusão das pessoas com autismo. Ele também propõe acompanhamento no ambiente profissional, além da orientação de gestores e de equipes, para reduzir barreiras que dificultam a permanência e o desenvolvimento na carreira.
3: Doutor Francisco, do PT do Piauí, é autor de projeto que institui 7 de abril como Dia Nacional do Médico Legista. O deputado ressalta que a data faz referência à regulamentação em 1886 da função médico-policial responsável pela realização de perícias a serviço do Estado.
4: Doutor Francisco explica que o médico legista produz provas técnicas usadas na investigação de crimes e nas decisões judiciais. A proposta incentiva campanhas educativas, homenagens e eventos científicos voltados à divulgação dos avanços da medicina legal.
2: Previdência.
3: Eduardo da Fonte, do PP de Pernambuco, apresentou o projeto que cria uma política nacional de proteção às mães solo, com prioridade nos programas federais de combate à pobreza. A proposta prevê o pagamento em dobro dos benefícios de transferência de renda custeados pela União.
4: O projeto de Eduardo da Fonte também prevê atendimento prioritário à mãe solo em programas habitacionais, vagas em creches, qualificação profissional, microcrédito e assistência jurídica. Ele argumenta que a integração das medidas estabelecidas no texto amplia a autonomia das mulheres.
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6: Votação.
3: O plenário da Câmara pode votar em breve projeto que dá prioridade a inquéritos e processos sobre crime de racismo. O texto está em regime de urgência e não precisa passar pelas comissões, como explica o repórter Antônio Vital.
7: O plenário da Câmara dos Deputados pode votar projeto que dá prioridade aos processos e inquéritos relativos a crime de racismo na polícia e no judiciário. A proposta também estabelece procedimentos que os policiais devem seguir ao registrar a ocorrência. Uma das medidas determina que a autoridade policial deve registrar a ocorrência com a classificação própria de crime resultante de discriminação ou preconceito de raça, cor, etnia, religião ou procedência nacional. Dessa forma, as ocorrências não poderão mais ser classificadas como crimes diversos, o que faz com que denúncias de racismo não apareçam nas estatísticas de segurança pública, de acordo com a autora do projeto, deputada Dandara, do PT de Minas Gerais. A proposta obriga ainda o delegado a comunicar o caso imediatamente ao Ministério Público e a justificar por escrito caso opte por não classificar a ocorrência como crime racial. Além disso, dá à vítima o direito de pedir a reclassificação da ocorrência, quando houver decisão nesse sentido. Outro direito da vítima, de acordo com o texto, é ser acompanhada durante toda a fase de inquérito por um advogado ou defensor público. O projeto ganhou o regime de urgência, o que permite que seja votado diretamente no plenário, sem passar pela análise das comissões permanentes da Câmara. O texto contém outras medidas que deverão ser seguidas pela polícia ao registrar e investigar crimes de racismo. Uma das diretrizes é evitar a exposição indevida, o constrangimento, a humilhação ou o questionamento sobre a vida privada da vítima ou sobre a legitimidade da queixa. A polícia terá ainda que evitar interrogatórios sucessivos sobre o mesmo fato. O regime de urgência foi aprovado de maneira simbólica pelo plenário, mas foi criticado por deputados do Novo, Missão e do PL. Para o deputado Cabo Gilberto Silva, do PL da Paraíba, a legislação atual já prevê pena de prisão para o crime de racismo e o projeto aumenta a discriminação racial.
8: São projetos como esse que faz a discriminação às pessoas, senhor presidente. Ele não vale em nada o povo brasileiro. A legislação já existe, senhor presidente. Quem descumprir a legislação vai pagar e pagar caro, simples. Até porque racismo é crime inafiançável, senhor presidente. É só denunciar que a pessoa vai presa. Sem direito à fiança, em flagrante delito. Então eu não entendo por que tanta energia para ser gasta com um projeto dessa natureza.
7: De acordo com a autora da proposta, a deputada Dandara, embora a legislação já preveja punição para o crime de racismo, existe uma lacuna em relação ao atendimento humanizado, especializado e à não revitimização de quem faz a denúncia. Segundo ela, a vítima muitas vezes está sujeita a tratamento inadequado, repetição excessiva de depoimentos e questionamentos indevidos sobre a ocorrência.
9: Orienta como que as forças de segurança devem agir para garantir o cumprimento das leis brasileiras que tipificam o racismo e a injúria como crimes inafiançáveis e imprescritíveis. Nós não queremos a revitimização. A pessoa já passa por uma violência, ela não consegue nem sequer registrar o boletim de ocorrência, não consegue dar andamento no processo no Ministério Público e isso vai acarretando uma série de violências continuadas.
7: Ainda não há data para votação no plenário da Câmara do projeto que dá prioridade aos processos e inquéritos relativos a crime de racismo na polícia e no judiciário. Da Rádio Câmara de Brasília, Antônio Vital.
6: Segurança Pública.
4: Professora Marcivânia, do PCdoB do Amapá, apresentou o projeto que endurece as regras para a concessão de trabalho externo a pessoas privadas de liberdade. A proposta exige o cumprimento de parte da pena, bom comportamento e decisão judicial fundamentada.
3: O texto da professora Marcivânia também obriga o uso de tornozeleira eletrônica durante o período fora do presídio. Além disso, proíbe o benefício para condenados por crimes como feminicídio, latrocínio, crimes hediondos e participação em organização criminosa armada.
4: Daiana Santos, do PCdoB do Rio Grande do Sul, defende o projeto que destina 30% da arrecadação das BETs ao Fundo Nacional de Segurança Pública. O texto também reserva pelo menos 30% de todos os recursos do fundo para prevenir o feminicídio e enfrentar a violência contra a mulher.
3: Daiana Santos avalia que a ampliação do financiamento pode interromper o ciclo de violência antes do desfecho fatal. A deputada cita o monitoramento de agressores, as patrulhas Maria da Penha e as casas de acolhimento entre as ações possíveis.
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6: Justiça.
4: A Câmara aprovou o projeto que retira da Justiça a atribuição de julgar entidades de atendimento a crianças e adolescentes. O texto agora será analisado pelos senadores. A repórter Maria Neves tem os detalhes.
11: A Comissão de Constituição e Justiça da Câmara dos Deputados aprovou o projeto da deputada Laura Carneiro, do PSD do Rio de Janeiro, que retira do Poder Judiciário a tarefa de avaliar a qualidade do trabalho das entidades de atendimento a menores em conflito com a lei. Atualmente, o Estatuto da Criança e do Adolescente determina que essa atribuição cabe aos conselhos tutelares, ao Ministério Público e à Justiça da Infância e da Juventude. As avaliações periódicas são pré-requisito para renovar a autorização de funcionamento das instituições que atendem menores em cumprimento de medida socioeducativa. Na opinião de Laura Carneiro, uma vez que a Justiça é responsável por julgar possíveis irregularidades no funcionamento dessas entidades, o acúmulo das funções de avaliar e julgar pode comprometer a imparcialidade do processo. A deputada também argumenta que os conselhos tutelares e o Ministério Público são os órgãos em melhores condições de avaliar as instituições que atendem crianças e jovens.
12: O Ministério Público é o grande fiscal da lei, fiscal da probidade. Também é uma maneira que os conselhos tutelares, que trabalham com as crianças e adolescentes, podem auxiliar nessa fiscalização. É no Ministério Público e nos conselhos tutelares que você tem as equipes multidisciplinares que sabem fazer esse papel.
11: O Estatuto da Criança e do Adolescente determina que os programas de acolhimento em execução serão reavaliados pelo Conselho Municipal dos Direitos da Criança e do Adolescente, no máximo a cada 2 anos. Para receber o atestado de qualidade, que com o projeto passa a ser de responsabilidade apenas dos conselhos tutelares e do Ministério Público, a instituição deve comprovar que atende todos os requisitos previstos na lei. Dentre as obrigações das entidades de acolhimento, estão a oferta de atividades educativas, não separar irmãos, promover a participação da criança ou adolescente na vida da comunidade local e incluir pessoas da comunidade no processo educativo. Ainda de acordo com o Estatuto, no caso de programas de acolhimento institucional ou familiar, os avaliadores devem considerar também os índices de sucesso na reintegração ou de adaptação à família substituta. Da Rádio Câmara de Brasília, Maria Neves.
6: Economia.
3: Vander Loubé, do PT de Mato Grosso do Sul, é um dos autores do projeto que cria a figura jurídica das cooperativas solidárias. A proposta estabelece regras próprias para a constituição e o funcionamento dessas organizações voltadas à economia solidária e à inclusão social.
4: O texto também prevê incentivos para fortalecer o setor. Entre as medidas citadas por Vander Loubet estão prioridade em compras públicas, criação de um fundo de fomento e normas específicas para cooperativas de plataformas digitais e de finanças solidárias.
3: Projeto de Valdemar Oliveira, do Avante de Pernambuco, cria o Sistema Nacional de Comunicação Preventiva e Gestão de Riscos de Regularidade Federativa. Ele explica que o objetivo é reduzir bloqueios provocados por pendências de estados, Distrito Federal e municípios.
4: De acordo com Valdemar Oliveira, os entes federados vão receber alertas antecipados para que regularizem dívidas antes de sofrerem restrições. Na visão do parlamentar, a medida busca fortalecer a gestão pública e ampliar a transparência no uso de recursos públicos.
6: Agricultura.
3: Sérgio Brito, do PSD da Bahia, quer promover a discussão sobre os impactos do fenômeno climático Super El Niño na agricultura brasileira. Segundo ele, o debate também deve abordar os reflexos no preço dos alimentos e na segurança alimentar.
4: Sérgio Brito propõe a participação de representantes do governo, de órgãos de meteorologia e de entidades do setor agropecuário. O deputado informa que o objetivo é elaborar estratégias de adaptação às mudanças climáticas e subsidiar políticas públicas para reduzir os impactos sobre a produção rural.
6: Cultura.
3: Proposta em análise na Câmara reconhece a Axé Music como expressão da cultura nacional. A autora da matéria, Lídice da Mata, do PSB da Bahia, argumenta que o gênero conquistou projeção em todo o país e se consolidou como um dos principais movimentos da música brasileira.
13: A música baiana tomou conta do Nordeste, tomou conta do Sudeste através dos seus principais compositores e cantores que executam, interpretam a chamada música baiana ou axé music. Então, na medida em que esse movimento se transformou num movimento de reconhecimento nacional na prática, é muito importante que nós possamos reconhecer.
4: Lídice da Mata lembra que o axé surgiu na Bahia a partir da mistura de ritmos como samba reggae e se expandiu por todo o país. A parlamentar acredita que o reconhecimento fortalece a cultura e o mercado musical brasileiro.
3: Termina agora o Jornal Câmara dos Deputados, produzido pela Rádio Câmara, com trabalhos técnicos de Everson Urani e apresentação de Márcio Aquiles Sardi e Val Monteiro. Boa noite.
4: Uma boa noite para você. 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

0: 26. Vamos falar desse fim de semana movimentado. O Cruzeiro venceu o Mirassol em casa, estádio lotado, quase 60 mil torcedores empurrando o time no último teste antes do grande jogo da temporada. Quarta-feira, o Cruzeiro recebe o Flamengo pela Copa do Brasil. E aí, torcedor cruzeirense, foi o suficiente para te dar confiança de que em casa o Cruzeiro vai fazer o resultado nessa disputa? Quero saber sua opinião, participe conosco e envie a mensagem pelo WhatsApp. O número é o 319-8280-6655. 319-8280-6655. Já o Galo perdeu. Perdeu não, empatou. Empatou 2x2 com o Remo fora de casa. Eu tinha falado semana passada que o Atlético ficaria no 1x1. Quiseram fazer o gol a mais, tudo bem. Mas o empate era quase certo, né? E aí, com esse resultado, você, torcedor atleticano, acha que o Atlético, fora de casa, contra o Remo, buscou um empate? Isso aí dá moral pro jogo contra o Bragantino pela Sul-Americana na quarta-feira? Pelo menos o Renier fez gol. Gostou do gol do Renier? Quero saber a sua opinião. 319-8280-6655. Enquanto você escreve e participa conosco, vamos conhecer a nossa bancada, começando com Yuri Figueiredo. Boa noite, Yuri. Obrigado pela presença. Renier está redimido com a torcida atleticana?
1: Boa noite, André, pessoal de casa. Não, para mim não. Renier ainda não está redimido com o torcedor atleticano por tudo que ele fez no extracampo, né? Acho que qualquer jogador que faz isso com qualquer torcida no Brasil tem que sair fora do clube. Para mim ainda não está perdoado o Renier com a camisa do Atlético.
0: Conosco nessa noite também, Davi Luiz. Boa noite, Davi. Obrigado pela presença. E o Cruzeiro ganhou moral com essa vitória contra o Mirassol? O Flamengo vem tremendo para Belo Horizonte?
2: Boa noite, André. André, boa noite, Yuri, boa noite a todos que nos acompanham. Tremendo, acho que não. Acho que vai ser um jogo muito interessante, mas o Cruzeiro, sem dúvida, ganha muita moral para essa partida. O Cruzeiro faz testes interessantes, tem o Zé Lucas, teve o Wesley, o João Costa, jogadores ganhando mais confiança para esse jogo contra o Flamengo. Então, foi tudo muito em cima da hora a chegada desses jogadores com o próximo confronto, mas o Cruzeiro, sem dúvida, ganha moral com o elenco, Arthur Jorge, a torcida. O jogo vai ser bom.
0: É, vamos falar hoje também sobre o América, tá? Perdeu mais uma, aí o Aquiles não perdoa. O Aquiles lá está Birito, já mandou. O América continua perdendo. Vejo que seu futuro será a Série C. Calma, Aquiles, calma. Eu vou mostrar a matemática aqui que é possível, tá? É só vencer o clássico no fim de semana. Só bater o Atlético no fim de semana que volta para a matemática. Eu vou explicar daqui a pouquinho. Antes, vamos ver os gols da vitória do Cruzeiro para cima do Mirassol. O Cruzeiro abriu o placar com o João Marcelo. Bruno Rodrigues cabeceou, casquinhou e o João Marcelo fez 1x0. O Reinaldo empatou de pênalti. O Caio Jorge recebeu o lançamento da direita, dominou limpando já a zaga e bateu de canhota para fazer 2x1. E o Wesley, estreante, chamou no X1, passou no meio de dois e bateu cruzado no canto esquerdo do goleiro para fechar o placar em 3x1. Vamos falar desse tal de Wesley, ô Yuri. O Wesley e o João Costa estrearam. Mostraram que não foi um investimento à toa que foi feito pelo Cruzeiro?
1: É, são dois jovens, né? O Wesley muito novo ainda, com apenas 21 anos. Eu acho que chegam para ser titular nesse time do Cruzeiro. Eu já colocaria de cara esses dois jogadores como titular no jogo contra o Flamengo na próxima quarta-feira. Deram o recado que estão muito afim de jogar com a camisa do Cruzeiro. Aliás, eu acho que todos os estreantes foram bem, né? O Zé Lucas muito bem, o Wesley bem. Então, acho que todos foram muito bem e o Arthur Jorge agora está bem servido ali no setor ofensivo.
0: É, com a entrada dos dois, quem não apareceu foi o Felipe Moraes, ó. Ô, Davi, o Felipe vinha tendo oportunidades, mas contra o Mirassol não entrou. Você acha que com a chegada aí de Lúcio, do João e do Wesley, acabaram as chances pro garoto?
2: Eu acho que se acabar vai ser um erro, para começar isso. O Felipe Moraes, ele entrou numa fogueira, mais ou menos, porque ele é um camisa 10 de origem e entrou como um ponto. Ele quebrou um galho como um ponto. Os pontos do Cruzeiro não estavam desempenhando, chegou o Felipe Moraes para contribuir. É, mas eu enxergo ele como reserva do Matheus Pereira, tanto ele quanto o Juan Gabriel, os dois, né, as duas maiores promessas do Cruzeiro na base neste momento. Então, se sumir com o menino, vai ser um erro muito grande. Ele já se provou no profissional nas primeiras partidas, ainda não totalmente para ser titular do Cruzeiro, mas para pelo menos integrar o elenco. Eu acho que tem espaço para todo mundo. O Cruzeiro ainda não tem o reserva do Matheus Pereira. No jogo foi o Bruno Rodrigues que teve que atuar naquela posição quando o Matheus Pereira saiu.
0: Ele deu assistência para o primeiro gol.
2: Não, André. Não dá. É, como atacante não deu, como camisa 10 também não. Então acho que ainda tem essa vaga de reserva do Matheus. Matheus Pereira em aberto. E aí, para mim, o Felipe Moraes ganha com um certo quilômetro assim, do Bruno Rodrigues neste momento.
0: Tá vendo? Quando eu cobro o Caio Jorge, que tava sem fazer gol, aí eu sou exigente. Os caras cobram o Bruno Rodrigues, os caras dão assistência, aí não dá. Não sou exigente demais, não. E o Caio Jorge, tá vendo como é que é bom cobrar? Cobramos o Caio Jorge, ele fez um gol de pênalti, aí cutucamos. Falamos, aí pênalti mata jejum, foi lá e fez um belo gol. É isso que a torcida espera de você, Caio Jorge. É simples, é dominar e bater pro gol, meu filho. É aproveitar poucas chances, tem que ser convertidas. Aí um dado também, Yuri, que chama atenção. Se a gente fizer um recorte de Arthur Jorge no Campeonato Brasileiro. O Arthur Jorge até aqui, em 14 jogos, 9 vitórias, 2 empates e 3 derrotas apenas. Se a gente for pegar o Campeonato Brasileiro todo, são 22 jogos. O Cruzeiro teria 45 pontos mantendo esse desempenho. Seria o segundo colocado a 3 pontos do líder. Que peso que o Tite teve para essa temporada, hein?
1: Foi um erro grotesco da diretoria do Cruzeiro trazer o Tite lá no início do ano. O Tite estava há muito tempo parado e a gente já esperava que seria, sim, o Tite à frente do Cruzeiro. E o Arthur Jorge, eu já falei aqui várias vezes, é um técnico, para mim, da prateleira de cima. Acho que fica abaixo ali só do Abel Ferreira do Palmeiras. Se ele tivesse chegado antes, o Cruzeiro com certeza estaria brigando pelo título do Campeonato Brasileiro com esse time aí que ele pegou lá atrás, na lanterna do Brasileirão, e agora está fazendo essa campanha espetacular.
0: A gente já começou a projetar um cadinho para o jogo de quarta-feira contra o Flamengo. No meio de campo não terá o Lucas Romero, à disposição o Arthur Jorge, né? Lucas Romero vai cumprir suspensão, Mateuzinho vem sendo treinado para essa função, mas contra o Mirassol, o Zé Lucas estreou, ele faz essa função aí de ofício. Também teve o Lucas Silva, que há muito não entrava, entrou, foi bem, deu dinâmica ao meio de campo. Pode surgir uma novidade contra o Flamengo aí, ô Davi, ou você acha que Mateuzinho será mesmo esse cara?
2: Eu acho que mantendo uma coerência, o Arthur Jorge deve seguir com o Matheus Henrique. Depois da pausa para a Copa do Mundo, o Cruzeiro já sabia que o Romero estava suspenso para esse jogo. O Cruzeiro, de uma maneira geral, optou por não contratar nenhum jogador nessa posição e investir no Matheus Henrique. Nos amistosos contra o Defensor e contra o Grêmio também, ele jogou como o primeiro volante com o Romero à disposição, ele estava sendo testado em outros jogos do Brasileiro também, entrou nessa função, então acho que mantendo a coerência o Matheus Henrique tem que ser esse jogador. Eu acho muito bom a entrada do Zé Lucas nesse time, porque pode dar essa dinâmica, essa possibilidade, essa variação. Se o Cruzeiro estava sendo muito pressionado e o Matheus Henrique não está dando conta de ser esse primeiro volante, o Zé Lucas eu acho que consegue, tem mais pegada, mais de marcação o Zé Lucas do que o próprio Matheus Henrique. O Lucas Silva, ele chega naquela fase da temporada que o Cruzeiro melhora com ele em campo, né? Ele some nos primeiros meses, na metade para o final ele sempre entra e ajuda, mas não tem pegada, não tem dinâmica nenhuma para ser primeiro volante. Ajuda, experiência dentro de campo, mas primeiro volante não dá para ele, não.
0: Registrando aqui a participação do Vanderlei, o Cruzeiro vai vencer o Flamengo por 2-0. O Vanderlei lá do Barreiro. Tem também aqui o Osvaldo lá do Barreiro também, o Cruzeiro no mata-mata é o terror dos times. Vamos ser campeões da Copa do Brasil ou da Libertadores, quem sabe até das duas competições. Vou registrando aqui o Léo também do João Pinheiro. Se não fosse o desastroso Tite, o Cabuloso estaria disputando o título, pois o aproveitamento com o Arthur Jorge é para brigar nas primeiras posições. E aí tem aqui também o André lá de Brasília perguntando, o Cruzeiro pode priorizar as Copas, já que está na quinta colocação do Campeonato Brasileiro?
1: Não. Acho que o Cruzeiro tem que entrar com força total em todas as competições. Aliás, isso já foi dito pela diretoria do Cruzeiro. O Cruzeiro não vai priorizar as Copas e vai entrar com força máxima em todas as competições. E é característica também do Arthur Jorge não priorizar competições, não. E tem que ser assim mesmo. O Cruzeiro é um time muito grande para ficar priorizando competições. O Cruzeiro tem que entrar com força total em todas as competições.
0: O pessoal fica falando muito de O Flamengo. O Flamengo não põe medo, não, tá? Hoje. Vamos fazer uma brincadeira aqui, ó. O cara do Flamengo é o Arrascaeta.
2: Pode ser.
0: É o cara do Flamengo. O cara do Cruzeiro. Matheus, é o Gerson. Matheus Pereira. Você quer tentar? Matheus Pereira. E Arrascaeta, quem está melhor hoje?
2: Nesse momento, Matheus Pereira. Nesse momento, o Arrascaeta é um ótimo jogador e pode definir o jogo. Mas neste momento, Matheus Pereira está um pouquinho à frente do Arrascaeta.
0: Em quem você cravaria, Yuri? Pô, vai decidir o jogo na quarta-feira, Arrascaeta ou Matheus Pereira?
1: Matheus Pereira, sem dúvida nenhuma, o momento do Matheus Pereira é muito melhor do que o do Arrascaeta. Arrascaeta tem muita qualidade técnica, mas hoje o Matheus Pereira é muito melhor do que o Arrascaeta.
0: Tá vendo, pessoal? Tem boi na linha, não, meu. Acho que quarta-feira...
2: Mas o grande problema do Flamengo não é o Arrascaeta, é no ataque, é o Pedro. O Pedro também é muito letal. Então o Arrascaeta, talvez, se ele não decidir num chute ao gol, fazendo o próprio gol, ele cria oportunidade pro Pedro fazer. E o Pedro é, realmente, é um artilheiro que precisa de poucas oportunidades. O jogo tá bem nivelado nisso, né? Tem dois ótimos centroavantes e dois ótimos meio-campistas. Aí, o restante do time que vai ajudar pra tentar equiparar.
0: Amanhã, aqui no Esporte pelo Ar, então, nós vamos comparar essas duas equipes, tá? E eu te garanto que o Cruzeiro leva vantagem nesse momento, tá? Bom, mas amanhã a gente vai comparar certinho, um por um nessa competição. Vamos falar do Atlético. O Atlético foi jogar contra o Remo fora de casa, ficou no empate. Vamos ver os gols. O Remo abriu o placar com 2 minutos. O Jajá bateu no cantinho para fazer 1-0. Cruzamento da direita. Preciado colocou na cabeça do Reinier, que encheu, ó, a testa na bola, botar no ângulo 1-1. Jogada muito parecida novamente pela direita, só que dessa vez foi o Bernard quem fechou no segundo pau para fazer o gol de empate. E aí o Talhari recebeu um passe açucarado do Vitor Bueno, passou pelo Everson e fez 2-2. Foi um jogo em que o Everson esteve abaixo, Davi?
2: Não coloco tão abaixo. É porque ele subiu muito o sarrafo dele, né? Então, em muitos momentos, ele salva a equipe do Atlético. Poderia ter feito melhor no lance dos gols, assim, o segundo gol, principalmente, acho que ele poderia ter saído um pouco melhor, né? Realmente ido pra cima do jogador. Mas, enfim, o primeiro gol acho que não é tanta falha dele, é mais um lançamento que a bola bateu, sobrou na entrada da área, não tem muito o que fazer. Mas é porque, realmente, ele subiu muito o sarrafo dele. E aí, qualquer atuação um pouco abaixo, o torcedor fica um pouco essa pulga atrás da orelha. Mas ele tem crédito de sobra, né? Se alguém realmente acha que foi uma grande falha em algum dos momentos, que estava inseguro em algum momento, errou uma saída de bola também, quase custou um gol já nos acréscimos do segundo tempo, mas ele tem crédito para isso, ele tem crédito para gastar, então tá tudo bem por enquanto.
0: E mais uma vez ali pelo lado direito foi utilizado o Preciado. Yuri, te agradou o Preciado fazendo quase a função de um ponta, né? O Natanael é mais defensivo, o Preciado ele é mais ofensivo. Te agradou contra o Remo?
1: O Natanael vinha bem, né? O Natanael vinha bem com a camisa do Atlético. Eu ainda manteria o Natanael de titular, mas o Preciado não cometeu nenhum erro gravíssimo na partida. Mas sobre o Everson, eu acho que ele tem que ser cobrado, sim. Tem que ser cobrado porque custou caro ali no último lance, quase que ele erra e o Remo consegue a virada na partida. Então eu acho que o goleiro do Atlético tem que ser cobrado. Sim, não pode cometer esses erros, tem crédito demais, mas era um jogo que o Atlético começou bem e cedeu o empate e tem que ser cobrado por isso. Goleiro Everson.
0: O José Valdemir mandando aqui a tristeza, meu timão foi eliminado da Copa do Brasil. Mas qual que é o seu time aí, José? Manda pra mim aqui, tá? Só para cutucar um pouquinho aqui. Estou registrando aqui também o Mohamed de aqui da UANA. Tá mais fácil o euro valer R$1 do que o Galo faturar algum título nesse ano. Tá difícil demais. E pediu para dispensar o Barba. Barba tem culpa desse momento, Davi, do Atlético?
2: Com todo respeito, mas aí é loucura, aí não dá. O Barba, eu acho que o trabalho que ele vem fazendo no Atlético é muito bom. Um trabalho que ele pegou mais ou menos no meio do caminho, o carro meio que andando, trocando as peças, um momento muito conturbado no começo do ano, briga entre jogador e diretoria, o Barba consegue contornar, e hoje ele monta um elenco competitivo do Atlético. Eu acho que o Atlético agora, nos próximos meses, vai esbarrar na qualidade técnica. O Barba monta a equipe, mas os jogadores talvez não desempenhem da melhor função. São bons jogadores, mas tem o seu teto bem claro, bem definido. Então, no que o Barba está se propondo a fazer, eu acho que o trabalho dele é muito bom. Nesse sentido, ainda é muito bom. Claro, se vier um título no final do ano, fica bem melhor, fica bem mais claro isso, o trabalho dele. Mas do que ele tem, material humano, o que ele entrega, tá ótimo mesmo.
0: O Barba até aqui, ó, são 29 jogos à frente do Atlético, com 14 vitórias, venceu quase metade. 6 empates e 9 derrotas, o desempenho dele até aqui. E o Atlético, ele confirmou, né, a chegada do Castanho para ser esse primeiro volante. Não joga essa fase da Sul-Americana, não foi regularizado até a sexta-feira, que foi quando terminou o prazo. Mas fica à disposição para as outras competições o Castanho, E anunciou também a venda do Loubach, o atacante do Sub-20, que teve poucas oportunidades. O Atlético vendeu ele para o Al Nassr dos Emirados Árabes, por um valor que não foi divulgado, mas manteve 30% ainda da venda futura dele, uma negociação futura. Esse tem sido um mecanismo usado pelo Atlético muito frequentemente, Yuri, de vender os jovens, alguns até sem uma compensação financeira, mas mantendo uma participação numa futura venda. Você acha que é uma estratégia inteligente para um clube que precisa de dinheiro hoje?
1: Eu sou a favor que segurem os garotos da base, tanto o Atlético, como o Cruzeiro, como o América, mas a gente sabe que a situação financeira do Atlético é complicadíssima, o Atlético ainda tem muitas dívidas a pagar, então a gente entende, a diretoria do Atlético está negociando esses jogadores, mas também pensaria em deixar o jogador ter uma sequência no time titular, para quem sabe ganhar mais dinheiro ainda, né? Mas quem sabe da situação financeira, são os donos da SAF do Atlético, então eles entendem que tem que vender, então é isso.
0: É, o Loubach, ele fez parte daqueles três primeiros jogos do Campeonato Mineiro, né? Que o Atlético jogou com o Sub-20 e foi um dos destaques daquela campanha, né? Foram três empates, mas ele foi um dos que se salvaram lá. O Vicente mandando aqui alerta, ó. Palmeiras e Flamengo tem dois jogadores infalíveis, viu? O VAR. É, vamos ver se o VAR não compromete o Cruzeiro na quarta-feira contra o Flamengo e nem o Atlético contra o Bragantino. Hoje tem favorito Atlético Bragantino para você?
2: Eu acho que o Atlético é favorito contra o Bragantino. Nos dois jogos, o Atlético tem mais time, tem mais camisa também, mais acostumado a jogar decisões. O Bragantino é uma boa equipe, tem jogadores interessantes, um trabalho interessante também, mas o Atlético é favorito. É
0: bem para você, Yuri?
1: Para mim, o Atlético hoje é um time mais organizado que o Bragantino, é também, para mim, um favorito a passar e pra mim vence os dois jogos.
0: Ah, pra mim está 50-50 essa disputa, tá? Pra mim não tem favorito, não. Bom, vamos ver os gols dessa rodada do Campeonato Brasileiro? Solta pra gente aí, começando com o Grêmio, que venceu o São Paulo. O São Paulo abriu o placar com o gol contra do Gustavo Martins. Aí o Wallace fez o gol de empate no início do segundo tempo e o Pavon, dois gols de falta em dois jogos seguidos, garantiu a vitória por 2-1. Thiago Kozer abriu o placar, Coritiba batendo a Chapecoense por 2-1. Pedro Rocha fez o segundo do Coritiba e o Túlio Eduardo descontou. O Botafogo abriu o placar contra o Fluminense com Alex Telles e o Inácio de cabeça deixou tudo igual em 1-1. O Santos perdeu em casa para o Atlético Paranaense por 2-0. O Bragantino também perdeu em casa para o Corinthians. O Garra abriu o placar para o Corinthians e o Pedro Raul fez 2-0. O Viveiros foi quem fez os dois gols aí do Atlético Paranaense contra o Santos. Viveiros, o Santos é impressionante. Sem Neymar, o Santos não consegue ganhar só com
2: o
0: Neymar.
2: O Viveiros é bom jogador.
0: Mas o menino não joga nada, não. O Flamengo bateu vitória com um belo gol do Pulgar e depois o Bruno Henrique fechando o placar em 2-0. O Bahia ficou no 0-0 com o Vasco, mesmo placar de Palmeiras e Internacional. Vamos ver como é que está a classificação do Campeonato Brasileiro. Então, após 22 rodadas, Palmeiras é o líder com 48. Era para estar o Cruzeiro aqui com 45, se o Arthur tivesse chegado em janeiro, mas não chegou, né? Então, o Flamengo é o segundo com 42, aí vem o Atlético Paranaense com 40, o Fluminense tem 35. E o Cruzeiro hoje com 33 estará indo para a Libertadores. Com 33 o Bahia é o sexto, aí vem Corinthians, Bragantino, Botafogo e Coritiba com 30 pontos. Também com o Atlético tem 29, é o 11º colocado, teria a última vaga da Sul-Americana hoje. O São Paulo 12º com 26, mesma pontuação do Vitória. Grêmio é o 14º, o Mirassol é o 15º com 23, já a pontuação do Internacional, primeira equipe fora da zona do rebaixamento. Na zona, o Santos tem 22, Vasco 22, Remo 22 e a Chapecoense praticamente já foi com 10 pontos. Chapecoense é o América da Série A? A gente fala sobre o América daqui a pouquinho, vamos para o intervalo. Na volta tem um colhão para você.

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4: Inconfidência! 8 horas e 22 minutos, estamos de volta com o Meio de Campo. Eu esperando sua participação pelo WhatsApp 319-8280-6655. A Tânia mandou mensagem aqui, tá confiante. Pô, quarta-feira vai dar 2-0 para o Cabuloso. Vocês não vão estar aqui, se quer dar palpite já? Seu palpite?
5: Quer começar?
6: Vamos lá, então.
4: Cruzeiro e Flamengo?
6: Cruzeiro e Flamengo, fortes emoções. Eu acho que a decisão vai ficar pro jogo no Maracanã, viu? Vai ficar empatado e a decisão vai pro Maracanã.
4: Você falou agora há pouco ganhava os dois jogos, Júlio?
6: Não.
4: Pra você, Davi.
5: Eu acompanho, eu vou de 2-0 pro Cruzeiro. Eu acho um jogo difícil, mas eu acho que o Cruzeiro tem tudo pra ganhar essa partida no Mineirão. Acho que 2-0 pro Cruzeiro.
4: Tomara. Eu tô entre 1-1 e 2-1 pro Cruzeiro. Eu ainda não amadureci esse placar, não. Amanhã eu falo o placar. E o Atlético e Bragantino?
5: É jogo também. Eu acho que o Atlético consegue empatar esse primeiro jogo, 1-1, e aí a volta em casa, o Atlético passa.
4: Pra você, Yuri.
6: Ah, o Atlético mata os dois jogos. O Bragantino não assusta o Atlético, não. Eu acho que o Atlético vence o primeiro de 2-0, lá vence de 3.
4: Eu tô no 1-1 a 2-1 lá pro Bragantino também, mas amanhã fortaleço o meu palpite. Olha só, tá definida a final do módulo 2 do Campeonato Mineiro, hein? Vila Nova e Democrata de Sete Lagoas vão se enfrentar. Vamos ver os gols da semifinal. Os gols que levaram as equipes até essa grande decisão, começando com a Aimorés e Vila Nova, um jogo de 6 gols. O Cezinha abriu o placar para o Vila com uma assistência do goleiro. Isso aí é raro de acontecer, hein? Depois o Adiel recebeu pela esquerda, foi levando para o meio, deixaram o camisa 9 limpar e bateu para fazer 2-0. O Aimorés foi buscar o Gustavo de cabeça, fez 2-1. O Cleverson deixou tudo igual no início do segundo tempo. O Pedro Henrique marcou o terceiro, e olha o golaço do, quem tá acompanhando pela TV, olha o golaço do Pedro Henrique, passou no meio de 4, driblou o goleiro, só não entrou com bola e tudo, teve humildade. E o Luizão deixou tudo igual em 3-3, o Vila venceu o primeiro jogo por 1-0 e chegou à final, vai pegar o Democrata, que atropelou o Mamoré. O Marcelo fez 1-0 para o Democrata, o William fez o segundo do Democrata, jogando lá na Arena do Jacaré, o terceiro gol foi do Emerson Eduardo. E aí o Ian descontou para o Mamoré 3-1 no primeiro jogo. O Democrata já tinha vencido por 2-1 fora de casa. Então no agregado ficou 5-2 para o Democrata. E aí a final definida. Quarta-feira, 7:30 da noite, tem Vila Nova e Democrata em Nova Lima. E no sábado, às 5 horas, a grande final lá na Arena do Jacaré, entre Democrata e Vila Nova. Quem leva essa aí para você, Davi?
5: Acho que o Vila Nova. Acho que o Vila Nova tem uma equipe boa, preparada. Gostei muito dos dois finalistas, são equipes tradicionais do futebol mineiro e voltando, né, pro modo 1.
4: Seu palpite, Yuri.
6: Vila Nova, a SAF bem organizada do Vila Nova, acho que o Vila Nova leva.
4: Eu acho que vai ser um jogão isso aí, viu? O Democrata, para mim, é um time mais equilibrado do que o Vila, mas o Vila vem numa ascendente. Vamos ver, vai ser um jogo muito equilibrado. Vamos ver os gols também do Campeonato Brasileiro Feminino do fim de semana. Só teve derrota. O Bahia venceu o Atlético com 2 gols da Raquel e a Roqueline fechou o placar em 3-0. Para o Bahia. O Grêmio venceu o Cruzeiro. A Leidiane fez 1-0, encobrindo a goleira. E depois aquele contra-ataque de manual. E a bola ficou nos pés da Letícia Nunes, que teve tranquilidade, calma, parou, pensou onde ia bater. 2-0 para o Cruzeiro. O América joga daqui a pouquinho, às 9 da noite, contra o Flamengo. O América está na zona do rebaixamento. Tem que vencer para sair da zona, tá? Faltam só 2 jogos. Tem que sair da zona no masculino e no feminino. A situação está complicada. No masculino, o América perdeu de virada para o Botafogo de Ribeirão Preto. Vamos ver os gols da partida. O América abriu o placar com o Elizari, aproveitando o presentaço ali da defesa. Mas o Badaró fez o gol de empate, E o Felipe da Hora acabou marcando contra, 2-1 para o Botafogo, resultado que mantém o América a 14 pontos da primeira equipe fora da zona do rebaixamento. O América, para se salvar, tem que fazer uma campanha aí na casa de 65% de aproveitamento, tá? No segundo turno. Por enquanto, tem uma vitória e uma derrota. 50% de aproveitamento. Fim de semana vai pegar o Atlético no Independência, no domingo, às 18h30. Tem que vencer, é só vencer. O problema é que é o Atlético do outro lado. O Atlético perdeu só 4 na competição, tá? Só 4 e venceu. Vamos ver os gols da vitória do Atlético contra o Criciúma nesse fim de semana. O Atlético abriu o placar com o Pedro Oliveira. Levou para a direita e bateu da entrada da área, cobrindo o goleiro para fazer 1-0. E o Willian Aponzá, dentro da área, recebeu o passe da esquerda, tranquilinho, só chapou para fazer 2-0 para o Atlético, que sonha com acesso à elite do futebol brasileiro. Dá para acreditar no América ainda, Davi? Eu acredito, tá? Eu acredito.
5: Dá não, André. De verdade, torcedor americano, que me desculpe, mas a situação do campeonato tá só piorando. As rodadas passam, o América não consegue se manter, se segurar, faz um gol contra, ganha um gol, né, contra o Botafogo e depois toma uma virada. Então, assim, o América não consegue mentalmente, dentro da partida, consegue se segurar. Então, acho muito difícil, já praticamente tudo definido. 14 pontos pro primeiro fora da zona é muita coisa.
4: E o Atlético, enquanto isso, está a 2 pontos do G6, que disputa, né, a vaga ao acesso. Yuri, você acha que seria uma boa para o Atlético subir para a Série A? É o primeiro ano dele de segunda divisão. É melhor fortalecer ali, esperar para subir ou já subir de uma vez?
6: Já subir de uma vez, com certeza. É o futebol mineiro fortalecido com o Atlético, né? A gente queria ver o América bem também, mas infelizmente o América já está rebaixado para a Série C do Campeonato Brasileiro. O América já era... E aí eu acho que o Atlético vai vencer o América e vai seguir aí nessa luta para subir para a Série A. Né?
4: Fala isso com o América, não. Nossa, vocês ficam falando da América, qualquer dia vai o pessoal vir aqui cobrar vocês. Aí vocês vão sentir o que, que o jogador sente durante um jogo. Yuri Figueiredo, muito obrigado por estar conosco nessa noite. Valeu demais, Davi. Muito obrigado a você que nos ajudou a fazer o meio de campo. A gente volta amanhã às 8 da noite com o Esportes pelo Ar. E eu espero por você. Ó, mais esportes você confere amanhã às 11 da manhã no Primeiros Esportivos aqui na Rede Minas e na Rádio Inconfidência AM880. Uma ótima noite. Até amanhã.
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9: Olá, boa noite para você sintonizando a Rádio Inconfidência AM, o gigante do ar, nesta noite de segunda-feira, dia 10 de agosto. Bom, começando mais uma edição do Flashback, a primeira edição da semana, né? A partir de agora, sucessos internacionais até às 10 da noite. Eu sou Márcio Roney, os trabalhos técnicos são de Carlos Ferreira e Elizer Ferreira e a programação musical do Cristiano Batista. Muito bom ter você por aqui desde já, obrigado pela sintonia. A gente começa o programa com Brian Ferry. Buddy.

0: irmãos Carpenters com Please Mr. Postman, Dire Straits, Why Worry, Billy Joel, The River of Dreams e também Bryan Ferry com September Song.
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0: Sucessos internacionais para você aqui no Gigante do Bar. O Flashback agora destaca a banda The Purple.

0: Christopher Burn com The Lady in Red, Don McLean, Castle in the Air, Bonnie Tyler, The Best e abrindo o bloco The Purple com Soldier of Fortune.
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0: Ótima noite de segunda-feira. Você está no Gigante do Ar em Confidência M. A gente está ouvindo canções internacionais, porque até às 10 tem Flashback no ar. Agora, Blues Beatles.